Eu preciso confessar algo para vocês hoje. Eu não sou triste por não ver o céu, mas eu sou feliz. Perguntem por quê? Porque o céu me vê. E é por isso que eu canto, Paulinho. O céu me vê, mesmo quando eu choro, o céu me vê. Vai, meu amigo.

0: ligadinho no Toca Toca da Paz. Vamos juntinho até as 10.
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0: Agora em Palmas, 9:06.
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0: Maravilha, maravilha. De volta aqui juntinho com você, é isso mesmo. Vamos interagir com o ouvinte que está passando aqui no WhatsApp da Paz. Muito boa noite na paz do Senhor Jesus para você. Você que já chegou, você que ainda não chegou, tá esperando repetir o WhatsApp da Paz? 63984206868. Você pode mandar a sua mensagem de texto, pedir a sua canção preferida e eu já vou atender com muito carinho. Quero mandar um abraço para o pastor Marcos Gonçalves e sua família, que está sempre ligado, sempre conectado aí no Toca Toca da Paz. Que Deus abençoe grandemente a sua vida, pastor Marcos. Muito obrigado pelo carinho, pela companhia sempre. Pastor José Henrique, nosso motorista de aplicativos aí pelas ruas da capital, ligado, sintonizado, evangelizando seus passageiros através das programações da Paz FM, né? Lá no PA Prata também, né? O pastor Zé Luiz, do CA de Seta, na verdade ele mora em Taquari, mas tem a chácara lá no assentamento Prata e diz que a audiência lá é muito boa. Então sintam-se todos abraçados, você que participa e você que fica aí quietinho, né? No seu canto, só suntando, como diz meu amigo, meu Agenor. Deus abençoe grandemente a sua vida. Quero mandar um abraço também lá pro PA Santa Teresa, município de Ponte Alta, pro Emivaldo e a Mara, Deus Eli, o Fortino, também pra pastora Marinalva. Deus abençoe grandemente pra Eliete Carvalho e pra galera lá toda, né? Pro Jeová Emanuel, pro Galego, pra Júlia e pra Sarinha também. Que Deus abençoe grandemente. E quem tá passando aqui também é meu amigo João Carlos, é o JC do Aurene 3, e é claro que ele não poderia deixar de fazer o pedido musical dele, né? A paz do Senhor Jesus, cantor Elianai, gostaria de ouvir DJ Alpiste, Vencer o Mal. Valeu, JC, Deus abençoe sua vida. Vamos lá, 9:09 em Palmas, Tocantins, capital mais queridinha do Brasil. E essa vai direto para a Aurene 3, lá para o meu amigo JC, Vencer o Mal.

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1: Maravilha, maravilha. De volta juntinho com você no Toca Toca da Paz.
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1: É isso aí, de volta juntinho com você aqui pra interagir no WhatsApp da Paz. É, o Patrício chegou por aqui, chegando, Patrício, diretamente da Aurine 3, pessoal da Aurine 3 tá ligado, sintonizado e participando, viu? A paz do Senhor Jesus, irmã, tô ligadinho, irmã Elianai, tô ligadinho no seu programa, Toca Toca da Paz. Uma excelente semana, abençoada por Deus. Tamo junto, tá na Rádio Paz, tá bom demais. Valeu, Patrício, Deus abençoe, muito obrigado pela companhia. A irmã Sara, rapaz, a irmã Sara chega aqui só no modão, né? Esse aqui é o povo do modão. Valeu, irmã Sara. Abraço aí pra todos os ouvintes em Monte do Carmo, né? Sempre ligado. Irmão Danilo tá por lá também, irmão Natalino. Você que está aí no Luz e Mangues. É, isso mesmo. Você que está no Luz e Mangues, tá lembrando? Tá não? Vou te lembrar agora. Dia 6 de junho de 2026, essa data nunca mais voltará, né? Como diz meu amigo pastor Delmo, estaremos aí na De Laguna 1, juntamente com o pastor Cleivon, na grande vigília do avivamento. E você não pode perder, você não pode ficar de fora, você já está sabendo com o tempo de se preparar. Prepare a sua caravana, reúne o pessoal aí, ó, e vamos pra lá. Vamos adorar o nome do Senhor Jesus, uma noite de oração, de muito poder de Deus, eu tenho certeza disso. Então você não pode ficar de fora. Um abraço para minha amiga cantora Stephanie, nessa dupla maravilhosa, Stephanie Rodrigo, evangelista Everton, missionária Iranildes, minha amiga, que Deus abençoe, diretamente lá do Águas Lindas, né? E tem o JC também aí no Luz e Mangues, viu, gente? Tem outro JC aí, ouvinte assíduo da Paz também, que Deus abençoe. Pedrinho da Faria, meu filho, não tô ligando, mas tô ligado. Valeu, Deus abençoe. E tá chegando por aqui ela, Carol Barros, com a canção Milagres.
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3: É isso aí, de volta juntinho com você no Toca Toca da Paz. Maravilha, maravilha. 9h52, isso mesmo, 9h52. Eu vou ficando por aqui, mas antes, né, tem aqui o alô do evangelista Jadson, campeão de audiência na região norte, né? A paz do Senhor, cantor Eliana. Eu gostaria de ouvir o louvor com Marcelo Nascimento, cego de Jericó. Ofereço a todos os plantonistas. Eu vou ficar devendo pro senhor hoje, não só por causa do tempo, mas porque. Não encontrei essa canção com esse nome, né? Com Marcelo Nascimento. Deixa eu só dar uma olhadinha aí se é isso mesmo, tá bom? A paz, boa noite. Eu sou Ito Lima, ligado do município de Taguatinga. Tô na fazenda, né? Fazendinha. Queria ouvir Carlinho Félix, né? Do meu interior. Valeu. Ito, deixa eu entender aqui se é isso mesmo. É isso, Ito Lima. Deus abençoe sua vida. Muito obrigada pelo carinho, pela companhia. Tá bom? Seja bem-vindo. Estamos por cá. Segunda a sexta-feira, ligados aqui. Toca, Toca da Paz. Abençoando suas noites durante toda a semana. Diaconisa Cleonita tá digitando por aqui. Deus abençoe grandemente a sua vida. Forte abraço. 9h53. Não desliga o seu rádio, continue conectado. Eu vou ficando por aqui. Se assim o Papai do Céu permitir, amanhã estarei de volta com mais uma edição do Toca Toca da Paz. Conto com você, espero por você, para juntinhos fazermos aí. É mais um dia de programação com a graça do Senhor Jesus. Muito boa noite na paz do Senhor Jesus. Fui!
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1: Mais de 100 mil escolas públicas contam com acesso à internet gratuita para uso pedagógico, nos parâmetros considerados adequados pelo governo federal. O resultado representa mais de 72% de acesso à internet, contra 45,4% em 2023. É o que aponta o INEC, Indicador de Escolas Conectadas. O avanço faz parte da Estratégia Nacional de Escolas Conectadas, programa coordenado pelos Ministérios da Educação e das Comunicações, em parceria com estados e municípios. A proposta é ampliar o acesso a plataformas educacionais, aulas digitais, ferramentas de inovação e capacitação de professores, buscando garantir igualdade de oportunidades para os estudantes da rede pública. A meta do governo é conectar todas as 138 mil escolas públicas de educação básica até o fim do ano. O maior crescimento proporcional no acesso à conexão ocorreu na região norte. Em dezembro de 2023, pouco mais de 23% das escolas da região tinham internet adequada. O índice chegou a 60% em 2025 e atingiu 64,3% em abril deste ano. Em nota, o Ministério da Educação destacou a importância do resultado e reforçou que a ampliação da conectividade ajuda a reduzir as desigualdades educacionais, especialmente em regiões mais isoladas do país. Apontou ainda que os estudantes terão mais oportunidades de aprendizado e inserção no mercado de trabalho. Com informações da Agência Brasil, da Rádio Nacional do Rio de Janeiro, Carolina Pessoa.
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0: umas 22 horas e 11 minutos.
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0: Meus irmãos, paz do Senhor Jesus, que prazer estar aqui mais uma vez para mais um programa Conexão de Líderes. Tenho certeza que Deus falará ao seu coração, uma vez que a temática hoje é extremamente importante: mordomia cristã. Hoje, aqui na bancada comigo, tenho um grande amigo, doutor Rômulo. Um prazer tê-lo aqui, meu amigo. Se apresente, fique à vontade.
3: Amém, meu irmão. Boa noite, a paz do Senhor. E que possamos ter uma discussão boa sobre esse assunto.
0: Glórias a Deus, glórias a Deus. Eu tenho certeza que quem está ouvindo será edificado. Mordomia cristã é uma temática interessantíssima. E o texto base para a temática de hoje se encontra no Salmo de número 24, verso 1, que diz o seguinte: do Senhor é a terra e a sua plenitude, o mundo e aqueles que nele habitam. Meus irmãos, compreender mordomia cristã é reconhecer que Deus é o pertencedor, o proprietário, o dono de todas as coisas. Tudo pertence a Deus, incluindo o homem, que encaixa-se apenas na posição de administrador. Eu tenho certeza que você será impactado por esse tema tão relevante. Nesse momento, nós vamos para um breve louvor e logo mais, retornando do louvor, daremos início a essa temática maravilhosa. Deus abençoe.
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1: Senhor. Meus irmãos, agora chegou a hora de tratarmos de um importante tema que diz respeito à caminhada cristã de todo indivíduo que se propõe a trilhar uma vida que honra e que agrada ao Senhor. A mordomia cristã. Na mordomia cristã, tem-se o entendimento de que Deus é dono de todas as coisas e nós somos administradores que devem, com fidelidade, no tempo que nos foi dado, assumir a responsabilidade sobre aquilo que o Senhor nos confiou, fazendo isso como despenseiros fiéis que, ao estarem encarregados de cuidar, de zelar dos bens daquele que lhe confiou, deve fazê-lo com fidelidade, de forma a agradar o Senhor. O texto base que nós lemos no Salmo 24, versículo 1, afirma que do Senhor é a terra e a sua plenitude, o mundo e aqueles que nele habitam. E nós podemos medir a fidelidade do cristão pela forma como ele administra aquilo que recebeu do Senhor, que é o possuidor de todas as coisas. Agora, o Dr. Rômulo vai trazer a nós a elucidação desse processo de mordomia desde o Gênesis, e nós vamos conversar acerca disso.
2: A mordomia cristã, a gente tem que entender ela desde o início da criação do mundo, né? Que é a soberania de Deus na criação de tudo, né? Seja lá em Gênesis 1, que no princípio criou Deus os céus e a terra. Então, nesse início, a gente já tem que entender, né, que tudo que existe na terra é de criação de Deus, é da soberania dele. Lá em João 1:3 falam assim que todas as coisas foram feitas por intermédio dele e sem ele nada do que foi feito se fez. Então, como nós vamos viver uma vida sem reconhecer isso? Como é que vamos viver uma vida sem reconhecer que Deus é tudo? Que a soberania dele está em tudo, seja no nosso conhecimento, seja no nosso talento, seja no nosso tempo, seja nas nossas dádivas. Então, se nós não tivermos essa consciência, não seremos bons mordomos, né?
1: Com toda certeza. E é interessante observar que a mordomia cristã não abrange apenas o aspecto espiritual da nossa jornada. Não há a responsabilidade do cuidado do que recebemos do Senhor apenas no que diz respeito ao ministério ou às coisas de cunho espiritual, mas nós podemos observar também que existe a mordomia das finanças, a mordomia da saúde do corpo, a mordomia da mente, a mordomia da família. São muitas as facetas da mordomia cristã e todas elas precisam ser observadas na sua inteireza. Uma das facetas que acho interessantíssimas é a mordomia do tempo. Nós temos o texto bíblico de Efésios, capítulo 5, versículo 16, que diz: remindo o tempo, porquanto os dias são maus. O tempo é um recurso que nos foi dado e que não volta mais. cada dia é uma oportunidade dada por Deus para, de forma consciente, com fidelidade, agradarmos ao Senhor. A forma como distribuímos o nosso tempo faz parte da mordomia cristã. Quando Neemias, inclusive em Neemias 6:3, afirma: estou fazendo uma grande obra, de modo que não poderei descer, ele apresenta maturidade e consciência no que diz respeito à mordomia do tempo. Ele entende: não é hora de gastar o meu tempo com outras coisas, eu tenho uma missão a cumprir.
2: É o que temos hoje muito na questão das redes sociais, né? Que nos roubam muito tempo.
1: Verdade.
2: Com besteiras, com aquela rolagem ali, que você começa e quando vê já foram horas, né? Não é que o descanso não seja, mas é a quantidade, é o acúmulo disso, né? E a nossa vida, ela é breve. Deus nos dá esse presente, mas ela é breve. Então, quando nós formos chamados, o que é que nós vamos prestar conta?
1: É verdade. De fato, isso acende um sinal de alerta para nós, de forma que é necessário rever as nossas prioridades, observar que diante da iminente vinda de Cristo para buscar a sua igreja, é importante que nós separemos mais tempo para o Senhor, mais tempo para a família, organizemos melhor as nossas prioridades, evitemos o desperdício de tempo, como o senhor bem mencionou, com essas tantas distrações. E a distração, ela tem poder de fazer com que certos processos sejam retardados, certos objetivos sejam alcançados. As distrações são a arma perigosíssima do inimigo. Nós estamos em guerra e não podemos nos distrair. Não estamos fazendo aqui uma apologia a um trabalho contínuo. Não, é necessário dividir bem o tempo. Tempo para lazer, tempo para trabalho, tempo para buscar ao Senhor, tempo para a família. Organizar, administrar bem, com excelência, sem exageros, sem excessos, de forma equilibrada, o tempo, que é algo tão extraordinário, uma dádiva de Deus que nos foi confiada.
2: E que muitas vezes nós não damos essa grande importância, né? Não só para a família, nem só na casa de Deus, mas aonde nós andamos. Seja no trabalho, seja no esporte, seja na escola, na faculdade, em qualquer lugar. Nós precisamos usar aquele tempo para honrar o nome do Senhor. Então, a mordomia, ela é isso, é você administrar o que você tem para o melhor do Senhor, para o melhor, a honra do Senhor. Então, aonde você estiver, que o seu tempo, que você faça o melhor, seja no trabalho, você seja o melhor. Por quê? Porque você sendo o melhor, você glorifica o nome de Deus.
1: Glória a Deus, glória a Deus. Que Deus nos conceda graça, sabedoria para sermos bons administradores do tempo. Meus irmãos, é importante também mencionarmos a mordomia da família. E nós temos aqui dois exemplos clássicos, um positivo e um negativo. Um que administrou muito bem, que geriu muito bem, que assumiu a responsabilidade sobre a administração da sua casa, da sua família. E outro exemplo de alguém que fez o contrário, que não assumiu essa responsabilidade, que não exerceu a mordomia da família. A família é um projeto de Deus e deve ser conduzida segundo a vontade do Senhor. Josué capítulo 24, versículo 15 diz: eu e minha casa serviremos ao Senhor. A família que Deus me deu será conduzida, cuidada, de forma extraordinária. Eu vou assumir a minha responsabilidade em relação aos meus filhos, em relação à minha casa. Isso que é do Senhor e me foi confiado será administrado com excelência. Eli, porém, é um exemplo negativo de alguém que não se comprometeu com a sua família, que não assumiu a responsabilidade. Ele falha em corrigir, em cuidar, em orientar a sua casa. 1 Samuel, capítulo 3, versículo 13, diz: porque fazendo-se os seus filhos execráveis, não os repreendeu. E nós sabemos que a correção é a externalização de um coração que ama. O lar precisa de liderança espiritual. É necessário que o ensino bíblico seja algo patente, uma característica do lar, do indivíduo que serve ao Senhor. O cuidado com a família, infelizmente, é algo que muitas vezes tem sido negligenciado. A família é uma dádiva do Senhor, um projeto de Deus, confiado a nós e como despenseiros fiéis, como bons administradores de tudo aquilo que o Senhor nos deu, incluindo a nossa família, devemos zelar dela de forma a agradarmos ao Senhor. Irmão Rômulo, eu quero lhe perguntar um negócio. A mordomia cristã permeia a família, o tempo, mas ela abrange também as finanças. É isso mesmo?
2: Sim, porque como você já começou aí, Salmo 24:1, tudo pertence ao Senhor. Tudo. Então, tudo é tudo, não tem outro significado. As nossas habilidades, os nossos dons, quem nos pôs foi o Senhor. Então, como que a minha habilidade de ganhar o ouro é do Senhor? Como é que eu sou o dono? Como é que eu posso falar que me engrandecer falando que é uma questão minha e não do Senhor? Então, tudo pertence ao Senhor. A família, como você falou, o patrimônio, são dádivas divinas. Então, nós devemos administrar com responsabilidade e não perder as oportunidades

0: Então nós temos que ter essa consciência, né? Que lá em Deuteronômio 10:14 fala assim: ao Senhor pertence o céu e a terra. Então não existe nada do que nós passamos, do que nós somos abençoados, que nós não podemos dar graça ao Senhor e dizer: tudo é do Senhor, tudo foi Ele que me deu, né?
1: Glórias a Deus, exatamente isso. Provérbios capítulo 13, versículo 9 diz: honra o Senhor com a tua fazenda e com as primícias de toda a tua renda. O que nós recebemos do Senhor deve ser administrado para a glória de Deus. Inclusive a Bíblia diz: quer comais, quer bebais, quer façais qualquer outra coisa, façais tudo para a glória de Deus. Dessa forma, os bens materiais, os recursos humanos, o dinheiro não deve ocupar um lugar incorreto na vida do cristão. Não deve dominar o cristão. Deve ser administrado para a glória de Deus. Abraão reconheceu que suas vitórias vinham do Senhor. Em Gênesis 14, 20, o texto bíblico diz: e deu-lhe o dízimo de tudo, incluindo os recursos financeiros. Tudo, absolutamente tudo, pertence ao Senhor e deve ser administrado de forma a glorificar ao Senhor. É interessante mencionar aqui a carta de Paulo aos Coríntios, 1 Coríntios capítulo 4, versículo 2. Além disso, requer-se dos dispenseiros que cada um se ache fiel. Dispenseiro é o administrador. A fidelidade na administração dos recursos concedidos pelo Senhor deve ser uma marca de cada cristão. Cada cristão é um administrador do que lhe foi entregue. Nesse sentido, é fundamental que, ao termos a nossa fidelidade medida, nós possamos glorificar ao Senhor Jesus. Além disso, além da mordomia do tempo, além da mordomia da família, além da mordomia das finanças, nós temos ainda a mordomia dos dons e talentos distribuídos pelo próprio Deus para que sejam usados para o avanço, para o progresso do reino. 1 Pedro capítulo 4, versículo 10 diz: cada um administre aos outros o dom como o recebeu. Timóteo foi incentivado pelo apóstolo Paulo a desenvolver o seu chamado. 2 Timóteo capítulo 1, versículo 6 diz: despertes o dom de Deus que existe em ti. Isso aponta para o fato de que devemos servir com excelência. Devemos trabalhar para o Senhor, fazendo o uso de forma adequada dos dons e talentos que recebemos do próprio Deus.
0: Gênesis 41, 39 fala assim que o faraó, quando reconhece que, visto que Deus te fez saber tudo isso, não há ninguém tão perspicaz e sábio como tu em nossas terras. Não foi ele, foi Deus, né? Então, que nós possamos reconhecer esses dons e talentos, e que, como assim como a parábola dos talentos, nós não podemos deixar ela como aquele que guardou. Pelo contrário, que nós possamos usá-la da melhor forma, desenvolvendo, multiplicando e não parando. Então, isso vem na ligação com a mordomia do tempo. Por quê? Porque nós temos que usar o nosso tempo para multiplicar tudo que nos foi dado, né? Que nós não possamos não nos acovardar, não nos acomodar com as coisas

0: que nós temos, os dons que nós temos. Então nós precisamos realmente levar muito a sério isso, né? Porque quantas vezes nós nos acomodamos com projetos, às vezes, porque são projetos complexos. Ah, vamos deixar isso de lado. E se Deus te deu aquele dom, não era para você fazer isso, né? Não é falando ali sobre a questão do nosso mandato cultural, né? Que é Gênesis 1:28. Deixa eu só. Que Deus o abençoou e lhes ordenou: sede fértil e multiplicai-vos, povoai e sujeitai toda a terra, dominai sobre os peixes do mar, sobre as aves do céu e sobre todo o animal que rasteja sobre a terra. Então não foi nos ordenado a ficar parado, a nos acomodar. Foi nos ordenado a nos fazer, a multiplicar esses talentos. Inclusive na parábola fala que a prestação de conta vem, né?
1: Com certeza.
0: Então, quem o que tinha mais
1: recebeu mais, e o que não multiplicou, até o que tinha ele foi tirado. É muito sério, né? É muito sério. Precisamos nos atentar para essa responsabilidade que nos foi dada. Inclusive, se nos atentarmos para as ordenanças bíblicas, conseguiremos fazer uma relação com a mordomia cristã. Por exemplo, o Evangelho de Jesus, segundo escreveu Marcos, capítulo 16, versículo 15, extremamente conhecido esse texto, um texto que diz respeito à evangelização, ide por todo mundo, pregar o Evangelho a toda criatura. Para obedecer essa ordenança é necessário desenvolver mordomia cristã. Eu vou precisar administrar bem o meu tempo, porque eu vou precisar separar tempo para cumprir o andamento bíblico. Eu vou precisar gerir os meus recursos, porque eu vou investir os meus recursos financeiros em missões, e através disso o evangelho está sendo ordenado a ser propagado aqui em Marcos 16:15, vai avançar para cumprir a ordenança, para agradar a Deus, para honrar ao Senhor em obediência. Eu preciso desenvolver mordomia cristã. Mordomia cristã permeia todas as facetas da vida cristã: a fidelidade ao Senhor, a honra, o cumprimento de princípios. A mordomia cristã abrange todas essas coisas. E como estamos no ano do evangelismo, é cabível aqui mencionar o fato de que devemos administrar também essa importante missão que nos foi confiada. O evangelho nos foi entregue e não pode ser guardado. Nós devemos, em cumprimento à ordenança bíblica, anunciar a Jesus, uma vez que recebemos do Senhor essa responsabilidade de testemunhar. Paulo entregou a sua vida ao cumprimento do seu ministério para a expansão do evangelho. Romanos capítulo 1 e versículo 16 diz: porque não me envergonho do evangelho de Cristo. E falando de Cristo a família, falando de Cristo no trabalho, evangelizando nas ruas, apoiando os movimentos de missões, nós estamos também apresentando uma vida que, de forma correta, adequada, honra ao Senhor na administração daquilo que lhe foi confiado.
0: É...
1: É interessante ainda, meus irmãos, acerca da mordomia cristã, nós nos recordarmos que houveram exemplos de pessoas que viveram cumprindo o propósito. Davi foi um deles. Ele foi ungido rei em 1 Samuel capítulo 16, versículo 13. Então Samuel tomou o vaso de azeite e ungiu no meio dos seus irmãos, e desde aquele dia em diante o Espírito do Senhor se apoderou de Davi. Ele passou a gerindo bem o seu tempo, gerindo bem os recursos que lhe foram confiados, arrumar para o cumprimento do seu propósito. Quando nós assumimos a responsabilidade de cooperando com o Senhor para o cumprimento do nosso propósito, administramos bem o nosso tempo, organizamos bem as nossas prioridades, alinhamos de forma a glorificar a Deus a nossa rotina, a forma como procedemos, como agimos, certamente estaremos agradando ao Senhor.
0: É isso aí. Nós temos que ter essa mudança, né, de mente e pensar em tudo nessa visão de mordomia. A minha família foi Deus que me deu, os meus filhos foi Deus que me deu, a minha casa foi Deus que me deu, a minha habilidade, o meu serviço foi Deus que me deu. Então tudo isso eu tenho que guardar e cuidar com muita responsabilidade, né? Porque ele vai prestar conta, ele vai pedir a prestação de conta. Então a gente precisa usar esses recursos de forma geral. A gente fala em dinheiro, né? Mas por conta dessa discussão que existe sobre o dinheiro, mas a gente fala sobre o recurso como um todo. Cada passo, a cada tempo, a cada respirar que a gente dá é um recurso. Mas nós temos que usar esse recurso com sabedoria e generosidade, né? Nós temos que tirar essa mentalidade do egoísmo, do egocêntrico, né? De tirar isso, olha, eu que fiz, né? Eu que consegui.
1: Na verdade, tudo que foi realizado pelo cristão deve ser realizado para a glória de Deus, não para que as nossas próprias vontades e desejos ocupem a prioridade das nossas vidas, mas que tudo, a administração de todos os nossos recursos, o tempo, a saúde, seja para a glória de Deus. Daniel é um exemplo claro daquele que dispôs o seu tempo, a sua energia, a sua força para administrar adequadamente a sua comunhão com o Senhor. Daniel, capítulo 6, versículo 10 diz: Daniel, pois, quando soube que a escritura estava assinada, entrou em sua casa e 3 vezes no dia se punha de joelhos e orava. Ao administrarmos a nossa vida de comunhão com Deus, devemos exercitar as disciplinas espirituais, uma vida de oração, constância espiritual, fidelidade, mesmo num ambiente hostil como o ambiente de Daniel. Ademais, nós temos José como alguém que exerceu, dentre muitas facetas da mordomia cristã, a mordomia do corpo, ao rejeitar, ao negar, ao não se permitir cair na tentação da mulher de Potifar. Gênesis 39:9 afirma o seguinte: como, pois, faria eu este tamanho mal e pecaria contra Deus? José entendeu que o seu corpo deveria ser um ambiente de santidade ao Senhor. Ademais, no que diz respeito ao corpo, nós podemos falar do irmão Jairo, né, Jairo? O cuidado com o corpo é algo que precisa ser observado. Muitas vezes é algo que é deixado de lado por boa parte da comunidade cristã, mas é uma temática importante. Nós temos um exemplo daquele grande homem de Deus,
0: Luciano Subirá.
1: Luciano Subirá, que
0: ele conta a experiência de um outro pastor, né, que teve uma experiência com Deus num problema de saúde, que Deus falou com ele, com esse amigo, né, que ele estava fazendo com o templo do Espírito Santo. Então, se ele tinha um problema de saúde e ele não cuidava, pelo contrário, ele alimentava aquele problema, aonde há glória disso? E todos nós temos esse relapso com isso. Então, às vezes, a gente quer cuidar de um departamento e fala, o outro está tranquilo. E na verdade, não é assim. É num contexto. Nós temos que ter essa lutar pela essa sobriedade como um todo, né? Nós precisamos ter esse equilíbrio para que a gente possa ser sóbrio como um todo, em todos esses departamentos, em todos essas diferenças que a gente está falando aqui.
1: Exatamente. Meus irmãos, sobre a mordomia do corpo, quero fazer aqui uma citação, uma frase do pastor escocês Robert Murray. Ele disse o seguinte: Deus me deu um cavalo e uma mensagem. Eu matei o cavalo e já não posso mais levar a mensagem. Essa frase é muito interessante e aborda essa temática da mordomia do corpo no que diz respeito à saúde. Murray foi um grande homem de Deus que, ainda muito jovem, já havia impactado a sua nação. A Escócia foi impactada por Robert Murray, mas com pouco tempo de ministério, apesar de ser um ministério extremamente fervoroso, ele se encontrou acamado à beira da morte. E foi nesse contexto que ele disse essa frase. Ele, quando falava acerca do cavalo, apontava para a própria saúde. Ele disse: eu matei o cavalo, já não mais posso levar a mensagem. Ele não cuidava da sua saúde. E
0: quantas pessoas ele deixou de alcançar, né?
1: Exatamente.
0: Pela essa falta de saúde. Uma coisa é um problema de saúde que nós não temos como controlar, mas outra é aquele que a gente pode prevenir. Então, isso é uma questão para todos nós, né? Não é? E às vezes você não vai porque você está cansado, porque seu corpo não aguenta, ou às vezes você até para ali no momento que você já não devia parar. Você deveria continuar. Ali tinha um projeto para você muito mais na frente, muito mais longo, muito mais extenso. Então, tudo isso é administração. Então, a mordomia é o administrar, né? Administrar os recursos que nos foram dados.
1: Exatamente. A nossa saúde, a nossa energia, o nosso tempo. E É importante, meus irmãos, que nós cuidemos do templo do Espírito Santo. O exercício do chamado permeia a saúde física também. Levar a mensagem e que nós possamos nos atentar para isso, para essa verdade de que cuidar da saúde, administrar bem os recursos que nos foram confiados, o tempo, a família, o ministério, alinhando corretamente as nossas prioridades, buscando em primeiro lugar o reino de Deus, evitando desperdício de tempo com coisas fúteis, fazendo essas coisas certamente, remindo o tempo, certamente honraremos ao Senhor e cumpriremos bem, de forma adequada, seremos achados como dispenseiros fiéis pelo Senhor, ao exercitarmos a tão abrangente mordomia cristã, que permeia todas as áreas da vida, que possamos honrar ao Senhor, exercendo uma administração fiel, adequada, equilibrada. Eu tenho certeza que, plantando o bom exercício da mordomia cristã, colheremos uma vida de frutos abundantes e permanentes, uma vida que cumpre o seu propósito e honra ao Senhor. Meus irmãos, nós já estamos chegando ao final de mais um programa Conexão de Líderes. Nesse momento eu quero mandar um abraço para o nosso pastor, pastor Diego Vieira, homem de Deus que tem pacientemente nos discipulado.
0: Amém.
1: Quero também mandar um abraço para minha mãe, Raquel, que é uma ouvinte fiel aqui da Rádio Paz FM, do programa Conexão de Líderes. Mandar um abraço também para minha esposa, Eline. Quero louvar a Deus, para encerrar aqui a minha fala, pela vida de toda a nossa liderança, pastor Amarildo Martins, nosso presidente, pastor André Martins, nosso presidente executivo. Deus abençoe, é um grande privilégio poder estar aqui e nós somos gratos por essa oportunidade. Dr. Rômulo, fique à vontade para fazer suas considerações finais, mandar um abraço para quem o senhor quiser.
0: Nesse contexto, né, que nós falamos, então, Deus, ele não procura pessoas perfeitas, mas servos fiéis.
1: Glória a Deus.
0: Né? Que possamos viver entendendo que tudo vem de Deus, tudo pertence a Deus e tudo deve ser usado para a glória de Deus. E assim nós cumpriremos, né, essa mordomia. Eu quero aqui mandar um abraço para minha esposa, Débora, que está nos ouvindo aí. Quero mandar um abraço para o nosso pastor também, pastor Diogo Vieira. Agradecer a toda essa paciência, essa oportunidade que ele tem nos dado. E nosso presidente, pastor Amarildo Martins, o nosso presidente executivo, pastor André Martins. E uma boa noite a todos. Glória, e obrigado pela oportunidade.
1: Aleluia. Meus irmãos, nesse momento nós vamos fazer uma oração pela sua vida. Logo após estaremos encerrando mais um programa Conexão de Líderes. E eu desejo a você uma semana abençoadíssima, rica da graça e da misericórdia do Senhor Jesus. Senhor Jesus, nós estamos aqui gratos pela tua fidelidade, pela tua misericórdia, pela tua bondade para cada um de nós. Rogamos ao Senhor a tua bênção de forma abundante sobre a vida de cada ouvinte da Rádio Paz FM. Livra os teus filhos do mal, dê a eles discernimento, sabedoria para, de forma assertiva, administrarem adequadamente os recursos que receberam do Senhor, de forma a glorificarem o teu nome, de forma a serem achados despenseiros fiéis. Em nome de Jesus, Senhor, que possamos administrar bem o nosso tempo, os nossos recursos financeiros. Senhor, que possamos valorizar os momentos em família, que possamos cuidar da nossa família, que possamos zelar pela nossa comunhão contigo como algo prioritário. Que em nome de Jesus a mordomia cristã seja exercida com excelência por cada um de nós, porque fazendo dessa forma, colheremos um plantio, ou melhor, uma colheita extraordinária, abençoada. Fica conosco, livra-nos do mal e nos conduza na tua gloriosa vontade. É o que te pedimos crendo, meu Senhor. Em nome de Jesus, amém.
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1: E tendo ele chegado à outra margem, à terra dos gadarenos, vieram-lhe ao encontro dois endemoniados, saindo dentre os sepulcros, a tal ponto furiosos, que ninguém podia passar por aquele caminho. E eis que gritaram: que temos nós contigo, ó Filho de Deus? Viestes aqui atormentar-nos antes do tempo? Ora, andava pastando não longe deles uma grande manada de porcos. Então os demônios lhe rogavam, dizendo: se nos expeles, manda-nos para a manada de porcos. Pois ide, ordenou-lhes Jesus, e eles, saindo, passaram para os porcos, e eis que toda a manada se precipitou despenhadeiro abaixo, para dentro do mar, e nas águas pereceram. Fugiram os porqueiros, e chegando à cidade, contaram todas essas coisas e o que acontecera aos endemoniados. Então a cidade toda saiu ao encontrar-se com Jesus, e vendo, lhe rogaram que se retirasse da terra deles. Nós temos falado esses dias que nós estamos intercalando, ao falarmos desse milagre

Evangelho de Mateus, com o Evangelho de São Lucas e com o Evangelho de São Marcos, juntando esse mesmo milagre narrado de forma de que cada um olhou de uma ótica, de cada um olhando de um lado, outro de outro e outro de outro, nós vamos encontrar aqui uma forma de passar aos irmãos, na realidade, como foi isto, o que que Deus enviando Jesus ali para atravessar, ali para Gadara, encontrasse aquele endemoniado e assim restituísse-lhe a paz, a vida, a harmonia, o lar, a família, os filhos, enfim, de uma forma geral. Pois bem, nós estamos hoje aqui, quero parar com os irmãos aqui, lemos o versículo 9 do Evangelho de São Marcos. É a mesma fala do Evangelho de São Mateus, capítulo 8, mas eu quero me deter apenas num versículo aqui que trata mais claramente Marcos, quando no verso 9, no verso 8, diz o seguinte: porque Jesus lhe dissera: espírito imundo, sai deste homem. E no verso 9, e perguntou-lhes, dizendo: qual é o teu nome? Respondeu ele: Legião é o meu nome, porque somos muitos. Quando o Senhor Jesus chegou perto daquele endemoniado e perguntou-lhe qual era o nome dele, ele disse: meu nome é Legião. Ou seja, nós somos um exército de 6.000 demônios. Uma legião era um comando de 6.000 pessoas no Império Romano. No entanto, Jesus agora aqui, aproveitando desta palavra, os demônios, ele disse: nós somos uma legião, nós somos 6.000 demônios. Nos dá a entender nesta palavra aqui que havia, além de muita gente, havia também uma organização. Embora as pessoas hoje pensem que o crime é desorganizado, não, nós estamos vendo isso hoje na televisão, que o crime é organizado. Da mesma forma, os demônios também se organizaram em forma de legião, em uma forma de estar da mesma maneira como estivesse sob o comando, sob a operação de um grande general. Eles estavam aí desta forma e aquela organização estava prontos a cumprir toda a ordem do seu chefe. Se ele pedisse que era para machucar, que era para levar para o cemitério, se era para ficar gritando de dia e de noite, se era para correr atrás das pessoas ferozmente, se era para bater, aquela pessoa vivia sob a autoridade daquela legião de demônios. Ora, no que tange o versículo 10, que diz assim: e rogou-lhes encarecidamente que não os mandasse para fora do seu país. Quando Jesus chegou, eles sabiam perfeitamente que o Senhor Jesus chegou ali para libertar aquele pobre, aquele miserável, libertar aquele moribundo de estar vivendo daquela forma. Os demônios perguntaram: por que que você veio nos destruir antes do tempo? Foi aí que o Senhor Jesus perguntou qual é o seu nome e que eles responderam. Daí o versículo 10 disse que aqueles demônios pediram que não queriam sair daquela província, daquele país. Eles queriam permanecer por ali. Quando eu e você paramos para analisar, estas pessoas, esta pessoa que estava endemoniado, na realidade, ele estava ali como um cavalo, recebendo espíritos de toda a natureza. E aqueles demônios estavam ali e não queriam sair daquele local, porque eles sabem perfeitamente que eles têm que ter o seu quartel-general. Da mesma forma que a igreja tem, através do Espírito Santo, o seu quartel-general, o adversário da igreja, o espírito maligno, os demônios, os anjos caídos, eles sabem perfeitamente também que eles têm também o seu território. E eles disseram, rogaram que não mandasse eles para o abismo. Eles pediram a Jesus que não os mandasse para o abismo, não mandasse eles para o inferno antes do tempo. Eles sabem perfeitamente

0: claramente que o local deles é lá, no Lago de Fogo. Mas ele sabe também que eles só serão mandados para lá após o julgamento final, após Satanás ser solto, fazer com que as pessoas pequem, depois ele será amarrado por 1000 anos. Só então, depois dos 1000 anos, é que eles vão ser, na realidade, mandados para o abismo eterno. E eles não queriam ir para o abismo eterno antes. É por isso que eles disseram: olha, deixa nós aqui nessa província, não manda nós para fora desse país, não deixa nós aqui desta forma. E a Bíblia diz que estava ali pastando uma manada de porcos, e eles pediram que pudessem estar pelo menos naqueles porcos ali. Aqui é uma verdade bíblica tão profunda que eu gostaria de deter-me com você aqui, porque este programa diz o seu título, que é Instruindo o Sábio. E aí eu quero dizer para você, os demônios, eles não agem simplesmente aí na natureza. Eles estão aqui sobre esse espaço sideral, eles estão vivendo aí nesse espaço, só que eles precisam na realidade de um corpo para poderem agir. Eles não têm nenhum poder sobre o outro corpo se eles não entrarem num corpo para poder agir. É aí que Jesus falou através de Paulo, ele diz assim: não deis lugar ao diabo. Se nós não dermos lugar a ele, ele vai ficar perambulando aí. Muitas pessoas hoje, por falta de conhecimento, por falta de instrução, por falta de conhecer a Bíblia Sagrada, ele briga com seu vizinho, ele briga com a pessoa que buzinou atrás dele lá no carro, ele briga no trânsito, ele briga na rua, ele briga em todos os lugares, ele briga com as pessoas. E não adianta você brigar com a pessoa. Aquela pessoa lá, ela é apenas um corpo, aonde há um espírito que está agindo naquela pessoa. É por isso que Paulo escreveu à igreja de Éfeso, dizendo que a nossa luta, ela não é contra a carne e o sangue, mas ela é contra as potestades espirituais nos lugares aí, que estão nesse espaço sideral. Os demônios estão aí, e quando uma pessoa dá lugar para os demônios, esses demônios, eles entram nessa pessoa. E eu disse num outro programa desse, a forma de nós não deixarmos o diabo adentrar em nós. E eu disse: o primeiro passo é a tristeza, depois a mágoa, a raiz de amargura, depois a depressão e por fim a opressão. Então há um caminho para que o adversário da nossa alma, ele possa se apoderar de nós. E é isso que eu quero dizer para você. Eles sabiam que não poderiam ficar em um espaço, eles têm que tomar um corpo para ter atividade. E eu vou repetir, Paulo escreveu aos Efésios também, capítulo 4, verso 27. Ele diz: não deis lugar ao diabo. E eu quero dizer para você: não deis lugar ao diabo. Você já sabe como dar lugar a ele. Ele pode entrar pelos olhos, pela boca, pelas mãos, por qualquer um outro local que você permitir. Agora, você não pode fazer isso. Eu não posso permitir isso, porque ele quer um corpo para agir, e você precisa fechar o espaço dele nos olhos, na boca, na mente, enfim, em todos os lugares que sejam possíveis dele tentar entrar. Eu e você precisamos compreender isso. É por isso que ele rogava a ele, os demônios rogavam a Jesus que não os mandasse para o abismo. Eles queriam ainda um corpo para poder agir. E ali estava uma manada de porcos. E a Bíblia disse que eles pediram para Jesus, que queriam pelo menos adentrar aqueles porcos ali. E Jesus disse uma palavra poderosa, que nós vamos estudar sobre ela ao decorrer desse programa, no outro programa. Uma palavra poderosa. Jesus disse apenas isso: ide. E aqueles demônios foram. Eu quero dizer para você o que que Jesus quis falar para o mal: ide. Eu quero dizer para você que o mal não se doma. Não fique brincando aí com o mal. O mal não se doma. O mal, você não domina ele. Eu não consigo dominar o mal. O mal não se reforma. A única maneira de ficar livre do mal é expulsá-lo. Paulo, escrevendo a Timóteo, escrevendo também aos Coríntios, ele disse várias coisas a esse respeito. Ele disse que tem coisas que você tem que resistir, mas tem coisas que você tem que fugir. Uma delas, Paulo foi claro, disse: fugir da prostituição. Há pessoas que não conseguem ficar livres disto, são presos, amarrados, e ele pensa que ele vai se dominar, e ele dá um passo para o mal, dá outro, daqui a pouco ele está completamente envolvido, amarrado, ele está completamente preso, não sabe se soltar e como se soltar. Eu quero dizer para você, a palavra do Senhor Jesus aqui, ela é poderosa. Ela não diz: olha, pode ficar brincando com o mal, olha, você vai dominar o mal, você vai reformar esse mal. Não, eu quero dizer para você que a palavra dele foi única: ide, saia, desapareça. Meu querido irmão, não brinque com o mal. A única cura para o mal é expulsá-lo. Jesus foi taxativo, ele não ficou brincando desta forma, e eu aconselho você também: não brinque. O nosso adversário, ele é poderoso. Aí você diz: não, poderoso é Deus. Não, não é verdade. A Bíblia disse que o adversário é poderoso. O nosso Deus, ele é o Todo-Poderoso. Mas o nosso adversário, você não pode brincar com ele. Não fique brincando, tá certo? Não brinque com ele. Faça da maneira como o Senhor Jesus ensinou para nós aqui. Quando eles disseram: olha, nós queremos um corpo aí, que seja os poucos. Então vá, saia, desapareça. Tá bem? Eu quero dizer para você que como é grande a nossa aptidão para o mal ou para o bem. A nossa aptidão para o bem e para o mal, ela é muito grande. Eu fico imaginando como um só homem, quando um só homem pode receber no seu próprio corpo tantos demônios. Há pessoas que têm aptidão para o bem, eles recebem tanta coisa boa no seu coração, na sua mente, para poder fazer, para poder realizar. Recebe o Espírito Santo para poder realizar coisas boas. Mas há tanta gente que tem aptidão tanto para o mal, que ele recebe cerca de 6.000 demônios. E esses demônios aqui, depois que eles pediram para sair, eles foram para aquela manada de porcos. E a Bíblia diz que eram cerca de 2.000 porcos. Se você pegar 6.000 dividir por 2, você vai achar uma média de no mínimo 3 demônios para cada porco. Deve ter virado uma gritaria que você não avalia. Eu quero dizer para você que os demônios fizeram nos porcos, porque pegaram aqueles porcos e os precipitaram. Eles estavam na cidade. Os porcos ficaram enlouquecidos, saíram correndo e se precipitaram e foram cair dentro do mar. Está escrito isso na palavra. Eles se precipitaram, saíram correndo, gritando, e foram se precipitar dentro do mar. Morreram todos afogados. Agora, o que os demônios queriam fazer na vida daquele gadareno era a mesma coisa. Eu quero dizer para você que eles queriam precipitar aqueles homens também para a destruição, do jeito que fizeram para os porcos. O mal sempre procura levar as pessoas, as suas vítimas, por um caminho mais perto da destruição, para um caminho mais perto da ruína. É por isso que quando você vê uma pessoa endemoniada, ele só fala: eu quero matar, eu quero acabar, eu quero ver sangue, eu quero ver isso, quero... porque a vida deles é para destruir. O Senhor Jesus, no capítulo 10 de São João, ele foi claro e taxativo: o diabo só veio para matar, roubar e destruir. Eu vim, porém, para dar-vos vida e vida com abundância. Você vê esse paralelo, essa diferença da ação de um e a ação do outro. A Bíblia diz que aquela manada se afogaram, todos eles. Eles se afogaram, se precipitaram do morro abaixo. Foi uma morte terrível. Mas, às vezes as pessoas chegam a indagar: será que Jesus fez uma coisa boa? Mandar aqueles demônios sair para os porcos daquelas pessoas e aquelas pessoas perderem uma manada de 2.000 porcos? Será que Jesus não foi ingrato? Será que Jesus não foi malvado? Acabar com a economia daqueles porqueiros por deixar que 2.000 porcos fossem mortos daquela forma? Eu quero dizer para você, meu irmão, que eu tenho para mim que aquilo era de direito o Senhor Jesus fazer. Eu penso que não teve nenhum problema. Jesus não foi mal de maneira nenhuma, porque era contra a lei criar porcos. E este animal era considerado imundo até aquele tempo, até o Calvário. Depois do Calvário, você vai ver o próprio Deus falando a Pedro, quando ele estava lá em Jope, Deus dizendo: não torne imundo o que eu santifiquei. Não torne imundo o que eu santifiquei. Quer dizer, quando Jesus morreu, a lei cerimonial foi abolida. A lei cerimonial. Porque a outra lei, que não era cerimonial, Jesus a cumpriu. E disse que nós deveríamos continuar cumprindo-a também. Ele não veio abrogar, mas veio cumprir. Eu não sei se você está me compreendendo, mas Jesus não fez nenhum mal permitindo que naquele momento aqueles demônios fossem para os porcos e os porcos fossem precipitados ali daquela forma. Pois bem, eu quero falar com você agora, nesses minutos que restam aqui ainda de programa, três provas em que aquele endemoniado ficou exatamente livre, completamente livre daquilo que ele vivia. Você pode ver no versículo 15 aí, quando a Bíblia diz que ele estava agora assentado. Depois aqueles porcos foram precipitados no mar, aquele endemoniado voltou onde Jesus estava, e a Bíblia diz no verso 15 que ele estava assentado. Ora, nenhum endemoniado consegue ficar assentado. A Bíblia diz que ele ficava louco, gritando para lá e para cá de dia e de noite. Mas no verso 15 diz que ele estava assentado. Aquele pobre homem, impelido pelo diabo, levado para lá, para cá de dia e de noite, agora ele tem um lugar para descansar. Aquele endemoniado agora tem um lugar para ele descansar, sentado aos pés do Senhor Jesus. Uma das maiores provas da salvação de um homem, de uma pessoa, é ele ter desejo de estar aos pés do Mestre, aliás, ouvindo e aprendendo as palavras do Senhor Jesus. Uma das maiores provas, eu vou repetir, uma das maiores provas da salvação de um homem é ele ter desejo e estar aos pés do Senhor Jesus, ouvindo as suas palavras. Você tem desejo de ir à igreja? Você tem desejo de ir à escola bíblica dominical? Você tem desejo de ir às terças-feiras, ao culto da família, ao culto de doutrina que ensina as pessoas. Se você tem esse desejo de estar aos pés do Senhor Jesus, ouvindo a sua palavra, ouvindo a sua doutrina, ouvindo as suas recomendações, quero dizer para você, já é um bom passo que você está realmente no caminho da salvação. Segundo, a Bíblia diz que aquele rapaz, ele estava vestido. Ora, mas nós lemos na Bíblia que ele andava nu, morava nos sepulcros, e ele andava nu, gritando ferozmente. Esta era a vida dele. Mas a Bíblia diz que ele agora estava vestido. Vestido. Eu quero dizer para você que se ele estava vestido, a pessoa salva, a pessoa que encontra o Evangelho e que ela encontra o Senhor Jesus, ele não quer mais andar, ele não quer mais andar nua. Essa pessoa não quer andar mais nua, nem seminua. Ele está com seu coração voltado agora para as ordens de Deus e do Evangelho e da palavra de Deus. Ele não vive agora mais debaixo do decreto da moda, o que a moda decreta, o que os costumes decretam. Ele não quer mais viver debaixo desse decreto maldito que a moda, que os costumes, que o diabo editou e decretou. Ele não quer mais viver debaixo disso. Ele quer agora andar vestido, composto, sabendo perfeitamente que o corpo dele ou dela já não mais pertence a nada aí fora, mas o corpo desta pessoa agora é o templo do Espírito Santo. O corpo seu, o meu, o nosso, ele já é de Deus, ele já é a casa de Deus, ele já é o templo do Espírito Santo. Se ele for esta casa, você pode ter certeza que esta pessoa não está querendo mais andar nem nua, nem seminua. Quando você ver uma pessoa desta forma, tenha convicção, é porque essa pessoa ainda não atinou, não sabe que o corpo dele é o templo do Espírito Santo. Que pena esta pessoa não saber disso. Pois bem, quando uma pessoa se converte na África, ou nas ilhas do Pacífico, ou aqui mesmo, qualquer um selvícola que se converte, a primeira coisa que ele faz, sabe qual é? Vestir-se. Ele não quer mais andar nu. Se você ainda, que está me ouvindo, ainda está mostrando partes do seu corpo aí, pare com isso. É um conselho que eu te dou. Esse templo aí, esta casa aí, esse corpo aí, ele é o templo do Espírito Santo. Você tem que saber disso. Você precisa saber disso. Você precisa saber aonde é que você pode mostrar o seu corpo. Aonde é que você deva mostrar o seu corpo. E a quem é que você deva mostrar o seu corpo. Eu penso que você está me compreendendo perfeitamente nisso. Terceira prova de que aquele endemoniado estava realmente sarado, sabe qual era? É que a Bíblia diz que ele estava em perfeito juízo. Quando alguém se converte ao Evangelho, as pessoas do mundo aí, eles dizem que esta pessoa agora perdeu o juízo. Está indo para a igreja dos crentes, está indo lá para os Bíblias. Né? O mundo diz, quando a pessoa se converte, ele perdeu o juízo. Mas a Bíblia diz completamente o inverso. Na verdade, é só se aceitando o Evangelho do Senhor Jesus para alcançar o juízo perfeito. Eu vou repetir para você. Há pessoas que dizem que quando a pessoa aceita o Senhor Jesus e a sua palavra, o seu evangelho, eles dizem que essa pessoa perdeu o juízo. Mas eu quero contrapor e dizer a você que é apenas as pessoas que aceitaram o Senhor Jesus, que encontraram o caminho da salvação, só essas pessoas que encontraram e que alcançaram o verdadeiro juízo. Outrora, aquele homem era um louco, era um fanático, mas agora ele era um discípulo humilde. O Senhor Jesus já nos libertou de todo o poder de Satanás. O Senhor Jesus já nos libertou de todo o poder de Satanás. E eu quero terminar esse programa dizendo: nós estamos gozando dessa mesma liberdade. Você está gozando dessa liberdade que o Senhor Jesus lhe deu, nos deu? Vamos orar? Nosso Deus e Pai, é no nome do Senhor Jesus que eu quero te agradecer. Pai, porque o Senhor nos livrou do passarinheiro, o Senhor nos livrou da peste perniciosa, o Senhor nos livrou de tamanho problema que estava à nossa frente ou que estava ao nosso corpo. Eu quero pedir ao Senhor agora, nos ajude a ter uma vida de liberdade. Dar a nós uma vida, ó Deus, de são juízo, de vestido e de estar assentado, aprendendo a Tua palavra. Obrigado, Senhor, por este programa, por eu ter aqui esse momento de poder estar aprendendo com o Senhor aqui e transmitindo também aos Teus filhos. Obrigado, Senhor, pela vida dos Teus filhos que estão do outro lado da tela, nos assistindo e nos ouvindo também, tendo esse tempo, estou assentado, ouvindo esta palavra. Pai, em nome do Senhor Jesus, eu te agradeço. Abençoe teus filhos, no nome do Senhor Jesus. Amém. Que Deus nos abençoe. Até amanhã, a essa mesma hora, nesse mesmo canal. A paz do Senhor.
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Daqui a pouquinho tem aquele nosso momento devocional, onde aprendemos de forma prática aquilo que o Senhor quer nos falar nesta madrugada. Fique à vontade para, além de ouvir, participar também através do nosso WhatsApp. Fique à vontade. O nosso WhatsApp é o DDD 11. O telefone é o 9.

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dia para você. Vamos com o nosso momento devocional, a leitura do presente diário. Hoje, 26 de maio. O título do presente diário: Mais que ler. A leitura bíblica fica em Deuteronômio, no capítulo 32, do versículo 44 até o versículo 47. Versículo chave: Mateus capítulo 5, versículo 17. Não pensem que vim abolir a lei ou os profetas. Não vim abolir, mas cumprir. Há uma grande diferença entre ouvir e praticar. Ler bons livros, fazer excelentes cursos, ter os melhores mentores é bom. Mas se não estivermos dispostos a obedecer e levar a sério o que se aprende, tudo será apenas mais conhecimento acumulado e pouca transformação de vida. No texto bíblico, Moisés está no final de sua vida, preparando-se para partir deste mundo. Antes disso, dedicou-se a preparar Josué para liderar o povo de Israel e também a reafirmar a lei, para que os israelitas guardassem na memória a importância de uma vida de obediência ao Senhor. Elas não são palavras inúteis, são a sua vida. Versículo 47. Obedecer à lei traria uma vida longa. Caso contrário, o povo sofreria as consequências do pecado e da rebeldia. Não se trata de conhecer a lei, mas de obedecê-la. No verso em destaque, Jesus afirma que veio para cumprir a lei e não para aboli-la. Sabemos que a Bíblia traz consolo, fortalecimento e suporte, mas também oferece direção, exortação e o caminho para uma nova vida. A questão não é o acúmulo de conhecimento bíblico adquirido, mas se a palavra é obedecida. Alguém me disse: a Bíblia é muito antiga. Respondi: a Bíblia não é antiga. Ela traz valores eternos. Como Jesus afirmou: os céus e a terra passarão, mas as minhas palavras jamais passarão. A palavra de Deus deve ser conhecida e obedecida para experimentarmos a boa e perfeita vontade do Senhor. Moisés ensinou ao povo de Israel a obediência à lei, a chave para uma vida longa e abençoada. Somos chamados para obedecer às Escrituras, para que elas transformem nossa caminhada. Que Cristo renove nossa relação com a Bíblia. E que esta não seja apenas um livro, mas um guia para uma existência transformada e pautada na obediência. No centro da vontade de Deus, experimentaremos a vida abundante, com paz, alegria e propósito. Não é o quanto você sabe da Bíblia, mas o quanto você vive a Bíblia.

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1: Eterno, bondoso Pai, sabemos que a tensão política e econômica aumentou em Zanzibar e Pemba, regiões do arquipélago semi-autônomo da Tanzânia. Enquanto Zanzibar vive do turismo, Pemba é mais rural e menos desenvolvida e enfrenta questões de muita pobreza. Entretanto, algo que é latente no coração do ser humano, em qualquer situação financeira ou política, é o sentimento de angústia enquanto está apartado do Senhor. Pai, nos ajude a demonstrar seu amor para as pessoas de Pemba e de Zanzibar. Eterno, que tua palavra chegue a esses corações. Pai, que a tua presença traga saúde emocional para as mulheres, paz e libertação da ansiedade, da depressão e do medo. Que as mulheres dessas regiões descubram a diferença de uma vida debaixo da tua bondade e graça. Oramos em nome de Jesus. Eu sou JP Gouveia e agradeço pelo privilégio de poder orar com você.
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Muito bem, voltamos aqui com um amigo na madrugada. Como é bom saber que você vem junto com a gente. Aproveita para também participar. E como é bom saber que você vem conosco através dos nossos, das nossas afiliadas, né? Vem com a gente também através do WhatsApp. Do WhatsApp não, do aplicativo. Do aplicativo aí no seu celular, no seu tablet. É, vem com a gente. Você que nos acompanha pelas afiliadas, pelo aplicativo, pelo site. Você conhece o nosso site, rtmbrasil.org.br? Lá tem um pouquinho da nossa história. São mais de 56 anos levando a palavra de Deus através do rádio e também agora. Você pode nos acompanhar lá no

tá trabalhando, tá acompanhando, já tá em casa, maravilha, hein? Terça-feira, tá com o pezão pra cima, ouvindo a gente, bom dia pra você, bom demais receber a sua mensagem no comecinho desta terça, hoje, 26 de maio. Lembrando que o WhatsApp para você mandar a sua participação, DDD é o 11. O telefone é o 974-181-456. 974-181-456. Olha, quem mandou mensagem pra gente foi a Miriam Martins. É, a moça mandou mensagem dizendo o seguinte: que a paz de Deus esteja em seu lar. Amém. Seu também, moça. Seja sempre bem-vinda. Eu vou aproveitar, inclusive, pra mandar um abração, pode? É, ué. Eu vou mandar aquele abração. Sabe quem tá com a gente também, Miriam? Andreilson Andrade, almoço de Juruti, Pará, mandou recadinho pra gente, dizendo o seguinte: bom dia, bom dia. Ligado no programa aqui em Juruti, Pará, Deus abençoe nossa semana e nossa noite. Lembrando aqui, meu pai falecido, Laco, era ouvinte assíduo da Transmundial lá no nosso interior. Lembro do pastor Davi Nunes na época. Ih, Andreilson, então, moço, você já faz parte da família RTM faz um bocado de tempo? É, ué, sim. Faz parte da família RTM, sim. Legal, então. Bom saber que você nos acompanha faz um caso de tempo. A programação da RTM bateu aquela saudade do pai, né? Bateu aquela saudade do seu Laco, assim mesmo, falei direitinho. E ele gostava, pelo jeito, ele gostava do Através da Bíblia com o pastor Davi Nunes. O pastor Davi Nunes apresentava outro programa também, rapaz. Agora me fugiu da memória que tinha um Através da Bíblia que ele apresentava. Não era a Palavra do Pastor, era um outro programa também. Era um programa de 15 minutos. Eu esqueci. Vou perguntar pro Samuel. Samuel que cuida aqui dos arquivos, né? Da RTM. Mas tinha um outro programa também que o pastor Davi Nunes apresentava. Você sabe, o Andreilson, que o filho do pastor Davi Nunes apresenta a Palavra do Pastor aqui, né? Ele apresenta aqui em alguns episódios. O filho do pastor Davi Nunes apresenta, sim, o programa Palavra do Pastor. Boa lembrança, viu, moço? Boa lembrança. Que bom que ficou guardado aí no seu coração. Um pouquinho da RTM, né? Ei, bom demais, não é? Bom demais. É das Antilhas Holandesas, não era assim? Era mais ou menos assim, né? Era assim. Você sabe que o Através da Bíblia, ele foi gravado lá nas Antilhas Holandesas, né? Foi, meu amigo, foi. Pastor Davi Nunes foi pra lá, ficou um tempão gravando lá. É. Quem mais tá conosco aqui? Deixa eu ver quem participa.

Neuza Maria. A Neuza nos acompanha a Nápoles, Goiás. Tô aqui, ó, ouvindo o programa, viu, Cláudio Ronco? Deus abençoe sua vida, da sua família. Moça, seja bem-vinda. Ah, vamos juntos. Um aproveita para fazer companhia pro outro, sim. E você sabe que o Saulo Batista é o Saulo Batista da Silva. Mandou mensagem pra gente também, nos acompanha em Goiânia. Vem de mansinho, vem devagarinho, mandou aquele bom dia, seja bem-vindo, moço. Aí a gente passa lá pro sul do Brasil, porque o Patrick Oliveira tá por aqui, viu? Chegou de mansinho, devagarinho. O Patrick,

0: da Lorena. Patrick, pras bandas de cá, meu amigo, tem dia que dá aquela esfriadinha, depois melhora, esfria, depois melhora. Aí, rapaz, no Rio Grande do Sul, em Vila Nova, como é que tá a situação aí? Tá com aquela, como é que chama lá? É paca, né? Que o sistema com o Patrick é bruto. O sistema com o Patrick, né? Vai equipadíssimo. É gorro, é... Não, hoje ele tá dizendo tá tranquilo. Aí é bom, né, meu amigo? Aí é bom. É bom. Por que que o cisme fala que é paca? Ele fala que é pala. Eu não sei por que que eu falo paca, viu? Paca não é um bicho? Ô Patrick, eu não sei por que eu vim falando paca, meu amigo. É pala. É pala, Cláudio Ronk. Pala. Você que está nos acompanhando, se algum dia eu esquecer de não falar paca, e paca é um bicho, não é? Às vezes acontece. Às vezes acontece. Você vê que muda uma letrinha, já muda tudo, né? Mas tudo bem. O Patrick entende. Patrick é meu amigo. Ele não fica bravo, né? A gente muda o nome das coisas, né? Grande abraço, seja bem-vindo, hein, moço? Uma excelente terça-feira pra você. Quem mais tá com a gente? Cláudio Ronque, família RTM, graça e paz, sempre ligado na programação. Aproveito para contar uma bênção. Hoje o Paulo Braz, do Braz, recuperado da saúde, voltou pra... Faltou o final aqui. Será que voltou pra casa? Deve ser isso, né? Termina aqui a mensagem que ficou faltando finalzinho, mas parece que é isso. E é uma excelente notícia. E a gente fica feliz, né? Ah, tá trazendo boas notícias? Bom demais. Tá dizendo que tá recuperado da saúde. Olha aqui, ó. A gente já fica com um sorrisão porque fica feliz por ele também. Ficamos, lógico. Legal. E a Esther? A Esther tá pedindo pra gente tocar o Sérgio Lopes, que faz um tempo que o Sérgio Lopes não canta aqui nas madrugadas, hein? Mas ele vai cantar, moça. Vai soltar a voz. E o Paulo Vitor de Nepomuceno, Minas, chegou! Bom dia, moço! Bom demais receber seu recadinho no comecinho desta terça-feira. Olha, você que tá chegando agora, você que tá nos acompanhando, faz um pouquinho de tempo, quer participar também, quer mandar um recado? Deixa eu ver se chegou aqui a sua mensagem. O nosso WhatsApp para você participar, o DDD é o 11, tem que colocar o 11, porque senão não dá certo. Você que nos acompanha, não é aqui de São Paulo, tem que colocar o 11. O DDD é o 11, o telefone é o 974-181-456. 974-181-456. Aí eu espero a sua mensagem. É tão legal quando chega a sua participação aqui nas madrugadas. É bom demais. Sabe quem deixou o recado pra gente aqui? Vou contar pra você. A Catiane. Ela aproveitou pra dizer o seguinte: ó, paz do Senhor, estamos aqui no Novo Horizonte, escutando você sempre, viu? Que o Senhor abençoe sempre sua vida e família. Ela pede oração pela família. Catiane Jadiel, que nos acompanha nas madrugadas no Maranhão, né? Sim, moça, conta conosco. Seja sempre bem-vinda. E tá sumida aqui das madrugadas, viu? Tá sumidíssima. Vou mandar um abração, pode? Pode? Né? Então tá bom, ele é abração. O Catiane, sabe que mandou mensagem pra gente aqui, moça? Manuel tá com a gente aqui, você acredita? Tá conosco aqui, ó.
1: Bom dia, Cláudio Ronco. Bom dia, meu amado. Como é que você tá? Paz do Senhor.
0: Paz.
1: Na Santa Paz. Passando aqui para desejar essa programação abençoada para todos que estão aí conectados essa rádio abençoada.
0: Amém.
1: Viu? Aqui é o Manuel de Imperatriz Maranhão, motorista de aplicativo.
0: Legal.
1: Quero desejar essa programação para todos os motores de aplicativo que estão aí ouvindo nesse momento, tá bom? E para todos os ouvintes.
0: Opa, chegou um recado aí. Chegou corrida? Deve ser corrida, não dá? Né? Então, rapaz, esse assovio aí, meu amigo. Essa é nova, viu? É pra ele não perder mesmo. É, eu vou contar pra você, viu? Bom trabalho, Deus abençoe o seu turno. Vamos juntos. Ou aproveita pra fazer companhia pro outro. Paz, Cláudio, divino, diretamente de Guaíra, ofereço toda a programação para a irmã Raimunda. Ela completou 50 anos de convertida. Uma bênção, um abraço a todos. Abração para Raimunda. Deve ter bastante história pra gente ouvir, hein? Ah, deve ter. Deus abençoe a vida da Raimundo, um abração aí pro divino, tá sempre conosco, faz companhia também nas madrugadas, aquele abração bem apertado assim, ó. Você sabe, divino, que a Ruthiana mandou aqui pra gente, ela tá tomando chá de erva cidreira com maracujá e biscoitos. E ela mandou foto pra fazer a gente passar à vontade. É, a Ruthiana é assim, viu? A Ruthiana é. Ela tá com a caneca que ela ganhou no Dia das Mães. É, porque como eu sei, porque ela mandou foto pra gente aqui pra fazer a gente passar à vontade. Sim, sim, sim. Ela chucha o biscoito ali. Ouve a gente, cruza os bracinhos, as perninhas e vai, segue assim a madrugada de Ruthiana, viu? Maravilha, né? Vai reclamar do quê? Fala pra mim. Não, Glodion, eu não tenho do que reclamar. Seja bem-vinda, moça! Aquele abração bem apertado! Bom dia, Cláudio! Estamos, ó, escutando você direto da Rádio Ceará, Nova Russa e Ceará. Manda um alô pra todos aqui, ó, da Pastelaria Moura! O pessoal da Pastelaria Moura também anda sumido, deve ter muito trabalho lá também, né? É, aproveitaram segunda-feira acho que é mais tranquilo, né? É, eles aproveitaram para mandar um abraço para a turma toda aqui, ó. Vamos lá. O seu Erivaldo, pai de todos. Seu Erivaldo, Washington, seu Erivaldo tá bem? Tá bom? Das últimas vezes que a gente mandou mensagem para a turma toda, a gente falou que ia tocar uma música bonita e ele tinha que cantar. Ele cantou. É, pelo menos cantarolou. É, porque o pai de todos, seu Erivaldo, anda meio rebelde, ele não tá cantando absolutamente nada, né? Eu percebi. Ele vai pro cantinho, ele fica no cantinho ali, né? É. Será que ele fica com vergonha? Mas depois de todo esse tempo, o pai de todos, seu Erivaldo, para com isso, moço. Tem que cantar com a gente aqui, rapaz. Ó, Washington pediu pra gente tocar o Matos Nascimento. O senhor gosta do Matos Nascimento? É, então vai cantar com a gente aqui, moço. Se prepara aí. Então, um abração pro seu Erivaldo Moura, pai de todos. O Anderson Moura, o Anderson é irmão do Washington, né? Filho de seu Erivaldo, pai de todos. Tem também o Fernando Moura, se eu não me engano, o Fernando é o gerente aí, né? É o que fica supervisionando tudo, pra ver se tá tudo certo. É, se eu não me engano, é sobrinho de seu Erivaldo, pai de todos. O Felipe já não é Moura, não. É um agregado porque ele quase faz parte da família, porque o pessoal ou o considera bastante. Fala aí, Fernandão, não é? É. Tem o neto que fica na cozinha ouvindo a gente, também não é Moura. É, mas, ô neto, Ô moço! Desanima não, viu? Não, você também. Você também é do coração aqui, ó. Ó. Coração, viu, meu amigo? Não pode desanimar de jeito nenhum. Não. Tem o Jefferson, que fica na recepção. O Jefferson, quando você chega aí na Pastelaria Moura, é ele quem ou a recebe você com aquele sorrisão. Ah,

Tem também a tia Sandra, o tia. Esse final de semana, tia, o Washington quase fez aquele churrascão pra todo mundo. Não deu porque ficou corrido, viu, tia? É. Quem sabe semana que vem? É um próximo final de semana. É, não pode desanimar. Uma hora dá certo, tia. Aguenta aí, moço. Mas o Washington aproveitou para dizer que a tia Sandra, a tia Luísa Moura, a tia Luísa que tá de férias com a tia Sandra. Ah, as meninas estão em Duque de Caxias do Rio? Que maravilha, hein? Ô tia. É, então não vai ter, realmente não vai ter churrasco, não dá pra ter churrasco esse final de semana. Se é a senhora aqui, tia Luísa. Não. A gente vai esperar as duas voltarem, por favor, né? Ah, mas aquele churrasco, Você precisa ver tia Sandra e tia Lu. O seu Erivaldo, pai de todos, fica numa felicidade quando tem um churrasquinho. É difícil ver o pai de todos com um sorrisinho assim, bem de canto de boca, mas ele quando tem um churrasco, eles precisam ver, viu? Grande abraço pra turma toda. Olha, o Felipe é mais o neto. São quase, na beiradinha, são quase Moura. Olha, eles já estão aí 15 anos trabalhando na pastelaria? Mas olha só. Ah, são Mouras, viu? Vamos dizer que sim. Abração na turma toda. Sejam sempre bem-vindos. Eu não sei se a turma aí, Washington, é da cantoria. Não sei se a turma é da cantoria. O Neto. Ai, o Neto quando começa a cantar. Meu pai. O Felipe fica preocupado. É, porque ele tá na cozinha, ele gosta de soltar a voz. Gente, vocês precisam. Você que está nos acompanhando aí no Nova Russas, dá uma passadinha na Pastelaria Moura. Vocês vão ver lá na cozinha uma cantoria diferente, viu? Aí o Neto. Ah, é o Neto. Ai, ai. Mas vamos lá, a gente não pode desanimar. Muito bem, grande abraço para todos, sejam bem-vindos, uma excelente terça-feira. Eu vou dar uma esticadinha aqui, saindo de Nova Russas, vou dar uma passada no Balneário Barra do Sul, porque o pastor Arno, diretamente de Santa Catarina, conosco aqui, ó, na escuta desse programa abençoado, Deus, pastor Arno, tá a Márcia, ah lá, tá o pequeno Estevão, é o netinho, ele mandou foto pra gente, eu não sei se essa foto é de agora, viu, pastor, porque se for de agora, o Estevão, ele tá com uma carinha de que não vai dormir agora. Ele tá com a carinha, não tá com aquela carinha de sono. Não. Vai dar um esticado com o vô, com a avó, com o tio buchichudo no rango. Só um cadinho, não custa também, né? Não custa. Família bonita, hein, moço? Parabéns. Legal. Bom demais quando a gente conhece a turma de pertinho assim, viu? Bom demais. Vamos dar um chega pra lá. Olha quem tá junto conosco aqui. O sumidíssimo do Amenta. O moço voltou.
Tu, rapaz, mas por onde andava a Mintas? Eu não sei, viu? Ele sumiu. O pessoal ficou procurando aqui, ó. Abraço pro Amintas. Seu Amintas. Cadê seu Amintas, Cláudio Ronco? Eu não sei, eu não faço a menor ideia. Aí outro dia mandou recado aqui, o Cláudio Ronco, um abraço, hein? Quero ouvir, fulano de tal. Cadê seu Amintas? Eu não sei, eu não sei, eu não sei. Hoje ele voltou. Tá aqui, ó, chegou, tá conosco aqui. É, inclusive mandou foto. Rapaz, seu Amintas tá de madrugada trabalhando. É, sorrisão. Sim, seu Amintas tá sempre com sorrisão, de orelha a orelha. Bom demais. Ô sumido, seja bem-vindo, viu? Uma excelente terça-feira, ele tá na, passando pela Avenida 1. É, tá perto da, eu não sei se ele tá pegando, ele tá desembarcando passageiro ou tá embarcando com passageiro. Pelas ruas de St. Louis. Grande abraço, seja sempre bem-vindo. Tá no Coatrac. É assim que fala mesmo? Eu tô falando direitinho. É porque o seu Amintas, é, por exemplo, antes eu falava extremos no Rio Grande do Norte. Falei um bom tempo, extremos, extremos, extremos, extremos, extremos. Aí um ouvinte mandou Cláudio Ronk. É extremos, viu? Você tá falando extremos, não é extremos, não. É, a gente não sabe, né? Às vezes tem umas pegadinhas aí, né? Às vezes tem. É, não, às vezes tem, às vezes tem. Mas tudo bem. Ah, e vamos juntos, então. Um aproveita para fazer companhia pro outro. Você nos acompanha através das afiliadas. Inclusive, eu vou mandar um abraço aqui a Adalberto Sumidíssimo. Adalberto conheci e não foi Mac. O Adalberto, eu não faço a menor ideia do ano, meu amigo, que eu sou péssimo com data. Eu não lembro a data. Não, eu sou péssimo com isso. Mas foi um ano, no comecinho do Foimac, e depois passaram aí uns 2, 3 anos e Adalberto tava sempre lá no Foimac. Raposa, pastor Francisco Assis. Conheci Adalberto lá. Ô Adalberto, a gente era da época que o Foimac ainda era com lona, né? Era aquelas, puxavam umas lonas, agora tá tudo moderno lá, né? Pois é, rapaz. Grande abraço pra Adalberto, seja sempre bem-vindo. Uma excelente madrugada de

0: Ah, aqui é o irmão Maioba. Povoado Coelho de Bequimão, Maranhão. Top o teu horário. Toca uma com Marcos Antônio. O Marcos Antônio também tá sumido aqui das madrugadas, hein? Ele mandou um abraço aqui pro professor Magno Pereira. Em Perimirim. Professor, grande abraço. Vamos juntos? Vamos. Um aproveita para fazer a companhia pro outro. Inclusive, vamos com os pedidos musicais? É, não, Cláudio Ronk. Nem que você queria, mas não. Não, não, não, não, não. Não. É a missionária Dorothy tá aqui. É o missionário. Tudo bem, missionário? Matos Nascimento vai cantar. A senhora gosta do Matos Nascimento? O seu Erivaldo, pai de todos, vai cantar também. Vai, quando soltar a voz. É. A tia Sandra e a tia Lu também. Vão cantá-la. Elas estão, não estão lá na pastelaria, não. Estão no Rio. Passando os dias, você acredita? Não é bom? Estão lá, voltam. Não sei. Você já ouviu o Neto cantando lá na pastelaria? Ô, missionário, você precisa ouvir o Neto cantando. De vez em quando sai um pouquinho do tom. Às vezes, dói às vezes. Mas tudo bem, a gente não pode desanimar, moça. Sério. Deixa eu te contar, missionária, agora é a sua vez. Eu sei que a gente tá um pouquinho atrasado, mas eu vou aproveitar e convidar você que está nos ouvindo pelo rádio, pelo computador, pelo celular. Você que nos acompanha pela primeira vez, você que já acompanha a gente faz um bocado de tempo, você sabe que missionária Dorothy, ela traz reflexões aqui nas madrugadas, mensagens para falar diretamente com você que está nos acompanhando em casa, no trabalho, mas para falar o seu coração. Sim, mensagens que para fazer você refletir. E você sabe que ela fica aqui na expectativa, né, de saber se o que você está ouvindo tem falado o seu coração, tem trazido respostas. Fique à vontade para mandar um recado para o missionário. Pode ser também através do WhatsApp. O DDD é o 11, o telefone é o 974-181-456. 974-181-456. Ela vai ficar contente de receber o seu recado nesta terça-feira. E eu convido você para ouvir com atenção o recado de hoje da missionária Dorothy.
1: Olá, aqui é a Dorothy. Eu gostaria que você arrumasse uma Bíblia e começasse a ler o livro de Daniel. É um livro extraordinário. Os 6 primeiros capítulos deste livro começam com um relato sobre a história pessoal de Daniel e a conquista de Jerusalém por Nabucodonosor, o rei da Babilônia. E o texto fala sobre Nabucodonosor. Todos os povos, nações e línguas tremiam e temiam diante dele. Ele matava ou poupava a vida de quem queria, exaltava ou abatia a quem queria. Bem, Daniel trabalhava sob esse homem. Daniel foi, na verdade, treinado para trabalhar no palácio desse tirano por causa de seu contexto, de sua posição e de sua aparência. Na verdade, Daniel viveu não apenas no reinado de um homem como Nabucodonosor, mas ele também viveu nos reinados de Beltesazar, Dário e Sírio. Ele foi até chamado de sua aposentadoria para servir uma segunda vez e foi promovido a terceiro governante do reino. Assim era esse servo de Deus, Daniel, nessas circunstâncias tão difíceis, elevado para ser um instrumento-chave para o Senhor. Na verdade, Daniel morreu quando estava com seus 90 anos. Por todo o livro de Daniel, mesmo em meio ao cativeiro, Deus está realizando seus propósitos. Deus dá ao seu povo, e observe isto, uma lâmpada profética em meio às trevas. Nós também, que possamos ser encorajadas e abençoadas a aprender com aqueles que sobrevivem em tempos difíceis, principalmente que possamos ser encorajadas porque eles testemunham a intervenção milagrosa e a proteção do Deus vivo. Quero encorajá-la a pesquisar sobre as maravilhosas histórias de missionários e cristãos que estiverem em situações difíceis. Você se sentirá desafiada aí mesmo onde Deus a colocou. Em Daniel capítulo 2, o rei Nabucodonosor teve um sonho e esperava que sua multidão de supostos sábios lhe dissesse o que ele sonhou bem como o que o sonho significava. Obviamente, ninguém conseguiu fazer isso. Mas esse fanático Nabucodonosor decidiu ameaçá-los de morte devido à sua ineficiência em lidar com um pedido tão impossível. Mas você sabe, Deus é bom mesmo entre os ímpios, pois nós lemos no capítulo 2, versículos 14 e 15, sobre o profeta Daniel, que não tinha nada a ver com a mágica satânica e algumas das coisas com que os supostos sábios babilônicos estavam envolvidos. Mas ele pediu uma audiência com o rei. Esse escravo cativo, esse jovem, por assim dizer, veio diante do rei e ouviu suas exigências. E Daniel, com toda a educação que tinha, disse que ele não podia responder, mas que havia alguém que poderia. Nós lemos em Daniel 2, 27 e 28. E na presença do rei, Daniel respondeu: o mistério que o rei exigiu, nem sábios, nem adivinhos, nem magos, nem prognosticadores lhe podem revelar. E ele sabia que a resposta, é claro, era que eles não podiam e por isso todos eles seriam mortos. Mas há um Deus no céu que revela os mistérios. Ele revelou ao rei Nabucodonosor o que acontecerá nos últimos dias. O sonho e as visões que tiveste quando estavas deitado são estes. E Daniel continuou, como Deus lhe disse, exatamente sobre o sonho que Nabucodonosor teve. O sonho era sobre uma estátua, ou seja, a figura de uma pessoa com o corpo de um homem. Nabucodonosor representava a cabeça de ouro. Ele representava o reino mundial da Babilônia. O peito e os braços da imagem eram de prata, que representava os reinos que sucederiam a Nabucodonosor, que eram os dos Medos e dos Persas. O ventre e as coxas eram de bronze na estátua, e eles representavam a Grécia e a Macedônia. Então, o quarto reino, e isso é importante, representava Roma. Esse quarto reino tinha, naturalmente, duas pernas que representavam Roma. Esse império foi dividido em dois reinos, formados por um povo forte, representado pelo ferro, e também por fracos, representados pelo barro. Então, os menores do reino se reduzem a 10 dedos. Os 10 dedos do pé, que representavam o Império Romano, que nunca realmente morreu, ressurgirão nesses últimos dias em resistência para se reunir contra Deus com a mistura de ferro e barro, e o Senhor Jesus os ferirá com sua segunda vinda. Eu simplesmente louvo a Deus porque Daniel, que renunciou a qualquer direito sobre algo natural ou mágico, acreditou tudo ao Deus Todo-Poderoso. Ele não teve medo de confessar ao Senhor somente aquele que é o único que conhece todas as coisas. Ele conhece tudo sobre todos, o que estão pensando, o que estão dizendo. A dependência de Daniel estava sobre o Deus vivo. E quanto a você? Você conhece a Deus de uma forma íntima? Que tal abrir seu coração para conhecê-lo? Que tal dizer hoje, sim, à soberania do próprio Jesus Cristo? Amém.
0: Especial para você aqui da missionária Dorothy. Daqui a pouco tem um intervalo, daqui a pouco não, agora tem um intervalo, daqui a pouco tem o Matos Nascimento para cantar pra gente aqui no Amigo na Madrugada.

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1: Muito bem, voltamos aqui com um amigo na madrugada nesta terça-feira. Senhora Dorothy, tudo bem? Olha aqui, ó. O Robson Botan Twitch mandou recadinho pra senhora. Encaminhar pra senhora. O Adalberto também mandou recadinho falando sobre o devocional. É, as mensagens que a senhora traz aqui nas madrugadas. Sim. Legal, né? Você que está nos ouvindo nesta terça-feira, fique à vontade, viu? É, fique à vontade para mandar o seu recado também. Bom, daqui a pouquinho tem o Entendendo a Bíblia com o pastor Itamir Neves. Tem o Matos Nascimento também, que já está preparado aqui para soltar a voz. Mas antes... Missionário, seu... se eu te contar, você não vai acreditar.
2: Ah, missionária!
1: Sabe quem tá com gente? Sim, sabe quem mandou recadinho direto ao Japão? Rapaz, mas sabe, tá com gente? Tá com gente. Falando nisso, acho que ele combinou com o seu Amintas, viu, missionária? Acho que Massami combinou com seu Amintas, porque Massami e seu Amintas estavam sumidíssimos e justamente hoje mandaram um recadinho aqui, Madrugada Brasil, tá de Japão. Recadinho Massami, direto Hamamatsu.
3: É meu amigo Cláudio Roland, que...
1: Ah,
3: paz, Senhor Jesus. Paz. Eu tô meio sumido aí dos recadinhos, mas tô sempre ligado aqui na Transmundial.
1: Eu parei, viu?
3: Cláudio, você acredita que sábado agora,
1: sábado,
3: o Ianzinho já vai completar um ano, rapaz.
1: Rapaz.
3: Olha só, que bênção.
1: Também, também.
3: Nós vamos dar um culto de agradecimento a Deus.
1: Amém.
3: Lá em casa.
1: Legal.
3: Depois eu te mando notícia, tá?
1: Boa, boa.
3: Um abraço, meu amigo.
1: Abraço.
3: Massami e família aqui de Hamamatsu, Japão.
1: Isso. Massami, bom demais, né, Massami? Bom demais, rapaz, bom demais. Abraço pequeno Ian, agora já deve estar grande, Claudio Rock. Agora. Sim, sim, sim, sim, Massami, toda feliz. Taritinha também, toda feliz. Muita felicidade, família Audi, sim, muita felicidade. Você que acompanha a gente em Japão, Hamamatsu e... Perto de Hamamatsu e... Todo o Japão.

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1: Olá, seja muito bem-vindo e bem-vinda ao Entendendo a Bíblia, o programa que é feito para você e com você, que nos ajuda a produzir o conteúdo a partir da sua pergunta. Eu sou Renata Burjato e ao meu lado,
2: André Castilho. Uma alegria poder conversar com você e junto com você entender a Bíblia também com ele.
3: Itamir Neves, nós queremos entender a Bíblia a partir da sua pergunta. Vamos procurar responder a partir da palavra de Deus.
1: E vamos com a pergunta da Ana Paula. Ela quer saber como entender a passagem de 1 Tessalonicenses 4, de 13 a 17, corretamente.
2: Para entender corretamente, precisa ler.
3: Corretamente
2: também.
3: Então a Renata vai ler para nós. 1 Tessalonicenses, capítulo 4. É um texto um pouquinho grande, mas vale a pena, porque Paulo está dando uma palavra muito especial, exatamente sobre relação entre aqueles que já faleceram, aqueles que vão falecer e aqueles que vão estar vivos quando o Senhor Jesus voltar. Leia para nós, Renata, por favor.
1: E como eu vou ler na versão da Bíblia A Mensagem, ela estende até o 18. Se vocês quiserem, vocês me interrompam antes.
2: Não,
1: tá bom?
2: Eu ia pedir para você ler até o 18 mesmo, porque tem um detalhe importante aqui.
1: Quanto à pergunta a respeito dos que estão mortos, não queremos que vocês continuem na ignorância. Para começar, vocês não devem pensar como pessoas que não têm esperança, como se a sepultura fosse o fim da linha. Uma vez que Jesus morreu e venceu a morte, Deus, sem dúvida, trará de volta à vida os que morreram em Jesus. Então, é o seguinte, podemos dizer com absoluta confiança, temos a orientação do Senhor, que quando o Senhor voltar para nos levar, aqueles de nós que ainda estiverem vivos, não vão deixar os mortos para trás. Na verdade, os mortos ressuscitarão antes. O Senhor mesmo dará o comando. Será um trovão do arcanjo, o toque da trombeta de Deus. Ele descerá do céu e os mortos em Cristo vão ressuscitar. Eles vão primeiro. Então o resto de nós, os que ainda estiverem vivos, serão reunidos com ele nas nuvens para o encontro com o Senhor. Ó, vamos caminhar no ar. Será uma imensa reunião familiar com o Senhor. Por isso, encorajem uns aos outros com essas palavras.
3: Muito bom. É uma palavra muito especial e a gente tem que entender uma questão aqui muito legal para a gente poder entender todo, até toda a carta. Paulo está escrevendo isso bem no comecinho, são as primeiras cartas do Novo Testamento. 1 Tessalonicenses, 2 Tessalonicenses, Gálatas e Tiago. São as quatro primeiras cartas que foram escritas. Inclusive, temos que lembrar que a igreja já existia. Então, agora vem os discípulos, vem os apóstolos orientando a igreja dessa nova maneira de o homem se relacionar com Deus. E, logicamente, surgiu a pergunta lá, e aí, como é que vai ser na volta do Senhor Jesus? Então, Paulo está descrevendo exatamente isso aí. Agora, aqui um detalhe que é importante a gente lembrar, André, que a gente percebe aqui, para Paulo, ele estava esperando Jesus voltar ali também, rapidamente. E por isso ele fala, nós os vivos. Calma, Paulo. Porque, na verdade, lembra que o Senhor Jesus uma vez falou para os discípulos, nem ele mesmo, quando estava aqui conosco, ele não queria falar, não sabia quando seria a volta dele. A questão é a seguinte, nós temos que entender que Deus tem uma programação, vamos dizer assim, e uma das programações é exatamente isso aqui, a volta do Senhor Jesus. Essa é uma afirmação categórica, ele vai voltar. Agora, para aquela geração que acontecer quando ele voltar, aí vai ter uma geração de pessoas vivas ainda, mas já vai ter muita gente que já tenha ido embora. Exatamente, aqui é que nós temos essa colocação. Como é que nós podemos entender essa passagem? Eu acho que o que Paulo está falando aqui, no capítulo 4, 13 a 17 e até 18, né, que a Renata leu, em 1 Tessalonicenses, ele está explicando exatamente aquilo que vai acontecer. Só que ele estava pensando ainda, como a igreja primitiva naqueles primeiros dias, estavam pensando que Jesus voltaria logo. E não é bem assim. Depois a gente vai vendo que o próprio Paulo, quando ele, por exemplo, escreve 2 Timóteo, que é 20 anos depois, ele já fala que Deus vai coroá-lo e vai coroar também os que estão esperando nele. Então, Paulo, na sua teologia, vai percebendo que essa verdade da volta do Senhor Jesus não era para acontecer ali de imediato. Vai acontecer no tempo certo do Senhor.
2: E algo que é interessante que a gente vê aqui é porque normalmente as cartas de Paulo, elas são respostas a questionamentos que ou demandas que as igrejas para as quais ele está escrevendo, sim, estão fazendo.
3: Sim.
2: E ele, ou ainda que de repente ele não responda diretamente uma pergunta, no caso tanto de 1 Coríntios e 1 Tessalonicenses, a gente percebe que são perguntas que ele está fazendo uma correspondência bem pessoal. Tem outras cartas que parece que não, mas ele trata de questões, sim, Efésios, por exemplo, né? Ele trata de questões diretas ali. E aí aqui parece que o pessoal estava em crise com a turma que está morrendo.
3: Sim.
2: Porque, como o senhor mencionou, a ideia era que Jesus voltasse naquela geração.
3: Exatamente.
2: Eles estavam esperando. Quer dizer, Jesus foi ok, a gente tem um tempinho aqui, vamos espalhar a mensagem para todo o Império Romano, para fora das fronteiras do Império Romano também. Então eles saíram assim para finalizar a Exatamente, ordem de isso. pregação do evangelho naquela geração. Só que aí o pessoal começou a morrer.
3: Sim.
2: E aí a turma entrou em crise. Puxa vida, tem gente morrendo, como é que vai ser? E aí Paulo fala, olha, não fiquem preocupados, porque eles vão ressuscitar, inclusive, antes da gente, quando o Senhor Jesus voltar.
3: Isso, isso.
2: Então eles vão ressuscitar, e aí quem estiver vivo vai ser, e aí aquilo que a Renata leu, né? Reunidos.
3: Uhum.
2: Aqui ele usa a expressão arrebatados. É a única passagem da Bíblia que traz literalmente essa
3: Exatamente.
2: Palavra arrebatamento. Quem aí você tem as diversas posições, quem é mais posicionado do lado aqui da pré-tribulação, né? Ou até mesmo os pré-milenistas vão enxergar outras passagens, mas uhum. não é discussão de agora. Falando sobre essa passagem especificamente, para a gente entender do ponto de vista bíblico, né, que é um argumento forte pró-arrebatamento nessa passagem, mas a figura que Paulo está usando aqui é do rei que está vindo em resgate ao seu povo contra um inimigo.
3: Certo.
2: Então, você já deve ter assistido alguns filmes, acho que a Renata já viu, né? A Renata gosta aí do Senhor dos Anéis. Aí tem uma cena do Senhor dos Anéis, a conhecida Batalha do Abismo de Helm, que eles estão lá numa fortaleza, estão cercados pelos inimigos, de repente vem a ajuda externa
3: Exatamente.
2: De outro lado, e aí eles vão ao encontro. Então, a ideia do arrebatamento é uma ideia de resgate. Jesus vem para resgatar o seu povo, para trazer o seu povo, reunir o seu povo e então vencer o inimigo e estabelecer o seu reinado. Alguns entendem que é um reinado messiânico de passagem, que lá em Apocalipse 20 chama de milênio, e outros entendem que já é a segunda vinda de Jesus, e outros entendem de uma maneira um pouquinho diferente, mas o fato é que em escatologia a gente tem poucas certezas, mas uma certeza a gente precisa ter: Jesus vai voltar.
3: Isso daí
2: ele vai voltar,
3: inegável.
2: E ele vai voltar e reunir o seu povo, e na volta ele vai reunir tanto o povo que está vivo, que vai experimentar esse arrebatamento ou transformação,
3: certo.
2: Essa palavra transformação lá de 1 Coríntios 15, e vai haver a ressurreição, que traz tanto aqui em 1 Tessalonicenses, em 1 Coríntios 15, em outras passagens, em Apocalipse 20. Então haverá essa ressurreição. Então em escatologia a gente precisa ter essa certeza também baseada nesse texto. Agora, qual o propósito desse texto, que é a coisa mais importante, né, professor Itamir? O propósito está justamente no versículo 18. Consolem-se ou encorajem-se uns aos outros com essas palavras. Para que é, professor Itamir, que nós estudamos e lemos e perseveramos na esperança da volta de Jesus? Para nós termos encorajamento e consolo nos problemas e lutas que enfrentamos diariamente na Terra.
3: Então, Exatamente.
2: Eu lembro, diante da pandemia, quando eu estava ali nas portas de enfrentar a pandemia, dois filhos pequenos, Fernando, na época tinha 5 anos, e a Karen tinha acabado de nascer. A Karen tinha 1 mês, a minha filha mais nova, uhum. quando começou a pandemia. Eu falei: Senhor,
3: e aí? O que vai acontecer?
2: Aí eu lembrei da passagem: se o pior acontecer, Jesus volta. Isso estou com ele, eu estou do lado do vencedor. Então, se você acredita em Jesus, esse texto reforça para você que você está do lado do vencedor. A coisa está apertada, o inimigo está chegando, o Senhor Jesus vai voltar para te resgatar, para te trazer do lado dele. Então, não tema, não tenhamos medo, Jesus vem.
3: Exatamente. O versículo 18, na versão Almeida, diz assim: consolai-vos, pois, uns aos outros com essas palavras. Exatamente isso daí. Então, como havia aquela preocupação com o pessoal que estava morrendo, né? E daí? Eles sobem, não sobem, como é que fica? Paulo então está descrevendo o que vai acontecer e aí ele fala para a gente nos encorajar, consolar uns aos outros. Quer dizer, diante das dificuldades que nós vamos enfrentar, e nós vamos enfrentar mesmo, desculpe, você não vai gostar muito disso, mas essa é uma verdade, você tem que saber que a tua garantia está certa, está garantida. Tua garantia tá garantida, não. Mas a verdade é essa daí. Jesus vai voltar. Para aquela turma que estiver viva, quando ele estiver voltando, vai haver essa transformação. Agora, aqueles que já morreram, eles vão ser ressuscitados primeiro.
2: Exato.
3: Interessante isso daí.
2: Exato.
3: E depois, quem estiver vivo.
2: Isso.
3: Eu não vou falar eu, não, porque eu acho que vai ter mais gente viva naquela ocasião. E aí, quando então o Senhor Jesus voltar, ressurreição daquele já que morreram, mas também transformação daqueles que serão vivos.
2: Dormiram é um eufemismo.
3: Exatamente.
2: Para a morte.
3: Isso
2: é importante, né? Paulo usa esse eufemismo, inclusive, mais de uma vez. Eufemismo, né? Que é um alívio da palavra, morte é uma palavra mais pesada, então ele usa a palavra
3: dormiram.
2: Eram as pessoas que estavam mortas.
1: Isso me fez lembrar de um outro texto, quando lá em Hebreus, na Galeria dos Heróis da Fé, né, vai mostrando aqueles que não puderam ver Jesus, o cumprimento da promessa. Mas no final diz: entretanto, nenhum desses exemplos de vida de fé puseram a mão na recompensa prometida. Deus tem um plano melhor para nós, que a nossa fé se junte à deles para formar um todo completo, como se a vida de fé que eles tiveram não fosse completa sem a nossa.
3: É interessante.
2: Isso, muito legal,
3: né? E é muito legal essa passagem, porque de fato a gente percebe que Deus planejou tudo muito direitinho. Então não vai ter uma pendência, desculpe a palavra, não vai ficar nenhum rabinho preso por aí, não. Vai todo mundo, aquele que é crente, aquele que é salvo no Senhor Jesus Cristo, esse vai, ou já morreu e vai ser arrebatado, vai ressuscitar primeiro, ou então, se você estiver vivo naquela ocasião, você vai ser transformado e nós vamos subir todos juntos com o Senhor Jesus Cristo. Vai ser uma experiência espetacular,
2: maravilhoso,
3: né?
2: Maravilhoso.
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0: isso. Bom dia, uma excelente madrugada, bom demais receber seu alô. Você sabe que a Tatiana, a Tati tá com a gente também. A Tati nos acompanha, mandou mensagem curtinha aqui nas madrugadas. Ô Tati, uma excelente terça-feira para você também, viu, moça? Sim. E você sabe que o pastor Paulo Biasi já está por aqui? Inclusive vai trazer pra gente agora o programa Correndo para Vencer.
1: Corramos com perseverança a corrida marcada para nós, com os olhos fixos em Jesus, o líder e aperfeiçoador de nossa fé. Tem gente demais que procura, cheia de grandes expectativas, as reuniões onde promovem cura milagrosa pela fé. Mas ali, acaba ouvindo que não tem fé suficiente para reivindicar a sua libertação. Será que é válido os crentes em Jesus Cristo esperarem a cura física sob demanda? No programa de hoje, vamos falar com franqueza sobre quando Deus cumpre as promessas que fez. Produzido pela Igreja Mude, em Chicago, você ouve Correndo para Vencer, com o Dr. Erwin Lutzer e sua clareza no ensino bíblico que nos ajuda a cruzar a linha de chegada. Hoje continuamos na série de 6 mensagens do pastor Lutzer chamada A Vitória da Oração Não Atendida. O pastor Paulo Biasi está no capítulo 11 de Hebreus, falando sobre o que fazer quando a resposta demora a vir e como os curadores da fé frequentemente manipulam pessoas.
2: Às vezes eu choro porque tantos dos nossos irmãos, queridos por Deus, não conseguem distinguir entre os pastos verdejantes e uma grama artificial. Me lembro de alguém que me procurou chorando profundamente e disse: Deus me abandonou. Reivindiquei minha cura, mas ela não veio. Não, meu amigo, isso não prova que Deus lhe abandonou. Um membro da nossa igreja fez uma cirurgia no joelho recentemente. Ele me disse com todas as letras: esse

0: joelho doeu tanto que eu vou deixar de querer ter o outro curado até quando estiver na presença de Jesus. Imagine só. Pois é, meu querido amigo, na presença de Jesus, você vai ganhar dois joelhos novinhos em folha e ganhará quadris novos, um corpo inteiro novo e uma mente renovada, pés firmes. Você receberá tudo isso. A Bíblia diz que quando o virmos, seremos semelhantes a ele, porque o veremos como ele é. Até lá, existirá a dor, a enfermidade e o sofrimento. Isso é duro e é cruel. Eu vi uma pessoa entrar num quarto de hospital e dizer ao paciente que ele estava doente porque não tinha fé suficiente e que, se tivesse mais fé, Deus o curaria. A pessoa simplesmente jogou esse peso de culpa sobre o camarada. Outro paciente me contou que recebeu livros cheios de trechos marcados, dizendo que, se tivesse fé, poderia sair andando do hospital. Não é assim, meu querido amigo. Algumas das pessoas mais piedosas e fiéis sofreram fisicamente e morreram. Mas a morte não é o fim para quem é salvo. A herança completa dos que são filhos de Deus por crerem em Cristo ainda está por vir. Abraão chegou a ver algumas das promessas que Deus lhe fez se cumprirem. Ele viu o cumprimento da promessa sobre o seu filho Isaque, mas ele não chegou a ver a sua descendência possuir a terra prometida. E como nós, Abraão ainda espera para ver as promessas finais se realizarem. Em segundo lugar, é muito importante entender que a fé não serve só para milagres. Ela é essencial para a perseverança. Às vezes, tudo o que precisamos é suportar. Já tive que dizer a pessoas em situações que simplesmente não mudam: o que você está fazendo está certo. Tudo que posso dizer é: continue fazendo o que está fazendo. Confie, creia, tenha paciência. E de que outra forma Deus pode desenvolver a fé em nós, se não for nos colocando em circunstâncias que achamos que ele deveria mudar, mas não muda, e ainda assim seguimos crendo? Talvez você esteja pensando: pastor, essa mensagem parece um balde de água fria. O Senhor não quer que a gente creia em grandes coisas? Sim, eu quero. Quero que creiamos em grandes coisas, e de preferência nas grandes coisas em que Deus quer que creiamos. Devemos orar mais? Sim. E na próxima mensagem, se Deus permitir, vou trazer uma das reflexões mais importantes que já preguei, certamente a mais importante, sobre a oração. Vamos explorar aquele versículo que diz que Deus recompensa os que o buscam com diligência. E vamos descobrir uma nova forma de orar, um novo paradigma de oração. Então, esteja conosco. E se você morrer, terá a prova de que a nossa herança não está toda nesta vida. Tem um outro mundo a caminho. A perseverança e o que ela significa para Deus será explicada daqui a duas mensagens. Mas antes, permita-me compartilhar uma história. Um jovem procurou um pastor e disse: sabe, eu não tenho paciência. O pastor respondeu: deixe-me orar por você. E ele orou assim: Deus, eu lhe peço que traga dificuldades e tristezas para esse jovem. Talvez você esteja pensando: mas que oração foi essa? Pois é, mas ela foi uma boa oração alinhada com a Bíblia. O versículo 3 de Romanos capítulo 5 diz: sabemos que a tribulação produz perseverança. A perseverança, um caráter aprovado; o caráter aprovado, esperança. É nesse processo que Deus é glorificado. Meus queridos amigos, alguns de vocês estão se mantendo firmes, mas sentem a tentação de desistir da fé. continue crendo, continue confiando, continue se entregando, continue firme no seu compromisso para que isso o aproxime de Deus e ele lhe concederá a capacidade de perseverar. Nós oramos por cura, sim. Aqui na Moody Church ungimos com óleo aqueles que nos procuram. Já tivemos alguns casos em que a pessoa disse: sim, com certeza eu experimentei uma cura. E existem muitos casos em que não podemos afirmar isso. Ainda assim, existe um propósito nisso que ficará mais claro na próxima mensagem. Por fim, e esse ponto toca no tema dessa mensagem, é essencial compreender que a fé que está voltada para o futuro se apoia numa fé que olha para trás. Nesta mensagem, falamos sobre a fé que olha adiante, mas isso requer ter uma fé que olha para trás. A fé, nos escritos do apóstolo Paulo, é uma coisa que contempla a obra de Jesus Cristo voltando-se para o passado. Ela contempla o que ele fez na cruz por você, a plenitude da redenção. É aí que a fé começa. A partir disso, nós nos entregamos a Deus em relação ao futuro e confiamos nele para tudo o que vier, porque sabemos que a eternidade está chegando. Permita-me explicar isso de outra forma. Alguns de vocês que estão ouvindo esta mensagem ainda não pertencem à cidade de Deus. Pertencem à cidade dos homens. Entendam, não estou dizendo que vocês não creem em Jesus como Salvador. Eu acredito que creem, porque se não crescem, não estariam ouvindo esta mensagem agora. Mas talvez não consigam dizer com segurança. E repare que a Bíblia fala sobre a segurança que a fé traz, dizendo que ela nos dá a convicção das coisas que não vemos. A segurança de que encontramos Deus ao longo de toda a Bíblia e de que Jesus é o meu Salvador. Ou talvez você não possa dizer: eu confiei pessoalmente nele como o meu Salvador. E você precisa fazer isso para ser transportado da cidade dos homens para a cidade de Deus. E existe outra forma de saber que essa mudança já aconteceu. Agostinho escreveu em seu livro que quando pertencemos à cidade dos homens, existe um amor tão intenso por este mundo em nosso coração que acabamos desprezando ou negligenciando a Deus. Ficamos absorvidos por tudo que é terreno. Mas quando passamos a pertencer à cidade de Deus, quando ele realiza esse milagre em nosso coração e nossos desejos são transformados e recebemos um novo coração, então amamos a Deus de uma maneira que sentimos desprezo ou pouquíssimo apego pelas coisas deste mundo. Porque o amor de Deus engole todos os outros amores. Por isso, eu preciso lhe fazer uma pergunta simples. Você já confiou em Cristo como Salvador para se tornar cidadão da cidade de Deus? Quando alguém se torna membro dessa cidade, como Abraão, Noé, Moisés, passa a procurar e a viver da perspectiva da cidade que tem fundamentos eternos, projetada e construída pelo próprio Deus, a cidade eterna. Ela passa a ser a sua esperança, a sua motivação. Ela lhe dá forças para continuar, mesmo quando tudo parece difícil. Assim, suportamos o que é preciso suportar neste mundo e continuamos crendo e confiando até o fim. Vamos orar? Pai, nós lhe agradecemos por Abraão, porque mesmo tendo falhas em sua jornada, falando espiritualmente, no geral, ele realmente confiou no Senhor. Não sabemos quanto o Senhor revelou a ele, mas ele tinha confiança numa cidade projetada pelo Senhor. Nós lhe agradecemos por essa esperança eterna que foi gerada em nossos corações por meio da sua palavra e pelo seu Espírito. E pedimos, Senhor, que como cidadãos da cidade de Deus, nós sigamos em frente, com alegria, aceitando tudo que o Senhor nos conceder. E para aqueles que ainda pertencem à cidade dos homens, que o Senhor incline o coração deles para Jesus. E agora, antes de encerrar esta mensagem, se Deus falou com você, é hora de você falar com Deus. Diga a Ele tudo o que você sentir que precisa lhe dizer. Pai nosso, aceita o clamor do nosso coração. Torna este clamor aceitável por meio de Jesus Cristo, nosso Senhor, por quem entramos na sua presença. E pedimos que o Senhor nos conceda graça para sermos homens e mulheres de fé, para continuarmos crendo, mesmo quando não conseguirmos enxergar o cumprimento de todas as promessas nesta vida. Porque sabemos que muitas delas só irão se cumprir quando estivermos contigo na eternidade. Nos conceda isso, ó Deus. Pedimos no bendito nome de Jesus. Amém. Não podemos deixar de pensar que nesta mensagem estamos falando com alguém que tem um coração endurecido e cínico. Você até já clamou a Deus. Você já o procurou pedindo uma cura, talvez para você ou para outra pessoa, mas a cura não veio. E, como resultado, você acabou se afastando e pensando: bom, já que Deus não se importa comigo, então eu também não vou me importar com Deus. E se for o seu caso, hoje queremos lhe pedir que você volte para o Pai. Pedimos que você aceite pela fé o que Deus trouxe para a sua vida e volte a ter comunhão com o Deus que lhe ama, mas tem uma agenda diferente da nossa. A nossa agenda humana é cura, saúde, força, prosperidade. E a agenda de Deus é fé, confiança, relacionamento. Volte para Ele, que Ele o abençoará.
1: Com isso, concluímos a mensagem Quando a Resposta Demora a Vir, que foi mais uma mensagem na série A Vitória da Oração Não Atendida. Às vezes, nós não reconhecemos que Deus respondeu uma oração na nossa próxima oportunidade em Correndo para Vencer. Não perca, quando a resposta vem disfarçada. O propósito de Correndo para Vencer tem tudo a ver com ajudar você a encontrar e seguir o mapa de Deus que lhe levará a vencer na corrida da sua vida. 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
3: Sejam todos bem-vindos ao Painel Literário mais uma vez. É muito bom estar aqui essa semana e continuando o papo da semana passada. Lidinho, queria que você trouxesse, você terminou falando lá de um caso, queria que você trouxesse ele agora para a gente poder discutir ele melhor.
4: A Renatinha e eu estávamos conversando com o pastor Ronda e ele contou pra gente que agora recentemente também, eu não lembro o nome, também nem vale agora, né? Mas de um pastor também com um ministério de altíssima visibilidade que também estourou o escândalo dele estar vivendo há 20 anos em pecado. Então a pergunta que fica: 20 anos de ministério público, pregando, ensinando, talvez escrevendo, preletor.
3: O Espírito não promoveu frutos?
4: O que aconteceu nesse tempo, né? O que é feito desse ministério, daquilo que foi, da palavra pregada, porque a gente tem que entender isso, talvez esse seja o ponto. A mensagem é maior do que o mensageiro.
3: Só para todo mundo, antes da Renatinha falar sobre esse assunto, lembrando que a gente está falando sobre o Felipe Ansay, sobre os livros dele e a obra e o processo agora dele de reclusão para poder recuperar a família ficou muito machucada no processo todo, e a gente está discutindo se vale a pena ou não falar sobre os livros dele e continuar fazendo uma série sobre os livros dele, né?
5: Bom, Lidinha, quando a gente comenta, né? Ah, então invalida esses 20 anos, o quanto a igreja, por exemplo, recebeu as mensagens, houve fruto na vida de tantas pessoas, eu acho que é complexo a gente tentar separar, né? Olha, durante 20 anos ele viveu em pecado. O Filipenses, durante 8 anos, viveu em pecado. Não, nós nascemos na condição de pecadores. Estamos em pecado o tempo todo, né? Só que a gente não pode fazer, como o João nos alerta nas suas cartas, fazer do pecado uma prática comum, né? Aquele que vive no pecado, bom, então esse não nasceu de novo, esse não é filho de Deus, se ele não está lutando contra o pecado. Então penso eu que tanto o Filipenses quanto esse pastor talvez estivessem lutando contra esse pecado, estivessem em processos de caídas, recaídas, de tempos sóbrios, né? Porque a gente associa muito também com a questão de um vício, né? Da pessoa que, por exemplo, alguém que luta contra o alcoolismo, quantos não lutam silenciosamente com isso? Às vezes pregam durante todo o dia e o escape da pessoa é a bebida e ela já nem sabe o quanto aquilo tá equilibrado ou não, ou tá totalmente desequilibrado, e ela luta silenciosamente. Então eu penso, ele é um pecador que durante 8 anos estava cometendo ali um pecado que muito provavelmente o Senhor estava trabalhando com ele, chamando ao arrependimento inúmeras vezes. E às vezes essa disciplina, né, é justamente o caminho da graça para que ele pudesse então de fato sair, porque muitas vezes ele podia estar lá, né? Olha, não vamos fazer mais isso, eu preciso focar no meu ministério, isso é errado, tal, e aí seguia e produzia livro e dava palestras e tinha momentos com o Senhor, aí caía de novo, né?
3: Pode já ter o coração endurecido.
5: Exato.
3: Mas uma hora Deus falou, ok, então agora nós vamos botar um ponto final.
5: Sim, e quando, entendeu? E esse ponto final de trazer à tona, que a gente também vai discutir, poxa, ele só se arrependeu porque veio à tona, uhum. Né? É caminho de graça.
3: Que
5: porque
3: foi o que aconteceu também com Davi.
5: Sim.
3: Ué, ele teria confessado e teria feito tudo se o profeta não tivesse chegado lá e falado, e aí? Você é esse cara aí. Entendeu? Será que ele ia revelar o pecado dele?
4: Durante quanto tempo Davi se manteria ali na moita, né?
5: Sim.
4: Escondendo o pecado? Porque ele peca, se a gente for fazer uma leitura cronológica, foram poucos meses, talvez uns 2 meses, se a gente pensar que ele conseguiu, o marido morre, ele planeja tudo, o Urias morre, na verdade é assassinado.
3: Não, tem que ser rápido, porque essa barriga vai aparecer.
4: Exatamente. E ele toma a esposa, Batseba, e casa com ela, e ela aparece grávida e ninguém acha estranho. Quando nasce o bebê, também ninguém acha estranho. Então, talvez nasceu de 7 meses, foi prematuro, tal, tal, tal. Então, foi um tempo curto, relativamente curto, em que toda essa saga acontece, desde o pecado, desde da tarde que ele tá lá dormindo, quando devia estar trabalhando, até o confronto por Natan. Mas aí a gente pensa, tá, será que porque foram poucos meses, então isso valida a obra realizada? Poucos meses, 2, 3 meses é menos grave do que 20 anos em pecado? Essa é a discussão.
3: Sim. Ah, eu queria provocar vocês ainda, em algum sentido, que é o tamanho, ou a altura da queda também é um fator de discussão pra gente. É isso que a gente tá falando. Então, é diferente o irmãozinho lá da igreja que cometeu um adultério, é diferente o JP que já tem uma bolinha um pouquinho maiorzinha, né? E o Felipe Ansem que tem uma portona, uma bolhona gigante, e do Davi, que aí é uma coisa descomunal. Então a gente está dizendo assim, é mais grave, porque a gente também não pode passar pano por processo.
5: Uhum.
3: E me parece que é muito mais grave o pecado do Felipe Ansem no sentido dessa bolhona que o cara alcançava.
4: Da repercussão.
3: Muito bem. Isso pode causar na gente uma anestesia e a gente julgar com muito mais rigor por causa da extensão do ministério do cara?
4: Eu acho que é interessante, até nós estávamos conversando antes, que hoje a gente, em dias de redes sociais, a gente tem que lutar contra o evangelho da popularidade,
3: uhum,
4: né?
3: Uhum.
4: Então tem esse aspecto que é complicado, porque aí como ele era uma pessoa muito conhecida, o julgamento, a crítica, até de uma maneira até feroz contra quando o pecado é de um líder que tem um ministério de alta visibilidade, esse é um aspecto que a gente precisa discutir. Um outro aspecto também dentro dessa questão é o fato de que me parece que a Bíblia trata de maneira diferenciada o pecado do líder.
6: Uhum.
4: Por isso que a Bíblia fala, olha, não quero muitos de vocês serem mestres, porque vocês são passíveis de um julgamento mais severo, porque você influencia pessoas.
6: Sim.
4: Quando a Bíblia fala que o pecado do líder, Paulo trata isso lá em 1 Timóteo, que ele deve, o líder que cai em pecado deve ser confrontado publicamente. E é diferente lá
6: é diferente de
4: Mateus 18, se teu irmão pecar, você vai entre ele só, se ele ouviu, ganha seu irmão, acabou. Então, se é um irmão lá da igreja que tá em adultério, 8 anos, pensar na mesma situação, 8, 20 anos, é o irmão da igreja, ele não tem um ministério, ele não é líder, não é pastor, qual é a orientação bíblica? Você vai entre você e ele, exorta,
6: era um problema de dentro de casa, você mantém dentro de casa.
4: Se ele te ouvir e ganhasse o teu irmão, o assunto morreu, né? Quer dizer, ele mudou de vida, tal. Mas no caso do líder, parece que a Bíblia trata de maneira diferente. Por quê? Porque a quem muito é dado, muito será exigido.
6: Verdade.
4: Porque o líder, ele exerce influência sobre a vida de outros. Quando ele cai, ele, embora nenhuma ovelha vai poder alegar isso no céu, mas eu caí porque o meu pastor caiu. Isso não vai servir de atenuante ao pecado de ninguém, mas o pastor que fez o rebanho conduziu errado e deu um mau exemplo,
6: então,
4: vai ser complicado.
6: Pelo que ela está dizendo, aí ela pode me corrigir se eu estiver muito errado, a questão também da que os julgamentos que são feitos ou a maneira como as pessoas falam também precisa ser levado em conta isso. Não é pura maldade só das pessoas também. Elas também estão olhando o tamanho da repercussão e tão abismadas e assustadas, porque aquela pessoa de quem se nunca esperava que aquilo pudesse acontecer, aconteceu. Então os julgamentos também não são só pura maldade.
5: Olha, eu acho que tem muita maldade por parte do público, e eu vou dizer o porquê, vindo aqui agora um pouquinho para um outro autor que eu gosto muito. E quando eu tava lendo a autobiografia do Eugene Peterson, ele conta um caso que ele se apaixonou ali por uma mulher, mas aí ele não cometeu adultério. E ele fala como tratar com ela, recebê-la, aconselhá-la, acabou gerando nele um sentimento e de paixão. E ele fala, eu precisei me afastar. Você não sabe a repercussão que isso deu. O pessoal detonou, tá vendo como não pode ler as obras dele? Olha, o cara estava envolvido. Gente, o cara abriu o coração e confessou quão humano, quanto frágil, quanto fraco ele é, e por isso ele se afastou, e mesmo assim falam que não é para ler as obras dele, sendo que a gente já tem um público no Brasil que lê muito pouco, né? Então, público cristão que quase não lê a Bíblia. E aí você pega autores que ajudam a gente, apontando caminho para que a leitura da palavra seja mais fácil, fazendo conexões de textos bíblicos com a nossa compreensão, com o nosso dia a dia. Você invalida o trabalho de uma pessoa que abriu o coração para mostrar que no Senhor a gente pode encontrar graça para poder lidar com os nossos desejos, né? Com os nossos anseios. Então, assim, eu vejo um público que sai julgando muito precipitadamente, e como cristãos nós deveríamos ser os últimos a querer julgar, né? Porque a mesma medida que a gente julgar os outros vai ser julgada para nós.
6: Mas nessa posição que a Lidinha,
5: né,
6: colocou, quando a gente se põe então para ser vidraça, ou para ser liderança, ou para ser público, a gente já vai ter que levar em consideração que esse tipo de coisa vai acontecer.
5: Ah, sim. E aí eu penso, né? Eu sempre converso com
6: pecado,
4: a repercussão será grande.
5: Sim, eu sempre converso com o bispo Marcos Garcia, do programa O Tempo com Deus. Ele fala assim: eu sou muito ciente do que eu não posso fazer, porque eu nunca vou poder alegar diante de Deus ignorância. Ah, eu não sabia, né? Não, como pastor a gente sabe a consequência, sabe a repercussão. E a gente até comentava antes também do programa, o que nos gera de temor esse caso é porque quem está nos seus pecados anônimos, né, escondidos, precisa entender que o seu pecado nunca é isolado, ele afeta uma família, ele afeta uma comunidade, ele causa dor, ele traz ruptura, ele faz pessoas sofrerem. Quando a gente ficou sabendo, a gente chorou, a gente ficou muito mal. Por quê? Porque a gente ama ele, né? Então causa essa tristeza, mas ao mesmo tempo que sim, que quando você está numa grande exposição, muita responsabilidade você terá. Exatamente. Diante disso,
4: mas,
5: né?
4: A gente tem que lembrar, por exemplo, da história de Acã. O pecado foi oculto lá dentro da tenda, ele esconde o vaso lá debaixo, escondidinho, ninguém viu, não houve um escândalo público, mas o pecado escondido de Acã trouxe uma consequência devastadora para a nação inteira. Talvez esse conceito, essa noção, a gente perde quando a gente está olhando, né? E tem um farol de milha mostrando o pecado do outro. Perde a noção, então a gente. E é fácil, e é do ser humano, da natureza humana.
6: O pecadinho escondido.
4: Exatamente.
6: Macula a minha comunidade de fé.
4: Toda essa gritaria, todo julgamento, muitas vezes eu concordo com a Renatinha, com maldade, mas também tem esse aspecto que tem a ver com um princípio bíblico. O líder realmente é passível de uma disciplina mais severa, porque ele está conduzindo o rebanho, ele está pastoreando. Isso tem um peso grande, porque o rebanho não é dele, é do Senhor. E o Senhor zelará pelo seu rebanho. Mas a questão é que quando toda essa gritaria, o julgamento, o cancelamento, também revela o que há no coração de todos nós. Enquanto eu aponto o farol de milho, o holofote para o seu pecado, seja do líder, eu escondo o meu. Então, é mais confortável viver como Acã do que como Davi, que foi caguetado pelo Senhor, por profeta, que chega na cara dele e fala: você é esse homem, né? Então a gente, dentro de nós, do nosso coração, o Acã parece que é mais palatável, é mais, só que a gente esquece que a consequência do nosso pecado, mesmo que oculto, pode ser devastador para a igreja do Senhor, para o reino de Deus. E aí a gente vai gastar muito tempo falando do pecado visível, público, que causou escândalo público. Porque enquanto isso acaba funcionando como uma cortina de fumaça, e aí eu escondo o meu pecado.
6: Muito bem, semana que vem a gente continua esse papo.
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Sim, voltamos aqui com um amigo na madrugada e bom demais saber que você tá aí do outro lado do rádio, do computador, do celular, seguindo conosco nesta terça-feira. Vamos juntos até as 4 da manhã. Daqui a pouquinho, vamos com Através da Bíblia, com pastor e professor Itamir Neves, trazendo de forma detalhada um pouco da palavra de Deus aqui na sua Transmundial com o Através da Bíblia, 2:30 da manhã. E a gente aproveita também para trazer o melhor da música. Vamos com os pedidos musicais, 2:14 no horário de Brasília.

0: fica Eixila, aqui num Amigo na Madrugada.
1: Bom dia, Cláudio Ronque.
0: Bom dia.
1: Henrique Graça Cabral, direto da ilha. Ligados na Melhor da Madrugada. Abraços a todos, você e todos os ouvintes. Claudinho, coloque o louvor de Sérgio Lopes. Te amo, meu Jesus. Te amo, Jesus, para oferecer a todos os ouvintes da madrugada.
0: Sérgio Lopes, moça, tava pra cantar no comecinho do programa. Ele inventou de tomar um café com o pessoal da produção. Sumiu! Você acredita, moça? Ah, cadê Sérgio Lopes? Não sei, mas parece que ele tá voltando aqui, ó, de mansinho, devagarinho. Tá voltando e vai cantar, vai. Tá, antes, deixa eu mandar um abraço aqui pra Regiane, a Regiane que nos acompanha, senador Canedo Goiás, vem com a gente também nesta madrugada de terça-feira, faz parte da família RTM Paz. Seja sempre bem-vinda, muito bom receber sua mensagem nesta madrugada e vamos aproveitar então, ouvir aí a boa música com Sérgio Lopes aqui na sua RTM Brasil.

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terça-feira. Que tal aprender um pouco mais da palavra de Deus de forma detalhada, hein? O pastor e professor Itamir Neves está aqui, está junto conosco nesta terça e vai apresentar para você um pouco mais de Judas. Você vai conhecer um pouco mais da palavra de Deus de forma detalhada. E você sabe que o pastor Itamir Neves também fica aqui na expectativa de saber o que que você está achando do programa. Fique à vontade para deixar a sua mensagem, o seu recado sobre o Através da Bíblia. Pode mandar o recado através do WhatsApp. Ele lê também as mensagens que estão chegando. E vai ser muito legal receber a sua participação depois do Através da Bíblia aqui na sua RTM. E eu convido você para ouvir com atenção o estudo de hoje aqui na sua Transmundial.

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1: Querido amigo, hoje temos como alvo estudarmos mais 3 versos do livro da carta escrita por Judas. Vamos estudar Judas 17, 18 e 19. Nesses versos, nós vamos perceber que Judas trata sobre a conduta que devemos ter diante da realidade dos últimos dias e diante da realidade dos ataques dos falsos mestres. Qual deve ser a nossa reação diante desses ataques sofridos? Essa é uma questão importante e precisamos respondê-la de forma adequada com base nesses versos. Querido amigo, um cristão que reage adequadamente a essa situação que vivemos deve ser alguém vigilante. Esse cristão deve ter plena consciência das realidades espirituais da sua vida em Cristo. Deve buscar motivação e a força para a sua vida, fortalecendo-se continuamente no Senhor e na força do seu poder. O cristão que está atento ao seu tempo tem também consciência dos perigos espirituais que procedem do reino das trevas, do reino de Satanás. E sabe também, esse cristão, que o seu dever é resistir firme na fé o diabo, conforme as orientações de Tiago. Sujeitai-vos, portanto, a Deus, mas resisti ao diabo, e ele fugirá de vós. Tiago 4:7. Querido amigo, essa luta é travada no reino espiritual das nossas vidas, pois, como bem lembrou o apóstolo Paulo, nós não lutamos contra carne ou sangue, mas sim contra poderes espirituais hostis e também contra os seus agentes humanos. Leia Efésios 6:12. Quanto mais nos lembrarmos da realidade desse outro mundo invisível, mais vigilantes devemos estar. Quanto mais inclinados estivermos para o mundo secular, menos vamos considerar as realidades espirituais, esquecendo-nos de que o diabo tem suas maneiras, ele tem seus mensageiros humanos, pois, no dizer de Paulo, os tais são falsos apóstolos, obreiros fraudulentos, transformando-se em apóstolos de Cristo. E não é de admirar, porque o próprio Satanás se transforma em anjo de luz. Não é muito, pois, que os seus próprios ministros se transformem em ministros de justiça. 2 Coríntios 11:13 a 15. Estar vigilante, então, no sentido bíblico, requer que os nossos olhos estejam abertos a certas realidades e que tal conhecimento determine nossas decisões e ações. Há 3 perspectivas dessa vigilância que todo cristão deve conhecer. O claro conhecimento dessas perspectivas deve capacitar todo cristão a reagir adequadamente aos ataques satânicos contra a fé que, uma vez por todas, foi entregue aos santos. E assim, esse cristão deve determinar quais são as suas ações, quais são as ações mais apropriadas. Quais são essas perspectivas? A primeira perspectiva é dirigida para o alto, pois nós devemos manter sempre os nossos olhos no Senhor Jesus para podermos seguir e caminhar segundo os mandamentos da sua palavra, conforme Hebreus 1:12, olhando para o autor e consumador da nossa fé. Os pecados, as preocupações e as cargas que carregamos na nossa jornada cristã podem facilmente perturbar o nosso relacionamento com Jesus e devem ser confessados, devem ser abandonados, se desejamos estar preparados e não sermos enganados. Devemos ter constantemente em mente que ele pode regressar a qualquer momento para pedir contas aos seus discípulos das vidas que nós obtivemos depois que cremos nele. Quando Cristo nos mostra o caminho na sua palavra e o seguimos diariamente, ficaremos firmes, longe do engano, e evitaremos também a possibilidade de comparecermos diante dele com mãos vazias, infrutíferos como os falsos mestres, quando então deverão ser julgados. A segunda perspectiva é uma perspectiva dirigida ao interior, isto é, diz respeito a um contínuo exame das nossas próprias vidas, de forma a podermos verificar, sob a direção do Espírito Santo, se existe algum fermento de pecado em nosso viver. Paulo disse: não é boa a vossa jactância, o vosso orgulho. Não sabeis que um pouco de fermento leveda a massa toda? Lançai fora o velho fermento, para que sejais nova massa, como sois de fato, sem fermento. 1 Coríntios 5, 6 e 7. Foi Davi que, preocupado com a sua própria vida interior, orou abrindo o seu coração diante do Senhor. Você se lembra dessa oração? Sonda-me, ó Deus, e conhece o meu coração. Prova-me e conhece os meus pensamentos. Vê se há em mim algum caminho mau e guia-me.

presença do Senhor Jesus. Vigiai e orai, para que não entreis em tentação. O espírito, na verdade, está pronto, mas a carne é fraca, conforme Mateus registrou em 26:41. A terceira perspectiva, então, agora que devemos adotar, sendo cristãos vigilantes, é estar atentos a esses dias que são maus. Essa terceira perspectiva é dirigida ao exterior. A esse respeito, devemos considerar dois aspectos. Devemos e precisamos discernir a necessidade espiritual de outras pessoas e fazer o que é necessário para lhes proclamar o Evangelho de Cristo. Pois o próprio Senhor Jesus disse: erguei os vossos olhos e vede os campos, pois já branquejam para a ceifa. A seara, na verdade, é grande, mas os trabalhadores são poucos. Sim, nós devemos nos dedicar ao serviço do Senhor e suprir as necessidades espirituais de outras pessoas, conforme veremos nos próximos programas, nos versos 22 e 23. Somente dessa maneira podemos fazer colheita, e uma colheita boa para o seu reino. Mas um outro aspecto dessa terceira perspectiva, que é olhar para o exterior, é termos consciência clara das estratégias e dos falsos ensinamentos do inimigo, para assim evitarmos sermos apanhados por armadilhas malignas através da sua astuta atuação. Judas chamou a nossa atenção exatamente para esse perigo que corremos. Os cristãos que ignoram as artimanhas de Satanás estão seguindo o mau caminho proposto pelos falsos mestres, e nós devemos avisá-los, cuidando para que nós mesmos, ao mesmo tempo, também não sejamos enganados. As palavras de Paulo dirigidas aos Gálatas devem ser recordadas: irmãos, se alguém for surpreendido em alguma falta, vós que sois espirituais, corrigi-o com espírito de brandura, e guarda-te para que não sejas também tentado. Lembre-se de Gálatas 6:1. Assim também devem ser lembradas as suas palavras de recomendação dirigidas aos coríntios: aquele, pois, que pensa estar de pé, veja que não caia. 1 Coríntios 10:12. Querido amigo, nós devemos confiar e pedir diretamente que o próprio Senhor Jesus nos proteja contra as artimanhas de Satanás. Devemos pedir que ele nos dê discernimento e olhar espiritual para não perdermos as nossas perspectivas, pois isso nos levaria a cair no engano das estratégias do inimigo. Então, podemos estudar esses três versos agora, considerando esse título: reagindo corretamente contra as heresias. Quando nós estudamos Judas 17:18-19, podemos dar a esse texto esse título: reagindo corretamente contra as heresias. Querido amigo, temos que nos aperceber que estamos cada vez mais chegando aos dias finais da nossa época. Devemos estar atentos, pois a extrema carnalidade e um tipo de santidade sem vida estão rapidamente tornando-se as características principais do cristianismo nominal nesse tempo final. Será difícil e até mesmo impossível os verdadeiros cristãos adaptarem-se às condições sociais e religiosas dessa natureza. Foi Paulo que, advertindo Timóteo, deixou esse alerta também a nós. Ele disse: sabe, porém, isto: nos últimos dias sobrevirão tempos difíceis, pois os homens serão egoístas, avarentos, jactanciosos, arrogantes, blasfemadores, desobedientes aos pais, ingratos, irreverentes, desafeiçoados, implacáveis, caluniadores, sem domínio de si, cruéis, inimigos do bem, traidores, atrevidos, enfatuados, mais amigos dos prazeres do que amigos de Deus, tendo forma de piedade, negando-lhe, entretanto, poder.
Foge, Timóteo, foge também desses, pois entre esses se encontram os que penetram sorrateiramente nas casas.

0: coisas e conseguem cativar mulherinhas sobrecarregadas de pecados, conduzidas de várias paixões, que aprendem sempre e jamais podem chegar ao conhecimento da verdade. 2 Timóteo 3:1-7. É interessante percebermos que nesses versos finais a capacidade desses falsos mestres é grande. Pois veja só, através de vários métodos, inclusive pela televisão ou rádio, eles penetram em nossas casas e cativam a todos que não têm maturidade e desconhecem as recomendações da palavra de Deus. Na verdade, o amor de cada um por si mesmo será a característica dominante desses homens. É o egoísmo. Esses homens que se dizem e se apresentam como cristãos para enganar os incautos, enquanto que os esportes, a preocupação com os traços bem delineados do corpo e outros desejos da carne serão mais importantes para eles, a vida de piedade, a vida religiosa, a vida interior interessada em Deus passará a ocupar um lugar de menor importância nas suas trajetórias, nos seus esforços para atingir a culminância. O homem do tempo final agirá cruelmente e sem vergonha para com os outros, não hesitando usar a subversão, a traição e a corrupção em seu próprio favor. Esses tais abusarão também da religião, com o fim de criar para si uma imagem aceitável pela sociedade, negando na prática os princípios básicos do cristianismo evangélico com as suas ações. Eles serão cristãos apenas em nome, serão cristãos nominais, projetando uma imagem totalmente falsa do verdadeiro cristianismo. Esses homens descritos por Paulo como homens dos dias finais serão seguidores fervorosos dos enganadores e dos falsos profetas que substituíram a verdade por uma mentira. Os verdadeiros cristãos não serão capazes de se associar a essas pessoas, a essas igrejas ou a esses pregadores dessa natureza. E não terão outra alternativa a esses verdadeiros cristãos, senão abandonarem todas as formas da falsa religião. Foi Paulo quem nos alertou que nos últimos dias haverá tempo em que não suportarão a sã doutrina. Pelo contrário, cercar-se-ão de mestres segundo as suas próprias cobiças, como que sentindo coceira no ouvido. E se recusarão a dar ouvidos à verdade, entregando-se às fábulas. 2 Timóteo 4:3-4. Querido amigo, será que já não estamos vivendo essas realidades? Com certeza sim. É isso que temos visto. Pessoas que não querem compromisso sério com Cristo. O que eles fazem? Procuram pregadores que satisfaçam seus desejos carnais e assim vemos cada vez mais o surgimento desses falsos profetas, desses falsos mestres que pregam aquilo o que o povo infiel quer ouvir. Por isso nós que amamos a Deus e queremos levar uma vida séria, temos que estar preparados, pois por consequência nós, os verdadeiros cristãos, vamos ser cada vez mais colocados à margem da sociedade e até seremos perseguidos. Seremos vítimas dos seus atos sem fundamentos e sem coração da maioria das pessoas. Temos que nos preparar, querido amigo, para ficarmos firmes e reagirmos contra as heresias dos que não querem compromisso com Cristo. Por isso, esse é o princípio desafiador que esse texto nos dá. Todo cristão deve saber como reagir contra as heresias. Esse é o princípio que temos em Judas, versículos 17, 18 e 19. Nesses versos, então, encontramos três maneiras de reagirmos contra as heresias. A primeira maneira de reagirmos contra as heresias é recordar o passado. Veja o versículo 17. Recordar dos exemplos já descritos. Judas já tinha citado os mestres que tinham seguido o caminho de Caim, o erro de Balaão, a revolta de Corá. Judas já tinha mencionado o castigo que eles teriam que enfrentar, como de fato enfrentou a maioria do povo de Israel, cuja primeira geração morreu no deserto. O castigo que enfrentou cada um dos anjos que se rebelaram contra o Senhor Deus, e eles teriam como castigo o mesmo castigo que as cidades de Sodoma e Gomorra tiveram. Mas Judas também tinha citado o exemplo de humildade e dependência que vimos em Miguel, o arcanjo, o príncipe do povo de Deus. Então a pergunta é: como reagiremos contra essas heresias? Como Miguel ou como os falsos mestres? Essa é uma decisão séria para todos nós. Segundo, devemos recordar também das palavras ditas anteriormente pelos apóstolos, mas também pelo próprio Senhor Jesus Cristo, dizendo que haveriam cristos falando em seu nome. Dessas palavras verdadeiras, relembra você as que foram registradas por Pedro. Amados, procuro despertar com lembranças a vossa mente esclarecida, visto que essas coisas hão de ser assim desfeitas, deveis ser tais como os que vivem em santo procedimento e piedade. Querido amigo, temos nossas mentes esclarecidas? Estamos vivendo cada vez mais em santidade e pureza? Temos sido atraídos pelos falsos mestres? Só você pode se avaliar. A segunda maneira de reagirmos contra as heresias é reconhecer o futuro. Precisamos olhar para frente. No último tempo haverá escarnecedores de Judas. Essa é uma verdade que nem todos queremos acreditar. Na verdade, como disse Pedro, os falsos mestres têm iludido seus seguidores e deliberadamente esquecem que os céus que agora existem e a terra, pela mesma palavra, têm sido entesourados para o fogo, estando reservados para o dia do juízo e destruição dos homens ímpios. Sim, querido amigo, essa é uma verdade futura que vai acontecer. Não podemos nos enganar, nem sermos enganados a esse respeito. Esses escarnecedores andarão segundo as suas ímpias paixões, conforme Judas disse. Essa é outra realidade que presenciaremos sempre em grandes proporções. Cada vez mais surgirão homens e mensagens que desacreditarão, zombarão, que desfarão da verdade, da necessidade de uma vida pura e de uma vida santa. A si mesmo se purifica todo aquele que tem nele essa esperança, assim como ele é puro. Quem disse isso foi João. A quem devemos seguir? Os libertinos ou a palavra de Deus que deseja a nossa santidade? E em terceiro e último lugar, reagiremos contra as heresias reprovando o presente. Veja o versículo 19. É preciso identificar os que promovem divisões e sensualidade. Porque não amam a Cristo, promovem divisões. Porque atuam como promotores de uma vida impura, sensual e carnal, eles promovem sensualidade no meio do povo de Deus. Devemos estar atentos a esse grande perigo. É preciso identificar também hoje o presente e reprovar esses que não têm o Espírito Santo. Essa identificação é importante, pois na Igreja de Cristo só devem permanecer aqueles que experimentaram um novo nascimento. E o novo nascimento, você sabe, é obra do Espírito Santo em nossas vidas. Porque eles não têm o Espírito Santo, esses falsos profetas e mestres promovem divisões, são sensuais e não têm qualquer respeito pelas coisas e pelo povo de Deus. Querido amigo, agora ao concluirmos a nossa reflexão, lhe digo o seguinte: a nossa responsabilidade como cristãos que desejamos agradar a Deus é recordarmos o passado, é reconhecermos o futuro para reprovarmos no presente toda a armadilha dos falsos mestres. Que o Senhor te abençoe nesse propósito, que o Senhor te dê condições para, relembrando-se do passado e prevendo o futuro, e um futuro ainda mais denso, que você possa ter, junto com a sua comunidade, forças para resistir os falsos mestres no presente. Um grande abraço. Que o Senhor te abençoe. Até o próximo programa.
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voltamos aqui com um amigo na madrugada, e como é bom saber que você vem com a gente nas madrugadas da RTM. Espero que você tenha aprendido bastante com o pastor e professor Itamir Neves, com o programa Através da Bíblia. Lembrando que daqui a pouco tem a palavra do pastor para você, e a gente aproveita para trazer o melhor da música. Aqui tem Purples.

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1: Hoje é 26 de maio e o título da nossa oração é Relacionamentos Harmoniosos. Querido Deus, os conflitos abundam. Precisamos de relacionamentos harmoniosos. Agradeço por remover as barreiras, tornando-nos um com o Senhor. E agora que somos um, isso nos torna um com nossos irmãos na fé. Confio no Senhor para a graça de preservar a unidade do Espírito no vínculo da paz. Salmo 133, versículos 1 e 3. Eu sou o Marcos Olivares e para mim é um prazer muito grande ter você orando com a gente.
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0: gostaria de compartilhar com você um texto da palavra de Deus. Eu sou Hilder Stutz, pastor da Igreja Presbiteriana em Alphaville, aqui na Grande São Paulo, na cidade de Santana de Parnaíba. Eu fiquei a me perguntar, quando Deus diz não, o que fazer? E eu gostaria de compartilhar um trecho da palavra no Evangelho de Marcos, no capítulo 14, quando Jesus vai a um jardim, o jardim do Getsêmane, e diz a Escritura Sagrada, então foram ao lugar chamado Getsêmane, e ali chegados, Jesus disse aos seus discípulos, assentai-vos aqui enquanto eu vou orar. E levando consigo a Pedro, Tiago e João, começou a sentir-se tomado de pavor e de angústia. E lhes disse, a minha alma está profundamente triste até a morte. Ficai aqui e vigiai. E adiantando-se um pouco, prostrou-se em terra e orava para que, se possível, lhe fosse poupada aquela hora. E dizia, Abba, Pai, tudo te é possível, passa de mim este cálice, contudo não seja o que eu quero, e sim o que tu queres. Eu creio que o Evangelho nos convida sempre a uma experiência muito enriquecedora e edificadora, a fim de que nós possamos entender de uma forma muito clara como Jesus é uma realidade viva e que torna-se uma prática no nosso dia a dia, no nosso cotidiano. O trecho que eu li faz parte do momento mais importante da fé cristã, a Semana Santa. E eu diria, uma semana inigualável. Ela foi extremamente intensa. Começa com o domingo que todos conhecem como o Domingo de Ramos, quando Jesus entra triunfalmente em Jerusalém e é aclamado rei por todos, bendito que vem em nome de Davi. Ele condena uma figueira que não dava frutos, ele purifica o templo quando chega no templo e vê as pessoas negociando, infelizmente uma realidade que vemos nos nossos dias, pessoas negociando no templo com a fé. Ele tem a autoridade dele questionada pelos sacerdotes e escribas do templo, que até conspiraram para prendê-lo. Ele chamou aqueles religiosos de maus lavradores do reino de Deus. Ele viu, quando foi jantar numa casa em Betânia, uma mulher lavar-lhes os pés com um perfume caríssimo e ser repreendida, inclusive, por outros religiosos. Ah, o que dizer então da última ceia que ele celebrou com seus discípulos? E diz o texto que foi na noite em que ele foi traído. Talvez a gente tenha a ideia da ceia como um momento de celebração, de festa, e para Jesus aquela última ceia foi um momento que se deu exatamente na noite que logo depois ele seria traído. Mas ele deu de si e disse, se é o meu corpo que é dado por vós, e o cálice, este cálice é o cálice da nova aliança do meu sangue. Ali ele evidencia aos seus discípulos que um deles o trairia. Ele adverte Pedro que ele o negaria. Seria depois preso, julgado, condenado, crucificado, morto e sepultado. Ah, sem dúvida, uma semana inigualável em toda a história da humanidade. Jesus vai àquele jardim do Getsêmane. Sim, eu diria, pois ele escolheu esse lugar para um momento único nesse diálogo dos céus com a terra. Deus eterno com o Deus encarnado, do propósito divino de resgatar o homem perdido e o preço que seria imposto a ele. A singeleza da manjedoura seria confrontada com a realidade da cruz, a convergência da vontade do Pai com a vontade do Filho. Sim, certamente há aqui algo muito especial acontecendo nesse jardim. Você já teve que tomar decisões difíceis? Este jardim mostra um momento agudo da vida e do ministério de Jesus, quando ele teve que tomar a decisão mais difícil. O texto fala sobre isso. Ele clama ao Pai, dizendo, Abba, Pai, eu sei que tudo te é possível, se possível, passa de mim este cálice, mas seja feita a tua vontade. Uma decisão que muda as nossas vidas, muda o rumo da minha e da sua história, que diz respeito à nossa eternidade. Há preciosas lições que, se queremos viver o Evangelho na prática, precisamos compreendê-las na nossa vida. Jesus nos ensina que nós precisamos de amigos para horas difíceis. Diz o texto que eles foram a um lugar chamado Getsêmane, e ali chegados, Jesus disse aos seus discípulos, assentem-se aqui enquanto eu vou orar. E aí ele pega três amigos íntimos, Pedro, Tiago e João. E ali com eles ele começou a sentir-se tomado de pavor e de angústia. E lhes disse: a minha alma está profundamente triste até a morte. Fiquem aqui e vigiem. A intensidade daqueles dias que antecederam a cruz certamente foram permeadas por emoções extremas para Jesus. Parece-nos que os discípulos não compreenderam e não entenderam isso completamente. Jesus leva Pedro, Tiago e João consigo, pois ele desejava a companhia daqueles que ele mais amava no momento mais difícil, onde a natureza humana era manifesta com tanta intensidade na vida do Senhor Jesus. Diz o texto que ele foi tomado de pavor, de angústia, e tudo o que ele desejava é que aqueles que ele amava estivessem com ele. Não podemos ficar sozinhos. Todos experimentamos dores, angústias, sofrimento em algum momento das nossas vidas, e é muito bom saber que temos alguém conosco. Ah, não seja tolo de achar que pode caminhar sozinho, quer com uma igreja, corpo vivo de Cristo, aonde nós somos chamados a caminhar juntos, a apoiar-nos mutuamente. Amigos são presentes de Deus para o refrigério do nosso coração nas horas difíceis. Quando Jesus disse: a minha alma está profundamente triste, ele desejava ter amigos para caminhar aquelas horas com ele, e por isso chamou seus discípulos. Mas ele também nos ensina que nós precisamos enfrentar essas horas difíceis com firmeza e oração. Voltando-se, diz o texto, ele achou-os dormindo e disse: puxa, vocês estão dormindo, vocês não podem vigiar comigo nem uma hora. Vigiai e orai para que vocês não entrem em tentação. O espírito na verdade está pronto, mas a carne é fraca. Jesus quer que os seus discípulos orem com ele e se abrem, desejando que eles compartilhem diante de Deus a sua dor através da oração. Filipe Ansem, num livro incrível chamado Oração, Ela Faz Alguma Diferença?, ele expõe a oração como uma caminhada com Deus e a forma escolhida por Deus para se relacionar conosco de uma forma mais íntima. Ele afirma assim: se a oração é o lugar em que Deus e os seres humanos se encontram, então devemos aprender sobre a oração. A maior parte das lutas da vida cristã gira em torno de dois problemas iguais. Por que Deus não age do jeito que queremos? E por que não ajo do jeito que Deus quer? A oração é o ponto exato para onde esses temas convergem. Horas difíceis requerem perseverança. E aí nós podemos aprender a descansar na perfeita vontade de Deus. Pai, tudo te é possível, disse Jesus. Passa de mim este cálice. Contudo, não seja o que eu quero, e sim o que tu queres. Jesus tem consciência completa daquilo que ele enfrentaria: a cruz, o sofrimento, a angústia. E há algo único e especial acontecendo naquele jardim, uma decisão que daria o sentido, o propósito, à obra redentora de Deus em Cristo Jesus para cada um de nós. E em Cristo, essa perfeita vontade de Deus está exposta. A sua fonte é o amor ardente que ele tem por nós pecadores. João 3:16, porque Deus os amou de tal maneira que deu o seu filho. A decisão originou-se no desejo divino e não no desejo do homem. Eis aqui estou, disse ele, ó Pai, para fazer a tua vontade, conforme no texto de Hebreus 10:9. A consequência, ele decide obedecer ao Senhor. O que mais sobrepujou, eu diria, e encheu de pavor e angústia o Senhor Jesus, não foi a perspectiva do sofrimento físico nem a cruz. Ele veio para ir à cruz por nós, mas foi a consciência de que ele seria abandonado pelo Pai. Lembra-se? Uma das últimas palavras de Jesus na cruz foi: Pai, Pai, Deus meu, por que me desamparaste? Esse era o cálice que ele beberia. Beberia por mim e por você. O nosso pecado colocado sobre ele. Jesus demonstra toda a sua submissão. Por isso que ele nos ensinou a orar, dizendo: seja feita a tua vontade, assim na terra como nos céus. Nós precisamos aprender a dar o tempo nas nossas relações, nas nossas feridas, nas nossas dores, para experimentarmos a transformação vinda do Pai. Quando cremos nisso, nós temos descanso e perseverança diante do Pai nos nossos corações. Busquem amigos para as horas difíceis. Enfrente essas horas difíceis com firmeza, com oração, e peça a Deus que a sua vontade convirja para a vontade dele, porque ela é boa, perfeita e agradável. Aprendamos a descansar na perfeita vontade de Deus e com certeza passaremos com paciência os momentos difíceis de crises e de tribulações na nossa vida. Eu fiquei pensando aqui comigo, quando foi que Deus efetivamente me disse não? A minha vontade deve convergir para ele, que seja o Pai como tu queres. Que Deus muito te abençoe rica e abundantemente.
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Sim, voltamos nesta última meia hora. Vamos aproveitar então o tempo que a gente tem, vamos com boa música. Vamos com Carlos Rian cantando Rude Cruz. Daqui a pouco, uma mensagem importante com o pastor Genos, com mensagem

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2: Por acaso se colhem uvas de espinheiros ou figos de urtigas? Jesus não fez uma mera pergunta inocente. Ele colocou você diante do espelho. Acaso se colhem uvas de espinheiros ou figos de urtigas? Bíblia Sagrada não traz apenas uma frase religiosa. Você sabe reconhecer uma árvore pelos frutos? Então, por que tenta esconder a raiz do próprio coração? Essa pergunta revela você. Expõe o que habita seu íntimo. Quando alguém lhe pergunta algo sério, sua resposta mostra o que você sabe, o que você ama e quem você é. Mesmo o silêncio denuncia. Mesmo a desculpa revela. Claro, você pode mentir para as pessoas, mas não consegue produzir fruto santo vivendo preso à inveja, amargura e crítica contra o Criador. Espinheiro não produz uva, urtiga não produz figo, aparência não muda a natureza. Jesus conduz você ao centro do problema. O mal não começa nas palavras, começa no coração. Você critica, compara, despreza, alimenta ressentimentos e depois deseja parecer justo diante dos homens. Isso é incoerência espiritual. Sua boca tenta maquiar aquilo que a sua alma cultiva diariamente. Observe sua própria medida. O critério usado para julgar outros precisa alcançar você também. Se exige pureza dos outros, examine a sua impureza. Se condena a arrogância alheia, veja o orgulho escondido em suas reações. O evangelho não protege sua falsa imagem. O evangelho lhe expõe para depois lhe transformar. Uma fonte amarga não produz água doce. Um coração dominado pela inveja não consegue gerar misericórdia verdadeira. Uma alma distante de Deus não sustenta frutos eternos. Por isso, pare de defender apenas a aparência espiritual. Examine a raiz, porque o fruto sempre denuncia a árvore. Mas o evangelho é o anúncio de uma mudança que só Deus pode realizar no coração humano. Você quer uma cópia escrita dessa mensagem? 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Até já.
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0: sou o Cacá Rodrigues e no programa de hoje o pastor Kleber Lima traz um tema muito interessante. Acompanhe.
1: Eclesiastes capítulo 9, verso 9 diz assim: desfrute a vida com a mulher a quem você ama todos os dias desta vida sem sentido que Deus dá a você debaixo do sol. Todos os seus dias sem sentido. Pois essa é a sua recompensa na vida pelo seu árduo trabalho debaixo do sol. Segredos para a caminhada conjugal. Antes de idealizar o casamento, a sabedoria bíblica nos convida a enxergá-lo na perspectiva real da vida. O cotidiano finito, mas ainda assim cheio de sentido. Nesse cenário, a caminhada conjugal se constrói não em grandes momentos, mas nas escolhas diárias, na presença constante e na valorização do tempo compartilhado. E aqui vão alguns segredos para esta vida a dois, vida conjugal. Primeiro deles, na caminhada conjugal, cada novo dia oferece novas e belas escolhas. O amor maduro nasce e se sustenta nas decisões diárias de permanecer, de cuidar e de investir um na vida do outro. De, ao mesmo tempo, renovar o compromisso nos gestos simples. O segundo segredo, na caminhada conjugal, a intimidade é desvendada no cotidiano. É na rotina, nas conversas e na convivência constante que o vínculo se aprofunda e o relacionamento ganha verdadeira solidez. O terceiro segredo, na caminhada conjugal, a percepção de finitude protege e valoriza a união. Saber que o tempo é limitado leva o casal a priorizar a presença, evitando negligências e fortalecendo o valor de se estar junto. Por isso pense, a caminhada conjugal é complexa, mas ainda assim pode ser maravilhosa. 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
4: É isso. Seja feliz e até o nosso próximo encontro.
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Para todo mundo ouvir, ótimo dia para você. Eu sou Fábio Zamana, chegando aqui na RTM. Vamos juntos até as 9 da manhã. Hoje, terça-feira, dia 26 de maio de 2026. E vamos juntos até às 9. Então, já convidando você para participar e interagir através do WhatsApp 11 974 181 456. Já chegando música, daqui a pouquinho tem hinos que tocam para você.

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2: Está no ar mais uma edição do Hinos que Tocam e hoje falaremos sobre a história da compositora do hino, O Filho Perdido. Esse hino foi escrito por Ellen Urtigon Gates. Ela nasceu em Nova York, nos Estados Unidos, em 1835. E depois de se casar com Isaac Gates, a compositora se mudou para a cidade de Nova Jersey, também nos Estados Unidos, onde publicou uma série de hinos. E quando seu marido faleceu, ela voltou para Nova York, onde permaneceu até o fim de sua vida. A melodia de O Filho Perdido foi composta por William Howard Donne, homem de muitos talentos. Ele nasceu em Connecticut, nos Estados Unidos, em 1832. Começou cedo a trabalhar no escritório do seu pai na indústria têxtil e depois dedicou-se à invenção de máquinas industriais para madeira da cidade norte-americana de Norwich, Chicago e Cincinnati, onde chegou a presidente de uma grande companhia. Era membro de uma igreja batista e por 25 anos foi superintendente da escola dominical. Sua carreira musical começou muito cedo. Cantou em público pela primeira vez aos 6 anos de idade. William Howard Donne compôs a melodia de mais de 2.200 hinos para textos de diversos poetas, inclusive alguns textos da compositora e poetisa Fanny Crosby e também da compositora do hino O Filho Pródigo, Ellen Urtigon Gates. Ela alcançou a música de William Howard Donne, que é universal, por seus hinos muito conhecidos e apreciados, importantes especialmente na atividade missionária e evangelística. Vamos então ouvir um belo hino de autoria de Ellen Urtigon Gates, com melodia de Howard Donne. Ouça o louvor O Filho Perdido, nas vozes de Gerson do Amaral e Mariana Oliveira do Amaral.

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1: E ouvimos Gerson do Amaral e Mariana Oliveira do Amaral cantando O Filho Perdido. Agora seguimos para a segunda parte do programa, na qual veremos músicas selecionadas para você.
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1: Chegando Vivificação.

E ouvimos Quarteto Adoração, Deus da Montanha, e com essa canção chegamos ao fim a mais um programa Hinos que Tocam, um programa que teve a produção de Raquel Campelo, revisão Marcos Olivares, apresentação Fábio Zamana. Até o próximo.

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4: Agora 4:32, horário de Brasília. Ótimo dia para você. Para todo mundo ouvir, para todo mundo participar. Fique à vontade, mande seu recado, WhatsApp 11 974 181 456, 11 974 181 456, é o número que você pode então participar, interagir, mandar o seu recado, seu abraço. Fique à vontade, fique à vontade. Quem já passou por aqui já está mandando seu recado. Gilbertão, lá no Real Conquista, como é que você tá, Gilbertão? Ótimo dia para você, ótima terça.
5: Aô, meu amigo Fábio Zamana.
4: Você tá bom,
5: menino,
4: não,
5: seu amigão Gilbertão do Real Conquista, antenado lá de cá, menino. Mandar um abraço pra minha esposa Raquel, nosso amigo pastor Jean, David Padeiro, Tiagão, nosso amigo Geraldo Machado, Ezequiel, Emanuel, River Kennedy e pra todo mundo que estiver antenado aí. Fica meu bom dia, meu abraço. Geraldo Machado, falou, menino.
4: Valeu, Gilbertão. Aquele abraço de leão pra você também aí, pra toda a família, amigão. Tamo juntos, pra todos os ouvintes da Rádio Paz 89,5 FM. Todo mundo em Goiânia, Goiás, ouvindo a RTM. Salvina Jenny Kunz, bom dia, Salvina. Prazer te receber aqui também. Lourdes Galvão tá chegando com a gente, bom dia.
6: Bom dia.
4: Tudo bem, Lourdes?
6: Pastor Fábio Zamana, paz do Senhor. Pastor, nós não estamos participando todo dia, mas estamos ligados. Eu e Lourival, mande um abraço para ele.
4: Ei, Lourival,
6: em nome
4: top.
6: De Jesus, muito obrigado e um abraço para você e para sua família.
4: Ah, abraço de leão para você, Lourdes. E lógico, né, pro Lourival também aí, se recuperando aí desse procedimento cirúrgico. Logo, logo vai estar zerado, né, Lourival? Um abraço, meu amigo. Continue se cuidando aí, viu, para ficar bom logo. Quem também já está por aqui, mandou o seu recado, mandou o seu bom dia, Alda Paula, no Ponto do Café, já trabalhando, já preparando tudo por aí também, né, Alda Paula? Um abraço, obrigado aí pela companhia de sempre. E o Cinete Coutinho também por aqui, bom dia, o Cinete Coutinho. E ela falou, bom dia, Fábio, passando aqui para deixar um abraço para todos os ouvintes. E tá pedindo oração também para a família dela, né, família Coutinho. Tamo juntos, tamo juntos. Já deu tudo certo, viu, minha amiga? Miriam Martins, tá com a gente também, direto de Aparecida de Goiânia. Bom dia pra você, Miriam. Bom dia também, pastor Jean, lá em Orleans, na França. Como é que você tá, meu amigão? Bom dia.
7: Bom dia, Fábio Zamana. Bom dia a todos. Aqui pra nós hoje, segundo, hein?
4: Ontem feriado, negócio. Verdade, verdade.
7: Mas hoje já estamos aqui. Garrado e conectado na melhor do Brasil, na Transmundial, aliás, na melhor das galáxias, né? Fábio, um abraço pra todo mundo aí,
4: abraço.
7: Meu amigo Gilbertão lá no Real Conquista, meu amigo River Kennedy, pastor Israel, tamo junto aí, pastor Israel, em oração e sentimento. E hoje eu vamos estar todo mundo lá no Meia Ponte pescando.
4: É isso. Amém? Aí, é isso aí.
7: Monique Graziele, pastor Marcos, pastora Débora, meu amigo Juari, todo mundo que estiver ligado, a Silvinha, a Tília, pastor, o professor Jean Soriano e todo mundo que manda abraço pra mim aí de 0 a 100 pra não esquecer de ninguém. Amém? Fica com Deus, Fábio, um grande abraço.
4: Tamo junto.
7: Tchau, obrigado.
4: Fui. Valeu, abraço de leão pra você também aí, pra toda a família, meu amigo, ótimo dia pra você, viu? E é isso aí, pastor Israel, seguimos todos, né? Em oração pela plena recuperação da irmã do pastor Israel, que sofreu um AVC, mas está se recuperando, logo, logo, se Deus quiser, vai ter alta aí, né? Um abraço, pastor Israel, um abraço, Monique, abraço, pastor Jean também, pastor Marcos, pastora Débora, tá por aqui, direto da Inglaterra, como é que vocês estão, meus amigos?
8: Bom dia, Fábio, bom dia, meus irmãos queridos, terçou com Jesus, Fábio, ontem nós estávamos de folga.
4: Ah,
8: e o sol aqui bombando.
4: Que delícia. Vocês foram pra praia?
9: O sol tá castigando a gente aqui.
8: Passei o dia inteiro trabalhando.
9: Tá muito quente.
4: Ah, foi trabalhar.
8: Aqui no jardim de casa, arrumando as coisas.
4: Uhum.
8: E hoje vai ser bem quente também.
9: Tá muito quente, meus irmãos, que o sol daqui aqueçam vocês aí, porque eu tenho meio friozinho, né?
4: Aqui tá.
9: Mas a gente tem que agradecer ao Senhor por cada estação.
4: Exatamente.
9: Que o Senhor nos dá. Não é verdade? Que o Senhor abençoe a vida de vocês.
8: Tenha um ótimo dia.
4: Ótimo dia, pai. Meus amigos.
8: Paz.
4: Ótimo dia. Aproveita esse calor aí, que aqui tá frio. É, não tanto. Hoje estamos com 17 graus, vai chegar 20.

0: Zé Dequias. Zé Dequias, acorda, rapaz.
1: Ora, acordar pra quê?
0: Ué, nós queremos ouvir música.
1: Então vamos, ué.
0: Zé Dequias. Zé Dequias, acorda, rapaz.
1: Ora, acordar pra quê?
0: Ué, nós queremos ouvir música.
1: Então vamos, ué.

0: confessar uma coisa pra você, viu?
1: O que, Zeriquites?
0: Olha, rapaz, faz tempo que eu não falo com o cantor e pastor Donias Martins, viu? E eu conheci turma toda dele lá, a família dele toda, tudo legal, viu? Eu preciso convidar eles pra tomar um café lá em casa qualquer dia desse, viu? Uma boa ideia, quando você chamar, me convida também. Corte. Eu tá quase todo dia lá em casa, viu? Mas o senhor sempre bem-vindo, você, sua família toda e a família do Adonias Martins, que inclusive vai cantar a música aqui. Sabe que vai cantar, seu Grau?
1: O que, Zé de Kiss?
0: Ele vai cantar Céu.
1: Céu?
0: Sou.
1: O senhor
0: tá de brincadeira comigo? Ô, seu Grau, o senhor tá muito piadista ultimamente. Vamos ouvir o Adonias.

céu, com o meu amigo Adonias, pastor e cantor Adonias Martins, aqui no Música da Terra. Esse é o Música da Terra, trazendo sempre o melhor da música pro dentro. Em cada momento, cada instante, pra gente ouvir uma música que fala o nosso coração, seu brother. Ô, seu Crowley, tem um versículo na Bíblia, lá no meinho da Bíblia, que eu gosto demais, que é os livros do Salmo, que eu vou contar uma coisa pra você, que diz assim a palavra do Senhor: fui moço e agora sou velho, mas nunca vi desamparado o justo, nem a sua descendência mendigar o pão. E aliás, todo Salmo é muito bonito, é verdade, seu Crowley. Mas hoje eu prestei atenção nesse verso, no verso 25. Lê comigo. Salmo 37, capítulo 37, versículo 25. Que coisa mais maravilhosa, nem mesmo, agora. Isso quer dizer que o tempo pode passar, pode até voar, mas Deus, nosso Senhor, sempre vai cuidar de nós, se a gente for justo, se crer em Jesus Cristo, seu filho, e nunca que vai fartar pão para nós familiares toda, porque Deus cuida de mim, de você, de nós todos, ó. Nunca que vai ser preciso a gente ser humilhado para pedir pão, porque Deus sempre vai providenciar o alimento de nós. Sim, da mesma forma que cuida dos passarinhos, Jesus até falou isso. Seu Crowley, isso é bom demais na conta, Zô.

0: o Cláudio, vou anunciar mais uma música aqui, pode?
1: Pode, né, Dequins? Claro. E, ó. Vídeo.
0: Ô, seu Cláudio, o que tá escrito aqui, Zô?
1: O Eric e o Wendel.
0: Como é que é, Zô?
1: O
0: fala o seu Cláudio.
1: O Eric e o Wendel cantando Faça Morada. Então,

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2: 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Geadas forçam produtores a adotar medidas para reduzir perdas. 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
2: Com a chegada do inverno, produtores de hortaliças do sul do Brasil enfrentam prejuízos causados pelas geadas e pelo frio intenso. Especialistas alertam que, em casos mais severos, as perdas podem chegar a 100% da produção. As culturas mais afetadas são as folhosas, como alface, rúcula e couve, além de tomate, brócolis e couve-flor. Agricultores do Paraná relatam prejuízos após sucessivas geadas registradas neste mês. Para reduzir os danos, produtores têm investido em tecnologia de proteção, como irrigação por aspersão, mantas térmicas e reforço na nutrição das plantas. Mesmo assim, em casos de geadas mais fortes, as perdas ainda são inevitáveis. Frigoríficos brasileiros com forte dependência do mercado chinês começam a reduzir o ritmo de abate e produção de carne bovina para enfrentar a queda nas exportações. No Pará, onde a China responde por mais de 70% das vendas externas do setor, empresas já anunciam cortes de produção e demissões. Uma indústria do estado confirmou a dispensa de quase 200 funcionários após reduzir em 35% as linhas de abate neste ano. O setor reclama da falta de autorização para exportar carne bovina a mercados como os Estados Unidos, Chile e União Europeia, o que limita alternativas para compensar a perda de espaço na China. Já frigoríficos de outros estados buscam ampliar vendas para países da América Latina, Oriente Médio e Estados Unidos, enquanto aguardam novas habilitações para exportação ao mercado chinês. O avanço das pragas sugadoras tem aumentado a preocupação de produtores rurais e exigido novas estratégias no campo. Insetos como mosca branca, tripes e psilídeo têm provocado prejuízos em culturas como tomate e laranja, além de transmitir doenças que comprometem a produtividade das lavouras. Segundo a Embrapa, a mosca branca pode causar perdas de até 50% da produção de tomate. Já na citricultura, o psilídeo é o responsável pela disseminação do greening, doença que já provocou forte queda na produção de laranjas em regiões produtoras dos Estados Unidos. Diante desse cenário, empresas do setor agrícola investem em novas tecnologias de manejo com foco no controle preventivo das pragas, rotação de defensivos e monitoramento constante nas lavouras para reduzir perdas e garantir mais produtividade no campo. Com fonte de Globo Rural, produção de Karina Joubert, coordenação de Marcelo Fávero, direção de André Castilho, com realização da sua RTM Brasil, na apresentação de Cláudio Ronchi, esta foi mais uma edição do seu Boletim Rural.
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4: Sabe quem vem chegando? Essa dupla que o senhor gosta. E quem é, Zo? Falcão e Josué.
5: Ai, eu gosto demais de anunciar essa dupla, Zo. Falcão e Josué.
4: Deus!

Você ouviu Falcão e Josué, Deus Todo-Poderoso aqui no Música da Terra. Zé de Kiss. Cadê o Zé de Kiss? Zé de Kiss. Tem muita gente pedindo música, sabia? Que coisa boa, o pessoal tá mandando a participação pra cá, pedindo música. Como é que faz pedido pra pedir música aqui, ô seu Grau? Então, Zé Dequias, dá pra pedir música por carta, por e-mail, através do WhatsApp, ou até mesmo pelo telefone, sabia? Ô, seu Grau, que coisa boa, rapaz. Ô, seu Grau, antigamente, sim, rapaz. A gente só recebia carta, é verdade? Aquelas cartas compridas, algumas vinham até com um cheirinho, rapaz. E a turma passava perfume, lembra? E eu colocava bem no cantinho assim, ao querido carteiro, e entregar pro senhor tal. Você lembra disso, seu Crário? É, Zé de Kiss. Mais ou menos. Eu não peguei tanto tempo assim de carta, não. Só um pedacinho só. É, seu Crário, mas é um negócio legal também, viu? Era bacana receber aquelas cartinhas também. Tinha um monte de carta. E agora então dá pra participar de outro jeito também, seu Crário? Dá, Zé de Kiss. Então, olha, você que é ouvinte do Música da Terra, pode participar.

0: Em Palmas são 5 horas em ponto, horário de Brasília.
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Gente amiga, gente boa, bom dia pra você. Vamos começando aqui o Amanhecer com Cristo. É coisa boa, né, gente? Amanhecer o dia com Cristo é a melhor opção. Ao som da Rádio Paz FM 89,9, o melhor da música sertaneja. Comigo, Edgar Messias. Vamos nós, vamos que vamos. É. Coisa boa, hein, gente? Terça-feira, hein, meu povo? Terça-feira é dia 26, olha aí, hein? 26 de maio 2026, tá bom? Legal, hein? Edgar Messias, muita moda bonita, muita canção, moda de viola, é o estilo sertanejo, o melhor da música sertaneja. Você vai conferir a partir de agora pela sua Rádio Paz FM 89,9 e pela sua 91,3 para todo o estadão do Tocantins, em especial a região de Araguaína. Vamos nós, alô Araguaína, alô Brasil, vamos que vamos. Edgar Messias com você a partir de agora. Olha, nosso WhatsApp, anota aí, viu? Anote aí, 639-8420-6868, para você zap zapear, para você mandar sua mensagem de texto, o seu olá, o seu bom dia, o seu joinha. Pronto, já sinaliza aqui para mim que você está por aí, está nos ouvindo. Lembrando, você que vai participar a primeira vez, mande o seu nome e também de que região você está nos ouvindo. Tá no sítio, tá na fazenda, tá na chácara, tá nos penhas, nos assentamentos, tá na cidade, tá em Palmas, tá para que lado? Ou pela internet, onde quer que você esteja, diz para nós de onde você está nos ouvindo. 639-8420-6868. Meus amigos madrugadores, minhas amigas madrugadoras, a você que está trabalhando, atendendo mais um plantão e sintoniza aí agora a Rádio Paz FM 89,9. Seja bem-vindo, hein? Seja bem-vinda, meus amigos vigilantes, segurança, a você na área da saúde, meus amigos padeiros, confeiteiros, quem mais, gente? São madrugadores, leiteiros, tiradores de leite. Ah, legal, hein? Você que nos ouve, pronto. Meus amigos caminhoneiros, tá pra que lado no estadão do Tocantins, irmão? Eita, tá acelerando o poçante aí, já preparando para pegar a estrada, ou já tá na estrada, meus amigos, você que está aqui em todas as BRs, aí na 153, ligado aqui na Paz FM 89,9. O meu bom dia para você, Deus abençoe e guarde. Lembrando a você que nós, daqui a pouquinho, a partir das 6 da manhã, né, gente, estaremos aqui com o momento da palavra e a oração, viu? Sua primeira oração ao vivo, você confere comigo aqui, de segunda a sexta-feira, a partir das 6 da manhã. Edgar Messias, vamos nós. Muita coisa boa. 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Legal? Muito bem. E agora vamos para as músicas do quadro Você Decide. Quando eu trago duas canções, preste atenção agora. Eu trago duas canções, excelentes moda de viola, para você que está nos ouvindo analisar com carinho. Eu vou tocar só um pouquinho delas e você vai mandar sua opinião para mim no 639-8420-6868, escolhendo uma das duas, certo? Entendido? Tá comigo, sim ou não? Sim, dá um sinal aí, hein? Vamos lá então para a primeira para hoje. A primeira opção para hoje é com Aguinaldo e Daniel, gente, uma dupla top demais que você ouve aqui na Paz FM. A música é Aproveite o Tempo, irmão. Vamos ouvir um pouquinho dela, vai.

decidir. Ah, analisar com carinho, porque, olha, a segunda é com Aldeci Santiago, Extremo da Saudade, gente. Duas modas de viola bonita, você escolhe uma.

0: Entendeu aí? Bonita, não? As duas são top demais, merece a sua atenção, merece o seu voto. Escolha aí uma das duas e tá valendo, viu, gente? As duas são maravilhosas, viu? A ideia não é que essa é melhor, aquela é inferior, não. A ideia é mesmo interagir com você e trazer também boas opções de modas de viola para você conhecer o nome dos cantores, né? Hoje, as duas duplas aqui não são de tudo desconhecidas, né? Alguém aí já ouviu falar em Aguinaldo e Daniel, em Aldeci e Santiago? Com certeza, né? Ouvinte fiel da Rádio Paz já ouviu, com certeza. E eu trago aqui duas boas opções de modas e também essas duas duplas maravilhosas para você então decidir. Ah, muito bem, eu quero mandar o meu bom dia para quem já sinaliza aqui, ó, já mandou participação, já mandou seu recado aqui no 639-8420-6868. Meus amigos, minha amiga fiel, companheira, chega na frente mesmo, viu, rapaz? Chega na frente.
1: Aqui tem coragem.
0: Minha amiga irmã Sara, seu Natal. Lindo, chega primeiro aqui, então, olha, vai o meu bom dia, daqui a pouco eu vou ler seu recado do momento de alô, meu amigo Amadeu Farias, meu irmão Ney, ô Neizão, e aí, tá firme, irmão? Aí em Taquari, né, rapaz? Mandando bem aí naquela massa, naquele pão, já tem pão no jeito aí, meu amigo Ney, o meu amigo Tiago Ribeiro, é Luz e Mangues, já está atravessando a ponte, meu irmão, tá vindo pra Palmas, biscoito frito e cia, sim, meu amigo Tiago Ribeiro mandou alguma coisa ali, daqui a pouco eu vou ler seu recado, a diaconisa Odinalva também está comigo, mandou ali o seu recadinho, rapaz, todo mundo aí ligado na Paz FM no setor Santa Bárbara, daqui a pouco também tem alô, eu vou ler seu recado, fica tranquilo, o meu irmão Joel, aí no assentamento Prata, é na região de Porto Nacional, não é isso? Deixe-me ver se eu estou certo disso. Isso, garoto. É na Chácara 45. Meu amigo Joel, meu bom dia pro senhor também, viu, irmão? Toda a nossa audiência, toda a família. O meu amigo Janilson também já mandou ali seu recadinho. Nossa irmã Maria Fernandes. Já tem café no jeito aí, Janilson? Bom dia pra você, meu companheiro. Seja bem-vindo sempre aqui na Rádio Paz FM. Tá chegando mais gente ali. Tem gente digitando que eu tô vendo daqui. Minha amiga irmã Maria de Nalva também mandou alguma coisa ali pra gente. Tá faltando o seu nome. Percebeu que eu não mencionei? É porque não apareceu aqui, viu? Simbora, 5h09, já estamos no ar. Então, daqui a pouco eu volto trazendo muito mais pra você. Tá chegando uma sequência musical maravilhosa pra você conferir aqui comigo, Amanhecer com Cristo.
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0: Rede Cabecias, agora tem Marcos e Mateus, hein? Quem te viu e quem te vê, é o nome dele.

0: Marcos e Matheus. Quem te viu, quem te vê, hein? Boa essa canção. 5:15. Olha, tem mais uma bonita aqui pra você conferir com Isaías Oliveira. Ainda estou de pé, minha gente. Sim, na presença do Senhor Jesus, quem está caído se levanta. Vamos conferir essa linda canção? Em instante eu trago participação, meu amigo Fernandinho, bom dia pra você, minha irmã Marisa Luz, tá bem com a gente?
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Rádio da Família. Ê, canção bonita, hein? É o Isaías Oliveira. Ainda estou de pé, minha gente. Legal, hein? Você ouviu essa linda canção? Agora são 5 horas e 19 minutos. 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O Violeiro de Cristo, Vida Sertaneja.

pra você. Vamos recapitular aqui mais um pouquinho as músicas do quadro Você Decide, gente amiga. A primeira opção tem o Agnaldo e Daniel. Aproveite o tempo. Vamos conferir aqui. Ouça com atenção para você escolher uma das duas, viu? 639-8420-6868. Vai, Agnaldo e Daniel, canta pra gente um pouquinho dessa linda moda de viola pros nossos ouvintes desse dia aqui na Paz.

0: Já deu pra você ter uma ideia, certo? Certíssimo! Parada firme em Jesus, canta! Agradecimento!
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0: Na sequência vem de alô, hein? Eu vou receber.

0: E aí, você gosta de um chimarrão com erva bem amarga também, meu irmão, é? É assim, ué. Quem já provou o chimarrão aí, gente? Quem já provou? Edgar, não sei, nunca provei. Pois, olha, prove, gente, prove. Vai com cuidado pra você não queimar a língua, viu? Aquela bombinha lá, né, gente? Tem a bomba lá que você tem que ter uma técnica. Vai com cuidado, mas ó, é saudável, é diurético, é? Hidrata bem, faz muito bem, viu? Legal, 5h29 na Paz FM, meus irmãos gaúcho, a você do sul do Brasil, né? Não só gaúcho, também aí você no Paraná, a Santa Catarina, aí você no sul do Brasil e você de outras regiões que curte aí também um bom chimarrão. Muito bem, vamos de alô, Edgar Messias. Rapaz, bora lá, hein? 5h30, é hora de mandar alô aqui na Paz FM, a você, meus amigos, em todo o estado do Tocantins, agora pela 91,3 em Araguaína. Alô, Araguaína, alô, região aí, olha, nosso bom dia. Isso, estamos ampliando. E você, ó, nosso convidado a salvar aí o contato da Rádio Paz FM 89,9. E anote aí, vai lá, vai lá. Alô, alô. Prepare-se, prepare-se, vou falar aqui, hein? O nosso contato, o nosso WhatsApp, não vale ligação, tá bom? Não vale ligação, mas você pode interagir mandando a sua mensagem de texto, o seu olá, o seu bom dia, tô na escuta, pedido de oração, tudo isso aqui no nosso WhatsApp 63, tá? 63 98420 6868, tá bom? 98420 6868. Você em todo o estado do Tocantins e pelo mundo afora aí, pela internet, minha gente, fica à vontade, mande a sua mensagem. Sua primeira participação não vale se não vier com o seu nome, tá bom? Mande o seu nome aí pra eu saber quem é você e mandar o meu alô e a cidade de onde você está nos ouvindo. Quero saber, ok? Apresente-se aqui pra gente e será uma alegria conhecer você, receber você, meus amigos que nos ouve todas as manhãs e não fala nada, não participa. Fala pra gente aí de onde você está nos ouvindo. Combinado, meus amigos caminhoneiros, ligados aí pelo Brasil afora, o nosso bom dia, meu muito obrigado. E vai disparando aqui o nosso WhatsApp, que coisa bonita. Minha irmã Rosimar, o Clésio Custer, olha só, rapaz, o Antônio Donizete tá aqui também com a gente e tá chegando mais gente. A minha amiga irmã Sara chegou na frente. Ela diz: bom dia, na paz do Senhor, Edgar Messias. Ela pede uma canção aqui com Adon de Oliveira. O Bom Caminhoneiro está oferecendo para todos os nossos ouvintes, para o Edgar Messias, para o Danilo Natalino, o Odilson Batista, também para todos os caminhoneiros do Brasil, né? Pois bem, Deus abençoe para quem estiver ouvindo aqui o Amanhecer com Cristo, irmã Sara. Obrigado! Valeu, obrigado mesmo, Deus abençoe, irmã Sara, seu Natalino e toda a nossa audiência aí no grande Monte do Carmo. Meu amigo Amadeu Farias mandou pra gente um texto bíblico aqui de Atos dos Apóstolos, capítulo 2, versículo 15. Pois estes homens não estão embriagados, como vós pensais, visto que é apenas a terceira hora do dia. Está em Atos dos Apóstolos, capítulo 2, ali quando trata do derramamento do Espírito Santo. Né, meu amigo? Coisa linda, coisa boa demais. Amadeu Farias e os seus textos bíblicos aqui com a gente, meu irmão Amadeu Farias, obrigado. O meu irmão Ney tá no Taquari, hein? Alô, Taquari, tem mais gente por aí? Sim, tem sim. Bom dia pra Taquari, bom dia pra toda a nossa região aqui em Palmas, de norte a sul, de leste a oeste, Rádio Paz FM, a mais ouvida. É maravilha, meu irmão Ney, obrigado, sempre ligado, mandando abraço pra todos os ouvintes. Ele sugere canção do Elias Silva, deixa com nós, um abraço, meu irmão Tiago Ribeiro. E aí, Tiagão, tá firme, rente no batente aqui no Amanhecer com Cristo, Tiago? Eu alô pra você e toda a sua família. Ele mandou aqui: bom dia, pastor Edgar Messias, estou por aqui trabalhando e ouvindo a melhor. Deus abençoe, querido, o seu trabalho. É, rapaz, Deus abençoe você e toda a sua casa aí, tá bom, Tiago? É o Tiago Ribeiro, gente boa. A nossa diaconisa Odilalva também diz aqui, olha, vamos orar. Isso, minha irmã, vamos orar. A partir das 6 da manhã, daqui a pouquinho tem palavra de Deus e oração. Aqui comigo mesmo, Edgar Messias, e eu chamo você para vir comigo na oração. Vem comigo na oração. Obrigado, diaconisa. Odinalva Gomes, o nosso diácono irmão Manuel de Jesus, aí do Santa Bárbara. Deus abençoe toda a sua família. Meu irmão Joel, aí ligado na gente em Porto Nacional, na Chácara 45, Chácara 45. Ele confirma aqui também que está nos ouvindo e que vai orar também aqui comigo, né, irmão Joel? Obrigado, meu companheiro. É bom recebê-lo aqui. Olha, Porto Nacional tem mais gente por aí ligada aqui comigo. Alô, Porto Nacional. O povo de Porto Nacional anda meio tímido, viu, gente? Você, hã?
1: O quê? Não acredito. O
0: povo de Porto Nacional é meio tímido. Será que é isso mesmo? Hã? Não é não, né? Não é não. O nosso bom dia para toda Porto Nacional, toda a região aí, meus amigos e as amigas. Eu quero mencionar o seu nome aqui também, viu? Então apareça, 639-8420-6868. O Janilson tá aqui também confirmando sua participação. Deus abençoe, meu querido. Ele compartilha aqui Jeremias 33:3, clama a mim e responder-te-ei e anunciar-te-ei coisas grandes e firmes que não sabes. Obrigado, meu irmão Janilson. Nossa irmã Maria de Nalva é ouvinte fiel aqui de todas as programações da Rádio Paz FM. Muito bem, ela tá aí em, como é que é o nome do lugar aí, Jesus? É Brejinho, né? Brejinho de Nazaré. Alô, Brejinho de Nazaré. Olha, quero conhecer Brejinho, hein? Quero conhecer Brejinho em breve. Eita, rapaz, vamos lá. Deus abençoe, irmã Maria de Nalva. Forte abraço. Obrigado por sinalizar aqui a sua participação. Mais uma. A irmã Marisa, é Marisa Luz, mandou assim: escrito está a paz do Senhor Jesus, pedindo oração, olha, pela família e também pelos ouvintes aqui de Buritirana. Ela está ouvindo em Buritirana, Palmas, Tocantins. Alô, Buritirana. Deus abençoe, irmã Marisa. Vamos orar, viu, querida? Daqui a pouquinho o Fernandinho tá em Taquari, ó. Tô falando que tem mais gente por lá no Taquari. Obrigado, Fernandinho, a dona Joyce, sua família aí, olha, na sintonia da Paz FM. A Marinete mandou assim o seguinte, ela mandou o seguinte: bom dia, Edgar, na paz do Senhor Jesus, e Salvador. Amém, amém, querida. Ela quer dedicar aqui a oração de hoje para todos da sua família, para o seu filho Ian Carlos, e para as irmãs do Circo de Oração Rosa de Saron, para todos da Rádio Paz. Tá certo, vamos orar, irmã Marinete, a senhora e toda a sua família. Estaremos em instante aqui no momento de oração, tá certo? Muito bem, irmã Isaulina também nos acompanha, nos ouve. Obrigado, irmã Isaulina. Opa, eu vou pausar aqui, não dá pra ir até o final. Disparou aqui mais uma vez. É, olha, eu vou segurar aqui, mas o meu bom dia, e daqui a pouco eu volto com mais alô. A irmã Rosimar, o Clésio Custer, o Antônio Donizete, Maria de Santana, Elizabeth, olha só, o Júnior Damasceno, a Luciana de Oliveira, a minha irmã Sara voltou a

Opa, meu irmão Ney, foi quem pediu aí, olha, vamos ouvir então essa canção, Carta ao Rei, e daqui a pouco eu volto com muito mais pra você, 639-8420-6868, vem pra cá, bom dia.

0: minha Rádio da Família, você ouviu Elias Silva, Carta ao Rei, aqui no Amanhecer com Cristo. 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Você, tá bom, gente amiga?
1: Alô, alô.
0: Vamos lá, Rede Garcia.
1: Bom dia,
0: bom dia, bom dia. Você que está me dando carona por aí, tá chegando em Palmas, tá vindo de que lado? Tá saindo de Palmas. E boa viagem então pra você. Você que está chegando, você que está saindo. E assim é, né, gente? É uns que vão, é uns que nos levam de carona e outros que chegam nos dando carona. E assim nós vamos que vamos ao som da Rádio Paz FM, a nossa melhor companhia. Lembra você que daqui a pouco nós vamos orar e eu quero orar com você. Então participe comigo no 639-8420-6868. Você no campo, no sítio, PAS, assentamento, você nas chacras, você que está aí em regiões que não tem sinal de internet, não tem como você interagir comigo, mas você está comigo, está ligado todas as manhãs. Obrigado pela sintonia. Sejam bem-vindos. Olha, minha amiga e irmã Rosimar mandou aqui sua mensagem dizendo: bom dia, pastor, peço oração pelos meus filhos e netos. Pois vamos orar, né? Os seus filhos e netos, vamos falar com Deus daqui a pouco e vou apresentar toda a família aí no nome do Senhor Jesus. Gente, a oração funciona, não esqueça disso, a oração dá certo, a oração resolve, tá? Eu tenho essa convicção e você vai ter também, você que não tem, vai ter também quando você começar a orar, viu? Ah, com certeza. O Clésio Custer mandou aqui o seu bom dia na parte do Senhor. Obrigado, meu amigo Clésio, seja bem-vindo aqui no Amanhecer com Cristo sempre. O Antônio Donizete mandou para meditarmos em Lucas 7:7, e por isso nem ainda me julguei digno de ir ter contigo. Diz, porém, uma palavra e o meu criado sarará. Ó, forte, hein? É forte esse texto. Obrigado, meu amigo Antônio Donizete. Sintonizado aqui na Rádio Paz FM, a Maria de Santana também mandou aqui o seu recado. Tá comigo, paz do Senhor, pastor Edgar Messias, vamos orar. Bom dia, irmã Maria, Deus abençoe, vamos orar sim, minha irmã. Obrigado por confirmar aqui comigo para o momento da oração. A Elizabeth também nos ouve em Itatiaia, Rio de Janeiro, e ela pede oração pelos seus filhos, pelo seu filho Messias e esposa, também a sua filha Luciene e família, e o esposo Luiz Carlos. A dona Elizabeth tá lá no Rio de Janeiro, ligada aqui na Paz FM, e sugere uma canção aqui de Raiz e Ravel. Vou deixar agendada ali, tá bom, amiga? Demora um pouquinho, mas vai dar tempo, vai dar certo. Obrigado. O Júnior Damasceno também mandando aqui o seu bom dia na parte do Senhor, confirmando que está nos ouvindo, gente boa. É isso aí, Júnior. mandou um bom dia, pronto. Se é a primeira vez, então não esqueça de mandar o nome, não é? O Júnior já é participante aqui, ativo, já de bons dias. Obrigado, meu irmão Júnior Damasceno, pela sintonia. A minha amiga Luciana, a Luciana mandou aqui também o seu recado. Bom dia, na paz do Senhor Jesus, pastor Edgar Messias, manda um alô aí pra minha mamãe, dona Jardel. Oi, irmã Jardel, em Barrolândia, é verdade, irmã Luciana, faz dias, né? Irmã Jardel não aparece por aqui, nem a Luciana, hein? Mas a Luciana chegou por aqui hoje, está nos ouvindo. Obrigado, obrigado. Tivemos o privilégio de nos conhecermos, conhecer a Luciana, conhecer a irmã Jardel. A irmã Jardel, que é ouvinte da Rádio Paz de muito tempo, né? Irmã Jardel está em Barrolândia. Deus abençoe a irmã Jardel, a senhora. E ela oferece aqui o próximo louvor para o maridão Miro. Ah, ô, meu amigo Miro! Esposa aí da minha amiga, irmã Luciana, tá ligado, ó, está aqui ligadinho na Rádio Paz FM, coisa boa. Obrigado. Vamos orar, hein? Daqui a pouquinho tem oração, eu convoco você para orar comigo. Agora são 5h52, no virado ponteirinho ali, 5h52, hora certa para você. A irmã Sara está pedindo oração aqui pela sua netinha, a Maria Alice, que está doentinha, não está querendo se alimentar. Vamos repreender a causa desse mal aí agora, em nome de Jesus, tá bom, minha irmã? Tá chegando o momento da oração aqui, eu convoco todo o povo para orarmos. Nós vamos repreender toda enfermidade, todo mal-estar, toda dor, viu? Toda ação, em nome de Jesus, todo mal, viu? Daqui a pouquinho vamos repreender esse negócio aí. Ah, quem mais? A Vanessa Dias, bom dia na paz do Senhor. Ah, oração aí por toda a minha família, estou ouvindo todos os dias, só não participo, né? Ó, de vez em quando, irmã Vanessa, faça isso aí, tá, querida? Ela tá ligada na Paz FM, Pinheirópolis. Alô, Pinheirópolis. Deus abençoe toda a nossa audiência e de vez em quando, irmã Vanessa, mande a sua mensagem aqui, tá bom? Só pra gente ficar em contato, lembrando aí dos nossos ouvintes. Obrigado. A Rose tá no Taquari, bom dia, pastora de Gabecias, na paz do Senhor, ótimo dia para todos, estamos juntos na oração. Obrigado, Rose. Essa menina é ouvinte fiel também. O João Carlos tá no Aureli 3, mandando aqui o seu bom dia de Messias, amanhecer com Cristo, amém? Amém, querido. Firme, rende no batente aí no Aureli 3. Obrigado, seja bem-vindo sempre, meu amigo João Carlos. Vamos orar daqui a pouquinho também, tá bom, varão? Varão de Deus. O pessoal na lanchonete Sabor Tocantins mandou aqui o seu bom dia, pastor. Ligadinhos, toda a galera, toda essa turma aí na lanchonete Sabor Tocantins, nosso bom dia, meu muito obrigado pela sintonia.
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0: Olha, muita gente chegando, tem também aqui a diaconisa Cleonita, mandou aqui a sua participação, seus 7.000 joias de ouro, ela oferece aqui também canções, né? Sugere canções, mandou seu voto nas músicas, no quadro Você Decide. Vamos juntos, minha irmã, vamos orar, hein? Daqui a pouquinho, meu diaconisa Cleonita, também aqui no momento da oração. Tá chegando mais gente, tem gente digitando, a irmã Vanusa Jovem, vamos orar, a irmã Vanusa, ela tá digitando ali, tem a irmã Nivaldina Souza, telefone final 8669, não sei se tem o um nomezinho ali, é o Luiz Antônio. Ah, Luiz Antônio, ligado na gente, ah, como é que é, Rio Grande do Sul, é isso? Qual é o nome da cidade aí, varão? Forte abraço para você, seja bem-vindo, tá mandando aqui o seu bom dia, muito bem, Deus abençoe, viu? Ah, muito bem, rapaz. Legal recebê-lo aqui. Olha, é bom saber de onde você está nos ouvindo, né? Muito bem. Daqui a pouco eu volto com mais alô. Agora são 5h55. Vou pausar aqui, meu irmão Ibamã. Obrigado. Vamos lá, vamos lá, vamos lá. Missionária Denise Maria, a Eliane Romilde, toda a família Vilarinho estão nos acompanhando, estão nos ouvindo. Muito bem, muito bem. Vamos orar, sim, vamos falar com Deus daqui a pouquinho, todo mundo. A você que está chegando agora, acordou agora, seja bem-vindo, viu? Deus abençoe também a sua vida, a sua casa, a sua família. Tá chegando o momento de oração na Paz FM.
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0: daqui a pouco, logo após o momento da palavra, eu volto com mais alô, tudo bem? E eu vou ler seus recados, fica tranquilo, fica tranquila, interage comigo aí no 6398420-6868. Eu vou chamar uma canção bonita pra você conferir que foi pedida nesta manhã. Nós vamos então com os Galileus. Abençoado é o nome dela, viu?

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1: Em Palmas são 6 horas em ponto horário de Brasília.
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3: 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São 6:04.
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3: 6:04. Bom dia para você que está aí com a gente, está sintonizado aqui na Rádio Paz FM 89,9. A você que nos ouve pela 91,3 Araguaína, em todo o estado do Tocantins, você que nos acompanha pela internet, forte abraço, seja muito bem-vindo aqui na nossa programação. Seu amigo pastor Edgar Messias com o programa Amanhecer com Cristo, o programa que vai ao ar todos os dias de segunda a sexta-feira a partir das 5 da manhã. E nesse momento, exatamente a partir das 6, nós temos esse momento muito especial, o momento da palavra, da oração. E eu quero convocar, chamar a sua atenção para meditarmos brevemente um texto bíblico antes de orarmos. É Romanos capítulo 8, versículo 37, um texto bem comentado nas escrituras, muito conhecido de muita gente, mas me veio muito fortemente, a minha atenção se voltou para esse texto, para compartilhar com você. E diz assim então este texto bíblico de Romanos 8:37: mas em todas estas coisas, em todas estas coisas, somos mais do que vencedores. Somos mais do que vencedores por aquele que nos amou. Romanos 8:37. Aqui o apóstolo Paulo, ele escreve esse texto para encorajar os cristãos. Dá para perceber que é nesse entendimento, é nessa visão, é nesse olhar, né? Em todas estas coisas, somos mais do que vencedores. Percebe-se que já está no presente, nós já somos mais do que vencedores, percebeu isso? Você não será vencedor, não será um campeão, não. E você não é só vencedor, você é mais do que vencedor. E você já é. Está entendendo isso? Eu penso nos detalhes, assim, nas entrelinhas do texto, a profundidade da expressão, mas em todas essas coisas somos mais do que vencedores. Paulo aqui está encorajando os cristãos em Roma, né? Porque foi escrita aos romanos. Aqueles que enfrentavam dificuldades, percebe-se que nos versículos anteriores, Paulo cita aqui tribulação, angústias, né? São situações que vêm, né? Tribulação, angústia, perseguição, fome, escassez, né? Perigo, espada. Mesmo assim, o apóstolo declara que nenhuma dessas coisas podem nos impedir ou impedir-nos de alcançarmos a vitória naquele que nos amou, aquele garantiu e garante esta vitória. Então, a expressão mais do que vencedores aqui mostra que Deus não apenas nos ajuda a sobreviver às batalhas visíveis, né, materiais, mas ele também nos faz permanecer firme na vitória em Cristo. Ou seja, não é somente no quesito material, visível, mas também as batalhas internas que envolvem a nossa fé, a nossa perseverança, a nossa confiança em Deus. Entende isso? Então, preste atenção, esse texto nos ensina que as lutas existem. Não temos como negar, mas as lutas não são maiores do que o Deus que nós cremos. Aleluia! As lutas não são maiores, nunca foram mais capaz, mais terrível, mais poderosa do que o nosso Deus. E ainda destaco aqui que o amor de Cristo é quem nos sustenta, é o que nos sustenta, sustenta o cristão a viver dias difíceis, momentos desafiadores, né? O amor de Cristo é maior. E ainda a vitória começa na fé, viu? Antes de aparecer na realidade. Pela fé, você já é uma vencedora. Pela fé, você já é um vencedor. Sobre essa luta, sobre esse desafio, sobre esse problema, você já venceu. Oh, glória, eu já venci em nome de Jesus. Quem permanece em Deus não luta sozinho, irmão. Oh, não tem como. Se você está em Cristo Jesus, é Ele quem peleja por vós. É Ele quem peleja por nós. É Ele quem peleja por você. Em Cristo, até as dificuldades, acredite, em Cristo, até as dificuldades serão produzidas, ou seja, irão produzir um crescimento espiritual. Viu? Então, se você está lutando em Cristo, fica tranquilo, né? Agora, o difícil é lutar sem Cristo, é sair fora, é desistir, é buscar outros meios, que existem outros meios fora de Cristo. Contudo, quando você luta em Cristo, até as dificuldades irão produzir crescimento espiritual. Eu concluo essa breve palavra dizendo que Romanos 8 é conhecido como um dos capítulos mais encorajadores da Bíblia, porque enfatiza que Deus está no controle e que nada, nada pode superar o cristão do amor de Cristo, viu? E por isso então, mesmo quando tudo parece difícil, existe uma certeza. Qual é a certeza? É que a vitória já é nossa. Aleluia. A vitória já é garantida em nome de Jesus. Sobre todas essas coisas, somos mais. Mas em todas essas coisas, somos mais do que vencedores por aquele que nos amou. Romanos 8:37, receba esta palavra no nome de Jesus.
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3: Eu quero orar agora com você que chegou. Eu não li seu recado ainda, mas você está por aí sintonizado aqui na Paz FM. Meu muito obrigado pela sua participação. A nossa irmã Livaldina Souza, meu irmão Ibamã, a missionária Denise Maria, Vanduza Jovem, Lucimar, Vila Regina, meu irmão, a Eliane, toda a família Vilarinho, vamos orar agora. O pastor Marcos Costa, a Eliana Ribeiro, o meu irmão Alessandro Pereira, vamos orar, querida. Queridos irmãos, vamos falar com Deus. Quero mandar um abraço para você que não aparece o seu nome aqui, mas você está aí comigo. Vamos falar com Deus nesse momento. A nossa irmã Deusa, aqui da De Shalom, obrigado, irmã Deusa, por confirmar sempre aí a sua participação no momento de oração. A diaconisa Odinalva Gomes, muito bem, vamos orar, vamos falar com Jesus. Pai, a ti honras e glória na manhã de mais um dia, e nós temos crido que verdadeiramente o Senhor é quem tem nos sustentado. Obrigado pelo sono reparador, pelo descanso, ó Deus, por todo o cuidado do Senhor para conosco em áreas as quais percebemos e em áreas as quais nem mesmo percebemos, mas o Senhor está cuidando, o Senhor esteve cuidando. Obrigado, meu Deus, por todas as maravilhas. Eu glorifico o nome do Senhor e eu quero ainda, meu Deus, interceder. Eu quero ainda, meu Pai, unir a minha fé com a fé desses que oram comigo agora, para colocar diante de ti todos os desafios, para colocar diante de ti, ó Deus, todas as barreiras, os obstáculos, ó meu Deus, aquilo que está nos incomodando, aquilo que está causando dor, aquilo que está tirando nosso sono, eu apresento a ti agora. E que isto se resolva, que se resolva para a glória do nome do Senhor Jesus, e com base na tua palavra, meu Deus, que nós meditamos nesta manhã, é que apesar de todas essas lutas, em meio a tudo isso, pela fé, meu Deus, nós já somos mais do que vencedores em nome de Jesus. E eu profetizo vitória sobre a vida deste que ora comigo agora, sobre a vida dessas pessoas. Eu estendo minhas mãos agora para repreender a enfermidade, meu Deus, aquela aquela criança que não está bem, não está se alimentando. Foi assim dito pela tua serva nesta hora. Eu quero orar, meu Deus, repreendendo a causa deste mal, toda febre, todo mal-estar, meu Deus, toda situação, toda enfermidade, em nome de Jesus, todas as enfermidades agora, eu te rejeito, nós te repreendemos, é no nome de Jesus, seja queimado agora todo mal que está causando esse desconforto, meu Deus, em áreas da vida desta pessoa, todo distúrbio, meu Deus, toda confusão mental, toda enfermidade na alma, enfermidade que não é diagnosticada pelos exames, mas o Senhor já está sabendo qual é a causa desta enfermidade, toda dor com causa ou sem causas, em nome de Jesus, Senhor, em nome de Jesus, eu repreendo, nós repreendemos e nós cremos no poder que há no nome de Jesus. Senhor, abre portas, abençoe este lar, esta família, este relacionamento, ó Deus, esta união matrimonial, eu apresento a ti, a tua serva que pede pela sua família, que pede pelos seus, ah, meu Deus, em nome de Jesus, eu os apresento e eu profetizo bênçãos do Senhor, paz e prosperidade seja sobre esta casa, sobre esta situação, ah, meu Deus, em nome de Jesus, é o que nós pedimos a ti para esse dia e assim nós tomamos posse de todas essas bênçãos em nome de Jesus, em nome de Jesus.
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3: Agora em Palmas são 6:15. Vamos ouvir uma canção com Rael e Mara. E daqui a pouquinho eu trago as músicas do quadro Você Decide. Tem pedido musicais, muita coisa boa, tem alô, vou mencionar o seu recado, vou mencionar o seu nome aqui no 639-8420-6868. Bom dia pra você.

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0: antes de mandar alô, bom dia pra você. Você que chegou por aí agora, tava roncando, meu irmão. Que é isso? Chegou, então, tava dormindo ali até mais tarde, 6h25 já, hein? 6h25, é hora de acelerar o processo aí pra não sair por aí atrasado, né? Sai por aí atrasado.
1: Ai, coitado.
0: É problema, tu sai de problema. Bom dia pra você, seja bem-vindo sempre, hein? 639-8420-6868, nosso WhatsApp. Atenção pra você que nos ouve, atenção pra essa informação. 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Agora vamos de alô, sim. Vamos dar uma olhadinha aqui.
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0: 6h27. A você, meus amigos taxistas, motorista por aplicativo, ligado aqui com a gente, nos dando carona ao som da Rádio Paz FM. Você, meus amigos caminhoneiros também, mais uma vez, bom dia. Seja bem-vindo sempre. Meus amigos do Curral, como é que vão as coisas por aí? Bom dia. Minha amiga irmã Livaldina Souza mandou aqui o seu bom dia, diga Messias. Olha, deixa eu ver quem mais. Marcando ponto, ela diz aqui, oração, incluindo sempre a minha família, sua mamãe, né? Toda a sua casa aí, que Deus abençoe. Irmã Livaldina Souza, obrigado, irmã. Seja sempre bem-vinda. Meu irmão Luiz, é o Luiz Moura Oliveira, mandando aqui o seu bom dia. É a primeira participação dele aqui, produção. Seja bem-vindo, Luiz Moura. Bom dia, Deus abençoe o nosso dia. Peço louvor, sempre foi Deus. Vou dar uma conferida ali, tá bom, amigo? É do Rio Grande do Sul, lá de Corrito, é isso? Não, Cerrito, Rio Grande do Sul. Forte abraço, meu querido Luiz Moura. Seja bem-vindo. Vou deixar aqui observado o seu pedido musical. Vamos ver se dá tempo da gente tocar, tá bom? Abração, seja bem-vindo sempre. Mas a próxima já aproveito, vou mandar pra você. Deus abençoe, meu irmão. Oh, muito bem, muito bem. Quem mais aqui comigo? Meu irmão e mamãe, dona Juvencina. Bom dia de cabecinhas. Tô na chapada de areia. Aí, garoto.
3: Aqui tem coragem.
0: Meu, muito obrigado, meu irmão e mamã, toda a sua família, alegria recebê-lo por aqui também. A Vanusa Jovem mandou aqui também a sua participação, mandou um texto aqui. Ô, minha irmã, Deus abençoe, já oramos agora há pouco, viu? Pode crer, creia na resposta, no agir do Senhor sobre a sua vida, sobre a sua família, né? Também o seu tio Gilberto Nogueira. Toda a situação aí, toda a família Nogueira, tá bom, minha irmã? Ah, deixa eu ver quem mais. O Lucimar do Vila Regina mandou o seu bom dia. Sinalizou objetivamente que está acompanhando a Paz FM. A Eliane e o meu amigo Romilde mandou aqui a sua participação. Não esqueça da gente, não consigo esquecer jamais. Me lembre sempre também, viu? Ela diz assim, ó, manda um alô, abraço ao pessoal da produção da panificadora do supermercado catarinense aqui da Nova Capital. Ó, aí sim, hein? E quando vou comprar pão, eles estão lá na escuta da melhor. Ah, então tá, todos os irmãos aí, todos os nossos ouvintes, todos os clientes aí da produção da panificadora aí do supermercado catarinense. O nosso muito obrigado aí pelo carinho, hein? Forte abraço, obrigado, Eliane. É, o meu amigo Romilde, toda a família Vilarinho aí, sintonizado sempre em todas as programações da Rádio Paz FM. 6:30. O meu pastor Marcos também está me dando carona aí, é, pastor? Abração pro senhor, forte abraço, mandou aqui foto de uma vista bonita, né? Um amanhecer do dia aí, em algum trecho da BR, da estrada, ligado na gente. Obrigado, meu querido pastor Marcos, ele manda aqui a sua participação, Deus abençoe, seja sempre bem-vindo sempre mesmo, hein? A Eliana, agora a Eliana, né? E não Eliane, agora Eliana Ribeiro, paz do Senhor, pastor Edgar, uma terça muito abençoada, pra senhora também, pra toda a sua família, e nós oramos aqui, tá, irmã? É, incluímos aqui a senhora e toda a sua família. O Alessandro Pereira, mandando aqui o seu bom dia na graça, e gostaria de ouvir louvores também, está sugerindo aqui com o Júnior, é isso, vamos dar uma corrida ali, tá bom, irmão? Ele oferece a essa canção com esse cantor a todos os ouvintes, que Deus abençoe, muito bem, obrigado, irmão, forte abraço, Alessandro Pereira de Goiânia, ligado aqui na Paz FM, obrigado, irmão Alessandro, bem-vindo, viu? É, a diaconisa Odinalva esteve orando com a gente, obrigado, nossa diaconisa Odinalva Gomes, nosso irmão Manuel, nosso diácono Manuel de Jesus aí do Santa Bárbara, muita gente chegando, zap zapeando, o pastor Juranex Salles está lá em Planalto no Maranhão. Alô meus irmãos maranhenses aí em Planalto, toda a família Salles, todos os nossos ouvintes aí, ô pastor Juranês, dá um abraço nessa turma aí por nós, tá bom? Povo lindo, povo abençoado, povo alegre, conhecemos ali aquela região, saudade, hein? Já tá na hora da gente remarcar aquele banquete aí, hein? Coisa boa.
1: É bom demais, Júnior.
0: Obrigado, pastor Juranês Salles, pelo carinho, pela sintonia. Seja bem-vindo aqui na Rádio Paz FM. Vou pausar, mas daqui a pouco eu prossigo com muito mais. Tem mais gente chegando aqui, meu irmão divino, tem o Eliezer, tem o Jastão Pereira, tem o Adriano, a irmã Rosângela lá em Jiparaná, em Rondônia, a missionária Denise Maria, tem o Fernando Pereira, a irmã Maria Luzia, olha, tá faltando o seu nome também, eu percebi que não apareceu o seu nome, então é com você que fala agora, chega pra cá, 639-8420.
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0: 6868.

Cid tá assim hoje, ó. Só pra dar uma recapitulada pra você decidir, olha, e reta final daqui a pouco, hein? Aguinaldo e Daniel, aproveite o tempo. O tempo é agora, então aproveita, viu? Vamos ouvir um pouquinho dessa primeira opção para hoje. São 6 horas e 39 minutos aqui na Paz FM, a rádio da

0: Muito bem, essa é a segunda opção. Daqui a pouco eu volto com muito mais. Tem participação chegando aqui na Paz FM, a Rádio da Família. 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

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Vamos mais, Edgar Messias, daqui a pouco eu vou anunciar a música campeã de hoje, mas ainda tem Alô, reta final aqui, vamos correr aqui para dar tempo de mencionar toda essa gente e ainda toca canções que foram solicitadas aqui, tem várias canções, que coisa linda, hein? Coisa boa, terça-feira, povão animado aqui no Amanhecer com Cristo. Meu Deus do céu, terça-feira 26, né, gente? Dia 26 de maio 2026. Edgar Messias, sou eu com você. Vamos ver aqui onde parei, meu Deus do céu, irmão divino. Minha irmã Maria mandou o seu voto aqui nas músicas. Obrigado. É, olha, tá meio indefinido aqui as votações, hein? Tá tudo muito igual ali, pelo que eu pude ver. Daqui a pouco eu vou dar uma contada ali pra saber como é que estamos e anunciar pra você a campeã. O Eliezer Araújo mandou aqui o seu positivão ligado na Paz FM. Obrigado, irmão Eliezer. Seja bem-vindo, varão. É o Eliezer Araújo, aí de Água Boa. Próximo ao sonho meu, né? Abração pra você, meu irmão. Seja bem-vindo aqui no Amanhecer com Cristo. O meu amigo Jastão Pereira, ele está nos acompanhando, mandando aqui a paz do Senhor. E ele sugere uma canção bonita aqui. Vamos correr, Jastão. Vamos ver se eu consigo. Vamos lá. Olha, o Adriano e a irmã Rosângela estão em Jiparaná, em Rondônia, nos acompanhando, nos ouvindo. Aí, legal, hein? Bom recebê-lo. Missionária Denise Maria, estou ouvindo e ofereço a próxima canção para todos nós. E também, deixa eu ver quem mais. Ah, pra, a sua colega que está no trabalho. As suas colegas, né? Estão no trabalho. Uma turma boa aí, trabalhando e ouvindo a Rádio Paz FM. Deus abençoe, viu, irmã? Ela manda aqui o seu bom dia a todos da Paz FM. Ela estava esperando o momento da oração e já oramos, né? Por ela, por toda a sua família, nós oramos sim. Ela também participa sempre no momento das orações. O Fernando Pereira, ele está comigo também, sinalizando aqui. É paraíso, Fernando. Como é que vão as coisas aí em paraíso? Forte abraço para toda a nossa audiência. Meus amigos aí, meu amigo Ari Batista, aí na região, ligado na gente, toda a nossa audiência. Forte abraço, hein? Deus abençoe. O Fernando manda aqui o seu bom dia. Um alô aí para nós aqui na comunidade Jovens do Valor. Jovens de Valor de Paraíso do Tocantins. Ao Gilson, a Angri, é o Angri e Angri e Edson. E todos, ok, todos que estão aí sintonizados na comunidade Jovens de Valor em Paraíso. Obrigado, irmão Fernando. Seja bem-vindo aqui no Amanhecer com Cristo, irmão. A Luísa mandou aqui, olha, Luísa. Ah, seu bom dia, ela manda aqui na paz do Senhor. Ela diz aqui, olha, esteja, a paz do Senhor esteja com todos. Uma ótima terça-feira para todos nós da rádio. E estou aqui na escuta. Sou a mais nova ouvinte. É mesmo? Opa! Então receba os aplausos dessa manifestação, né? Muita gente que ouve a Rádio Paz não fala nada, mas essa minha amiga aqui, a Luísa, manifestou aqui, mandando o seu recado, dizendo que é a mais nova ouvinte da Rádio Paz FM. Quem mais aí é novo por aqui? Já sinalize também, 6398420-6868. Chega pra cá. É, olha, a primeira participação, você apresente-se, tá? Diz aí o seu nome e de onde você está nos ouvindo. O Jairo, a dona Raquel, o Gabriel, todo mundo aí na chácara Diamantina, no
Taquari, ligado aqui na Paz FM, mandou aqui o seu bom dia, tô ligado. Obrigado, irmão Jário, e toda a sua família aí, ó. O evangelista Jário, São Paulo do Senhor Edgar, Deus abençoe todos os ouvintes, ele mandou aqui o seu voto em uma das músicas, deixa eu ver quem mais oferece, mandando alô aí para o Carlito, Aldeon e para o irmão Manuel em Taquaruçu. Obrigado, evangelista Jadson, toda a sua família também. Irmã Sara mandou aqui também o seu voto nas músicas. O Adilson mandou um oi. Oi, Adilson, seja bem-vindo aqui também, tá bom, irmão? Deus abençoe. Missionária Esmeraldina, paz do Senhor Edgar, estamos juntos. E mandou seu voto aqui também. É, tá sinalizando, parece que vai ser essa aí a campeã, hein? Disparou um pouquinho ali. Obrigado, obrigado, meu irmão Ailton. Ô, varão, bem-vindo aqui na Rádio Paz FM 89,9. Ele nos ouve, meu amigo Ailton Paranhos. É Luzimangues, mandando aí a sua participação, ligado aqui com a gente, sempre ligado na Paz FM. Obrigado, meu irmão Ailton, gente boa. Bem-vindo sempre. Vou pausar, são 6 horas e 50.

0: Alice Ravel, levanta, meu irmão. O nome dela, o nome dessa canção bonita. Você ouviu aqui na Paz FM 89,9, meu muito obrigado a toda a nossa audiência, a você que nos acompanha, alô, você que nos ouve aí pela 91,3 Araguaína, nosso bom dia para toda a nossa audiência, a você que nos ouve em toda Palmas, em todo o estado do Tocantins, a você que nos ouve pela internet, meu muito obrigado pela sintonia, já vou concluindo aqui a programação, hein?
1: O quê? Não acredito.
0: É, dona Juju, sempre incrédula, né? Só Jesus com a senhora. Mas tá valendo, vou deixar aqui a música campeã de hoje, olha, muitas canções pedidas, juntamente com as que já estavam programadas e nós vamos ajustando aqui, tocando o melhor da música sertaneja. Edgar Messias volta amanhã, se Deus quiser, a partir das 5 da manhã, e você é o nosso convidado. Meu amigo, acaba de chegar por aqui o Ayrton Oliveira. Tá digitando ainda, né? Ayrton, dá tempo de aguardar, tá bom? Não dá tempo não, melhor dizer. Toca aí canção, olha, tá pedindo canção, manda para todos os irmãos e família. ADB, Assembleia de Deus, de onde? Me atualize. Obrigado, meu irmão, Deus abençoe, seja bem-vindo. É Buritirana? Ah, tá, Assembleia de Deus de Buritirana. Obrigado, tá ligado, tá ligeiro o menino lá, hein? Obrigado, irmão, Deus abençoe, Ayrton Oliveira. Bem-vindo sempre aqui na Paz FM 89,9, aí em Buritirana, ligado na Paz, meu muito obrigado. Gente, olha só, a irmã Elisete também mandou aqui a sua participação. Obrigado, irmã Elisete. A todos os nossos ouvintes, meu muito obrigado pela sintonia. Se Deus quiser, amanhã tem mais, viu? Meu irmão Ari Batista, forte abraço. Meu presbítero Salvador em Aparecida do Rio Negro. Obrigado, irmão. Todos os nossos ouvintes, meu amigo evangelista Adeandres. Obrigado, irmão. Meu pastor Daniel Venâncio, Luz e Mangues na sintonia. Gente, vou deixar a campeã de hoje tocando aí pra você. Deu a segunda opção, viu? Alderci Santiago, 2 pontinhos, disparou aqui no finalzinho. Nós vamos deixar tocando essa linda moda de viola e amanhã tem mais, se Deus quiser. Fica por aí, hein? E liga o rádio não, você estará em boa companhia aqui ao som da Rádio Paz FM, a rádio da família.
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0: Valeu, gente, um abraço, boa terça e até amanhã.

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0: Terça-feira, 26 de maio de 2026. Bom dia para você. Começando mais uma edição do Jornal da Manhã. E nós já começamos com a previsão do tempo, que para esta terça-feira deve ser de sol, com algumas nuvens durante o dia. À noite o céu fica com muitas nuvens, mas não deve chover. A temperatura pode variar entre mínima de 21 e máxima de 31 graus na capital do Tocantins.
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0: Vamos às notícias desta edição do Jornal da Manhã. Ótima terça-feira para você. Vamos falar sobre a escala 6x1. Mota e Lula fecham acordo para reduzir jornada. Quem tem as informações direto de Brasília é o repórter Yuri Hudson.
2: A proposta que acaba com a escala 6x1 avançou nesta segunda-feira após um acordo fechado entre o governo federal e a Câmara dos Deputados. O texto da PEC deve prever redução da jornada semanal de 44 horas para 40 horas sem corte salarial em um período de transição que deve durar 1 ano. Essa definição ocorreu após uma reunião entre o presidente Luiz Inácio Lula da Silva e o presidente da Câmara, Hugo Mota, nesta segunda-feira. Pelo modelo acertado, a jornada cairá inicialmente para 42 horas, 60 dias após a promulgação da PEC. Depois de 1 ano, haverá uma nova redução até atingir as 40 horas semanais. Após o encontro, Mota afirmou que os principais pontos da proposta já estão consolidados.
3: 2 horas, imediatamente, 60 dias após a promulgação da PEC. E após 12 meses, mais 2 horas. Então a transição se dará dentro de 1 ano, não mais do que isso. Nós faremos a redução de 44 horas para 40 em 1 ano após essa primeira redução de 2 horas. Isso atende um apelo da classe trabalhadora, também escuta o setor produtivo, dá um tempo para que os setores possam se organizar e nós vamos com isso garantir essa transição que se falou muito que seria em tantos anos tal, mas a posição final da Câmara dos Deputados em consenso com o governo é de poder fazer essa transição em 1 ano.
2: Além da redução da jornada, o acordo também prevê mudança para microempreendedores individuais. A Câmara discute ampliar o teto do MEI dos atuais 80 mil para 120 mil reais e permitir a contratação de mais funcionários para compensar os impactos da nova escala de trabalho. O parecer do relator deputado Léo Prates foi apresentado nesta segunda na Comissão Especial da Câmara. A expectativa é votar o texto na comissão até quarta-feira e levar a proposta ao plenário na quinta. Para ser aprovada, a PEC precisa de pelo menos 308 votos favoráveis em 2 turnos antes de seguir para análise no Senado Federal. Agência Rádio Web, de Brasília. Yuri Hudson,
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0: 7:08 no horário de Brasília e o pacote bilionário para resgate de produtores rurais deve ser votado nesta terça-feira. Vamos saber os detalhes com o repórter Álvaro Couto.
4: A Comissão de Assuntos Econômicos do Senado deve votar nesta terça-feira o projeto que cria uma linha especial de crédito para renegociação de dívidas de produtores rurais com 30 bilhões de reais do Fundo Social do Pré-Sal. A proposta é uma prioridade da bancada do agronegócio, enquanto o governo federal negocia com integrantes do Congresso Nacional meios para aprovar a medida com responsabilidade fiscal. A votação estava prevista para a semana passada, mas acabou adiada após pedido do Ministério da Fazenda para ajustes. A intenção da equipe econômica é oferecer o benefício apenas para produtores inadimplentes, sob o risco de causar um colapso no sistema financeiro, se incluir demais dívidas agrícolas. Historicamente, na casa dos 2%, a inadimplência atual do setor agropecuário está em torno de 6% das operações, maior patamar já registrado, impulsionado por juros elevados, perdas decorrentes de eventos climáticos, altas dos custos de produção devido a conflitos geopolíticos e retração do crédito. O principal impasse envolve o custo da proposta. A equipe econômica calcula que o projeto, do jeito que está redigido, poderia chegar a R$1,4 trilhão em dívidas rurais e gerar impacto fiscal de R$817 bilhões em 13 anos. Parlamentares discordam. A estimativa do Legislativo é que o texto trata apenas de uma carteira de aproximadamente R$180 bilhões em créditos problemáticos, com impacto estimado em R$100 bilhões ao longo de 10 anos. O texto original enviado pelo governo previa ajuda apenas para produtores afetados por eventos climáticos extremos, como secas e enchentes. No Senado, porém, o projeto foi ampliado para incluir produtores rurais com dívidas consideradas estressadas, categoria que engloba contratos inadimplentes, renegociados ou prorrogados. As negociações em busca de consenso são encabeçadas pelo ministro da Fazenda, Dário Durigan, e o relator da proposta, senador Renan Calheiros, do MDB de Alagoas. Apesar do adiamento da votação, a proposta já avançou nos últimos dias. O governo concordou em ampliar o prazo de pagamento das dívidas de 6 para até 10 anos, elevar o período de carência de 1 para até 2 anos, desde que haja pagamento de juros, e criar um fundo garantidor para operações do agronegócio com dinheiro privado. Reportagem Álvaro Couto.
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0: 7:10 agora e olha o novo Desenrola Brasil. Vamos saber como renegociar dívidas com o FGTS e desconto de até 90%. A reportagem é de Bianca Mingotti.
5: O governo federal assinou a medida provisória do novo Desenrola Brasil, que promete descontos de até 90% para renegociação de dívidas contratadas até 31 de janeiro de 2026 de famílias, estudantes, aposentados, pensionistas, produtores rurais e micro e pequenas empresas. A medida provisória também permite o uso de parte do FGTS para quitar débitos e prevê juros reduzidos para novos acordos. O programa terá duração de 90 dias. Entre as novidades, trabalhadores poderão usar até 20% do saldo do FGTS ou no mínimo R$1.000 para abater as dívidas. Outra novidade é que os participantes terão CPF bloqueado por 12 meses para apostas online autorizadas. A ideia é evitar um novo endividamento. No Desenrola Famílias, poderão participar pessoas com renda de até 5 salários mínimos e dívidas em atraso entre 90 dias e 2 anos, contratadas até janeiro de 2026. Os descontos variam de 30 a 90% e o novo crédito terá juros de até 1,99% ao mês, com parcelamento em até 48 meses. O programa também inclui renegociação do FIES, melhorias no crédito consignado de aposentados e servidores públicos, além de medidas voltadas para produtores rurais e micro e pequenas empresas. No caso dos agricultores familiares, o prazo para renegociação foi ampliado até dezembro de 2026. Já empresas poderão trocar dívidas mais caras por linhas de crédito com juros menores, mais prazo para pagamento e maior carência. Os interessados em renegociar dívidas pelo novo Desenrola Brasil devem acionar diretamente os bancos e instituições financeiras onde possuem dívidas. Os detalhes de cada eixo do novo Desenrola Brasil podem ser acessados em Brasil61.com. Com informações da Casa Civil, Bianca Mingotti.
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0: 7:13. Vamos falar sobre as eleições 2026. A reportagem de Marquesan Araújo traz os prazos e regras para eleitores e candidatos.
6: O Brasil se prepara para as eleições de 2026, com o primeiro turno marcado para 4 de outubro. Caso seja necessário, o segundo turno acontecerá em 25 do mesmo mês. Nesta votação, eleitores escolherão presidente da República, governadores, senadores, 3, 2, 1, senadores e deputados federais, estaduais e distritais. Desde o início do ano, o Tribunal Superior Eleitoral, o TSE, reforçou regras que garantem igualdade entre candidatos e transparência, como o registro obrigatório de pesquisas eleitorais, limites à publicidade institucional e restrições à distribuição de benefícios públicos. Entre 5 de março e 3 de abril, ocorreu a janela partidária, quando parlamentares puderam trocar de partido sem perder o mandato. Em 4 de abril, terminou o prazo para registro de estatutos partidários, definição do domicílio eleitoral e renúncia de chefes do executivo que desejem concorrer a outros cargos. Eleitores também devem ficar atentos ao prazo para requerer o título de eleitor, transferir local de votação ou revisar cadastro eleitoral, que vai até 6 de maio. A partir de 15 de maio, pré-candidatos podem iniciar a arrecadação prévia de recursos, sempre respeitando as regras sobre propaganda eleitoral. Entre 20 de julho e 5 de agosto, os partidos realizam convenções para a escolha de candidatos e o registro oficial das candidaturas vai até 15 de agosto. A propaganda eleitoral começa em 16 de agosto, com horário gratuito em rádio e TV, entre 28 de agosto e 1º de outubro. No dia da eleição, 4 de outubro, as urnas estarão abertas das 8 horas da manhã às 5 horas da tarde, horário de Brasília. Para quem não votar, é importante justificar a ausência dentro do prazo, que vai até 3 de dezembro para o primeiro turno e até 6 de janeiro de 2027 para o segundo. A diplomação dos eleitos ocorre até 18 de dezembro e a posse do presidente será em 5 de janeiro do próximo ano, com governadores assumindo em 6 de janeiro. Reportagem Marquesan Araújo.
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0: 7:15 no horário de Brasília e olha, estágio em tecnologia abre vagas em todo o país. A reportagem é de Décio Caramigo.
7: A Serasa Experian abriu inscrições para o programa de estágio de 2026, com mais de 60 vagas para estudantes de todo o país e salário inicial de R$2.150 para atuação em modelos remoto e híbrido. As oportunidades são voltadas principalmente para áreas ligadas à tecnologia, negócios, engenharia, matemática, comunicação e marketing. Segundo Fernanda Guglielmi, gerente de recursos humanos da empresa, a proposta é preparar os jovens para um mercado cada vez mais digital e orientado por dados.
8: O programa foi desenhado justamente para aproximar os estudantes dessa nova realidade do mercado. Os estagiários participam de uma trilha de aprendizado voltada para a tecnologia, análise de dados e metodologias ágeis, além de terem contato com projetos práticos e ferramentas utilizadas no dia a dia da companhia. A ideia é desenvolver competências técnicas e também habilidades comportamentais importantes para um mercado cada vez mais digital, colaborativo e orientado por inovação.
7: A jornada de trabalho é de 6 horas diárias e o programa também oferece assistência médica, odontológica, vale-refeição, seguro de vida, horários flexíveis, apoio psicológico e jurídico, além de parcerias com cursos de idiomas. As inscrições vão até 16 de junho. E o processo seletivo será totalmente online. Grupo Rádio Web 25 anos. Áudio que amplifica conexões. Produção e reportagem, Décio Caramigo.
0: 7:17 no horário de Brasília e o assunto agora é saúde. Olha, o câncer de mama é em alerta para as mulheres e o diagnóstico precoce pode salvar vidas. A reportagem é de Carolina Cassola.
9: O câncer de mama é o tipo mais comum entre as mulheres no Brasil, com uma estimativa de quase 74 mil novos casos, segundo o INCA, Instituto Nacional de Câncer. Isso significa que uma em cada 8 mulheres podem desenvolver câncer de mama. Com o envelhecimento e o histórico familiar da doença, o risco fica aumentado. Por isso, a doutora Fabiana MacDisse, líder do Centro de Referência em Tumores da Mama, do AC Camargo Cancer Center, faz algumas recomendações ações para prevenir a doença.
10: Pratique atividade física, mantenha o cuidado com o seu peso corporal. A obesidade aumenta demais risco para câncer, não só de mama, mas como de outras doenças de forma geral. Adote alimentação mais saudável. Ao invés de abrir pacotinhos, descasque as coisas que são mais naturais e evite o consumo de bebidas alcoólicas e tenha todos os seus exames sempre em dia.
9: A maioria das mulheres ainda associa o diagnóstico a um único sinal, o nódulo palpável. No entanto, o câncer de mama pode se manifestar de diversas outras formas, muitas delas pouco conhecidas e, por isso, frequentemente ignoradas. Mudanças na pele da mama, alterações no mamilo, diferenças no contorno das mamas e até inchaço no braço podem ser indicativos importantes e merecem atenção. A médica Fabiana MacDisse ressalta a relevância do diagnóstico precoce.
10: Quanto mais precoce você fizer o seu diagnóstico, maiores serão as possibilidades de um cuidado menos caro a você. E quando eu digo menos caro, não significa de questão financeira, mas sim em relação aos tratamentos que serão necessários e a todo o impacto físico, emocional que você pode ter durante o tratamento de um câncer. Diagnóstico precoce salva vidas.
9: Faça sua mamografia a partir dos 40 anos anualmente ou conforme a orientação do seu médico. A detecção precoce pode aumentar as chances de cura para mais de

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1: 7:23 no horário de Brasília, de volta agora com as notícias do Tocantins. E olha, foi autorizada a balsa entre Pedro Afonso e Tupirama após interdição da ponte na BR-235. Nós vamos saber mais informações agora na reportagem.
2: Volta com a informação no seu rádio. O governo do Tocantins, por meio da Agência Tocantinense de Regulação, Controle e Fiscalização de Serviços Públicos, publicou na última sexta-feira no Diário Oficial do Estado a autorização emergencial para que a empresa Pipes Empreendimentos Limitada opere o serviço de travessia hidroviária intermunicipal entre Pedro Afonso e Tupirama. A medida terá validade enquanto perdurar a interrupção total da ponte sobre o Rio Tocantins na BR-235, determinada pelo Departamento Nacional de Infraestrutura de Transportes. O serviço funcionará no trecho da rodovia TO-010, entre os municípios de Pedro Afonso e Tupirama. A empresa será responsável integral pela operação da travessia, incluindo a manutenção da embarcação, a regularidade documental e a segurança dos usuários e o cumprimento das normas da Marinha. A interdição ocorreu após o DENIT ter identificado o agravamento de fissuras, surgimento de novas trincas e sinais de subsidência na estrutura da ponte, comprometendo a mobilidade entre os municípios e o transporte de passageiros, veículos e cargas na região. Da Secretaria de Estado da Comunicação, Elô Bassi.
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1: 7:25 no horário de Brasília. E olha, inscrições para o Festival Gastronômico de Araguaína abrem nesta terça-feira. As inscrições é para comerciantes e empreendedores que desejam participar do Festival Gastronômico de Araguaína, na região norte do estado. Abrem nesta terça-feira, dia 26, de forma gratuita e seguem até o dia 19 de junho. Os interessados devem entregar a documentação exigida pessoalmente na Secretaria de Cultura, localizada no

0: centro de canoagem da cidade, logo após a ponte da Via Lago. O evento, que busca valorizar ingredientes regionais, será realizado entre os dias 25 e 27 de setembro no centro de convenções da cidade. Ao todo, o edital prevê a seleção de 38 participantes, divididos em 5 categorias competitivas. A seleção contará com análise documental, fases de degustação técnica e capacitações obrigatórias em manipulação de alimentos e empreendedorismo. Segundo o regulamento, as porções deverão ter 250 gramas e os preços de venda ao público variarão entre R$ 20 e R$ 35.
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0: 7h26 no horário de Brasília, e olha, o Naturatins prorroga inscrições para instituições interessadas em integrar o Conselho Gestor da APA Foz do Rio Santa Teresa. Nós vamos saber os detalhes na reportagem.
2: Olá, de volta com a informação. O governo do Tocantins, por meio do Instituto Natureza do Tocantins, publicou no Diário Oficial da última sexta-feira a prorrogação do prazo de inscrições das instituições interessadas em compor o Conselho Gestor da Área de Proteção Ambiental Foz do Rio Santa Teresa para o biênio 2026-2028. Com um novo cronograma, as inscrições seguem abertas até o dia 29 de maio e o resultado final será divulgada em 15 de junho. A chamada pública é direcionada às instituições públicas e privadas, organizações da sociedade civil e entidades representativas com atuação na área de influência da unidade de conservação, que desejem colaborar com o fortalecimento da gestão compartilhada da APA. Os candidatos devem manifestar interesse por meio de formulário eletrônico. Para validar a inscrição, é necessário também o envio dos documentos exigidos no edital. Da Secretaria de Estado da Comunicação, Elô Barsi.
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0: 7h28. E olha, tem mutirão levando serviços de regularização fundiária a trabalhadores rurais em Arraias. Nós vamos saber os detalhes na reportagem.
3: De volta com a informação, trabalhadores rurais de Arraias, na região sudeste do Tocantins, podem participar do mutirão de documentação da trabalhadora rural, promovido pelo governo federal em parceria com o Itertins. A ação segue até sexta-feira, dia 29, no campus da UFT, com atendimentos voltados à regularização fundiária, orientação jurídica e consulta de processos. O objetivo é garantir mais cidadania e acesso a políticas públicas para os produtores rurais. Com a documentação regularizada, agricultores familiares passam a ter mais facilidade para obter crédito rural, assistência técnica e investir na produção. De Palmas, Vilma Araújo.
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0: 7h29 no horário de Brasília. E olha, os servidores públicos do Tocantins terão ponto facultativo nos dias 4 e 5 de junho, em razão da celebração de Corpus Christi. A medida será oficializada no Diário Oficial do Estado. A determinação abrange o Poder Executivo Estadual, incluindo a administração direta e indireta. De acordo com o governo, serviços essenciais e indispensáveis à população seguirão funcionando normalmente. Segundo o documento, as atividades que não podem sofrer interrupção por sua natureza permanecem com escala normal de funcionamento, que são saúde, segurança pública, fiscalização tributária. A responsabilidade de organizar as escalas para garantir a continuidade desses atendimentos será dos dirigentes de cada pasta.
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0: 7h30 no horário de Brasília, e olha, estão abertas as inscrições para os Jogos dos Servidores 2026. Vamos à reportagem.
2: Olá, de volta com a informação. O governador do Tocantins.
3: Estamos de volta com a informação. O governo do Tocantins está com inscrições abertas para os Jogos dos Servidores, promovido pela Secretaria de Estado dos Esportes e Juventude. Em Palmas, os interessados podem se inscrever até o dia 17 de junho pelo aplicativo Copa Fácil. A competição reúne servidores municipais, estaduais e federais nas modalidades futebol, society, futsal, futevôlei e corrida de rua. Os jogos serão realizados em etapas nas regiões norte, centro e sul do estado, com a fase final marcada para outubro em Palmas. Além do incentivo ao esporte e à integração entre os servidores, a competição também terá caráter social, com arrecadação de cestas básicas para instituições beneficentes. De Palmas, Vilma Araújo.
0: 7h31 no horário de Brasília, já estamos de volta, né, aqui com as notícias, mas chegando ao final de mais uma edição do Jornal da Manhã. Obrigada pelo carinho da audiência, uma ótima e abençoadíssima terça-feira para você. A gente se encontra amanhã, se Deus permitir. Ótimo dia, grande abraço e até lá.
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0: Em Palmas, 7:37.
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0: Olá moçada, muito bom dia na paz do Senhor.
2: Bom dia!
0: Estamos no ar a partir de agora, iniciando mais uma edição do meu, do seu, do nosso programaço Paz e Amor.

0: gordinho.
1: De maio.
0: Terça-feira, sua linda, chegou. Chegou e o final do mês de maio também está chegando. 26, hein, macho? 26 de maio, ano é 2026 também, né? Uma excelente manhã de terça-feira para quem está curtindo as programações da Paz FM em casa, no trabalho. Muita gente já nos levando de carona no som do veículo. Tem uma turma legal curtindo a gente na zona rural. Meu compadre, minha comadre. A você que se liga na Paz FM já está com a mão na massa aí. A galera da construção civil, super bom dia para vocês. Também meus parceiros de profissão, corretores de imóveis, os empresários, a galera das imobiliárias, construtores,

0: Musicão na área com você, seu amigão, o amigo do povo.
1: Aí tem pressão.
0: Comigo, Wilton Andrade, ligeiro que sou um gato morto, tá por aqui ligadaço com a gente. E você tá por aí, como é que tá? Tá tudo tranquilo aí? Conte pra mim, eu sou curioso, quero saber como é que você tem passado, tá tudo bem, a família tá legal, o trabalho tá bom, mão no telefone, telefone na mão, lasca o dedão no WhatsApp, interaja com a gente. E olha, nós já estamos preparando o momento da palavra por aqui.
2: Glória a Deus.
0: Kids também. Hoje teremos a hora do riso, a moçada tá aguardando aí, muita gente me pergunta, Chicão, por que você não faz todo dia? Não tem como, né? Tem que dar suspense, é terça e quinta, tá? Hoje tem hora do riso, vamos sorrir, vamos nos divertir. E agora eu vou só falar aqui das empresas parceiras aqui da programação 10, aqui do seu Paz e Amor, e já vou trazer canções. 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

0: Chegando a partir de agora, pastor Diogo Vieira, o homem da palavra refinada. Queridos, Deus tem uma palavra para os nossos corações nesta manhã.
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3: Olá, amados ouvintes da Rádio Paz, a Rádio da Família. Nós estamos no momento da palavra, estudando a Bíblia Sagrada, nos deleitando no Senhor Jesus, aprendendo a sua palavra e recebendo cura para as nossas almas. Evangelho segundo escreveu João, capítulo de número 1, versículo 42, diz assim: e levou-o a Jesus, e olhando Jesus para ele, disse: tu és Simão, filho de Jonas, tu serás chamado Cefas, que quer dizer Pedro. Meus amados, nós estamos aqui estudando sobre o encontro de um discípulo com o seu Senhor. Esse encontro, ele é um encontro que muda a vida de Pedro. A primeira coisa que Jesus faz, quando Jesus olha para Pedro, Jesus vê que Jesus reconhece a identidade dele. Ele diz: tu és Cefas, mas tu serás chamado Pedro. Ou seja, Jesus está mudando a identidade de Pedro. Quando nós vamos até Jesus, nós achamos que Deus quer mudar a nossa condição financeira, mas Jesus quer mudar a nossa identidade. Quando nós vamos até Jesus, a gente acha que Jesus quer resolver o nosso problema, mas Jesus quer usar o problema para transformar o nosso coração. A gente acha que Jesus quer nos dar uma vida tranquila, mas na verdade Jesus quer nos levar ao amadurecimento. Então, quando nós vamos até Jesus, nós não temos que ir até Jesus em busca de ensinar ele a trabalhar, mas de aceitar o toque dele no interior do nosso coração. Porque quando nós aceitamos o toque de Jesus no interior do nosso coração, ele vai tocar em áreas. Porque quando ele chama Simão de Pedro, ele está expondo para fora a interioridade de Pedro. Ele está expondo para fora quem Pedro é. Se tu é Simão, tu é flexível, tu não tem você não tem perseverança de caráter. Simão, você é um cano, um caniço flexível. Você o teu temperamento é oscilante, Pedro. Eu te conheço. Você acha que é quem você não é. Você não conhece quem você é. Ou seja, Jesus está dizendo para ele: eu vou transformar você. O que vai acontecer no nosso processo de comunhão, Pedro, é que eu vou salvar você do inferno, da condenação eterna, mas eu vou salvar você de si mesmo. Eu vou salvar você dos pecados que você guarda no seu coração. Eu vou transformar você, eu vou transformar a tua mente, eu vou transformar o teu coração. Eu vou te tornar meu discípulo. Teu nome vai ser Pedro, vai ser pedra, vai ser rocha, vai ser firmeza. Eu vou mudar o teu caráter, Pedro. Eu vou transformar a tua essência. Eu vou mudar o teu nome. Então, queridos, Deus está tratando nós no nosso interior. O que Deus está fazendo é além dos nossos olhos. As outras coisas são acrescentadas. As bênçãos vão seguir aqueles que são obedientes. Mas o tornar-se obediente é identidade. Então, o que Jesus está fazendo em nós? Amado, Jesus está nos moldando para a eternidade. Queridos, nós não vamos subir para o céu sem termos primeiro a identidade do céu em nós. Nós vamos para um lugar que nós já estamos recebendo ele no nosso coração. Então, a nossa ida para lá é só uma nós vamos externar por fora aquilo que nós já temos por dentro. Então, em Deus nós somos plenos, de forma que o nosso nome é transformado e mudado. Então, a gente está querendo uma coisa enquanto Deus quer outra. A gente está vendo uma coisa enquanto Deus está vendo outra. A gente está buscando uma coisa enquanto Deus está buscando outra. E em Deus, no Senhor, nós vamos receber uma vida tão abundante que esse nome que ele nos deu, que esse nome que ele nos entregou, esse nome novo é o nome que nós vamos exercer a autoridade que ele nos chamou para exercer. Então eu jamais vou exercer a autoridade sem primeiro passar por um processo de transformação. Então primeiro Deus está nos transformando. Então estar com Deus é ter o caráter transformado. Não existe como um encontro com Jesus sem ele mudar o teu nome. Você era uma coisa, agora você não é mais. Você fazia coisa, agora você não faz mais. Você mudou, porque Jesus te mudou. Teu pensamento mudou, tua vontade mudou, teus desejos mudaram, tua vida mudou. Por quê? Porque você encontrou com Jesus. E a partir de então você jamais é a mesma pessoa, porque Jesus agora é ele que fala e você obedece. Essa é a melhor vida que existe.
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1: Em Palmas, 8 horas.
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4: E 91.3 em Araguaí, na região norte do nosso estado. Você que se liga na Paz FM, aqui em Tocantins, né? Você que me ouve aqui através da 89,9 na nossa capital, em cidades aqui próximos, né? Onde a gente está chegando com som de qualidade. Fiquem à vontade para interagir com o Titio Chicão aqui no 639-8420-6868. Mandando aquele alôzinho pra nós, né? Não pode ser áudio, tem que ser texto, né? Pra gente poder interagir com você. Então, fique à vontade pra interagir comigo, você que está na região norte, também nos ouvindo, né? Através da 91.3. Fique à vontade pra interagir com a gente, mandar o seu alô por aqui também pra gente, né? Mandar um alô pra você aí e saber de que cidade você tá ouvindo a Paz FM. É bom que a gente tá, daqui a pouco a gente vai estar cobrindo o estado inteirinho, né, gordinho? É sensacional, é? É não, gordinha Mel. Se liga aí, porque nós preparamos lindas canções, lindos louvores. Enquanto você se prepara para interagir, eu vou chamar a primeira sequência de louvores aqui no Paz e Amor, na segunda hora do programa mais animado e divertido do Rádio Tocantinense, sob comando do Chicão e do Hilton Andrade. Israel Salazar abre a sequência e depois tem muito mais para você aqui na Paz.

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0: Deixa eu dar uma olhadinha aqui no nosso mural de recados para ver quem já chegou por aqui. Muita gente boa interagindo nesta linda manhã de terça-feira. É isso, né, gordinho? Minha amiga linda, aquele abraço para você, para toda a sua família. Muitíssimo obrigado pelo carinho da companhia. Marco Antônio Barbosa chegando por aqui também, deixando a sua reflexão para nós. Valeu, Marcão. JC tá lá no Aurini 3, ligadaço com a gente também. Meu amigo Guilherme, bom dia na paz do Senhor. Gostaria de ouvir um louvor. Deus coloca o chão, né? E ofereço para todos os ouvintes. São Guilherme da Matriz da. Martinez, né? Da 712 Sul. Guilherme Martinez, aquele abraço, queridão. Super bom dia pra você, tá? Tá na 712, ali na 75, ouvindo a gente, né? O Guilherme. A Thay também chegou por aqui, né, Thay? Super bom dia pra você. Bom dia, um alô pra Tainara aqui, ouvindo, né, no carro da nossa capital. Um forte abraço, querida. Que Deus abençoe você. Tá dando uma volta aí pela cidade, curtindo a Paz FM no som do veículo, né, Thay? Aquele abraço, queridinho. Olha, muita gente chegando aqui. O Genivaldo também chegou por aqui, tá lá em Pugmil. Tá ligado com a gente também, mandou uma foto aqui. Bom dia, Chicão, manda um alô pro meu filho, é o Jonathan, né? O Jonathan, Davi, Lucas, a Jennifer, rapaz, só gente boa, Giovana, todo mundo lá de Pugmil, né? É meu amigo, é o Genivaldo, né? E a Esseane também, né? Um forte abraço pra essa turma legal aí, que estão na sintonia, curtindo a gente em Pugmil. A irmã Rai, ô Rai, como é que você tá, amiga? Tudo bem aí? A Rai chegou por aqui, chegando em Palmas, mas estamos ligados, quero oferecer o próximo louvor, né? O próximo hino pro meu esposo João Carlos e pras nossas... e pras nossas duas amigas que estão aí no carro com a gente, né? Conosco. Obrigado, um ótimo dia pra você, minha amiga. Rai, que Deus abençoe seu dia. A Rai tá rindo aqui pra Palmas, tá chegando, né, Rai? Forte abraço. Olha aqui.
1: Rai.
0: Dona Guga. A senhora não tomou café hoje não, Dona Guga? Essa tá devagarzinho.
2: O quê? Não acredito.
0: Tá mais desligada do que... Dona Guga tá mais desligada hoje do que o microfone do Marrom, viu, gente? Devagarzinho, fraquinho, igual coice de porco.
3: Onde é que é esse daí, menino?
0: É aqui. Vai dar um Red Bull pra ela hoje. Bom dia na paz do Senhor Jesus. Eu peço orações pro meu esposo, Antônio Neto. Quem está pedindo oração pro Antônio Neto é a Jucivânia Maria, lá do Setúbal, Bela Vista, Boa Vista de Belém. Forte abraço, Maria, Boa Vista de Belém. Deus abençoe seu dia, seu esposo, tá? A Rose Silva chegou, né?
2: Não acredito.
0: Bom dia, Chicão, tô na paz, né? Tô por aqui ouvindo a melhor, ótimo dia pra você, também.
4: Vai trabalhar com a sua empresa.
0: Dona Guga, fala isso com meus ouvintes não, Dona Guga. Não é Dona Guga não, é Dona Mariazinha, né? Se eu Dona Mariazinha, não tem o que fazer, não.
4: É verdade.
0: E a senhora tá aí mandando WhatsApp pros outros, né? A senhora já tá errada, mandando mensagem de WhatsApp, mandando o povo sair do WhatsApp. Eu não entendi a
2: Boa
0: senhora.
2: Boa tarde.
0: Eita, gordinho. Só faltou meu amigo Harrison chegar aí, né? Eu lembro do programa do Siqueira, né? Tem aquele o rapaz lá que sorri, rapaz. Lembra o Harrison, né? Lembra muito o Harrison Rodrigues.
4: Verdade.
0: Eita, gente. Vamos então de louvores. Vamos trazer as canções, as mais lindas.
5: Toca aquele hino.
0: Só se for agora. Preparamos lindos louvores pra alegrar sua manhã aqui na paz. Thales Roberto, fácil demais. Viver em paz. Muitas vezes é a gente que complica as coisas, mas é fácil, viu? É só seguir.

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0: Muito bem, de volta, seu amigo Chicão, nesta linda e agradável manhã de terça-feira, 8:55, 8:55. Prazerzaço é tê-los por aqui. 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
2: Não acredito.
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0: E aí, nós preparamos lindas canções, lindos louvores pra vocês. Lembrando que o nosso WhatsApp tá liberado. Podem ficar à vontade pra interagir com a gente. A programação tá com tudo aqui nessa manhã. Daqui a pouco tem Hora do Riso, tem Kids, tem muita coisa boa pra acontecer. A Maria de Nalva. Maria de Nalva tá em Brejinho de Nazaré, ligada com a gente. Ô Maria, super bom dia pra você, tá, querida? Aquele abraço pra você e pra toda a sua família. Vamos em louvores, então? Vai chegar agora, sabe quem? News Boys, Deus não está morto. Daqui a pouco eu volto.
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5: De volta aqui na sua Paz FM. Super bom dia para você. Ótima terça-feira. Vem para 89,9.
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5: Porta, né, gente? 9:14. Hoje tem a hora do riso, né? Vamos acelerar aqui, que a moçada tá cobrando. Cadê? Calma, gente. A Isaulina já chegou aqui, minha amiga Isaulina, aquele abraço pra você. Lucilene lá de Cristalândia, deve estar no Maranhãozão ainda de açúcar, né, Lucilene? Gosta do Maranhão, né, Lu? Abração apertado pra você, amiga. Muitíssimo obrigado pelo carinho sempre, né? Bom saber que você tá aí na sintonia. Graça Ramos. Bom dia na paz do Céu, duplinha, né? Ah, como vocês estão? Estou bem, graças a Deus, de volta. Ótima semana, tava sumida, né, amiga? A gente sentiu sua falta por aqui, né, Graça? Super bom dia pra você, tá, minha querida amiga? Que bom que você voltou. Maria de Nalva, lá de Brejinho de Nazaré, super bom dia pra você. Lá em Brejinho tem muita gente boa curtindo a Paz FM. Aquele abraço pra todos vocês aí de Brejinho, tá, meus amigos? O evangelista Douglas também chegou por aqui. Aquele abraço, querido. Ótimo dia pra você. Quero desejar todos os louvores para o pastor, né? É, pelo seu aniversário, evangelista Douglas. Quem é o pastor que está completando aniversário, meu amigo? Ah, daqui a pouco eu vou trazer as felicitações para esse grande homem de Deus também, né?
7: Quem nasce no Brejinho é o quê?
5: O pastor João Paulo me falou esses dias aí, né? Ele me falou, mas eu... pastor Wesley Guimarães está completando aniversário hoje, né? Feliz, vamos cantar os parabéns para ele, né? Feliz aniversário, pastor Wesley Guimarães, que papai do céu abençoe a sua vida, seu ministério, sua família, multiplique seus anos de vida com muita paz, prosperidade em todas as áreas de sua vida. São os votos de toda a equipe da Rádio Paz FM e do evangelista Douglas, que está lembrando aqui que hoje é seu aniversário.

0: Alana lá de Monte do Carmo. Alana, tudo bem, querida? Muitíssimo obrigado pelo carinho da companhia. Bom saber que vocês estão aí também na sintonia, né? Em Monte do Carmo. Monte do Carmo, a gente tá chegando com um som legal também. Olha que coisa boa. Vamos então, Dona Mariazinha, Gordinho, turma e companhia, o grisalhinho aqui
1: da... Aqui na minha terra, quem nasce no brejo é peixe.
2: É verdade.
0: Dona Guga.
3: Vem
0: que você
3: quer, sua mãe, bota isso no ar, né?
0: Foi não, já foi, tia. Vamos então trazer aquela sequência de moda sertaneja do jeito que vocês gostam. Pra vocês que estão aí sintonizados na 91.3, região de Araguaína, vai a moda boa do Aldeci Santiago pra vocês. Estribos da Saudade, essa é boa.

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1: Volta por aqui, seu amigo Chicão, Hora do Riso no ar, Hora do Riso chegando a partir de agora, 9:33, 9:33, super bom dia pra você que está em casa, no trabalho, no trânsito, muita gente boa nos levando de carona no som do veículo, tem uma moçada gente fina na zona rural também, e a moçada que está no comércio, atacadista, várias gente, as donas de casa, muita gente se preparando pra sorrir, e a partir de agora, nada de cara feia, nada de tristeza, hein, gente? Vamos sorrir, vamos nos divertir, afinal de contas, nós temos um Deus que cuida de nós temos motivos para sorrir, sim, né? Temos dificuldades, temos dívidas também, mas trabalhamos, pagamos, né? E evoluímos e sorrimos, nos divertimos e Deus vai cuidando da gente aí, né? Wilton Andrade me ajudando a comandar a programação hoje aqui na Paz FM. Vamos tá ligeiro que são um gato morto, mais desligado que o microfone do Marrone. Esse é o Wilton Andrade da Paz FM. Wilton, vi uma frase aqui, eu acho que combina com a gente aqui, olha.
2: O quê? Não,
1: essa acredito. Frase dizia, pare de ficar pensando que você é uma pessoa feia. E você que está me ouvindo, pare com isso também, né, gente? Vamos parar. Pare de pensar que você é uma pessoa feia, né? Você é feio, mas pare de ficar pensando, isso não vai resolver, né?
2: É verdade. Ai, coitado.
1: É brincadeira, tá, gente?
2: Vem que você quer, sua mãe, bota
1: isso lá. Wilton, mas mudando de assunto, se eu tivesse escutado, né, o que meu pai me falou quando eu tinha uns 5, 6 anos, né, eu tava numa situação bem melhor, eu tava rico hoje.
2: O quê? Não acredito.
1: O que que ele falou? Ah, eu não escutei. Eu não escutei, Wilton. Perguntei o que que ele disse. Eu não escutei, por isso que eu não tô rico hoje. Escutei, não. Esse povo assim, olha, eu vi uma frase. Essa aqui eu não pode nem falar, não, que dá problema, né? Mas olha, tá escrito aqui, ó. Se eu fosse, né, o presidente atual, eu ia me vingar do presidente anterior. Eu ia indicar meu filho. É só ele indicar o filho dele como candidato a presidente também, né? O atual agora. A briga vai ser boa, hein? Imagina o filho do ex-presidente enfrentando o filho do presidente, a briga ia ser boa, né? É brincadeira, viu, gente? Deixa eu mudar de assunto, então, olha. Você que está me ouvindo agora, Deus já viu você escrever zap, né? Porque não consegue escrever WhatsApp, né? Deus está vendo tudo. Você já fez isso, né, Yuto?
3: Pode
1: crer. É igual a gente escreve Feliz Natal, né? Feliz Ano Novo, porque não consegue escrever Réveillon. Acontece.
4: É verdade.
1: Eu quero aproveitar e mandar um forte abraço para os meus sobrinhos queridos, o Arthur e a Vânia, né, Turvânia? Os meninos estão lá no interior de Goiás. É, a moçada lá ouve a gente também, né? Falar em Turvânia, o Wilton Andrade, olha o que aconteceu, meu amigo, vou te contar agora, né? A Ana Paula é uma amiga nossa que mora lá, né? Ela mora lá no interior de Goiás, onde moram os sobrinhos queridos do Arthur, do titio, que é o Arthur e a Vânia. E ela foi lá em Turvânia, o povo é inteligente, eu falo que o povo é acima da média, vocês não acreditam.
2: Não acredito.
1: Ela foi fazer um reconhecimento no IML de um amigo dela que tinha falecido num acidente. Aí ela era a pessoa mais próxima e chamaram ela para fazer o reconhecimento. Falou, Ana Paula, você pode nos ajudar a identificar o corpo? Ela disse, sim, posso. Aí foi, destampou lá os corpos, né? Esse seu amigo que faleceu, ele tem assim, algo que identifique ele, assim, alguma marca, alguma coisa que dá para identificar? Ela falou, tem sim, é facinho. Ele falou, qual que é? Ele falou assim, ele é gago, era gago.
3: Onde é que é esse daí, menino?
1: Lá no interior de Goiás.
3: É Zebra.
1: Ah, olha uma tática. Uma tática para os meus amigos aí que trabalham, né? E no ambiente de trabalho, às vezes tem muitas mulheres. É, eu sou líder de departamentos na igreja, sempre lido com muita gente, né? Principalmente muitas irmãs.
4: É verdade.
1: E como é que você faz para acalar um grupo de mulheres quando elas estão discutindo, né? Como é que você faz para acalar? Eu tenho uma tática que é infalível, né? Quero passar para vocês, depois vocês me agradecem. E é, depois vocês nem pagam meu café da manhã. Eu passo tanta coisa boa para os meus amigos. Para os meus ouvintes, eles não pagam nem um cafezinho da manhã para mim, tá vendo aí?
4: É verdade.
1: Aí, mas eu sou gente boa, vou passar para vocês. Como faz para calar um grupo de mulheres quando elas estão bem agitadas, falando muito? Como faz para você calar? Aí eu faço assim, geralmente eu falo assim, olha, vamos dar uma organizada aqui, amigas. É, fala uma de cada vez, né? Começando com a mais velha. Calou, mano. Uma de cada vez, começando agora com a mais velha. Pode falar.
5: Você é mau.
1: É só a tática que a gente vai, né? É igual a briga dos ceguinhos lá, os ceguinhos brigando, tá. Eu falei, ó, eu tô torcendo pra aquele que pegou a faca agora.
6: Pelo amor de Deus.
1: Mudar de assunto agora. Ó, tem um amigo meu que tá perguntando aqui. Fala, Tiagão. O Tiagão tá perguntando, olha, será que ainda existe mulher que faz comida e põe no prato e leva pro maridinho no sofá?
2: O quê? Não acredito.
1: Sei não. Eu não vou responder isso, não. Acho que esse modelo aí ficou no passado, viu? Só de hoje aí. Pede pra ver.
2: Ele não vai, não.
1: Tiagão, deixa eu te falar uma coisa, Tiagão. Olha, homem só é feliz de verdade quando tem uma mulher brava, né? Mulher brava e bonita pra mandar nele.
3: Pode crer.

0: aí. Aí doeu, hein, Patrícia?
1: Eu gostei, porque agora fiquei até emocionado.
0: Ah, Jesus. Até que enfim, hoje, o Wilton Andrade, eu acordei me sentindo a última bolacha do pacote, né?
2: É verdade. É.
0: Hoje eu amanheci, de fato, me sentindo a última bolacha do pacote. Amanheci tudo quebrado.
3: Ai, coitado.
0: Foi difícil. Foi difícil levantar. E o mês passado, gente? E o mês passado que meu salário veio naquela visualização única do WhatsApp, né?
3: O quê? Não...
0: Eu só vi e já acabou. Desapareceu.
3: Ai, coitada.
0: Ai, Patrícia é engraçada. A Patrícia também mora lá em Turvânia, você sabe, né? Lá no interior, quer dizer, não pode nem falar essa cidade, né? Que é a cidade do nosso chefe.
3: Ai, coitada.
0: Mora lá onde moram os sobrinhos queridos do titio Arthur e a Vânia, né, Turvânia? Patrícia disse que estava andando na rua esses dias, Wilton. E aí, ela começou a correr do nada, assim, saiu desesperada correndo. Eu falei, eu tava andando na rua e recebi uma mensagem no meu Facebook avisando que alguém começou a me seguir.
3: O quê? Não acredito.
0: Rapaz, eu nunca corri tanto na vida, tava meio escuro já.
1: Eu gostei, porque agora fiquei até emocionado.
0: Eu falei, Patrícia, não é assim não, minha amiga. Ela começou a seguir lá no interior de Goiás, lá onde mora o Carlos Luiz, né? As aventuras de Carlos Luiz. O Edo Parente que arrumou as confusões pra gente aqui, né? Chicão, conta as aventuras do Carlos Luiz, lá de Turvânia. Rapaz, deixa de confusão.
4: Aqui tem coragem.
0: Ai, ai. Hoje eu... Mas aí, mudando de assunto, já acordei igual, né? Chuveiro elétrico. Aquele chuveiro mais velho, né? É, até ligo, mas nem esquento, né?
3: Ai, coitado.
0: Só falo... É ou não é, gordinho?
2: É verdade.
5: É bom demais, Júnior.
0: Feliz, gente, eu descobri uma coisa, ó. Feliz, sabe quem é feliz, né? De verdade, o Wilton? Feliz é aquele que não é triste, né? Disse o filósofo Tiririca.
3: Ai, coitado.
0: Olha, conselho para a sua vida, olha, tem alguns conselhos que a gente gosta, a gente ouve e gosta de repassar para os ouvintes, para os amigos, né? O conselho do dia é, conselho para a sua vida, né? Viva só a sua. Aqui em Palmas tem algumas classes sociais que são diferenciadas, né? Ontem eu tava pensando, o tanto que Deus é bom pra mim, né? O tanto que Deus tem guardado a minha vida. Enquanto as pessoas ficam reclamando do calor, ontem eu tava pensando, né? Eu estava sentado em um sofá de R$6.000, né? Com um ar-condicionado ligado, que custa R$3.000. Vendo uma TV de 85 polegadas, 4K, que custa quase R$18.000. É uma TV importada, né? E não tava nem ligando, nem me importando com os vendedores da Casa Bahia. Não tava sentado. Não tava nem dando moral pro pessoal das Casas Bahia. Ai, ai. Vou falar em Casas Bahia, gente, olha, admita, você, fala a verdade pra mim. Não adianta mentir não, que eu sei, né? Você já disse pra um vendedor, né? E depois eu volto.
6: Pode crer.
0: E nunca mais voltou lá, né? Fala aí. Isso acontece, né? Não é só com você não, né?
2: Quem nunca?
0: É, tem um amigo meu aqui na minha frente que já fez isso demais, né?
4: Aqui tem coragem, né?
0: E o Thiago tava reclamando que lá no serviço dele tem gente mentirosa demais, Wilton.
3: O quê? Não acredito.
0: Thiagão reclamando, Chicão, lá no meu trabalho tem tanta gente mentirosa. Eu falei, como assim? Você acredita que ontem eu fingi que tava gripado e pedi pra vir mais cedo? E aí, hoje, o Patrick não foi, disse, pegou a gripe de mim. O povo mentiroso. Eu fingi que tava gripado. Pedi pra sair que eu fingi que tava gripado. Hoje o Patrick não foi não, disse que não amanheceu ruim, pegou a gripe de mim. Eita, gente, esse povo é sensacional. Brinque sério.

0: né?
1: Só tem folgado.
0: Só, você acredita? Dona Guga, eu vi uma frase esses dois dias aí que esse, a gente não pode nem falar aqui no rádio, que não é radiofônica, essas coisas, né? Às vezes dói no coração das pessoas isso.
2: É verdade.
0: Mas olha, é algo que ninguém jamais vai ter coragem de falar pra você, mas eu vou falar, porque eu sou seu amigo. Olha, todo mundo tem algo bonito pra falar sobre você. É verdade. Todo mundo tem algo especial, algo bonito, algo assim marcante pra falar sobre você. Só estão esperando você morrer. Não podia falar,
3: ei,
0: não.
3: Ei, por que você fica falando esse áudio aí todo dia, no mundo inteiro? E o mundo inteiro tá cheio desses áudios aí. Você faz favor de parar com esses áudios aí? Porque isso aí não é coisa de ficar com gracinha todo dia falando esse áudio aí, não.
0: Calma, tia. É brincadeira, tia. É hora do riso, tia. É hora do riso. É só pra descontrair mesmo, né? Ai, ai. Ontem eu vi um colega meu, rapaz, depois eu fico pensando que eu sou muito reativo, né? A Milena fala, meu bem, você não pode ser reativo assim, não. As pessoas brincam, às vezes você. O colega meu falou, ei, Chiquinho, engordou, né? Eu falei, e tu vai me carregar nas costas, por acaso? Ai, ai. É brincadeira.
4: Sim, fiquei agora, fiquei até emocionado.
0: Na nossa época, o Wilton, não, tinha uma frase que era assim, olha, hoje não faz mais isso, né? Mas nessa época tinha uma frase que dizia assim, olha, não importa a distância, o chinelo da mãe sempre vai te acertar. Hoje as mães não jogam chinelo nos meninos, mas na nossa época era um drone voador. Né? Você tava do outro lado da rua, a mãe só arrancava a chavaiana lá no pé e chapoletava. Bem na orelha. O que não pode faltar na geladeira de pobre, né? Estão dizendo pra mim aqui. É, o que não pode faltar, eu acredito, deve ser calendário, né? Aquelas lembrancinhas de casamento, o aniversário, né? Ou chá de bebê. É, os números do gás, da água mineral, da pizzaria.
3: Ai, coitado.
0: E do pobre, aquele pobre mesmo que é premium, aqueles imãzinhos que tem a maçã, tem a laranja, né? Tem o ursinho, aí tem um imãzinho que fica todo grudado na geladeira. É pobre raiz. Esse é o pobre raiz, né? Pobre raiz também, ô Wilton, é aquele que tem uma sacola dentro de casa cheia de outras sacolas, né?
2: Verdade.
0: E o pobre raiz também tem uma panela cheia de óleo no, dentro da geladeira, dentro do fogão lá, no fundo do fogão. Ah, moleque. Muita gente identificando aí, é brincadeira, viu, gente? É só pra descontrair mesmo. Se você tem o guarda o óleo, vai pra fazer sabão depois. Esse é o pobre raiz premium mesmo.
1: Deu até nojo dessa panela.
0: Ah, para com isso. Mamãe guardava e depois fazia sabão, né? Sabão de soda, né? Ei, já fiz demais.
2: É verdade.
0: Até os meus 22 anos, dona Guga, só tomava banho com sabão de soda.
3: Ai, coitada.
0: Ai, Jesus. Fui levantar, ô dona Guga, a senhora acredita que eu fui levantar agora e ia pra ir no banheiro? E aí, quando eu levantei de uma vez, escutei a coluna velha, falei assim, ó, clec, clec, aquele barulhinho. Falei, meu Deus do céu, será que além de bonito agora eu tô crocante, né? Porque tem gente...
1: Eu banhava com sabão de fato.
0: Que isso, é? Agora aí, a senhora... A hora do riso tá chegando ao final, né? Lembrei da Patrícia, né? A Patrícia que lá em Turvânia chegou esses dias e falou assim... É, bom dia, né? Boa noite, né? Nós vamos... Boa noite, seu... Que é o nome do rapaz que ela falou, moço? Boa noite, seu Dolphin. Né? Nós vamos pra Vila Isabel. Ele falou, não, meu nome é Israel. Dolphin é o carro.
3: Ai, seu carro.
0: É o mini Dolphin. Esse povo de Turvânia é diferenciado. Mudando de assunto agora pra gente finalizar, vocês sabem dizer pra mim que fim levou aqueles gafanhotos, né?
3: O quê?
0: Que tava vindo pro Brasil naquela época? Sumiram, né? Acho que tudo pegaram o coronavírus e morreram no meio do caminho.
3: Ou seja, alguém quer comprar machinho?
0: Olha aqui do machinho chegando aí. Vocês já se pesaram hoje, gente? Só pra não saber. Não, né?
2: É verdade.
0: Tá bom. Então vamos lá. Hora do riso ficando por aqui. Papai do céu nos permitindo. Quinta-feira a gente volta com tudo aqui na Paz.
3: Não é bom demais, Júlio.
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0: E agora eu vou chamar as crianças lindas do Titio. Momento Kids a partir de agora. Criançada linda, maravilhosa e abençoada. Está no ar.

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1: Muito bem, 9 horas e 57 minutinhos, chegando ao final de mais uma edição do programa Paz e Amor. Grato a Deus com carinho da sua companhia. Ana Lúcia passou aqui, a irmã Elisete de Brejinha, a pastora Sandra também, a Grácia Ramos, presbítero Raimundo lá no Taquarizão de Açúcar. Aquele abraço, Maria Amélia também. É, a irmã Alana, só gente boa chegando. A gente vai finalizar, olha, um beijo no seu coração, uma excelente terça-feira. Pastor Paulo já tá entrando ali no estúdio, né? Já está aquecendo a voz para entrar no estúdio e a gente vai encerrar a programação com uma canção Fazer Morada da Casa do Ministério Casa do Oleiro. Eu quero oferecer essa próxima canção pro meu amigo Felipe Martins, né? E mandar um forte abraço pro deputado Henrique César, lá de Goiânia, né? A nação madureira de Goiás, Goiânia. Forte abraço pro Henrique César, forte abraço pro Felipe Martins, que gosta muito dessa canção. Inclusive, Casa do Oleiro teve aqui, né? Na Marcha para Jesus, não conseguiu cantar essa canção no palco, né? Foi meio interrompido ali, mas valeu, a gente ouve aqui, oferece para todos vocês. Vamos finalizar a programação, então, um beijo no seu coração, ótima terça-feira, que Deus abençoe a sua vida, a sua família e seus negócios. Amanhã eu volto para alegrar a sua manhã aqui na Paz. Até amanhã, Brasil!
2: Brasil!

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0: Opa, muito bom dia, 10h10, Rádio Paz FM, a rádio da família.
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0: Opa, já tô aqui, ótimo dia, ótima manhã, obrigado, obrigado, valeu, você que tá por aí ouvindo a Rádio Paz FM, obrigado pelo carinho da sua audiência, que bom, mais um dia, mais uma manhã, aqui no comando aqui do Manhã na Paz, mais um programaço, mais um campeão de audiência, aqui na sua, na minha, na nossa rádio preferida, essa é a Paz FM, aqui em Palmas e região, 89,9 FM, Araguaína e região, 91,3 FM, então para você que tá aqui em Palmas, para você que tá em Araguaína, para você que tá no Estadão do Tocantins, para você que me ouve pelo rádio, para você que tá me ouvindo através da internet, obrigado pelo carinho da sua audiência. Começa mais um Manhã na Paz. Programa que começa agora, vamos juntos até o horário do almoço, lembrando que no finalzinho do programa, a oração do meio-dia, você não pode perder, 12 horas, momento de reflexão, momento profético aqui na Paz FM, e eu, é claro, estou contando com você. O WhatsApp também tá liberado, 63984206868. Esse é o nosso WhatsApp, manda seu alô, manda abraço, pode colocar o seu pedido de oração daqui a pouco, a gente ora juntos às 12 horas. Programa começa agora, tô por aqui, ó, comandando Manhã na Paz, pastor Paulo Rodrigo, fazendo companhia pra você que já tava, me dê uma moralzinha aí, ó, deixa eu continuar com você, não mude aí de frequência, continue aqui na Melhor na Paz FM. Para você que está chegando agora, muito bem-vindo, muito bem-vinda, sejam todos bem-vindos a essa programação incrível, a Rádio Paz FM, essa rádio que é maravilhosa, é Rede Paz FM, hein, gente? Agora é Rede Paz FM, Palmas, Tocantins e breve também Gurupi. Essa é a Paz FM, levando sempre uma programação abençoadora para sua vida. Vamos ouvir, Shirley. Daqui a pouco eu volto, canção Sobrevivi. Não, saí daí, até já.

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4: Opa, 10h45, de volta por aqui na melhor, na Paz FM, a rádio da família. Meu bom dia, uma ótima manhã. Manhã abençoada para a tua vida, uma ótima terça-feira.
3: Jesus Cristo.
4: Muito bem, de volta por aqui, 10 horas mais 45 aqui na Melhor na Paz FM. 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

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Bora lá, tem outro recado importante pra você. 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Bora pro alô, alô. 10h47, agora aqui na melhor pra você não perder a hora. Eu quero mandar abraço pra irmã Alana, de Monte do Carmo, que tá por aqui. Obrigado, valeu. Ela colocou aqui, ó, bom dia. Oferece aí, pastor. Na verdade, tá pedindo oração aqui. Vamos orar, tá? Daqui a pouquinho, às 12 horas, a oração do meio-dia. Obrigado, Alana. Monte do Carmo. Maria de Nalva também passou aqui. Oi, Maria de Nalva. Bom dia. Uma ótima manhã, uma ótima terça-feira. Alô especial pro meu amigo José Wilton. Tá trabalhando, tá ouvindo a rádio. Obrigado, querido. Deus abençoe sua vida. Tá lá agarrado no serviço, rente no batente, mas sintonizado no rádio do carro, me dando carona aí no carrão. Obrigado, querido. Maria José de Palmas, obrigado pelo carinho. Ótima manhã. Obrigado pela audiência. Quero mandar um alô também para Elismar, que tá em Porto Nacional, tá sintonizada por aqui. Obrigado pelo carinho. Ailton Paranhos, é isso? Paz do Senhor Jesus. Não é o pastor Gabriel, não, querido, aqui é o pastor Paulo. Ótimo dia. Quero mandar abraço para Ana lá de Pugmil. Oi, Ana. Bom dia, Ana. Ana tá lá sintonizada por aqui na Melhor na Paz FM. Um ótimo dia, uma ótima manhã, uma ótima terça-feira. Bom dia, bom dia. Agnes Kelly de Itaquaruçu. Oi, Agnes. Agnes está lá ouvindo. Sigo aqui ligadinha no seu programa. Ótima terça-feira para você e para todos os ouvintes. Obrigado, Agnes Kelly de Itaquaruçu. Chácara Hebron. Obrigado, valeu. Quero mandar alô pro Jaston, que tá aí digitando ainda, mas talvez ele não termine a tempo. Eu já vou mandando um alô adiantado aqui. Valeu, Jadson. Muito bom dia. Aproveitar e mandar um abraço lá pro meu amigo lá de Monte do Carmo também, meu amigo Danilão, que tá por aí sempre ouvindo a rádio. Obrigado, valeu, Danilo, tá sempre agarrado no serviço, mas ouvindo a rádio. Quero mandar alô pro norte do Tocantins, alô norte, alô Araguaína, agora em nova frequência, nova não, né? Frequência de Araguaína, aqui em Palmas e região, é claro, continua 89,9, para você não confundir, nós agora somos uma rede, e é claro que nós vamos daqui a pouco, cada vez mais, alcançar mais lugares. São mais de 80 cidades no Tocantins que são alcançadas pela transmissão aqui da Rádio Paz FM, que agora é uma rede. Nós estamos aqui em Palmas, a nossa frequência em Palmas é 89,9, e agora também caráter experimental, a rádio novinha em Araguaína. Né? Araguaína é 91,3. Araguaína e toda a região. Quando a gente fala Araguaína, é a referência, né? A grande Araguaína, né? Grande Araguaína e toda aquela região, cidades próximas, assentamentos, fazendas. Então, toda aquela região de Araguaína, região do norte ali, ó, cidades próximas, toda aquela região já conta com a cobertura da Rádio Paz FM, a Rádio da Família. Então, para quem tá no norte, para você que tá me ouvindo pela internet, se você tiver o rádio, você já pode buscar lá, ó, 91,3. 91,3 agora em Araguaína, tá? Colocou lá, busca, já tá funcionando o áudio, qualidade maravilhosa o nosso áudio lá em Araguaína e região, tá? Então, abraço para todo mundo do norte. Abraço para todo mundo. Bacana. Tá em Araguaína é 91,3. Chegou aqui para a região de Palmas é 89,9. É assim. Daqui a pouco você vai andar o estado inteiro. E aí, meu amigo? Aí é a Rádio Paz. Quem viaja de carro, por exemplo, para você caminhoneiro, tá vindo de Araguaína. Lá em Araguaína 91,3. Então você tá vindo de Araguaína, vai vindo de Araguaína, quando for chegando aqui próximo, a rádio automaticamente ela já vai entender isso, a tecnologia já vai mudar para 89,9 FM. Sensacional, né? Sensacional.
aí continua para Gurupi, continua. Vai chegando em Gurupi, a região de Gurupi, vai passar para a frequência também de Gurupi, daqui a pouco já tá tudo sendo organizado, já em Gurupi. Então, meu amigo, é isso aí, ó, Rádio Paz FM no Estadão do Tocantins. Coisa boa. 10:51 aqui na Melhor na Paz FM. Isso é bom porque a gente alcança mais pessoas. O objetivo é levar a palavra de Deus. O compromisso da Paz FM é esse: é levar a palavra de Deus para mais gente, né? Mais pessoas seriam alcançadas com essa programação abençoada. Vamos lá, 10:52, você pode participar ainda. Obrigado pelo carinho da tua audiência. Obrigado pela participação aqui, obrigado pela interatividade. Quero mandar abraço para Antônia. Bom dia, estou aqui fazendo almoço e ouvindo a Melhor. É Antônia Maciel, lá do Santa Bárbara. Oi, Antônia. Aproveitando aqui, já que eu tô mandando abraço para Antônia, lá no Santa, né? No Santa Bárbara. Vamos mandar abraço para Lourdes, Maria de Lourdes, a minha ouvinte também no Santa Bárbara, para minha amiga Meire, que tá lá sempre sintonizada aqui também na rádio, né? A mamãe da Meire, a irmã Maria, e para todo mundo que tá ouvindo aí no Santa Bárbara. Quero aproveitar e mandar um abraço também para você no Taquari. Alô, Taquari, alô, Taquari! Audiência boa lá no Taquari, né? Abraço para todo mundo aí lá no Taquari. Vamos ouvir mais uma bela canção agora? Vamos ouvir aqui, ó, peraí, deixa eu colocar uma canção para oferecer para você. Quero oferecer para você uma canção linda nessa manhã de terça-feira, manhã ensolarada. Já tá começando a ventar, aquele vento típico aqui da região, né? Aquele vento típico, começou cedo, né, gente? Em maio ainda já tá aquele ventinho, aquele vento que a gente conhece em agosto, né? Mês de agosto. Mas já tá começando um ventinho aí, antecipado. A chuva parece que já foi embora e aí tem esse vento abençoado aí. Vamos lá, vamos ouvir agora Eliane Fernandes. Eu quero almas. É o nome da canção. Eu volto já, não sai daí.

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1: Oi, oi, de volta com a informação no seu rádio. O governo do Tocantins, por meio da Agência Tocantinense de Regulação, Controle e Fiscalização de Serviços Públicos, publicou na última sexta-feira no Diário Oficial do Estado a autorização emergencial para que a empresa Pipes Empreendimentos Limitada opere o serviço de travessia hidroviária intermunicipal entre Pedro Afonso e Tupirama. A medida terá validade enquanto perdurar a interrupção total da ponte sobre o Rio Tocantins na BR-235, determinada pelo Departamento Nacional de Infraestrutura de Transportes. O serviço funcionará no trecho da rodovia TO-010, entre os municípios de Pedro Afonso e Tupirama. A empresa será responsável integral pela operação da travessia, incluindo a manutenção da embarcação, a regularidade documental e a segurança dos usuários e o cumprimento das normas da Marinha. A interdição ocorreu após o DENIT ter identificado o agravamento de fissuras, surgimento de novas trincas e sinais de subsidência na estrutura da ponte, comprometendo a mobilidade entre os municípios e o transporte de passageiros, veículos e cargas na região. Da Secretaria de Estado da Comunicação, Elobarce.
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0: Opa, 11 horas e 17, Cleiton Queiroz, Josué Freitas, Eu Só Quero Adorar. Essa música é linda, linda. Maravilha, ótimo dia pra você que tá ligado aqui na melhor, na Paz FM, a Rádio da Família, de volta por aqui. 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Tá aí, ó. Muito bem, 11 horas e 19 aqui na Melhor na Paz FM, a Rádio da Família. Uma ótima terça-feira pra você. Quero mandar um alô pra Maria de Lourdes, que eu já tinha falado na verdade, mas ela mandou um recado aqui, né? Desejando pra nós um abençoado trabalho, tudo de bom. Obrigado, valeu, Maria de Lourdes. Quero mandar abraço também, quem foi que passou aqui? A Lourdes da Silva. Bom dia, pastor Paulo, aqui a Lourdes do Taquari. Coloca meu nome na oração, tô aguardando a cirurgia. Vamos orar daqui a pouco, tá, Lourdes? Já, 12 horas, fica aí no pezinho do rádio. Rose Silva do Taquari. Taquari também tá ligada, alô Rose. Quem também tá por aqui é a Nilde do Taquari, tá ligada. Bom dia, pastor Paulo, passando para falar que estou aqui na Melhor do Brasil, na Paz FM, a Rádio da Família, que Deus continue te abençoando grandemente, em nome de Jesus. Obrigado, valeu, Nilde. E agora? Agora eu vou pro intervalo, intervalinho, mas é rapidão, eu volto até já, não sai daí. 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

Opa, 11:39 aqui na Melhor, na Paz FM. Olha eu de volta por aqui na Melhor. Olha eu de volta, Pastor Paulo te fazendo companhia nessa linda, boa, agradável manhã de terça-feira. Na Paz. Por aqui na Melhor, quero mandar abraço lá pra irmã Delma do assentamento. Bom sucesso, ela passou aqui, ó. Peraí, deixa eu abrir aqui. A paz do Senhor, Pastor Paulo Rodrigo. Manda um alô aí pra minha mamãe aí, a Maria de Jesus, lá no setor Imperial. Porto Nacional, coloca o nome dela na oração também, por gentileza. Estamos juntos e Jesus no comando sempre. Obrigado, Delma. Valeu, obrigado pelo carinho da audiência. E um alô lá pra mamãe, né? Pra mamãe, a Maria de Jesus. Ou sobrenome lindo, Maria de Jesus, lá no setor Imperial, Porto Nacional. O alô também vai pro Ronaldo. Ronaldo, tá lá o bom dia, Pastor Paulo. A paz do Senhor, estou aqui ligado. Coloca o nome da minha mamãe, da minha família. Da minha família na oração do meu dia. Obrigado, valeu. Ronaldo, Fazenda Campo Grande, sintonizado por aqui. Bora, e tem mais? Quero mandar alô pro meu amigo Pastor José Mauro, gente boa, tá lá agarradinho na rádio também, né? Bom dia, Pastor Paulo, ele colocou aqui a paz do Senhor, todos os ouvintes da Rádio Paz FM, passando para convidar todos os palmeiras e região para participar do sexto leilão direto, direito de viver, de Palmas, dia 30 de maio, agora, né? Sabadão, dia 30 de maio, lá no Sindicato Rural de Palmas, a partir das 10 horas da manhã. Então tá aí, ó, eu reforço aqui o convite, Pastor José Mauro, é voluntário lá do Hospital de Amor, aqui do Tocantins, e é um convite especial. Atenção, você que tá ouvindo a rádio, participa. Vai acontecer aí o sexto leilão Direito de Viver. O sexto leilão com o tema Direito de Viver acontece em Palmas, dia 30 agora, sabadão, aqui no Sindicato Rural de Palmas, na TO, né? TO 050, às 10 da manhã. Você é o meu convidado, é a minha convidada especial para participar desse evento. É o sexto leilão Direito.

0: tudo é voluntário, né? Todas as unidades que serão leiloadas, tudo é voluntário, tudo é doação para ajudar vidas, é o direito de viver, né? Tá aí, obrigado, pastor Mauro, parabéns a toda a equipe do Hospital de Amor. Quero mandar abraço para Maria de Fátima. Oi, Maria de Fátima, muito bom dia, tá participando por aqui, obrigado pelo carinho. Quero mandar um alô para Joelma, que acabou de mandar mensagem aqui também, pedindo oração daqui a pouquinho, já, em alguns minutos, a oração do meio-dia, você não pode perder. Bora lá, bora de intervalo agora? Intervalinho e eu volto já, não sai daí.
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Opa, 12 horas aqui na Melhor, na Paz FM. Agora é ótima tarde, né? Já é tarde agora para você que tá aí ouvindo o rádio. Obrigado pelo carinho da tua audiência. Que bom saber que você tá sempre ouvindo. Para você que tá me acompanhando pelo rádio, pela internet, para você que tá aguardando a oração do meio-dia, eu quero chamar sua atenção para que nós possamos juntos agora fazer o momento da oração, para que nós possamos clamar a Deus agora. É um momento de clamor, é um momento que nós fazemos aqui com muita alegria, fazemos sempre com muito temor e tremor a Deus. Sabemos da importância, da relevância deste momento. Então eu quero convidar você para que nós possamos estar clamando a Deus agora, um momento especial, um momento de nós orarmos a Deus, colocarmos as causas e aquelas causas impossíveis e, enfim, orarmos a Deus de maneira fervorosa, com nosso coração quebrantado, coração contrito. Isso é muito importante e eu tenho certeza que Deus irá nos abençoar de maneira especial. Vamos clamar a Deus crendo naquilo que Deus pode fazer e vai ser maravilhoso. Eu sei que através desse momento Deus pode operar milagres, cura e tantas coisas boas, né? Tantas coisas boas o Senhor pode fazer através da oração, através da oração. Então vamos orar agora. Quero chamar sua atenção para o livro de Neemias. Neemias, sabendo do triste estado de Jerusalém, ora a Deus e clama a Deus, e o texto vai dizer que Neemias fica triste, chora, lamenta por alguns dias, jejua, faz sacrifícios, e Neemias então se torna um grande líder para a reconstrução daquele lugar que estava lugar que estava destruído, os muros derrubados, e Neemias se torna aqui uma figura importante, um personagem importante, um líder importante, um motivador importante, um homem importante diante de um cenário difícil. Neemias se levanta como um líder motivador, um homem com coração voltado para Deus, cheio de fé, cheio de convicção, cheio de esperança. Nós podemos ver aqui no perfil de Neemias um homem que não se abala, um homem que não se deixa se abalar diante das ofensas, diante dos ataques externos, diante das palavras de desmotivação, né? Aquela palavra que hora ou outra vem, né? Aquela palavra de desmotivação: você não vai conseguir, você não vai chegar, você não vai alcançar, para com isso aí, esta obra aí você não vai conseguir erguê-la, né? Você não vai conseguir erguer isso aí. Então Neemias é um homem, é um perfil, é um exemplo para nós de resiliência, de perseverança, né? É um homem que está com o coração voltado para Deus. Primeiro ele ora, primeiro ele constrói uma base. Antes de Neemias levantar muros de maneira física, de reconstruir, Neemias primeiro reconstrói, né? Neemias primeiro fortalece a base espiritual. Importante você entender isso, para que a gente consiga lutar aqui no mundo físico, né? É importante nós entendermos que, na verdade, a luta ela começa no mundo espiritual, e Paulo fala muito bem disto. Então, primeiro ele ora, primeiro ele vai orar e tira dias para fazer isso, para que ele possa vencer. Então a primeira luta nossa, a mais importante, a mais relevante, é no mundo espiritual, saiba disso. Então Neemias aqui é um exemplo para nós de perseverança, de resiliência, um perfil de firmeza, de solidez, de continuidade, de motivação, de permanência. Eu falei aqui que, não sei se eu já falei aqui no rádio, mas existe três P's importantes, né? A persistência, a perseverança, a persistência e a permanência. São três P's importantes que você tem que adotar para a tua vida, né? A perseverança, perseverar sempre, persistir sempre e permanecer na palavra, permanecer em Deus, para que a gente possa vencer os muitos desafios da vida. Eu não sei quais são eles, os que você está enfrentando, mas eu sei que em Deus, em Cristo, você pode vencer todos. Não há nenhum desafio que você não possa vencer, sabia disso? Não há nenhum desafio que você não possa vencer. Então, para você que está aí hoje, talvez até com esse sentimento,
de que não vai vencer, de que não vai alcançar, de que você já está derrotado. Talvez alguém está com esse sentimento ruim, mas eu já quero pedir a você que tire esse sentimento aí de dentro da tua alma, porque você é um vencedor, você é uma vencedora. Deus te escolheu para vencer. Deus não escolheu a mim e a você para perder, não. Deus não escolheu para que a gente se tornasse um fracassado, né? Não teria sentido. Não teria sentido o sacrifício na cruz. Não teria sentido o ministério de Jesus. Árduo, difícil, desafiador, morte na cruz, sacrifício. Não teria sentido nenhum. Ele escolheu a igreja para vencer. Ele escolheu você para vencer. Ele te escolheu para ser um vencedor. Ele te escolheu para ser uma vencedora. E o atual momento, esse atual momento difícil que você está vivendo, ele não define o que você vai viver amanhã. Tá? O que você está vivendo hoje não define o que você vai viver amanhã. Ah, pastor, estou vivendo um dia difícil hoje, significa que o meu futuro todo vai ser difícil. Eu estou vivendo um momento difícil agora, significa que o meu futuro... Não, o momento de agora não define de maneira alguma o que você vai viver. O que você vai viver na frente é vitória. Amigo, isso já está decidido. Isso não deve estar em discussão. O que nós vamos vencer, o que nós vamos enfrentar, o que nós vamos viver, na verdade, amanhã, é vitória. Isso já está decidido. Quem decidiu isso é Cristo. Essa vitória que nós vamos viver amanhã, isso já está decidido. Nós já estamos debaixo de uma palavra de Jesus, nós já estamos debaixo de uma promessa de vitória. A igreja já está debaixo de uma promessa de vitória. Então o que eu vou viver lá na frente, eu já tenho plena convicção, é vitória, é vitória. Isso não está em discussão. O que eu estou vivendo hoje não define o que eu vou viver amanhã. Ah, problema hoje, pastor, estou passando por um problema agora. Isso é agora, é no meio da viagem, tá? Isso é agora. Mas amanhã, meu amigo, é vitória. O seu futuro é vitória. O destino te aguarda. O destino que Deus planejou para a igreja é de vitória. Então saiba disso. O que você está vivendo agora, você não precisa parar e desistir. Porque isso que você está vivendo agora não vai anular aquilo que Deus já planejou para a tua vida. Não vai anular aquilo que Deus já planejou para a tua casa. Aquilo que Deus já planejou para a igreja. Isso não vai mudar. O desafio de hoje, o problema de agora, o dia difícil de hoje não vai anular a promessa de vitória que Deus já tem para a igreja. Então eu quero deixar Neemias aqui para você. Lê Neemias. É um perfil importante para você pensar sempre. É um exemplo de resiliência, de firmeza, de persistência, de permanência, né? É um exemplo importante para você se atentar. Seja firme, independente do que você está vivendo agora, seja firme, seja persistente, seja perseverante, permaneça firme no Senhor, porque a vitória vem de cima, a vitória vem do alto. Eu quero orar com você, Senhor Deus e Pai. Nós estamos na tua presença mais uma vez, Senhor. Hoje, uma terça-feira, nós estamos finalizando mais um mês, mais um dia de oração aqui no rádio. Eu sei que tem muitas pessoas que estão, neste momento, orando comigo, aguardando a oração do meu dia. Várias pessoas, vários irmãos e irmãs, homens e mulheres que oram constantemente comigo aqui. Pessoas que estão aguardando o milagre, pessoas que estão aguardando, papai, a intervenção divina, o sobrenatural. Eu sei que tem muitas mulheres que estão aí do outro lado, homens, famílias inteiras, orando comigo, crendo no milagre, apresentando a sua vida, apresentando as suas famílias. E eu quero unir a minha fé com a fé dessa pessoa agora. Quero unir a minha fé com a fé dessa pessoa. E nós levantamos um clamor, papai, diante do Senhor agora. Mas é um clamor muito sincero, muito verdadeiro, porque nós sabemos que os dias que nós estamos vivendo são dias difíceis. Isso não surpreende, isso não surpreende, porque a tua palavra é muito clara, é muito objetiva, e o Senhor traz uma palavra para nós nesse sentido, que nós enfrentaríamos esses problemas todos. Então não é uma novidade para nós. Para quem conhece a tua palavra, sabe que o que eu estou vivendo, que o que nós estamos vivendo agora, não é novidade. Então, nós sabemos que nós sabemos, e a palavra do Senhor também diz que nós temos que firmar as nossas vidas na rocha, e essa rocha é Cristo. Então nós estamos procurando isso, firmar em Cristo para suportar os ventos que sempre vêm
contra as nossas vidas. Eu sei que tem muita gente que já entendeu isso, Pai. Mas talvez tenha alguém que ainda não entendeu. E por isso está abatida, por isso está abatido, por isso está, Senhor, com a cabecinha baixa, por isso está com esse sentimento de derrota, por isso está sentenciando a sua vida a fracassos, né? E hoje eu oro por essas pessoas, para que por meio desse momento profético e por meio desta oração, essa pessoa possa levantar a cabeça agora, receber da parte do céu vida, receber da parte do céu renovo, receber da parte de Cristo avivamento, e que ela entenda por meio desse momento profético que quem chamou foi o Senhor. E quem chama garante vitória. Quem chamou foi o Senhor. E quem chama garante vitória. O Senhor nos chamou e a vitória vem do Senhor para as nossas vidas. Nós já sabemos disso. A tua palavra é fiel. E a tua palavra nos garante que o Senhor nos chamou e estabeleceu uma promessa. Existe uma promessa para cada um de nós. E eu estou preso na promessa do Senhor. Eu estou firmado na promessa. Eu estou firmado no Senhor Jesus. O Senhor, meu Pai, é quem fundamenta os nossos pés, é quem alicerça os nossos pés, as nossas vidas. Então eu estou fundamentado em Cristo. É por isso que nós não nos abalamos, porque nós estamos bem firmados, bem alicerçados no Senhor, e nada e nem ninguém vai nos abalar. Estamos em Cristo. Para você que ainda não entendeu esta palavra, receba esta palavra no teu coração através dessa oração profética, para que você possa levantar a cabeça dentro da tua casa e considerar que tu és um vencedor, que tu és uma vencedora, que a tua casa é vencedora, que a tua casa não está perdida, que a tua casa não é uma casa de fracasso, não é uma casa de derrota. A tua casa vai viver as promessas que Deus tem para ela no momento oportuno de Deus, mas que vai viver, vai viver. Que Deus abençoe todas essas pessoas que orem comigo, que estão orando comigo agora. Existem pessoas, meu Pai, que estão abaladas aí, porque ainda não entendeu essa verdade. Muitas pessoas que estão fragilizadas, porque ainda não entendeu essa verdade. Muitas pessoas, meu Pai, que estão magoadas, entristecidas, angustiadas, porque ainda não entendeu essa verdade. Mas que hoje, por meio desta oração, o teu espírito, meu Pai, possa transformar esse sentimento de derrota, de fracasso, de pessimismo, transformar, retirar esse sentimento do coração dessa pessoa e colocar um sentimento de, Senhor, um sentimento de vida, de vitória, de persistência. Senhor, colocar um sentimento, meu Pai, de vitória, de alegria no coração e na alma dessa pessoa que ora comigo agora. Transforma, Pai. Transforma, Jesus. Muda o quadro agora. Nós oramos por milagres agora, na alma, no corpo físico, na família, no casamento. Nós oramos por milagre agora. Onde tiver o problema, onde o mal tiver alojado, eu digo enfermidade, mal, enfermidade no casamento, no relacionamento, na família, doença crônica, enfermidade que está aí causando problemas, discussões, doença que tem causado aí divisão. Deus, eu estou orando agora pelo poder que há no nome do Senhor Jesus, vai operando um milagre agora, restaura essa casa agora, restaura essa família, tira essa enfermidade que está aí causando esta dor, essa aflição na alma, essa tristeza, essa divisão, brigas constantes. Eu estou orando para que a tua casa seja restaurada pelo poder que há no nome de Cristo Jesus e a tua casa viva uma nova história a partir de hoje, em nome de Jesus. Pai, nós clamamos em favor das famílias. Eu clamo em favor dos casamentos. Eu clamo em favor das famílias agora, dos casais, tantas famílias que estão em desordem, em ruína. Casamentos, meu Pai, falando de ir para o cartório. Casamentos, vidas, Senhor, pessoas que estão, meu Pai, decididas, meu Pai, a procurar o cartório para o divórcio. Vai restaurando, Pai. Vai restaurando, Jesus. Vai restaurando, Jesus. Vai restaurando, Jesus. Vai restaurando agora, Jesus. Eu estou aqui orando e clamando ao Senhor. Eu não aceito. Não aceito tantas famílias sendo destruídas pelo divórcio, pela separação, pelas brigas, pela infidelidade, pelo adultério. Tantas armas malignas que têm sido apontadas em direção a famílias e têm atingido. Se levanta famílias fortes, Pai. Levanta um marido forte, restaura um marido forte que entenda o seu papel, que entenda a sua missão, que saiba da sua responsabilidade. Deus, nós oramos agora, levanta um homem compromissado com a tua palavra, que saiba pastorear sua casa, arrebanhar, meu Pai, a sua família, a sua esposa e os seus filhos. Não permita que esse homem seja atacado pelo inferno.
Eu estou orando agora para que o Senhor possa dar a ele, meu Pai, dar a ele entendimento, Senhor. Dá a ele entendimento por meio da tua palavra. Desperta ele agora para que ele conduza a sua família para Cristo, para que ele conduza a sua família para o céu. Levanta mulheres, meu Pai, mulheres que entendam o seu papel. Senhor, coloca no coração delas, Senhor, a paciência, a resiliência, a persistência, a perseverança. Deus, levanta mulheres, meu Pai, intercessoras do seu lar, intercessoras do marido, intercessora na vida dos filhos. Dê a elas autoridade espiritual para clamar e para orar, Senhor, para que ela ore, para que o inimigo perca e as suas famílias vençam, no nome do Senhor Jesus. Assim nós oramos. Dê autoridade, meu Pai, às mãos dessas intercessoras. Dê autoridade, meu Pai, nas mãos dessas intercessoras, para que elas orem pelas suas famílias e as suas famílias sejam restauradas, curadas, libertas pelo poder que há em Cristo, no nome do Senhor Jesus. Assim nós oramos, Pai, no nome do Senhor Jesus. Assim nós oramos e nós clamamos por vitória, por milagres, em nome do Senhor Jesus. Que a bênção do Senhor, a bênção da paz, da alegria, da prosperidade, da saúde possa te alcançar. Que Deus te abençoe, te dê ousadia e te dê autoridade para você ministrar sobre a tua vida e sobre a tua casa, no nome do Senhor Jesus. O que você está vivendo hoje não vai definir o seu amanhã. Se você está vivendo um dia difícil, não significa que o seu futuro será de fracasso. É um problema de agora, é um problema de momento. Deus já estabeleceu o que nós vamos viver no futuro, e certamente será um futuro de vitória, no nome do Senhor Jesus. Deus te abençoe, um forte abraço. Amanhã, às 10 da manhã, encontro marcado aqui na Rádio Paz FM. Até lá.

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0: 12:27.
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4: Queridos irmãos e amigos, nós estamos mais uma vez retornando ao estudo da palavra de Deus. Desta vez continuamos ainda com o estudo da palavra, quando o Senhor Jesus chama os seus discípulos de forma separada ao sermão à montanha. E lá no sermão do monte ele está novamente dando instruções da nova ordem que o Senhor Jesus veio estabelecer e colocar para o modo de viver dos seus discípulos. Hoje nós estaremos falando a respeito do capítulo 5, do versículo 13 até o 16. Diz assim a palavra de Deus: Vós sois o sal da terra, e se o sal for insípido, com que se há de salgar? Para nada mais presta, senão para se lançar fora e ser pisado pelos homens. Vós sois a luz do mundo. Não se pode esconder uma cidade edificada sobre ela, nem se acende a candeia e coloca debaixo do alqueire, mas no velador, e dá luz a todos que estão na casa. Assim resplandeça a vossa luz diante dos homens, para que vejam as vossas boas obras e glorifiquem a vosso Pai que está nos céus. Meus queridos irmãos, nós vimos em primeiro lugar o Senhor Jesus chamando os seus discípulos para que fossem pescadores de homens. Desde o início do seu ministério lá na Galileia, ele chama os seus discípulos, em primeiro lugar, para ser pescadores de homens. Aqui já no Sermão do Monte, ele já com os seus discípulos, dando a eles a instrução, ele agora está colocando para eles uma nova maneira de viver. E nós vamos estudar sobre isso. Ele coloca aqui nessa primeira palavra aqui: vós sois o sal da terra, e se o sal for insípido, com que se há de salgar? Para nada mais presta, senão para se lançar fora e ser pisado pelos homens. Ora, nós vimos aqui que ele chama primeiramente os discípulos para serem pescadores de homens. Agora, ele chama os seus discípulos para serem o sal da terra e também para ser a luz do mundo. Eu quero lembrar você que o capítulo 5 de São Mateus, embora a multidão aflorasse para ouvir a palavra do Senhor Jesus, ele chama agora os seus discípulos de forma particular. Isso está no capítulo 5, versículo 1. Jesus diz assim: E Jesus, vendo a multidão, subiu ao monte, e assentando-se, aproximaram-se dele os seus discípulos. Jesus estava dando instrução aqui a um grupo seleto que ele estava profissionalizando, dando instruções para que este grupo pudesse sair pelo mundo para serem o sal da terra e também a luz do mundo. Esse grupo que o Senhor Jesus chama aqui, ele está profissionalizando cada um deles. Jesus queria realmente fazer com que este grupo, eles pudessem formar novos grupos, discípulos que fizessem discípulos. O estado onde as pessoas estão vivendo a seu modo, independente de conhecer ou respeitar a vontade de Deus. Jesus estava dizendo aos discípulos: vocês são o sal da terra, ou seja, vocês é o que farão com que a terra seja suportável para se viver, porque vai chegar o tempo que ninguém vai suportar a viver aqui nesta terra. A Bíblia diz: homens dos quais o mundo não era digno. Esses homens viveu em uma época difícil. A Bíblia disse que o justo Ló vivia no meio de uma sociedade corrompida, perversa, mas que ele precisava mudar aquelas situações que estavam acontecendo naquela cidade. Pois bem, é da mesma forma. O Senhor Jesus está dizendo para mim, para você, meu querido irmão, que eu e você precisamos ser o sal da terra para fazer com que a terra ainda se torne suportável para se viver por mais alguns dias, antes de chegar ou soar a última trombeta, quando eu, você, nós e aqueles que piamente quiserem viver em Cristo Jesus, eles serão arrebatados desse mundo. E aí, esse mundo vai tomar um outro curso. Não é que o mundo vai acabar, mas ele vai tomar um curso diferente. E em uma outra oportunidade, falaremos a respeito disso. Pois bem, no Antigo Testamento, os profetas, eles faziam o papel do sal da terra. Você está se lembrando de Elias? Elias chegou ao ponto de proclamar que não haveria mais chuva. O rei Acabe ficou tão com raiva dele que mandou que o procurassem todos os cantos de Israel. Ele chegou ao ponto de dizer que era para eles procurarem em todos os buracos e cavernas, em todos os lugares. Mas ele estava mostrando que a terra estava insuportável de se viver. O Senhor Jesus está lhe convidando hoje, não agora, para ser pescadores de homens, como ele fez conosco alguns dias atrás, como ele fez com os discípulos alguns dias atrás, mas convidando você para, a partir de agora, ser o sal da terra. Pois bem, são os crentes nesse mundo, diz a Bíblia, que o Espírito Santo hoje usa para ainda dar um pouco de sabor a esta terra. A Bíblia diz que os crentes são o sal da terra. Sabe por quê? Porque eles a conservam. Os crentes ainda estão aqui. O Espírito Santo ainda está aqui. E ele está em algum lugar. O Espírito Santo está em algum lugar. E o lugar que ele está é no teu coração, é na tua casa. E através de você, através da sua vida, do seu modo de viver diário, é que ainda está conservando essa terra, que anda numa situação de forma delinquente. A Bíblia diz que a terra está bêbada de um lado para outro. Ela está nas mãos de Deus. E eu quero dizer para você, claramente, que Deus está contando com você. Deus está contando com você, irmão, para você ser o sal da terra. O ambiente que você vive, você está temperando aquele ambiente? Ou está se deixando levar por aquele ambiente que você está vivendo? Lá no seu trabalho, lá na sua escola, aonde você está andando na rua, enfim, você realmente está conservando esse ambiente ainda de respeito, não a você, não a propriamente a sua pessoa, mas eu estou falando em respeito à presença de Deus aqui na terra, através de você, o Espírito Santo na sua vida, no seu coração. Pois bem, segundo, é que os crentes são o sal da terra, porque eles dão gosto ainda àquele que é insípido, aquilo que ainda não tem nenhum gosto, que as pessoas não estão mais tendo nenhum gosto para se viver, para trabalhar, não tem nenhuma perspectiva de vida, a sua autoestima está lá embaixo, o seu trabalho é exatamente dar gosto àquilo que é insípido. Você está cumprindo o teu ministério? Você está fazendo isso por onde você está andando? Eu deixo aqui esta admoestação a você, meu querido irmão. Terceiro, os crentes são o sal da terra porque eles refrescam e purificam aquilo que está dando mau cheiro espiritual. Eu vou repetir, os crentes são o sal da terra para refrescar e purificar aquele ar, aquele ambiente que está dando mau cheiro espiritual. Você é capaz de mudar o ambiente que você está? Mesmo que esteja nessa situação de estado de putrefação, um mau cheiro espiritual, Eu quero dizer para você que, vez por outra, às vezes você tem ouvido a seguinte expressão: alguém chega para você, um amigo, ou o seu patrão, ou o seu empregado, o seu colega de aula, enfim, qualquer uma pessoa chega perto de você e diz: engraçado, eu sinto paz quando você está perto de mim. Alguma coisa estranha acontece. Alguém está recebendo esse negócio que você está passando para ele. Outra pessoa chega para você e diz assim: olha, é interessante, mas a sua presença me traz tranquilidade. Outra pessoa diz assim: tem alguma coisa diferente com você. Eu não sei o que é, mas quando você está perto de mim, eu me sinto aliviado, a minha alma está calma, tranquila. O que é isso, meu irmão? Eu quero dizer para você, é porque você é o sal da terra. Você está temperando esse mundo que você está vivendo. Você é o sal da terra, você está eliminando esse mau cheiro espiritual. Você é o sal da terra, você está dando gosto ao que era insípido nessa situação. Você é o sal da terra, você está conservando as pessoas aqui, mesmo vivendo num mundo de corrupção. Mesmo vivendo no mundo de pecado, a Bíblia disse que nós deveríamos viver como astros do mundo, vivendo no meio de uma geração corrompida, perversa, mas deveríamos brilhar, dar gosto. É isso que eu estou dizendo para você. É isso que o Senhor Jesus queria dizer a você: olha, vocês são o sal da terra, porque é através de vocês que a terra vai se tornar suportável ainda de se viver. É isto que o Senhor Jesus está transmitindo para nós através desse versículo 13 do capítulo 5 aqui do Evangelho de São Mateus, dando instruções aqui aos seus discípulos para que eles possam viver desta forma, para que eles possam passar isso para a sociedade onde eles estão vivendo. Pois bem, eu quero dizer para você uma coisa interessante: é que não se aplica o sal em nenhum animal vivo. O sal é aplicado em carne de animais que já morreram, que está morto. Eu quero dizer para você que a sociedade humana, ela está desta forma. Ora, o Senhor Jesus sabia que a sociedade está desta forma, caída. Olha, o próprio Paulo chegou ao ponto de dizer um dia que vós estáis mortos em suas ofensas e pecados. A sociedade está morta. Jesus apareceu para desfazer essas obras, para ressuscitar essas pessoas. E é missão sua, é missão minha, é missão nossa sermos o sal da terra. Não se aplica o sal em animal vivo, se aplica o sal em carne que já está morta, de um animal morto. Senão, ele não faz nenhuma diferença. Ora, o que que Jesus quer que seus discípulos tenham o contato com o mundo? Por que que ele quer isto? É simples. As pessoas às vezes estão vivendo num mundo completamente deteriorado, ao invés deles começar a exercer influência, colocar o sal aqui, o sal ali e colocar o sal em algum lugar, ele resolve simplesmente fugir da sua missão. Ele sai de onde ele está, ele vai para um convento, ele vai para um mosteiro, porque ele está cansado de viver no meio de uma sociedade corrupta e perversa. Ele foge. Não foi para isso que o Senhor Jesus te chamou. Ele me chamou, ele chamou você para que nós pudéssemos viver no meio dessa sociedade e dar sabor a ela. Se você não cumprir o seu ministério desta forma, você não será apto para estar no reino ou sendo súdito do reino. Porque o Senhor Jesus, quando nos chamou, ele nos chamou foi para servir. Há um hino que diz: há trabalho pronto para ti, cristão, que demanda toda a sua devoção. Ora, o que que eu quero dizer com isso? Quando o Senhor Jesus te chama, ele chama você e coloca você num local estratégico. Basta você perceber, basta você atentar para isso. Ele te coloca num local estratégico para que você seja o sal. Você precisa só compreender isso e saber que ele vai ajudar você na sua missão que ele tanto espera de você. Amém? Eu quero dizer para você que para o sal produzir os seus efeitos, ele deve ser misturado. ele deve ser destinado a conservar. Se você não for fazer o que o sal precisa, não adianta. Que tipo de vida

terra. Agora a parte B, se o sal for insípido, se o sal perder o gosto, com que se há de salgar? É a parte B desse versículo. Vamos estudar ela aqui agora. Muito bem. Se o sal vier a ser insípido, perder o sabor, perder a sua essência, com que se há de salgar? Você sabe o que o Senhor queria dizer aqui, neste versículo? Se eu pudesse colocar esta palavra na linguagem de hoje, era a mesma coisa que o Senhor Jesus queria dizer o seguinte: se perderem, se vocês, crentes, perderem o seu sabor, o que vai acontecer com o mundo? Jesus está querendo dizer isto. Se você não fazer aquilo para o qual, o ministério para o qual você foi chamado, o que vai acontecer com o mundo? O Senhor Jesus está preocupado com você em primeiro lugar, meu querido irmão. Esta palavra, esse programa, o título dele diz assim: Instruindo o Sábio. Eu estou falando com você, meu irmão, com você, meu amigo, que quer exercer influência nesse mundo pecaminoso, nesse mundo tenebroso, nesse mundo que aos olhos humanos não tem solução para ele. Se você tivesse visto o programa da retrospectiva do ano de 2011, você vai ver que até mesmo a natureza, ela está dando resposta aos feitos, ou seja, aos maus feitos que a sociedade anda fazendo. Você tem visto as encostas caindo, as águas aumentando, carregando carros, tsunamis, vulcões, terremotos, maremotos, quantas coisas, a própria sociedade falando, sabe por quê? Porque às vezes você não quer falar, porque às vezes você está deixando de ser o sal, aí a natureza começa a ser o sal da terra. Você está se lembrado de quando o Senhor Jesus disse aos seus discípulos: olha, se vocês se calarem, as pedras clamarão? Jesus estava dizendo o quê? Se vocês não exercerem a sua influência de sal da terra, se vocês perderem o seu sabor, se vocês perderem a sua essência e deixarem de falar a palavra de Deus tal qual ela é, sabe o que vai acontecer? As pedras vão clamar. Eu vou falar de alguma forma. Hoje ele está usando a natureza para pregar o evangelho. Ou você imagina que a natureza não está anunciando um grande momento, o momento do arrebatamento da igreja que tanto se aproxima? Se você pegar a sua Bíblia, no capítulo 21 de São Lucas, a partir do versículo 16, salvo engano, aliás, a partir do versículo 25, diz assim: e haverá sinais no sol e na lua e nas estrelas, e na terra angústia das nações, em perplexidade pelo bramido do mar e das ondas, homens desmaiando de terror, na expectação das coisas que sobrevirão ao mundo, porquanto as virtudes dos céus serão abaladas. Sabe o que é isso? Se você ver, a terra está nas mãos de Deus, e vez por outra, Deus mexe com a sua mão, e há um terremoto na escala Richter, de 5, de 6, de 7, de 8, de 9 graus, e aí o caos está feito. Mas sabe por que isso? Não é apenas porque isto está predito pela palavra de Deus, mas sabe o que é? É porque eu e você temos deixado de ser o sal da terra. Nós temos perdido o sabor, deixado de falar, deixado de viver, deixado de agir. E é por isso que o Senhor Jesus está dizendo nesta palavra: se vocês perderem o sabor, o que vai acontecer com o mundo? Se vocês deixarem de anunciar a palavra de Deus, porque a mim e a vocês for dado, a mim e a vocês fora dado os oráculos de Deus, for dado a nós a verdade dos céus. O que é a palavra? A palavra é o firme fundamento. O que é a Bíblia? É a palavra de Deus. O que é a igreja? A igreja

0: igreja é a coluna e a firmeza da verdade. Quem é o Senhor Jesus? Jesus diz: eu sou o caminho, a verdade e a vida. O Espírito Santo, quando Jesus estava sendo ascenso ao céu, Jesus disse: olha, eu vou para o céu e de lá vou enviar o Espírito Santo da verdade, que o mundo não pode conhecer e nem pode receber, mas vós o conheceis e vós o receberão. Eu quero dizer para você desta forma: Jesus está contando com você, meu irmão. Você não pode se tornar um sal insípido, perder o sabor. Você precisa exercer influência nesse mundo tenebroso. Você precisa agir conforme a palavra de Deus está nos orientando a cada dia. Pois bem, se o sal perder o sabor, o que vai acontecer com o mundo? Você tem visto aí. Você tem visto todos os dias carros rodando pelas enxurradas, pessoas sendo levadas, terremotos, maremotos, encostas caindo. Deus precisa falar mais ainda com você? Ou você está pensando que isso está acontecendo lá e eu não tenho nada com isso? Engano seu. Você tem sim, eu tenho sim, porque Deus entregou a mim essa responsabilidade de ser o sal da terra. E eu não posso perder o sabor. Eu preciso exercer essa influência. Mas Cristo nos deu a sua natureza divina. O Senhor Jesus transmitiu aqui aos seus discípulos a sua natureza divina. Sabe para quê? Primeiro, para que nós comunicássemos a natureza dele aos mortos espirituais. É a missão. É a sua missão, é a minha missão. Nós precisamos exercer essa influência. Nosso sal não pode perder esse sabor. Pois bem, segundo lugar, por que nós temos que ser o sal da terra? Para que nós pudéssemos confortar os aflitos. Ah, mas eu não conheço nenhum aflito. Ora, eu quero dizer para você: fale com a sua esposa, fale com seu filho, fale com seus amigos, fale com alguma pessoa perto da sua casa. E se você não tiver ninguém dentro da sua casa, fale com seu vizinho da direita, fale com seu vizinho da esquerda, e você vai ver perfeitamente que esta pessoa está aflita. Ela não tem paz na alma, ela não tem alegria de viver, ela não existe nada que ela tem uma perspectiva de vida. Nós estamos entrando hoje no ano novo, nós estamos começando agora, nesses dois dias agora, é ano novo. Por que que você não faz um compromisso com Deus de assumir a sua posição de ser o sal da terra, de fazer com que esse sal jamais perca o seu sabor, e você tenha a sua responsabilidade aqui de não deixar que o mundo acabe da forma que está acabando? Terceiro, nós temos que ser o sal da terra para que nós pudéssemos restaurar os irmãos caídos. Há muitos irmãos, há muitos soldados feridos, há muitos aqueles que pararam na batalha, que estão cansados do caminho, às vezes não estão conseguindo mais andar, às vezes não estão conseguindo mais nem se colocar de pé. Mas se você for o sal, se você tiver a palavra, você vai mudar a situação dele. A palavra de Deus, Salomão, lá em Provérbios, ele diz: a palavra dita ao seu tempo é como maçãs de ouro em salva de prata. Você sabe o que é isso? A palavra dita ao seu tempo, ela vai produzir um efeito maravilhoso. A palavra é que é vida. A Bíblia diz isto: a palavra é que é vida. Sabe como é o nome de Jesus lá no céu? Pega a sua Bíblia, Apocalipse 19, 13. Lá está dizendo o seguinte: que o nome pelo qual se chama é a palavra de Deus. Você sabia disso? Por que que Jesus lá no céu chamava a palavra? Se você pegar o evangelho de João, você vai ver logo no início, João, aquele homem que foi para mim um dos mais inspirados apóstolos e escritores e evangelistas da Bíblia, ele diz assim: apenas a ele foi dado esta inspiração. Ele disse assim: no princípio era o verbo. Você sabe o que é verbo? É a palavra. No princípio era o Verbo, e o Verbo estava com Deus, e o Verbo era Deus. É a palavra. Eu quero dizer para você que você precisa restaurar os irmãos, os amigos que estão caídos. Você precisa de ser esse sal para dar sabor a essas pessoas que não têm mais condição de viver, não têm mais alegria, a sua autoestima está baixa. Mas dê a ele uma palavra, leve a ele uma palavra amiga, porque algum dia alguém deu a você esta palavra. Alguém, pare um pouco para imaginar. Algum dia, uma pessoa chegou para você e lhe deu esta palavra, e esta palavra produziu vida em você, e vida abundante. Agora que você tem vida abundante, você precisa compartilhar também esta vida que você tem com seus amigos, com seus parentes, enfim, com todas as pessoas que lhe cercam. Pois bem, porém, se nos tornarmos insípidos com o mundo, como nós vamos fazer? Nós vamos perder a nossa influência. Nós vamos perder a nossa influência. Nós não vamos influenciar mais, mas nós seremos influenciados. As pessoas trarão alguma comida estragada, alguma comida ruim, e nós, se não tivermos exercendo essa influência, nós acabaremos por apreciá-la. Mas no versículo 13, a parte C do versículo diz assim: para nada mais presta senão para se lançar fora e ser pisado pelos homens. Se você não exercer a sua influência, se você não colocar um pouco de sal aonde está precisando, alguém vai colocar sal em você. Sabe o que vai acontecer? Você perdeu o sabor. Você se tornou insípido. E o texto diz: para nada mais você vai prestar, senão para ser lançado fora e ser pisado pelos homens. É isso que você quer viver? Você quer viver uma vida em que você está sendo influenciado por qualquer coisa ou por qualquer pessoa? Ou você quer viver uma vida influenciando as pessoas? Você quer precisar de procurar alguém e dizer: olha, eu estar perto de você é tão bom, tão maravilhoso, eu sinto paz, sinto alegria? Ou você quer que as pessoas cheguem perto de você e diga: a sua presença me traz tranquilidade, alivia minha alma, eu sinto bem perto de você? Você que escolhe. Está aí Deuteronômio 30:19, as bênçãos e as maldições. Qual lado você quer seguir? Pois bem, para nada mais presta, senão para ser lançado fora e ser pisado pelos homens. Eu quero dizer para você que eu estive lendo alguns dias atrás a respeito de uma cidade na América, nos Estados Unidos da América. Naquela cidade, foi interessante, lá havia uma montanha de sal lá e ela perdeu o sabor. O prefeito daquela cidade resolveu pegar aquele sal todo e calçar as ruas daquela cidade. E ele pegou aquele sal e calçou todas as ruas da cidade. Ficou um serviço bonito e maravilhoso. Só que dias depois veio a chuva. E aí eu não preciso dizer para você o que aconteceu. Acabou. Aquilo que realmente era bonito, aquilo que realmente parecia belo, tornou-se completamente triste. Aquelas árvores que ali estavam na beira da rua onde ele calçou, árvores bonitas, frondosas, cheias de vida, elas começaram a se secar, a murchar, se secar, e daqui a pouco desapareceu. Isto é o sal sem sabor. Para nada mais presta, para coisa alguma. Mas eu quero dizer para você que os crentes, depois que eles perdem o seu sabor, ao invés deles influenciar as pessoas, eles são influenciados. E eu queria dizer para você, não é esta a vontade de Deus. Jesus chamou seus discípulos e pediu ajuda para eles. E eu estou aqui nesta hora pedindo a você também: ajude, ajude alguém, ajude sua família, os seus vizinhos, ajude o povo aqui de Palmas a ser influenciado, a ser as pessoas que eles precisam encontrar-se com Deus. Você é o canal, você é o caminho, você é a pessoa que Deus está contando com você. Eu quero dizer para você, ajude esta sociedade, ajude as pessoas, ajude os irmãos, ajude os amigos que tanto precisam de uma palavra. A palavra dita ao seu tempo é como maçãs de ouro em salva de prata. Vamos orar. Nosso Deus e Pai, é no nome do Senhor Jesus que eu quero te agradecer por esse momento. Eu quero pedir ao Senhor que as pessoas que estão perto estão me ouvindo ou vendo, ó Deus, nesta hora. Eu quero pedir ao Senhor, em nome do Senhor Jesus, em nome do Senhor Jesus, eu quero te pedir, Pai, faz deles sal, ajude eles a ter muito sabor, eles influenciar as pessoas e não serem influenciados. Nos ajude, ó Deus, a viver no meio dessa geração corrompida e perversa, mas nos ajude, ó Deus, a salgá-la, a temperá-la, porque para isto nós viemos a esse mundo. Em nome do Senhor Jesus, eu te agradeço. Que Deus te abençoe, no nome do Senhor Jesus, e até o nosso próximo programa. Amém.
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1: No jogo que fechou a 17ª rodada do Campeonato Brasileiro, o Curitiba somou mais 3 pontos e está na cola do G4, encerrando um jejum que durava desde 2014 sem superar o adversário. A vitória por 3-2 diante do Bahia no Couto Pereira teve um cenário de tensão, depois dos baianos ficarem em vantagem com o gol do Eric Pulga. O volante Sebastião Gomes falou da importância de vencer dentro de casa.
2: Havia que deixar uma boa impressão de aqui a 2 meses não volvemos a jogar no Couto, então é uma vitória muito, mas muito importante para nossa caminhada, e que bom que pudimos hoje ganhar. E aí já depois já temos um confronto com o Flamengo difícil, né? Mas que o time também está mostrando que jogar por fora é forte, né? E eu rescato muito mais isso, a unidade que está dentro do campo. Isso para mim é o mais importante, e que bom que podemos conseguir essa vitória aqui no Couto.
1: Com a 7ª vitória em 17 jogos, o Curitiba alcança os 26 pontos e fica a 1 pontinho do G4 na Série A. Já o Bahia, que agora acumula 8 partidas sem vencer, cai para a 8ª colocação com 23 pontos. Saindo do Campeonato Brasileiro, indo para as competições sul-americanas. Nesta terça-feira tem Copa Libertadores da América e o Flamengo entra em campo, já classificado, enfrenta o Cusco do Peru no Maracanã às 21h30. O Mirassol, que também já está garantido nas 8ª de final, visita o Lanús às 19h. Já pela Copa Sul-Americana, o Santos recebe o Deportivo Cuenca às 21h30 na Vila Belmiro. E o São Paulo também joga em casa no Morumbis, enfrentando o Boston River às 19h. Agência Rádio Web, com informações do Brasileirão, Daniela Esperon.
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0: Olá, ótima tarde para você. Estamos iniciando mais uma edição do nosso programa Som do Céu aqui na sua Paz FM, a Rádio da Família. Ótima tarde para você. 1h16 nessa terça-feira, hoje dia 26 de maio de 2026, e é com muita alegria nós vamos pedindo licença para fazer companhia para você, seja em sua casa, no seu trabalho, no trânsito, indo de carona com você e no som do seu carro. Vamos juntos até às 4 horas. Eu sou Alex Nascimento, é sempre um prazer enorme fazer companhia para você aqui nas tardes da sua Rádio Paz, trazendo para você música para adorarmos o nosso Deus. Também teremos nosso momento de oração às 3 horas da tarde, aquele momento especial de intercessão em prol do seu milagre, dicas para o seu dia a dia. Vamos falar sobre o Código de Defesa do Consumidor, trazer o nosso arquivo musical com canções que marcaram gerações. Então, o programa está recheado de muitas coisas legais, muitas coisas boas para você, para engrandecermos o nome do nosso Deus. Então, fique ligado conosco, o programa só está começando e sempre trazendo para você uma mensagem para você estar refletindo no seu início de tarde, ó. Às vezes Deus muda nossos planos para nos conduzir para algo maior do que imaginamos. Mesmo quando nós não entendemos o caminho, nós podemos confiar que Ele continua no controle de tudo. O que hoje parece atraso, amanhã pode revelar um livramento ou uma nova oportunidade preparada por Deus para você. Então, creia que tudo coopera para o bem daqueles que amam a Deus. Creia que Ele está no controle, mas para isso você precisa entregar o controle da sua vida nas mãos dele. Uma ótima tarde para você, nossa programação do céu está no ar.

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2: Estamos de volta com você aqui na sua Rádio Paz FM, a Rádio da Família, 1:38. Boa tarde. E uma excelente terça-feira para você, hoje dia 26 de maio. Eu sou Alex Nascimento e nós estamos juntos com você aqui no nosso programa Som do Céu, esperando por você aqui no nosso WhatsApp, no 63984206868. Participe aqui conosco. E agora eu quero falar com você, ó, você que ama um bom churrasco. 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1:39, daqui a pouquinho vamos trazer do nosso direito do consumidor aqui no programa Som do Céu, mas agora vamos ouvir uma linda canção com Gabriela Rocha, Lugar Secreto.

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0: falar sobre o nosso direito do consumidor. Então não sai daí, é rapidinho, vai lá e cá.
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0: 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Uma ótima tarde pra você. Quero mandar um abraço aqui pros nossos amigos que estão interagindo, já participando. Minha irmã Agnes, tá aí sempre ligada conosco, lá na Chácara Hebron, em Taquarussu. Ótima tarde, minha amiga. Tava sumida, hein? Que bom ter sua participação por aqui. Ah, meu amigo João Carlos, também sintonizado conosco, lá de Luz e Mangues. Valeu, meu amigo. Ótima tarde pra você. Também, deixar uma ótima tarde aqui. Um abraço pra nossa irmã Elismar, pastora Elismar em Porto Nacional. Tá dizendo a paz do Senhor Jesus, uma ótima tarde, excelente semana abençoada para você e sua família e também a todos os ouvintes da Rádio Paz FM. Ó, cheguei em casa agora, fui deixar as crianças, as meninas lá no colégio, agora eu tô ouvindo, como sempre. Valeu, minha amiga, Deus abençoe, manda aí meu abraço aí pras criancinhas aí, pras minhas amiguinhas, que quando voltarem da escola, viu? Pode mandar meu abraço. Sentindo falta aqui da participação delas. E também já participando aqui conosco, a minha irmã Maria Amélia, lá do Bela Vista, tá sintonizada com a gente em toda a programação da Paz FM, ouvinte assídua. E ele, meu amigo, pastor Edgar Messias, é o homem do Amanhecer com Cristo, é o homem do Clássicos da Paz, tá aí sempre sintonizado conosco. Deus abençoe sua vida. Meu amigo, pastor Edgar Messias, aquele abraço. Então, ó, fica aí o convite pra você. 5 horas da manhã, é, Amanhecer com Cristo. Sempre trazendo aquelas canções alegres, uma palavra abençoada, intercedendo pra você começar bem o seu dia, viu? Minha irmã, diaconisa Cleonita, também já participando aqui conosco, deixando o seu alô, tá dizendo a paz do Senhor Jesus. Deus abençoe a todos, tô ligado aqui na programação. Valeu, minha irmã, diaconisa Cleonita, obrigado pela companhia também, viu? E agora, bora falar sobre o nosso direito, direito do consumidor. O Código de Defesa do Consumidor garante a correção de dados incorretos em cadastros, conforme o artigo 43, no inciso 3º. O consumidor tem o direito de acessar e corrigir informações erradas, registradas ali em seu nome. Isso inclui dados em cadastros de crédito e também em órgãos de proteção ao crédito. Por exemplo, quando uma pessoa é negativada por uma dívida que já foi paga, e outro caso comum também é o registro de informações desatualizadas ou incorretas. E esses erros podem causar prejuízos financeiros e dificultar compras ou financiamentos. A empresa é responsável e deve corrigir os dados imediatamente após a comprovação do erro. O consumidor também deve ser informado sobre qualquer cadastro negativado realizado em seu nome. A manutenção de informações falsas viola o direito do consumidor e a lei busca proteger a honra e a imagem e também a segurança financeira das pessoas. Dados incorretos garantem relações de consumo injustas. Então, o erro no cadastro pode virar um prejuízo real para o consumidor. Então, tenha sempre os dados bem atualizados ali. Seguimos com o nosso programa Som do Céu, aqui da sua Paz FM, agora ouvindo Júlia Vitória cantando Som das Águas.

0: Linda canção que você acompanhou aqui na sua rádio Paz FM. É, Fabiana, e com a participação de William Nascimento, Nascer de Novo, essa regravação aí ficou muito bacana, né? 2:09 e você já participou conosco? Já mandou seu recado aqui no nosso WhatsApp, no 63984206868. Você participa, manda o seu alô, faz seu pedido de oração. 15h temos um momento de oração da hora nona. Momento de interceder em prol do seu milagre. 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

todos, excelente tarde pra você, tarde de terça-feira, calorosa e abençoada aqui na nossa capital. Estamos ao vivo aqui com você, através da sua Paz FM, a Rádio da Família, juntos até as 4 horas. E você pode participar aqui conosco, mandando seu abraço, seu alô, seu pedido de oração. Ó, quero fazer um convite pra você. Festa do Lar Batista vai acontecer neste final de semana. É sabadão, a partir das 5 horas da tarde, a partir das 17 horas. Vai até aproximadamente às 23 horas, com muitas coisas legais. Vai ter um festival gastronômico, vai ter atrações para as crianças e comemoração do aniversário do Lar Batista. Então é uma forma de você estar ajudando ali o Lar Batista com uma desculpa, né, para você estar ajudando. Todos os alimentos, tudo que for vendido ali, todo dinheiro arrecadado é para manutenção ali do Lar Batista. Festa então acontece nesse dia 30 de maio, próximo sábado, a partir das 17 horas. Você está convidado, está convocado para fazer parte dessa festa. Agora são 2 horas e 14 minutos. Vamos ouvir mais uma linda canção enquanto você vai participando aqui conosco. Vamos ouvir essa regravação aí do 4x1. É, a galera se juntou aí de novo nesse ano 2026. Fizeram a regravação aí de várias canções que marcaram ali a época do auge da banda, junto aí com o Marcos Salles, trazendo essa canção, Eu Celebrarei.

2:26 e você ouviu Carol Braga trazendo essa linda canção, Canção do Apocalipse. Uma ótima tarde pra você, esse é seu programa Som do Céu, aqui na sua Rádio Paz, a rádio da família.

0: abraço para os nossos amigos que estão sintonizados aqui na Paz FM, ó. Irmã, tá aí ligada conosco, Maria José, dizendo a paz do Senhor Jesus. E Alex, quero pedir oração para minha netinha, Aurora, filha do irmão Miqueias. Tá mandada aí. Um abraço aí pro meu amigo Miqueias e também pra nossa irmã Maria José. É, a netinha aí da nossa irmã Maria José nasceu, né? A filha aí do nosso irmão Miqueias. Graças a Deus, tá tudo bem, né? Já estão curtindo ali a nossa nova irmãzinha em casa já. Obrigado pela companhia, minha irmã Maria José. Ela também pede oração pelo Nicolas e pelo Samuel. Tá certo, vamos colocar aqui no momento de oração. E o Jaston, lá de Paraíso, também já participando aqui conosco, deixando o seu abraço, falando, ó, estamos aqui na escuta, Alex, como sempre. Mandem um alô pra nós. Valeu, meu irmão. Um abraço pra você também. Nosso amigo Jaston e a todos os nossos irmãos em Paraíso. Meus amigos lá de Vila Regina também, um abração pra todos vocês. Participem no 63-984-206868.
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2: Estamos de volta com o seu programa Som do Céu aqui na sua Rádio Paz, a rádio da família.
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2: 2h32, ó, tô de volta aqui trazendo notícia boa. Cadê meus amigos motoristas de aplicativo, hein? Motoristas de aplicativo planejam já a compra de veículos no Tocantins após linha de crédito anunciada pelo governo federal. Olha que bacana. Motoristas de aplicativo e taxistas do Tocantins já planejam compra e troca de veículos após o anúncio aí de uma nova linha de crédito pelo governo federal. A oportunidade de financiamento foca em trabalhadores que pretendem utilizar o veículo como ferramenta de trabalho. O programa reduz juros e aumenta o prazo de pagamento para carros 0 km, que precisam custar de até R$150 mil e atender os critérios de sustentabilidade, né? Ser flex, híbrido, flex, elétricos ou movidos exclusivamente a etanol. Os benefícios são para motorista de aplicativo com cadastro ativo há pelo menos 12 meses, que tenham realizado ao menos 100 corridas neste período na mesma plataforma, e além de taxistas registrados e em atividade. Além da linha de financiamento, o programa traz medidas para modernizar e simplificar as regras para mototaxistas, motoboys e entregadores que utilizam motocicletas como ferramenta de trabalho. O objetivo é reduzir as burocracias, custos e barreiras de acesso à atividade. Olha que bacana, então. Lembrando que é a partir aí do próximo mês, né, que estará valendo essa linha de crédito, e tem que ser aí para motorista de aplicativo estar ativo há pelo menos 12 meses em uma plataforma. Os pedidos de financiamento só começam então a ser aceitos a partir do dia 19 de junho, mas a galera já está se planejando aí, né? Que legal. 2h34 e agora você ouve Jet Worship cantando Algo Novo Vindo.

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1: Olá, amados ouvintes da Rádio Paz, a Rádio da Família. Nós estamos aqui na oração da Hora Nona e eu tenho convicção, sou o pastor Diogo Vieira, eu tenho convicção que Deus marcou esse momento para trazer algo ao seu coração, né? Como na verdade ele usa todos os dias aqui os pastores para estar orando, apresentando a sua vida, a sua casa, o seu lar, a sua família. Você precisa estar debaixo de cobertura espiritual, você precisa estar em conexão com Deus, você precisa estar se alimentando da palavra, você precisa estar sendo discipulado de forma contínua pelo Espírito Santo de Deus. Nós temos um acesso ao trono da graça de Deus e esse acesso foi nos dado através do sangue de Jesus Cristo. E com isso, com esse acesso, nós acessamos o trono, mas acessamos também a família de Deus. E nesse acesso à família de Deus, nós somos integrados em um corpo, amados, nós somos acolhidos e começamos a ser orientados com relação à sua palavra. Em Números, no capítulo 4, tem um texto bem interessante com relação às divisões das tarefas que foram dadas ao povo de Israel, e dentro do povo de Israel, uma das tribos foi escolhida para ser a tribo que ia cuidar do templo, do tabernáculo, que era o templo móvel, né? Era uma estrutura móvel de adoração, porque o povo era semi-nômade, eles estavam em transição no deserto, andando ali, peregrinando no deserto, então eles precisavam de um templo, assim como as suas tendas, algo que fosse montável e desmontável, né? Então, Deus deu para Moisés um modelo de um tabernáculo, e aquele tabernáculo tinha um átrio, que era o quintal, a entrada, o santo e o santo dos santos, e entre o santo e o santo dos santos havia um véu, e esse véu era uma cortina grossa ali, que fazia toda a cobertura, a divisão entre o santo do santo e do santo lugar. Porque no santo lugar só tinha ali a arca da aliança, uma arca quadrada, revestida toda de ouro maciço, e que tinha dentro um pote com maná e a vara de Arão que havia florescido e as tábuas da lei. E ali o sumo sacerdote entrava uma vez no ano para fazer expiação pelo povo de Israel. Só que quando movia-se a mão, qual que era o sinal para que Israel se movesse? O sinal para que Israel se movesse de um lugar para o outro era a nuvem se movendo. Então, quando a nuvem se movia, Israel se movia. Quando a nuvem parava, Israel parava. Ou seja, eles eram orientados pela direção do alto. Eles não se moviam sem o alto dar sinal para eles se moverem, sem aquilo que é do alto, as nuvens que estão no alto, o sinal que está no alto. E quando havia essa locomoção, havia todo um protocolo para o transporte do tabernáculo. E aquele protocolo era feito, não era qualquer pessoa que podia fazer aquilo. Não era qualquer pessoa que podia servir no tabernáculo, não era qualquer pessoa que podia transportar o tabernáculo. Eram os levitas, os filhos de Levi, que foram selecionados por Deus para esse trabalho. E dentre os filhos de levitas, há uma tribo, a tribo dos coatitas, os filhos dos coatitas, que eram aqueles, os carregadores desse transporte de um lugar para o outro. E é interessante que, porque no versículo de número 5, diz assim, ó: quando partir o arraial, Arão e seus filhos virão, tirarão o véu da coberta e com ele cobrirão a arca do testemunho. Então eles vão tirar a coberta, o véu, né, que era o véu do templo, e quando a arca de Deus que estava guardada ali dentro fosse transportada, ela iria ser coberta com aquele véu e por cima iria se colocar ali uma coberta de peles de texugo e sobre ela estenderão um pano azul e lhe meterão os varais, que eram aqueles as hastes para que os coatitas colocassem nos ombros e transportassem transportassem aquele objeto misterioso. Ou seja, aquele objeto, a Arca da Aliança, simbolizava o lugar da presença de Deus. Em todo momento, essa arca, ela é guardada por um véu. E quando ela é transportada, esse véu continua ali. Nem mesmo no transporte da arca, a arca poderia ser vista, porque ela estava envolvida com o véu. E ali, envolvida com pele de texugo, envolvida com um pano azul, e ali ela era transportada como algo raro, como algo caro, como algo misterioso, como algo que não poderia ser tocado, que não poderia ser olhado, porque o véu impedia, né, com que as pessoas tivessem algum tipo de contato com aquela arca. E nós precisamos absorver isso, porque às vezes nós, porque a grande questão é, o véu foi rasgado de alto a baixo no Novo Testamento. Esse véu, essa cortina, ela foi rasgada de alto a baixo. E nós agora podemos ver a presença de Deus, nós podemos entrar, nós podemos ter acesso, nós podemos olhar a arca de Deus. Mas a pergunta que eu gostaria de fazer para você, nós já vamos orar, será que você não tem se acostumado com a presença de Deus? Será que essa arca não tem sido desprezada e você não está transportando ela de qualquer maneira? Será que você não está fazendo esse transporte de qualquer forma? Será que você trata a sua vida espiritual, seu relacionamento com Deus de qualquer maneira? Como é que tem sido isso? Isso tem sido algo minucioso, algo atencioso, algo feito com dedicação, com amor, algo que é prioridade, como um jardim que você cultiva, como um jardim que você zela. Veja que há todo um protocolo, há toda um cuidado. Não se pode, a arca do nosso Deus, se ela tem que ser transportada dessa forma, nós vamos ter que cobrir ela, e depois além do véu, nós vamos ter que colocar uma pele de texugo, porque Deus falou que deveria ser assim, para evitar com que a poeira, essa pele é muito de texugo, é própria ali para a poeira do deserto. Depois, ainda para que ela não fosse vista de qualquer forma, nós vamos colocar um pano azul por cima dela, porque o azul representa o celeste, o eterno, o alto. Então aquilo era algo extremamente simbólico, maravilhoso, didático, espiritual, e isso revela a forma como Deus é, e a forma como ele continua sendo, e a forma como ele nos chamou para nos relacionarmos com ele. A minha pergunta para você é: será que você tem esse cuidado com a presença de Deus, de acolhê-la, de amá-la, de cuidar dessa presença, de nutrir esse relacionamento, de preparar um ambiente para que essa presença esteja ali com você? Será que você tem a presença de Deus, ela goza da atenção prioritária do seu coração? Será que nós preparamos, adornamos o nosso coração, a nossa caminhada com Deus, como aqueles que estão transportando a presença de Deus de uma forma totalmente dedicada, como se você estivesse recebendo alguma pessoa extremamente importante na tua casa, e você prepara a tua casa, você adorna, você embeleza a tua casa? Quando você vai receber alguém importante, você veste uma roupa importante? É dessa forma que você está transportando a presença de Deus, ou é como se transporta qualquer mobília? Já viu aquelas mudanças que você leva, com cheiro tudo quebrado lá? É assim que você está transportando os dons que Deus te deu, as coisas de Deus que está no seu coração, na sua vida? De que forma é que você está movendo, se movendo e transportando as coisas de Deus no seu coração? Se você puder, ore comigo. Pai, em nome de Jesus, nós estamos aqui diante da tua palavra, nos alimentando do evangelho, da palavra, nos alimentando daquilo que o Senhor tem para as nossas vidas, sendo edificados, Pai, pelo teu poderoso Espírito Santo, sendo movidos, Senhor Jesus, pela palavra do Senhor, que toca o nosso coração, que edifica a nossa alma, que nos fortalece, pedindo ao Senhor a tua glória, o teu poder, que o Senhor esteja presente nas nossas vidas e nos faça de novo homens, Senhor, alinhados com o teu trono, homens que são, Jesus querido, vigilantes com as coisas da eternidade, como aqueles que recebem as coisas do céu e tratam com responsabilidade e amor, não como, Senhor, aqueles que recebem o título como que de porcos, que recebem as pérolas celestiais, mas que vão para lama, vão para lugares sujos, tratam de qualquer forma, mas que nós possamos, Espírito Santo de Deus, receber a glória, o óleo, a graça, o poder, a bênção do Senhor Jesus, a graça do Senhor sobre as nossas vidas, Pai, para que nós possamos, Jesus, glorificar, dignificar, honrar, exaltar, bendizer, viver para a glória do teu santo nome. Jesus, traz alegria de novo a esta casa, traz desejo de novo a este coração, aviva de novo esta vida, segundo o poder da tua palavra. Jesus de Nazaré, visita, Senhor, esta casa, visita este lar onde a tristeza está predominando, Senhor, Deus de Israel. Senhor, chegou, Jesus querido, dias difíceis. Jesus, as coisas estão cinzas, não há mais prazer no lar, não há mais prazer na alegria, entrou no automático, o casamento está à beira de um divórcio. Senhor Jesus, perdeu-se a esperança, o inimigo entrou, o pecado, Jesus, está corroendo, a culpa tomou de conta, Jesus querido, trauma cresceu. Mas eu quero pedir ao Senhor, o Senhor continua sendo o mesmo ontem, hoje e eternamente. Deus, eu não sei as demandas, Senhor Jesus, que estão diante dos, Jesus querido, dos nossos irmãos, mas eu quero pedir ao Senhor, visita com cura, visita com traz alegria de novo, muda essa história, muda, Jesus, faz, Senhor, este cativeiro virar. Vira este cativeiro, Espírito Santo, traz de volta a vida neste coração, traz de volta, Espírito Santo, o poder do teu nome sobre esta alma, Pai, que ela venha se levantar, se levante em nome de Jesus, se erga em nome de Jesus Cristo, receba vida em nome de Jesus, seja curado em nome do Senhor Jesus. Ó Senhor, eu oro e abençoo lá, abençoa a família, abençoa, Senhor, cada vida, cada ouvinte da Rádio Paz, Senhor Jesus, que a glória do Senhor esteja sobre a vida de cada um dos teus filhos, é o que eu oro e por fé te agradeço em nome de Jesus, amém e amém. 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
1: Estamos de volta com a informação. O governo do Tocantins realiza obras de restauração e aplicação de micro revestimento na TO 164, entre Abreulândia e Dois Irmãos, no Vale do Araguaia. Ao todo, cerca de 42 quilômetros da rodovia recebem melhorias, com investimento superior a 15 milhões de reais. As obras vão garantir mais segurança, melhor trafegabilidade e fortalecer o escoamento da produção agrícola da região. Segundo o governador Vanderlei Barbosa, os investimentos em infraestrutura ajudam no desenvolvimento econômico e na qualidade de vida da população. A recuperação da rodovia também beneficia moradores, motoristas e o transporte de cargas. Da Secretaria de Estado da Comunicação, Vilma Araújo.
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0: 3:35, esse é seu programa Som do Céu aqui na Paz FM, a rádio da família nessa terça-feira. Eu sou Alex Nascimento e é sempre uma honra, um prazer enorme fazer companhia pra você, seja em sua casa, no seu trabalho, aí no trânsito, você meu amigo motorista de aplicativo, participe conosco no 63984206868. 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Agora são 3:36. Nós vamos para um breve intervalo e já nós vamos voltar aqui a abrir o nosso arquivo musical de hoje com aquelas canções que marcaram gerações e você recorda aqui no nosso programa Som do Céu.
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2: Agora são 3 horas e 39 minutos. Estamos de volta com você aqui no seu programa Som do Céu.
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2: E agora vamos começar a nossa viagem no tempo e vamos para 1999, ouvindo João Alexandre cantando Teus Altares. Agora são 3h39 aqui na sua Rádio Paz.

E esse foi mais um arquivo musical que você acompanhou aqui no nosso programa Som do Céu, que por sinal já tá chegando a final de mais uma edição. Um abraço aqui para nossos amigos que interagiram conosco aqui, ó. A minha irmã Elismar Feitosa, tá aí sempre ligada com a gente. Obrigadão pela companhia. Um abraço aqui também para nossa irmã Rose lá no Taquari, irmã Rosa lá no Flamboyant. Um abraço para você, minha amiga. Obrigadão pela companhia, viu? E também a nossa irmã Maria das Graças lá na Arno 41. E o nosso programa então chega ao final. Se Deus permitir, estaremos de volta com você a partir de 1 PM amanhã aqui no nosso programa Som do Céu. Eu conto com a sua companhia, conto com a sua participação. A todos, meu muito obrigado, um forte abraço, fiquem todos com Deus e na paz do Senhor Jesus.

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2: Agora em Palmas, 4:13. Boa tarde para você.
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5: Brasil!

0: Cheguei, cheguei, Brasil.
1: Brasil! Muito boa tarde na santa e gloriosa paz do nosso Senhor e Salvador Jesus Cristo. Está no ar, está começando mais uma edição do meu, do seu, do nosso.
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1: Por aqui sou eu mesmo, irmão Éder Parente. A partir de agora, a partir desse instante, estaremos juntos por aqui, conectados, eu daqui, claro, você daí. E não pode, nunca jamais pode faltar a doce e amável presença do Espírito Santo na minha, na sua, nas nossas vidas, em nome do Senhor Jesus. Terçou, Juju! Hoje é terça-feira.
0: O quê? Não acredito.
1: É terça-feira, dia 26. 26 de maio, o ano é 2026. Olha o final do mês chegando mais uma vez, hein, gente? 26 de maio de 2026, graças a Deus, Papai do Céu permitiu que chegássemos até aqui. E ele deixando, nós vamos juntos, você sabe. Até lá, até no ponto final, até às 7 da noite. Olha aquecendo os motores do trem bala por aqui, ó. Já liberada a sua participação por aqui no 639-8420-6868. 639-8420-6868. É o WhatsApp mais movimentado do Estadão do Tocantins. Para você que nos ouve pela frequência rede aberta de rádio, em FM, aqui, ó, 89,9. Você que nos ouve em Araguaína pela frequência 91,3. Você que nos ouve pelo www.radiopaispalmas.com.br. Você que nos ouve também através do nosso aplicativo pela internet. Sejam muito bem-vindos. Você de perto, você de longe, você de outros estados da federação, você de outros países através também da internet que ouve essa frequência aqui. Que Deus te abençoe, sejam muito bem-vindos. Chegando mais uma programação abençoada. 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São 50 anos de tradição do Café Negão. 4 horas 18 minutos, 4 mais 18, muita coisa boa para acontecer por aqui, inclusive a Bíblia capítulo por capítulo, que vai ao ar por volta das 5:55, 6 da tarde. Por aqui hoje, capítulo, deixa eu dar uma olhada qual é o capítulo. Sim, é o capítulo de número 30 de Jeremias. Jeremias, capítulo de número 30. O assunto é o seguinte: Deus promete trazer do cativeiro o seu povo. Olha que bacana, hein? Você não pode perder esse capítulo de número 30 de Jeremias. Deus promete trazer do cativeiro o seu povo. Daqui a pouco, portanto, aqui na leitura da Bíblia, capítulo por capítulo. E por volta das 6:30 da tarde, meu amigo pastor João Paulo Arantes chega por aqui trazendo um momento da palavra, um momento de reflexão, tem momento de oração. Essa programação inteira, programação feita aí para abençoar a minha, as suas, nossas vidas, em nome do Senhor Jesus. E vamos participando no 639-8420-6868. Já tem gente chegando por aqui. É, olha meu amigo Hélio Carreteiro, já tá por aqui, né, irmão Hélio? Já tá dando carona pra gente aí na estrada, né, irmão Hélio? Obrigado pela audiência. Um abraço pro senhor, pros meus amigos aí também, né, irmão Hélio? Os irmãos da Cargill em Porto Nacional. 4, 5, 6, 7, 8, 9, 10, 11 joias. 55 joias de volta, irmão Hélio. Obrigado, companheirão. Tamo juntos, meu amigo. Abraço pro senhor, seja muito bem-vindo, viu? Bora junto, povão. Então vambora, meu filho, vambora. Quem vai inaugurar por aqui o Modão da Paz dessa terça-feira linda? É o Dinamite Barros, com a participação deles, Daniel e Samuel. A Ovelha. Boa tarde, Palmas, Tocantins, Brasil.

0: claro que é onde Deus tem muito mais para minha vida, para sua vida, para as nossas vidas. Na frequência que só cresce aqui no Estadão do Tocantins. Alô você, sintonizado na Paz FM, tá ligando o radinho agora. Ah, tá ligando o radinho aí no som do carro, que coisa boa, hein? Meu amigo caminhoneiro da 153 ou qualquer outra rodovia que corta o Estadão do Tocantins. De repente hoje passando pela primeira vez aqui na nossa capital, quem sabe pela primeira vez, colocou o rádio do veículo aí, o Dion do veículo para procurar as frequências de rádio, encontrou 89,9, encontrou a estação certa. Fica por aí, meu filho, tá bom? Que Deus te abençoe, seja muito bem-vindo. Olha só, muita gente chegando. Deixa eu mandar um alô lá pro Maranhão. Lá, rapaz, pra cidade de Governador Luiz Rocha, no Estadão do Maranhão. Alô, meu amigo Valdemiro. Tá lá sintonizado, já passando por aqui. Boa tarde, estou ligado. Boa tarde, a paz do Senhor, irmão Valdemiro. Como é que estão as coisas por aí, meu querido? Tudo tranquilo? Tudo em paz? Obrigado pela sintonia, viu? Deus continue abençoando a sua vida. Falando no Maranhãozão, irmão Valdemiro. Deixa eu dar uma olhada por aqui, que tem mais gente chegando do Maranhão aqui. O irmão Valdir chegando por aqui também, ó. Pai do Senhor Jesus, estamos ligados. Eu e meu irmão Valdemiro. Ei, coisa boa. Tudo isso, gente, tudo isso em Governador Luiz Rocha, rapaz.
1: Onde é que é esse daí?
0: É no Maranhãozão, Gaguinho. Ei, povo. Alô, Maranhão. Nossos amigos maranhenses aí sintonizados também através da internet, que coisa boa, né? Obrigado pela audiência, viu, gente? Olha quem chegou também, minha amiga Dejanira Reis, lá de Paraíso do Tocantins. Alô, irmã Dejanira. Olha, mandou uma porção de joinhas por aqui. 4, 5, 6, 7, 8, 9, 10, uns 20 joinhas. Mandar uns 100 joias de volta pra minha amiga Dejanira Reis. Obrigado, irmã Dejanira. Ela que não perde uma programação, gente. Tá conectado o tempo inteiro, seja em casa, seja no plantão, no trabalho, mas tá ligado aí na Paz FM, Rádio da Família. Alô, meus amigos aí do Hospital Geral de Palmas. Muita gente aí no Hospital Geral de Palmas nos ouvindo, ou quem sabe pelo radinho, ou quem sabe mesmo pelo celular, né? Que o Papai do Céu te abençoe, tá? Que providencie logo a sua saída daí, em nome do Senhor Jesus, tá bom? Saúde aí pra todo mundo, em nome de Jesus, nós declaramos sobre a sua vida. Mais uma moda chegando por aqui, eu com ele, Ananias Nascimento. Deixa rolar. Isso aqui eu vou mandar pra minha amiga Dejanira Reis, de Paraíso do Tocantins. Vai pro meu amigo JC também, do Aurini 3. Alô, JC! Meu amigo Samuel, lá de Fátima. Alô, Samuca! Juntamente com o Dairon, com a família. E pra todos vocês, 4h26, muito boa tarde. Minha amiga Rosa do Taquari também gosta aí, ó.

0: Ananias Nascimento, deixa rolar.
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0: A minha, a sua, nossa melhor companhia. 4:30, mais conhecida aí como 4:30. Já não são mais ali, ó, virando o reloginho, são exatamente agora 4:31:03. Ê, povo de Deus, povo abençoado da nossa capital mais linda, mais jovem do Brasil, povo abençoado do Estadão do Tocantins, do Brasil que nos ouve através da internet, pra você, queridão, ó, que tá ouvindo aí também, aí no seu carrão, meu amigo motorista por aplicativo, nossos amigos taxistas, né? Que Deus te abençoe, que sejam muito bem-vindos. Olha a irmã Elismar Feitosa também participando por aqui. Essa não é a pastora Elismar, não, é a irmã Elismar, né, eu acho. Ou é o irmão Elismar? Depois me confirma aí. Tá nos ouvindo também, obrigado pela audiência. Deixa eu dar uma olhada por aqui. Ah, rapaz, olha só. O Rion Charles Valentins. Ô, Rion, como é que estão as coisas por aí? Ó, já passou por aqui, deixando a foto do radinho dependurado por ali, ah, na janela. Aí, rapaz, se estiver algo aí do Silvan Santos, a rocha, paz e graça a todos. A você, nosso nobre locutor, que Deus esteja sempre contigo, derramando paz, conquista, saúde e alegrias. Valeu, meu querido, é o Rione Charles Valentins, rapaz, passando por aqui também. Ô, Rione, depois você conta aí de onde você tá nos ouvindo, tá? Só pra gente mandar aquele alusão direcionado, se é daqui de Palmas mesmo, se é de outra cidade vizinha. Obrigado, meu companheirão, pela audiência e pela companhia, tá? Que Deus continue te abençoando também, sempre bem-vindo, é sempre bem-vindo por aqui também, viu? Diretamente lá do Estadão de Goiás, quero mandar um alô pro meu amigo Presbítero Rony. Alô, Presbítero Rony, tá sempre ligadinho, tá sempre levando a gente de carona por aí também na estrada. Quem tá ligado lá em Goiás também, lá em Aparecida de Goiânia, meu amigo Ivan da Lojinha. Buenas tardes, já estou por cá, ó, só assuntando as melodias. Bora, bora, bora. Boa tarde a todos os tocantins e aos goianienses de plantão também. Quantos joias aqui? 4, 5, 6, 7, 8, 9, 10, 11, 12, 13, 14, 15 joias o homem tá mandando pra cá, gente. Ei. Meu amigo Ivan da Lojinha, que Deus te abençoe, rapaz, todos os amigos aí de Aparecida de Goiânia, 75 joias de volta, tá bom? Sempre um prazer tê-lo por aqui, viu? Ah, obrigado, meu amigo Ivan da Lojinha, nossos amigos goianienses, nossos amigos goianos de plantão. Em Palmas, no Tocantins, no Brasil e no mundo, através da internet. Eita! Obrigado, meu amigo Ivan. Que prazer imenso, rapaz. Muita gente no Estadão de Goiás curtindo a nossa programação. Meu amigo Riones, é daqui da 605 Sul. Obrigado, Riones, pelo feedback, meu amigo. Daqui a pouco tem mais alô, mais participações. Eu tô te esperando aqui no 639-8420-6868. Quem tá chegando pra cantar é André Felipe. É No Secreto o nome dessa canção que você ouve aqui. Aqui, ó.
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0: Na Paz FM, Rádio da Família. Vamos juntos? Então aumente o volume aí, adore. Seu Antônio Luiz em Porto Nacional. Dona Valdina. Tomás Henrique. Estão ligados por lá. Só desliga depois que passar a programação.

0: por aqui mesmo, canção linda. Olha só, gente, mandar um alô pro meu amigo presbítero Adão, Adão de Souza Carvalho, de Paraíso do Tocantins, lá, a nossa co-irmã Assembleia de Deus, Ciad Seta, tá ligadinho com a gente. Olha o rádio do menino ali, que coisa bonita, viu? Gostei do rádio, viu, irmão presbítero Adão? Estamos aqui, ó, na melhor do Brasil. A paz do Senhor a todos os ouvintes dessa rádio maravilhosa. Obrigado, meu querido irmão presbítero Adão. É o Adão de Souza Carvalho, lá de Paraíso do Tocantins. A Ciad Seta e ligadinho com a gente também. Obrigado, presbítero Adão. Que satisfação tê-lo por aqui, meu irmão. Faça sempre assim. Tá nos ouvindo? Manda alô. E fica feliz. Eu sempre digo, né? Aquele sorrisão de orelha a orelha. Obrigado pela audiência. Quem tá nos ouvindo também é meu amigo JC do Aurelio 3. Olha aí. A paz do Senhor Jesus, irmão Ed, modão da paz. Olha, ele só falou Ananias Nascimento, rapaz. Ananias Nascimento, acabamos de tocar ainda há pouco. Até ofereci pra você, viu, JC? É, rapaz, eu sei que você gosta, viu? Obrigado. Pedindo oração aí também pela família. Obrigado, meu nobre companheiro. É o JC, o João Carlos do Aurelio 3. Aí, rapaz, manda um alô pro pastor Fabiano também. Pastor Fabiano Benigno. Ah, meu amigo parente, a paz do Senhor. Manda um alô aí pra Assembleia de Deus, Ciad Seta do Taquarizão. Toca pra nós aí um modão do Lucas Roque Gabriel. Daqui a pouco os meninos vão chegar por aqui, pastor Fabiano. Os meninos não faltam, não costuma faltar aqui no modão da paz, não, tá bom, queridão? Quem tá nos ouvindo também é minha amiga missionária Lupercina Ramos. A poltrona dela é a 10, deixou 100 joinhas, 500 joias de volta pra ela. Tá nos ouvindo, tava viajando, por isso não tava mandando recadinho.
1: Aonde é que é esse daí,
0: né? Não sei pra onde ela tava viajando, viu, Gaguinho? Não sei, mas tava viajando. Obrigado, missionário Lupercina. Que Deus abençoe minha irmã. Seja muito bem-vinda. Olha o Maurício Borges, meu amigão. Tá dando carona pra gente aí, ó. Fazendo suas entregas, né? Tá na missão, né, Mauricião? Tá na missão. Mas, ó, sintonizado aqui no modão. Até rimou, ó. Tá na missão, mas sintonizado no modão.
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0: Valeu, Maurício. Manda um alusão pra minha amiga irmã Sara de Monte do Carmo, que passou por aqui também, né, irmã Sara? Boa tarde, irmão Hélio, parente, a paz do Senhor Jesus Cristo. Quero pedir uma moda aí, ó. E ofereço pra você, irmão Hélio. Obrigado, irmã Sara. Pro Danilo, pro Natalino, que é o esposo. É, pra irmã. Pro pastor Edgar. Para todos os caminhoneiros do Brasil e boa tarde a todos. Obrigado, minha amiga irmã Sara, um abração no meu amigo Natalino, do Danilo, do Daniel Moisés, na Maris, nessa família inteira, pastor Irene, pastora Deus Irene, todos os irmãos da Assembleia de Deus, Ministério de Mardoqueu de Monte do Carmo, sempre aí ligadinhos aqui na Paz FM, chama aí, chama a produção, quem tá chegando? Raíssa e Ravel, nascer de novo. Daqui a pouco, na sequência, tem intervalo comercial e a gente volta logo após com muito mais.
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0: Estamos te esperando aqui no 639-8420-6868. Alô, irmã Laura, lá do assentamento Família Feliz. Também gosta aí de Raíssa e Ravel.

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2: E já estamos de volta aqui, 4:52. Muito boa tarde para você, ligado aqui, ó.
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2: Até às 7 da noite. Por aqui, você que tá ligando o radinho agora, conectando por aí na 89,9, sejam muito bem-vindos. Você da 153 aí, quem sabe próximo já a cidade de Araguaína, né? Ligados aí pela frequência 91,3. Você da cidade de Araguaína também, através da frequência 91,3. Algumas cidades aí do Estadão do Pará também, já aí, ó, tendo acesso à nossa frequência através da rede aberta de rádio. Sejam muito bem-vindos. Esperando você por aqui no 639-8420-6868. 639-8420-6868. É o zap zap mais movimentado agora do Tocantins. Vamos lá então. Quero mandar um recado aqui para você que tá conectado aí, ó. 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Nas vistas, né? 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Olha quem passou por aqui, ó, minha amiga irmã Maria de Nalva, já tá ligadinha com a gente lá em Brejinho de Nazaré. Alô, irmã Maria de Nalva. Obrigado pela audiência, minha irmã. Um abraço para todos os ouvintes aí de Brejinho de Nazaré, inclusive a irmã Maria de Nalva, minha amiga Elisete, é, a irmã Maria das Graças, o irmão Benu, a irmã Teolídia, a Elisângela, Ana Maria, lá na Farmácia Popular, muita gente, Brejinho de Nazaré, ouvindo a Paz FM. Minha amiga Isaulina de Lagoa do Tocantins também tá ligadinha, né, irmã Isaulina? Aê, irmã Isaulina, obrigado pela sintonia, que Deus abençoe, minha irmã. Seja muito bem-vinda, viu? Deus continue abençoando sua vida. Um abraço aí em todos os irmãos em Lagoa do Tocantins. A irmã Isaulina não perde uma programação. É ouvinte fiel aqui da Paz FM. Obrigado, mãe Isaulina. Deus abençoe. Isso que tá pedindo um modão de pecuária aí, Gaguinha. Onde é que é isso, meu filho?
4: Onde é que é isso daí,
2: menino? É, irmã Isaulina, rapaz. Obrigado, minha amiga Isaulina. Olha o Jaston passando por aqui também, né, Jaston? Boa tarde, irmão Eder. Estamos juntos na 89,9. Arrocha aí, guerreiro. Arrocha aí um modão aí. 500 joias. É, 2.500 joias de volta, viu, Jaston? Obrigado pela audiência. Abraço pros amigos aí, todos aí sintonizados em Paraíso do Tocantins, aqui na 89,9. Meu amigo Natan, motorista por aplicativo, também tá ligadinho, né, Natan? Passando por aqui, ó. Boa tarde, na paz do Senhor Jesus Cristo. 1 milhão de joias. Devolve aí 5 milhões de joias de volta aí, viu, meu filho? Falou um abraço pra minha mãe, a pastora Cida, lá em Tocantins. Alô, pastora Cida, em Tocantins. Um alôzão aí, ó. Em nome do meu amigo Natan, o filhão, motorista por aplicativo, que está levando a gente de carona aí, sintonizado por aqui também no Modão da Paz. Meu amigo presbítero José Wilton também tá ligado, levando a gente de carona. Olha a frequência ali, ó, 89,9. Essa não falha, meu filho, essa é a estação certa. Valeu, queridão, passando por ali, ó. Boa tarde, na paz do Senhor, estamos por aqui ligados. Quantos joias? 4, 5, 6, 7, 8, 9 joinhas. 45 de volta aí. Obrigado, querido. Falando na minha amiga Luizinha da Saúde, ela chegou por aqui. Olha nós aqui, ó. 5.000 joias. 25 mil de volta, então. Pra senhora, irmã Luizinha, a poltrona 14 dela. Chegou, ó.
5: Cheguei. Cheguei, Brasil. Chegou
2: também. Quem chegou foi minha amiga irmã Catiane Souza, lá do assentamento Paulo Freire 2, pertinho de Rio dos Bois. Chegou juntamente com minha amiguinha Ayla, né? O Elcinei. Então, sempre ligadinha, ela falou: ó, Pai do Senhor Jesus, valeu pelo alô de ontem. Estamos por cá, sempre. Obrigado, irmã Catiane. Obrigado, minha amiga. Um alô também para a irmã Maria Jesus da Fazenda Campo Grande, que está sempre ligadinha. Quem tá ligado também é meu amigo presbítero Ricardo Dias do Taquari, lá do Progresso Ar-Condicionado. Ei, rapaz, como é que estão as coisas por aí, presbítero Ricardo? Mandou um videozinho pra gente ali, ó. Ligados na Melhor do Brasil, fazendo uma manutenção por ali. E a caixinha de som dele ligada lá na Paz FM, naquelas alturas, né, presbítero Ricardo? Deus abençoe, companheiro. Estamos juntos. Obrigado pela audiência, viu? Obrigado pelo vídeo também. Fiquei feliz demais, rapaz. Um abraço, meu amigo, pro senhor, pra toda a família, em nome do Senhor Jesus. Quem tá ligado na estrada também é meu amigo Antônio Nazareno, caminhoneiro, lá do Estadão do Pará. Tava sumido, mas retornou aqui, né, irmão Antônio? Com a graça de Deus. Boa tarde, na paz do Senhor Jesus Cristo. Eu peço oração aí pra mim. É, passei por um procedimento de cateterismo no coração, mas já estou na estrada de novo, porque Deus é bom. Só tenho a agradecer a Deus, amém? Amém, irmão Antônio Nazareno. Ele falou: tô passando aqui em Vanderlândia, no Tocantins, indo para São Paulo. Amém, amém, meu querido. Papai do céu te abençoe, te guarde, te proteja, te livre de todo mal, te cure, complete a cura na sua vida. E ele mandou uma foto aqui, ó, do painelzão frontal do Brutão na estrada. Que Deus abençoe, pastor Antônio Nazareno, e caminhoneiro Estadão do Pará, ligado aí com a gente na programação, profetizando na vida dele, pastor Antônio Nazareno aí, ó. Deus abençoe, meu querido, que satisfação imensa. Tava com saudade do senhor mesmo, rapaz. Bom, Antônio Nazareno, sempre que passava por aqui, manda aquele alô pra gente, participa, né? Tava meio sumido, mas retornou aí, ó, que com a glória de Deus nos informou de um procedimento de saúde, né? Mas já tá na estrada novamente. Que benção. Obrigado, querido. Meu amigo José Rodrigues Teixeira, lá, primeira participação dele por aqui. Lá de São Félix, no Jalapão. É o José Rodrigues Teixeira. É, todo dia eu ouço a programação aqui da Rádio Paz FM aqui em São Félix, no Tocantins, aqui no Jalapão. Queria, se possível, tocasse um louvor aí. É, o nome é Deserto. Vamos dar uma olhada aqui se Deserto tem várias canções com esse título, né? Vamos ver se tem aqui no estilo sertanejo. Tá bom, irmão José Rodrigues? Ele falou: manda sempre um alô pra nós. Eu, o Zé, falou, Zé de Totti, é isso mesmo? É o Zé Teixeira, José Teixeira, né? Zé de Totti e meu sobrinho Raul Gomes. É, mandou aqui 100 joinhas, eu acho, 500 joias de volta pra ele. Manda um alô pro meu amigo José Carlos Reis, proprietário da Reis Transportes aí de Palmas. Alô, José Carlos Reis! Obrigado pela sintonia, em nome do meu amigo José Rodrigues Teixeira, lá de São Félix. Falou: todos os dias a gente ouve a programação aqui na Chácara Boa Conquista. Toca um louvor hoje aí pra gente. Manda um louvor pra nós. Aí, manda nosso alô, tá dado um alô. Que maravilha, que maravilha. Alô, meus amigos aí, ó. Em nome do meu amigo José Rodrigues Teixeira aí de São Félix, mandar um alôzão para todos os irmãos de São Félix, para todos os irmãos aí de Mateiros, região do Jalapão, sempre conectados aí com a gente. A irmã Antônia lá no Mumbuca, sempre ouvindo aí pela internet, mas tá ligada na Paz FM, Rádio da Família. Obrigado, gente, que Deus abençoe. Obrigado sempre, viu? Quem passou por aqui também que tá ligado, A Heloísa tá aqui ligada também. Presbítero José Wilson já pegou a Heloísa na escola. Olha lá, lá, olha lá, lá, gente.
5: Cheguei. Cheguei, Brasil.
2: Obrigado, presbítero José Wilton. Um abraço na minha amiguinha, tá bom? Na Heloísa. Bênção de Deus. Pastor João Filho da Arne 24. Alô, pastor João Filho. Como é que estão as coisas por aí? Tudo em paz? Olha a frequência do carro lá, 89,9. Ligado, sempre ligado. Pai do Senhor, pastor João Filho. A irmã Luísa também tá ligadinha, né, irmã Luísa? Boa tarde, na paz do Senhor Jesus. Aqui é a Luísa, do Laila, Jardim Laila, né? Estou aqui sempre ouvindo esse programa abençoado. Quero oferecer a próxima música aí para todos os ouvintes dessa rádio. Amém? Amém, irmã Luísa. Um abraço aí pros meus amigos aí do Jardim Laila, né? Sempre conectados por aqui também na Paz FM. Nossos amigos aí do Irmã Dulce. Nossos amigos aí do Santa Bárbara, obrigado pela audiência sempre. Vamos lá, né, Brasil?

0: Agora em Palmas, 5:03. Boa tarde.
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0: Chegando mais uma moda boa demais aqui. Essa é um clássico aí com Silvan Santos. Me ajuda, Deus. Alô, Jaston. Alô, meu amigo Eliezer Araújo. Minha amiga Maria de Lourdes do Santa Bárbara, seu Antônio Luiz de Porto Nacional. E você que gosta também, ó. Deus te abençoe. Daqui a pouco nós estamos de volta. Em nome do Senhor. Alô, minha amiga Alana, lá de Monte do Carmo.

0: Giro, Minuto News.
1: O Brasil registrou um novo recorde histórico de inadimplência em abril, segundo o levantamento da Confederação Nacional de Dirigentes Lojistas, CNDL, e do SPC Brasil. Quase 75 milhões de brasileiros estão com contas em atraso, o equivalente a quase 45% da população adulta do país. Em relação ao mesmo período de 2025, o número de dívidas cresceu 17%. Na passagem de março para abril, os inadimplentes aumentaram 0,81%. A especialista em finanças do CNDL, Merula Borges, aponta que os programas de renegociação têm tido um efeito limitado.
2: As dívidas concentradas entre 4 e 5 anos mostram que os programas de renegociação têm um alcance muito limitado e não conseguem resolver um problema que está muito mais estrutural. Muitos consumidores até conseguem renegociar ou limpar o nome temporariamente, mas eles voltam muito rápido à inadimplência porque eles continuam com uma renda insuficiente, com juros mais caros, com orçamentos comprometidos com contas básicas. É um efeito de porta giratória e aí a negociação funciona muito como um alívio momentâneo, mas sem garantir uma estabilidade financeira duradoura.
1: O setor bancário concentra a maior parte das dívidas, com mais de 66% do total. Na sequência, aparecem água e luz, com 10%, e comércio, com 8%. O crescimento mais expressivo foi justamente nas contas de água e luz, com alta de 22% em relação a abril de 2025. Regionalmente, o Norte lidera tanto o crescimento de inadimplentes quanto o percentual de adultos negativados, praticamente a metade da população da região. A faixa etária mais afetada é a de 30 a 39 anos, com mais de 18 milhões de devedores. Merula indica o caminho para enfrentar o problema.
2: Para acabar com esse ciclo de endividamento, são necessárias medidas que vão muito além de uma renegociação pontual de dívidas. Programas como Desenrola são válidos, mas eles precisam de uma combinação maior de educação financeira, de controle emocional no consumo, de uma melhoria das condições econômicas do país. Também é importante enfrentar fatores modernos de pressão, como redes sociais, apostas online, estímulos constantes para compras imediatas. E aí, sem essas mudanças estruturais, culturais, a tendência é que o consumidor continue mesmo alternando períodos curtos de recuperação financeira com novos episódios de inadimplência.
1: Cada pessoa com dívida em atraso deve, em média, R$ 5.111, distribuídos entre pelo menos duas empresas credoras. Apesar da média alta, mais de 60% dos inadimplentes têm dívidas de até R$ 2.500. Agência Rádio Web, produção e reportagem, Eduardo Kowaleski.
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4: Estamos de volta, 5:15 aqui, ó.
5: Mudando a paz.
4: Até às 19h, te fazendo companhia. Muito bem. É, você que tá ligado aí na Paz FM, tá saindo do trabalho agora. A galera que sai às 5 da tarde, tem alguns dando partida no veículo agora, conectando por aqui, outros que já estão na estrada, caminho de casa, é verdade? E aí, pessoal, se liga por aqui, na Paz FM, a Rádio da Família, que é muito bom mesmo ter a sua companhia, né? Coisa boa. Deixa eu falar o seguinte, ó. Gente. Rapaz, esse pessoal tá ligando aqui, ó. O pessoal continua ligando aqui, ó. É o tempo inteiro aí, ó. O telefone aí, ó. Bora atender, ó. Gente! Atende aí, Gaguinho. Aham.
6: Onde é que é esse daí, menino?
4: É o telefone. Tocando aqui, rapaz. Atende aí. Hã? Atende, moça.
7: Chamada a cobrar. Para aceitá-la, continue na linha após a identificação.
4: Hã? Alguém tá ocupado, rapaz. Tá ocupado, viu? Ei, rapaz, o negócio tá ocupado aí, viu? O negócio tá ocupado, gente. Tá ocupado aí, rapaz.
8: Alguém quer comprar machixe? Alguém quer comprar machixe?
4: Não.
8: Alguém quer comprar machixe?
4: Não, ninguém quer comprar machixe hoje, não. Boa tarde, Juju. Quem passou por aqui?
9: Boa tarde.
4: Irmã Cláudia Eduarda ainda mandou uma porção de joinhas aqui. Vamos contar mais ou menos? 4, 5, 6, 7, 8, 9, 10, 20, 30, 40. E 50 joinhas ela mandou pra cá. Então, 250 joias de volta, irmã Cláudia Eduarda. Seja bem-vinda. Obrigado, minha irmã, pela sintonia e pela participação de sempre, tá? Ah, minha amiga Edileuza também deve estar na escuta, lá da 1304 Sul. Deixa eu mandar um alô aqui pros meus amigos que estão conectando a Paz FM, a Rádio da Família. 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Agora eu vou abrir nosso buralzão de recados novamente por aqui. Tá chegando uma porção de amigos e de amigas aqui. Meu amigo Luan da Mata também chegando por aqui, né, Luan? Ei, irmão Luan! Lá por lá tem qualidade, viu, gente? Obrigado, irmão Luan. Que Deus abençoe, querido. Ó. Ele tá perguntando aqui, ó. Se esse daqui é o galão da paz. É o Chicão. Isso aí é o Chicão transformado de monjado. Eita, meu amigo Luan da Mata. 10 mil joias, 15 mil joinhas de volta pra você, meu amigo. Obrigado, viu? Quem passou por aqui também, ó, minha amiga Edileuza da 1304 Sul, a paz do senhor, irmão Ed, obrigado aí, 9 mil joias, 45 mil joias de volta pra senhora, irmã Edileuza. Que Deus abençoe, ela tá ouvindo, viu, irmã Cláudia? Minha amiga Edileuza tá ouvindo. O irmão Virlane da Costa também tá sintonizado, a paz do senhor, estamos aqui na paz. Obrigado, irmão Virlane. Maravilha, minha amiga irmã Delma lá do assentamento Bom Sucesso em Porto Nacional também chegou. Pai do senhor, menino, estamos juntos aqui, Jesus no comando sempre. Obrigado, irmã Delma. E ela mandou um videozinho de 2 segundos apenas, parece, olha só. Olha o somzinho dela lá ligado no 89,9, a caixinha de som iluminando o ambiente e o somzão da Paz FM. Obrigado, irmã Delma, por compartilhar aí com a gente, minha irmã. Deus abençoe todos os irmãos aí do Bom Sucesso em Porto Nacional. Minha amiga Elisete de Brejinho de Nazaré, 6 joinhas aqui, ó, 30 joias de volta, irmã Elisete. Eu sabia que a senhora tava aí ligadinha, sabia, irmã Elisete. E a Mariazinha falou, tá viajando. Eu falei, não tá, tá ouvindo. Minha amiga Maria Amélia do Bela Vista. Alô, irmã Maria Amélia do Bela Vista. Irmã Maria Amélia do Bela Vista, tá pedindo uma moda aí, Daniel e Samuel. Daqui a pouco tem moda dos meninos chegando, com certeza, irmã Maria Amélia. Ela falou, irmã Maria Amélia do Bela Vista. Irmão Éder, eu amo a Rádio Paz, Maria Amélia ama a Rádio Paz. É bom demais, irmã Maria Amélia. Olha quem acabou de chegar também, chegando, minha amiga irmã Martinha Souza. Tá ligada, irmã Martinha, mãozinha erguida, obrigado pela audiência. Manda um alôzão também pra minha amiga irmã Grácia Ramos, que tá sempre sintonizada por aí na Paz FM. Irmã Grácia Ramos tá se recuperando de uma cirurgia, mas conectada sempre, ou pelo aplicativo, ou pelo radinho, né, irmã Grácia? Obrigado, minha amiga. Quem passou por aqui, ele que tá ligado, olha o painel do carro dele, 89,9, Rádio Paz FM, a Rádio da Família. Meu amigo evangelista maestro Manassés Gomes, lá de Itacoaralto, já colocou aqui, ó, ligado aqui na melhor. Obrigado, companheiro. Tamo juntos, viu? Minha amiga irmã Ana Maria também tá ligadinha, era que é a esposa do pastor José Henrique. Pastor José Henrique também tá, com certeza, tá nos ouvindo. Ela, obrigado, irmã Ana Maria, paz do senhor. Abençoada tarde, tarde de bênçãos, obrigado. Aqui, ó, até aqui nos ajudou o senhor, é verdade, minha amiga. Olha a irmã Rosileide Pereira, de Aparecida de Goiânia também. Ô, irmã Rosenilde. Alô, irmã Rosenilde. É Rosenilde Pereira, de Aparecida de Goiânia, também sintonizada por aqui, passou. A paz do senhor Jesus, ótima tarde para todos vocês, que Deus abençoe. Alô, irmã Rosenilde. Bem-vinda mais uma vez, minha irmã. Deus continue abençoando. Meu amigo pastor Florencio Clésio, de Novo Acordo, também ligado. Pai do Senhor Jesus, irmão Hélio, é parente conectado por aqui. Ofereça a próxima canção aí para todos os ouvintes conectados na Paz FM. E um alô para todos os irmãos da Iadena, de Novo Acordo. E olha o painel do carro dele, olha que legal. 89,9, Rádio da Família, Paz FM. Lembrando para você que nos ouve aí na região próximo e na cidade de Araguaína. A frequência é 91,3. Obrigado também pela audiência, pela rede aberta de rádio. Meu amigo Raimundo aqui de Palmas deixou aqui uma reflexão em Tiago 3. Obrigado, meu amigo. Deus abençoe o senhor, sua casa, família. Seja muito bem-vindo. Quem passou por aqui também foi meu amigo Josué Cardoso dos Santos, lá da Chácara Deus é Amor, lá no município de Monte do Carmo. Passou por aqui já dizendo, olha só como ele passou. Boa tarde, irmão Éder Parente, a paz do Senhor Jesus. Aqui é o irmão Josué Cardoso da Chácara Deus é Amor, em Monte do Carmo. Estou pensando, estou passando aqui para pedir um louvor aí. Daniel e Samuel, daqui a pouco vai ter. Ele ofereceu aqui para todos da Chácara Deus é Amor e também pro irmão Raimundo e a irmã Irani, né? É no Flor da Serra, ok. Alô, irmão Raimundo e a irmã Irani aí no Flor da Serra. Obrigado, meu irmão, fica com Deus. 30 joinhas ele tá deixando aqui ainda. 150 joias eu devolvo pro senhor, irmão Josué, para toda a família. Agradeço a sintonia e, claro, a participação conosco também, meu amigo. Minha amiga Lucinete Braga da 409 Norte. Pai do Senhor, irmão, ele é parente. Ontem não deu para enviar a foto, mas ó, obrigada por tudo. Eu é que agradeço pelo feedback, pela sintonia, pelo carinho de sempre. Ela mandou aqui pra gente a foto da comemoração do aniversário dela. Que coisa boa, irmã Lucinete. Ó, fiquei feliz demais, viu, minha irmã? Que privilégio. Olha ali, ó, cheio de presente, o bolo. Felicidades pra irmã Lucinete ali, ó, na parede. Gostei demais. Acho que até participei agora em pensamento aí do aniversário da irmã Lucinete, viu? Obrigado, irmã Lucinete. Me senti aí junto, ó. Que coisa boa, viu? Muitos presentes ali, ó. Não podemos levar o nosso presente pessoalmente, mas é de coração, tá bom? Um alô todo especial. Tenho certeza que foi uma benção essa festa aí. Deus abençoe a senhora, o irmão Antônio Tavares, toda a família, 409 Norte. Alô, irmã Tereza, 409 também, irmã Marlene, sempre ligadinhos aí, meu amigo Ailton Miguel Carreteiro. Ora, a irmã Alana, lá de Monte do Carmo, também ligadinha, né, irmã Alana? Boa tarde, na paz do Senhor. Gostaria de pedir um hino aí do Silvan Santos. Ah, Silvan Santos já cantou, gente. Silvan Santos já cantou, irmã Alana. Até mandei pra ela. Falei o nome da irmã Alana, eu falei. Ela falou: oferece pro pastor Aguinaldo, pro irmão Josué, pro irmão Floriana, pro irmão Sebastião, pra minha mãe Floriana, pro meu pai Josué, pra minha irmã Dalila. Deixa eu dar uma olhada aqui, gente. Pra minha irmã Dalila, pro meu irmão Caleb Daniel. Obrigado, irmã Alana. Muito obrigado pela sintonia, pela participação, minha irmã. Quero também aqui mandar meu alôzão. Já tá ouvindo a Paz FM. Ele tava lá mandando recado, mas que a partir das 5 tava ouvindo. Meu amigo, irmão Manuel de Luzimangues. Alô, irmão Manuel. Como é que estão as coisas por aí, irmão Manuel? Um abraço pro senhor, pra irmã Ana, né? Sempre sintonizados aí na Paz FM. O Manuel de Luzimangues é nosso ouvinte fiel, gente. Não falha não. Abraço pra ele, que Deus abençoe sempre. A irmã Rosa do Taquarizão de Açúcar também não falha. A irmã Rosa do Flamboyant. Também a irmã Rosa lá da Fazenda Ilha Verde. É, rapaz. Pastor Elismar de Porto Nacional. Quem mais? O João Carlos de Luzimangues. Minha amiga Agnes Kelly, Chacrebron, Taquaruçu, tá sempre ligada. A Jucivânia Maria lá de Boa Vista de Belém. Evangelista Jadson. Minha amiga missionária Jô. Tião do Xambari, irmã Socorro. A irmã Leide da 606 Sul. Meu amigo Luiz Donizete do Lago Sul. A irmã Joelma. A irmã Maria de Fátima. Meu amigo Luiz, lá da Fazenda Estrela da Manhã, irmão Marinês, o Luiz Henrique, Ponte Alta do Tocantins, meu amigo Moacir, a irmã Adriana da Fazenda Guaraná, a irmã Nilde do Taquari. Quem mais, gente? Evangelista Douglas, professor Antônia, o Ailton Parânio de Luzimangues, a irmã Maria José aqui de Palmas, a irmã Ana de Pugmil, a irmã Ana Lúcia, pastora Sandra do Lago Norte, presbítero Raimundo do Taquari, irmã Lucilene lá de Cristalândia, sempre ligada aqui na Paz FM também, meu amigo Genivaldo Antônio de Pugmil, a Thay, a irmã Thay também ligada, a irmã Rai, rapaz, oi, irmã Rai, lá de Gurupi, sempre nos ouvindo, né, irmã Rai, Deus abençoe, o Guilherme também, Quem mais? Meu amigo Marcos Antônio Barbosa, a irmã Olinda, missionária Esmeraldina, pastor Otávio, 607 Norte, meu amigo Raimundo Saladeiro, alô irmão Raimundo, o Fernando Pereira Teles, de Paraíso do Tocantins, missionária Denise Maria, meu amigo Adriano Francisco, a irmã Rosângela, lá de Jiparaná, Rondônia, meu amigo Eliezer Araújo, irmão Divino, a irmã Maria José do Santo Amaro, a diaconisa Odinalva Gomes e o diácono Manuel de Jesus, lá do Santa Bárbara, minha amiga Eliana Ribeiro do Irmã Dulce, diaconisa Videlina do setor Belo Horizonte, meu amigo Lucimar lá da Vila Regina em Paraíso do Tocantins, meu amigo Ibamã também, a Creuza, o Breno, oh rapaz, meu amigo Luiz Moura, a Nivaldinha Souza, a Vanessa Dias de Nova Pinheirópolis, a irmã Maria Raimunda da Escola Brasil, alô Escola Brasil, a irmã Raimunda Saraiva também do Santa Bárbara, o irmão João de Deus, o Júnior Damasceno, a Elizabeth, o Luiz Carlos Muniz, lá de Itatiaia, no Rio de Janeiro, a irmã Maria de Santana, e, mas muita gente aqui conectada aqui com a gente, é muita gente, gente, é muita gente, gente, é assim desse jeito, é muita gente, gente. Meu amigo Angelino da Fazenda Buritirana, é, Angelino, estamos por cá, só ouvindo a melhor, um abraço pro senhor, companheiro, tava, o senhor faz muita falta, Angelino, fez muita falta, ficou muito sumido, agora, ó, participa uma vez aqui, outra vez acolá, mas tá sempre ligadinho, fazendo farinha aí, ligado, um abraço pro senhor, pra irmã Célia, olha o presbítero Rony, tô aqui também, só assuntando, eu mandei um alô pra ele mais cedo, a Mariazinha falou, não, ele não tá online, não, não tá online, não, falei, deve. Tá. Obrigado, irmão Rony. A irmã Marisa Luz, também sintonizada por aqui na Paz FM. Já chegou, estamos por aqui ligados. Quero ouvir aí, é Jair Pires, silêncio. Vamos ver aqui com a nossa produção se tem Jair Pires por aqui, tá bom? Obrigado, irmã Maria, irmã Marisa Luz. Quem tá ligada também, irmã Maria José, lá do setor Amanda, estou aqui. Ainda deixou 5 joias, 25 joias de volta, minha irmã. Olha meu amigo Adonias Almeida, lá de Luzimã. Ô, oh, Adonias, mandando 7 joias, 35 joias de volta, tá lá debaixo do pé de IP. Só ouvindo a programação, o Alailson Lemos de Paraíso do Tocantins. Boa tarde, a paz do Senhor, Paraíso, Alailson Lemos, obrigado Alailson. Mandar um alôzão pro Neto Gouveia, rapaz, o Neto Gouveia. Ah, Netão, de Paraíso do Tocantins. Olha, deixa eu dar... Ah, a Ana Sheila, tá perguntando aí, ó, produção, se esqueceram dela. Ah, a nossa produção aqui não falha, não. Se tiver, tem. Se não tiver, também não tem. Ei, Ana Sheila. Olha o Éder, meu charazão, de Aparecida do Rio Negro. Alô, meu amigo Éder Ferreira Pires. Pai do Senhor, estamos aqui na ativa. 5 joias, 25 joias de volta, meu amigo Éder. Ligado também está meu amigo Augusto de Luzimangues. Passando por aqui, ó, só ouvindo aqui a melhor. Pai do Senhor, irmão Éder. Pai do Senhor, irmão Augusto. Coisa boa, meu amigo, que coisa boa. E assim, façam como os nossos amigos aí, ó. Sempre ligadinhos na Paz FM, transmitindo a paz, transmitindo a programação, que é uma bênção, né? É, rapaz, eu vou falar pra você, viu? Deus abençoe sua vida, sua casa, sua família. E você tá conectado de onde? Conta pra gente aqui na Paz FM, onde, se você tá conectado aí pela internet, se é pela frequência rede aberta de rádio, não importa. Manda pra gente aqui, informa pra gente que a gente vai ficar feliz demais, viu? Então vamos trazer uma moda aí, a produção já preparou uma moda aqui, viu? E mana Sheila, essa moda aqui é boa, viu? Com Fernando Utiello. Vem pro lado de cá, viu? Pra você que gosta de uma moda de viola aí, ó. Bom, Raimundo Saladeiro vai gostar, viu? O Dilson Batista também. Meu amigo Valderiz, diretamente lá de São João do Araguaia, Chácara Pai e Filho. Tô aqui só na escuta. Obrigado, irmão Valderiz. Irmã Rosilene, toda a família, olha aí, ó.

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9: E já estamos de volta, 5:44, muito boa tarde pra você.
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9: Daqui a pouco tem a Bíblia capítulo por capítulo, hoje trazendo o capítulo de número 30 do livro do profeta Jeremias. Jeremias capítulo de número 30. E você não pode perder, já deixou a sua Bíblia separadinha por aí? Então fique atento daqui a pouquinho, tá bom? Olha, mandar um alô pra irmã Jossana, né? Irmã Jossana nos ouvindo sempre. Obrigado, irmã Jossana, pela audiência, tá? Pelo feedback aí com a Paz FM. Papai do céu te abençoe, seja muito bem-vinda sempre por aqui, tá? Parece que é a primeira participação aqui, mas de muitas eu sei, de muitas que virão. Quem mais? A minha amiga Rose do Taquari também chegou por aqui. Eita glória, né, irmã Rose? E ele, meu amigão pastor Jacó. Aí, boa tarde, meu parente, a paz do Senhor. Como o Senhor está, meu considerado?

0: os amigos que são nossos amigos também. Deus abençoe grandemente. Alô, Evangelista Jadson. Evangelista Jadson é ouvinte fiel também da Paz FM. E nós vamos juntos por aqui. E o trem bala? E o trem bala tá por aí, ó. 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Autoposto Capital, economia na palma da sua mão. 5:47. Repita, 5:47. Ah, pastor Jacó, faz aí um QCJ, meu parente. Pode ser de R$1. Aí, rapaz. Tá valendo R$1. Eita, tô falando pra você, gente, o negócio aí tá, mas vai dar certo no final, viu, pastor Jacó? Vai dar certo no final, eu tenho certeza disso, viu?
1: E o Pix, nada ainda?
0: Nada ainda. 5:48, trazer uma moda boa por aqui, ó. Trazer essa aqui do Daniel e Samuel. Muita gente espera por aí todos os dias, né? A gente, infelizmente, não podemos tocar todos os dias. Mas Daniel e Samuel, o pastorzinho. Segura aí, menino, ó.

0: Estamos de volta, 5 horas 52 minutos, 5 mais 52. Tem mais gente chegando por aqui, que coisa boa. É, minha amiga, irmã Maria de Jesus, lá da Fazenda Campo Grande. Boa tarde, irmão Aéreo, Pai do Senhor. Estamos aqui ligadinhos desde as 5 horas da manhã. Olha que maravilha, gente, ó. É, que o Senhor abençoe a nossa noite. Fica com Deus, meu amigo. Obrigado, irmã Maria de Jesus. Já mandei uma alusão hoje pra senhora, pra Clarinha, pro Cauã, pro Ronaldão. Deus abençoe essa família linda, em nome do Senhor Jesus, lá na Fazenda Campo Grande. Meu amigo Jossi, irmão Jossi Nonato, lá no assentamento Santa Fé Rural. Alô, irmão Jossi, tá tudo bem, querido? Pediu pra colocar o nome dele na oração, se eu não estiver enganado aqui, pediu uma moda aqui, né? Obrigado, irmão Jossi, um abraço pro senhor e pra todos os amigos aí do assentamento Santa Fé Rural, ligados aqui na nossa programação. Meu amigo Márcio André Gomes, também passando por aqui, a paz do Senhor. Hoje é aniversário da minha esposa, Maria Antônia. Que Deus continue abençoando a sua vida sempre com saúde, paz e felicidades. Olha aí a irmã Maria Antônia, esposa do irmão Márcio André. É, tá completando mais uma primavera, que coisa boa. Obrigado, meu querido, por senhor ter compartilhado aí essa notícia abençoada para nós. É, para nós é um privilégio saber do aniversário da sua esposa, irmã Maria Antônia. Também deve estar sintonizada por aí na Paz FM, a Rádio da Família. Então, ó, se tem festa por aí, eu não sei, mas vamos começar a festa por aqui, meu filho.
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0: Muitas felicidades, muitos anos de vida aí pra irmã Maria Antônia, esposa do meu amigo Márcio André Gomes, completando mais uma primavera. Que papai do céu, a presença do nosso Deus nunca falte sobre a vida da irmã Maria Antônia, tá bom, irmão Márcio? Que ela tenha muita saúde e com certeza nós vamos comemorar essa data aí por muitos e muitos anos. Muitas felicidades. Eita, rapaz, que coisa boa. Obrigado, viu, querido, por ter compartilhado aí com a gente. Daqui a pouco tem mais alô, mais participações, tem a Bíblia capítulo por capítulo. Agora vamos trazer aqui uma moda boa demais aqui. Quem tá chegando pra cantar aqui, ó? Ah, Lucas Roque Gabriel. Quem me vê cantando? Daqui a pouco tem a Bíblia capítulo por capítulo. Não saia daí.
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0: Agora em Palmas, 6 horas. Boa noite para você.
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0: Estamos de volta, aqui são 6 horas. Aqui horário de Brasília, na capital mais linda, mais jovem do Brasil.
2: Brasil!
0: Chegando por aqui a Bíblia, capítulo por capítulo, hoje trazendo aqui na leitura o livro do profeta Jeremias. Hoje é o capítulo de número 30. O assunto traz o seguinte: Deus promete trazer do cativeiro o seu povo. Pra você que tá ligadinho aqui na Paz FM, você sabe que de segunda a sexta-feira, aqui na Paz FM, no programa Modão da Paz, em específico, a gente traz esse quadro da Bíblia, capítulo por capítulo. E ao final de cada livro, a gente traz aquela síntese, aquele resumo, para ficar bem esclarecido, não é verdade? Então vamos juntos, vamos para mais um capítulo, capítulo de número 30 de Jeremias, a partir de agora aqui no Modão da Paz.

0: Jeremias, capítulo 30. Deus promete trazer do cativeiro o seu povo. Palavra que da parte do Senhor veio a Jeremias dizendo: assim fala o Senhor Deus de Israel, dizendo: escreve no livro todas as palavras que te tenho dito, porque eis que dias vêm, diz o Senhor, em que farei tornar do cativeiro o meu povo de Israel e de Judá, diz o Senhor, e torná-los-ei a trazer a terra que dei a seus pais e a possuirão. E estas são as palavras que disse o Senhor acerca de Israel e de Judá. Assim diz o Senhor: ouvimos uma voz de tremor, de temor, mas não de paz. Perguntai, pois, e vede se um homem tem dores de parto. Porque, pois, vejo a cada homem com as mãos sobre os lombos, como a que está dando a luz? E por que se tem tornado macilentos todos os rostos? Ah, porque aquele dia é tão grande que não houve outro semelhante, e é tempo de angústia para Jacó. Ele, porém, será salvo dela. Porque será naquele dia, diz o Senhor dos exércitos, que eu quebrarei o seu jugo de sobre o teu pescoço e quebrarei as tuas ataduras, e nunca mais se servirão dele os estranhos, mas servirão ao Senhor seu Deus, como também a Davi, seu rei, que lhes levantarei. Não temas, pois, tu, meu servo Jacó, diz o Senhor, nem te espantes, ó Israel, porque eis que te livrarei das terras de longe e a tua descendência da terra do seu cativeiro, e Jacó tornará e descansará e ficará em sossego, e não haverá quem o atemorize, porque eu sou contigo, diz o Senhor, para te salvar, porquanto darei fim a todas as nações entre as quais te espalhei. A ti, porém, não darei fim, mas castigar-te-ei com medida, e de todo não te terei por inocente. Porque assim diz o Senhor: teu quebrantamento é mortal e a tua chaga é dolorosa. Não há quem defenda a tua causa. Para que possas ser curado, não tens remédios nem emplasto. Todos os teus amantes se esqueceram de ti e não perguntam por ti. Porque te feri com ferida de inimigo e com castigo de cruel, pela grandeza de tua maldade e multidão de teus pecados. Porque gritas em razão de teu quebrantamento? Tua dor é mortal. Pela grandeza de tua maldade e pela multidão de teus pecados, eu fiz estas coisas. Mas também todos os que te devoram serão devorados, e todos os teus adversários irão, todos eles, para o cativeiro. E os que te roubam serão roubados, e a todos os que te despojam entregarei ao saque. Porque restaurarei a tua saúde e sararei as tuas chagas, diz o Senhor. Pois te chamam a enjeitada, dizendo: é Sião, por quem ninguém pergunta. Assim diz o Senhor: eis que acabarei o cativeiro das tendas de Jacó e apiedar-me-ei das suas moradas. E a cidade será reedificada sobre o seu montão, e o palácio permanecerá como habitualmente. E sairá deles o louvor e a voz de júbilo, e multiplicá-los-ei e não serão diminuídos, e glorificá-los-ei e não serão humilhados. E seus filhos serão como na antiguidade, e a sua congregação será confirmada perante o meu rosto, e punirei todos os seus opressores. E o seu príncipe será deles, e o seu governador sairá do meio deles, e o farei aproximar, e ele se chegará a mim. Porque quem é aquele que se tem empenhado em se chegar a mim, diz o Senhor, e ser-me-eis por povo, e eu vos serei por Deus. Eis que a tormenta do Senhor, a sua indignação, saiu. É uma tormenta varredora e cairá cruelmente sobre a cabeça dos ímpios. Não voltará atrás o furor da ira do Senhor até que tenha executado e até que tenha cumprido os desígnios do seu coração. No fim dos dias, entendereis isto.
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2: São 6:06. Gercinho, deixa eu adorar. Aqui, ó.
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0: De volta por aqui, 6:12, 6:12, o tempo não para, você conectado aí na Paz FM, a Rádio da Família. Deixa eu mandar um alôzão aqui pro meu amigo Janilson Pires de Macedo, afinal de contas ele tá sumido, mas tá sempre ouvindo, né, Janilson? É, rapaz, abraço pra você, Janilson, pra irmã Maria Fernandes, pra toda a família, viu? É, Janilson Pires de Macedo, do Aurin 3, um abraço também pro meu amigo Patrício, pro Lucas Holanda, é, ambos aí do Aurin 3, muita gente do Aurin 3 aí conectado na Paz FM. É, gente, Aurin 3 também, eu vou te falar uma coisa, viu? É, audiência da região sul da capital, audiência em alta, Aurin 3 aí, ó, Janilson, tem o meu amigo JC, o João Carlos, já até mandei alô pra ele, o Diogo Pereira, tem a Esther Santos, o pastor Dilson e a pastora Marlene, é, o irmão Juvenil do Aurin 3, a irmã Macol também do Aurin 3, a irmã Maria José, irmão Márcio lá do Aurin 3, é a irmã Jesse, do Aurin 3, o pastor Fábio Júnior Pereira, da Igreja Mundial do Poder de Deus, pastor Heraldo Pereira, do Aurin 3, a Ouzirene do Aurin 3, a Evilene também, o Andrei Richardson, do Aurin 3, Josiel Oliveira, do Aurin 3 também, a irmã Lu, do Aurin 3, a Maria Rocha, Rufus, o Gonzaga, do Aurin 3, Giovani Almeida, também lá do Aurin 3, a evangelista Ivanilde do Aurin 3, o Odailson do Aurin 3, a Cíntia do Aurin 3, a Ivanusa do Aurin 3, a Eva do Aurin 3, Rosália, o José Donizete, o Leonardo do Aurin 3, a irmã Josirene, a Josi do Aurin 3, que Deus abençoe as vossas vidas, povão aí do Aurini, dos Aurinis, né? Aurinis 1, 2, 3 e 4, sintonizados na Paz FM. Meu amigo irmão Manuel, o Manuel de Luz e Mangues, passando por aqui, né? Irmão Manuel, falou, agora que eu cheguei em casa, irmão Hélio, mas estou aqui sintonizado, viu? Que Deus abençoe, irmão Manuel, o senhor e a irmã Ana, seja muito bem-vindo, viu, rapaz? Que bênção, uma maravilha, tá mandando um alusão para todos os CIA de Seta de Luz e Mangues, para todos os irmãos do Ministério de Madureira, todos os pastores, para todos os ouvintes também da rádio, que coisa boa. Irmã Maria Raimunda da Escola Brasil, distrito lá da nossa grande Porto Nacional, boa noite, gratidão a Deus aí por mais um dia, que o Senhor nos conceda uma noite abençoada para todos, amém? Amém, irmã Maria Raimunda. Quem mais? Olha, a pastora Marlene já chegou por aqui, você falou que ela não tava ouvindo, Mariazinha. É, pai do Senhor, irmão Hélio Parente, Deus abençoe aí pelo alô, amém, minha irmã, estamos juntos por aqui, viu? Abraço pra senhora, pro pastor Dilson também, sempre aí ligados conosco, né? E participando, que é importante, né? E ela, minha amiga irmã Márcia Menezes, está ligada. Estamos ligados, a paz do Senhor Jesus, a paz do Senhor, irmã Márcia, irmão Rio Randes, Marco Antônio, o Rian, sua família linda e abençoada, sempre aí nos dando essa carona abençoada. Obrigado, minha irmã, obrigado pela sintonia e, claro, né, pelo feedback aí, mandando mensagem pra gente. Vamos trazer uma moda aqui, quem que tá chegando pra cantar aqui, ó? Vamos trazer aqui Falcão Josué, vai cantar o quê, irmão Éder? Desejo Missionário, essa moda aí acústica, né? Daqui a pouco nós estamos de volta. Quero oferecer essa pro meu amigo Manuel de Luz e Mães. Aumenta o som, irmão Manuel. Aqui, ó.
1: 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Irmão
0: Márcio Menezes, irmão Rio Hanes.
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0: Pastora Marlene. Maria Raimunda, Escola Brasil. Janilson Pires de Macedo.
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0: Irmão Jocino Nato, Santa Fé Rural.

essa que é a Rádio da Família, 6:19. Muito boa noite para você conectado na Paz FM. Olha só, quem tá online, tá online. A minha amiga evangelista Ivanilde já passou por aqui, tá sintonizada, agradecendo pelo alô, né? Pela sintonia, pela participação. Nós é que agradecemos, irmã Ivanilde, e o próximo louvor para todos sintonizados aqui na 89,9. Ah, rapaz. Irmã Rosa do Taquari também falou obrigado, irmão Ed, pelo alô, ótima noite, abraço, abraço, minha amiga, que Deus abençoe por nada. Nós é que agradecemos a sintonia de sempre, irmã Rose. Seja sempre bem-vinda por aqui na 89,9. Gente, quem chegou também, quem tá chegando, meu amigo já passou por aqui, deixou seu boa noite, ele, meu amigo Ailton Paranhos de Luzimangues, olha, painelzão já no veículo ali, já um pouco escuro, né? Mas tá na estrada, ó. E 89,9 é a frequência. Obrigado, irmão Ailton Paranhos. Oh, que coisa boa. Obrigado pelo carinho, tá? Pela atenção que o senhor parou aí pra mandar mensagem aqui pra gente. Isso é bom demais. Vamos trazer uma moda aqui, oferecer pra ele, pro Ailton Paranhos, que eu sei que vai conhecer. A evangelista Ivanilde, minha amiga Rosa do Taquari, o pastor Dilson, a pastora Marlene, a irmã Maria Raimunda da Escola Brasil, minha amiga Márcia Menezes e toda a família aí no veículo, levando a gente de carona, meu amigo irmão Manuel de Luzimangues, irmão Jossi Nonato do assentamento Santa Fé Rural e outros por aí, muita gente, pastor Jacó, Jades Alberto, rapaz, quem mais? Meu amigo Éder Ferreira lá de Aparecida do Rio Negro, o Alailson. Muita gente conectada aqui na Paz FM, Rádio da Família. Vamos trazer uma canção por aqui. Essa canção, inclusive, foi gravada aí, ó, agora na versão sertaneja. O nome da canção, a história da canção. O nome da canção é A Espera de Jesus. A canção foi interpretada aí pelo cantor gospel Oséias de Paula, que é um clássico da música cristã, né? Que expressa a profunda expectativa e dependência do fiel pela volta de Cristo, né? A letra foi composta pelo Edson Fernandes Coelho, um dos maiores compositores cristãos, né? E utiliza belas metáforas da natureza para ilustrar esse anseio, né? A canção destaca-se por sua poesia sensível e reflexiva, trabalhando os seguintes pontos, as metáforas naturais. A letra compara a ansiedade da alma com os elementos da criação, como a noite que espera o dia, o mar que espera a praia e as nuvens que aguardam o vento. Dependência, o refrão traz um tom de vulnerabilidade, onde o eu lírico, né, se curva ante o peso da cruz e reconhece que é incapaz de viver sem Jesus. Esperança escatológica é uma clara expressão da esperança cristã na segunda vinda do Salvador e na chegada ao lar celestial. Que coisa linda que agora você ouve aqui na Paz FM, esse clássico lindo, versões sertaneja com a canção A Espera de Jesus. Muito boa noite.

0: canção linda, versões sertaneja que você acabou de ouvir por aqui, ó. A Espera de Jesus. Obrigado pela audiência. 6:25, 6:25. Trazer uma moda por aqui, mas antes quero mandar um alô também pra minha amiga, rapaz. A diaconisa Cleonita, que também passou por aqui e não vai ficar pra trás, né, irmã Cleonita? Muita gente passou por aqui, ela também. Pai do Senhor Jesus Cristo, irmão Éder Parente, estou ouvindo aqui o programa. Quero ouvir uma moda aí. É, e oferecer para todos que ouvem a rádio no Brasil, fora do Brasil, aí minhas 7 mil joias aí, tá bom? 35 mil joias de volta, uma Cleonita. Fala para Mariazinha aí se alimentar da palavra de Deus, viu? Senão não vai dar certo, não. E vai o meu abraço aí e boa semana, bom restante de semana para todos, né? Da sua amiga diaconisa Cleonita. Um abraço para a senhora, irmã Cleonita, para minha amiga irmã Linda Mar, que também tá sintonizada aí na Paz FM, a Rádio da Família. Sempre, sempre ligados por aqui. Vamos juntos, gente. Até às 7 da noite por aqui, daqui a pouquinho tem momento da palavra. Que você não pode perder com o pastor João Paulo Arantes. Eu vou trazer aqui, ó, nada mais, nada menos que João Marcos e Maria Eduarda. Não chores mais, filho querido. Alô, irmão Manuel, meu amigo Pedrão de Porto Nacional, é, irmã Solange, toda a família aí sintonizados aqui na 89,9. 6:27, boa noite pra você.
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0: Nós estamos de volta, 6h35. Muito boa noite para você ligado aqui, ó.
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0: Até às 7 da noite. Pastor João Paulo Arantes, chegando com o momento da palavra, mas antes, só para fechar aqui com chave de ouro, né? É, minha amiga irmã Luísa Coelho Caliço, lá da Serra da Lupa. Alô, irmã Luísa, um abraço pros meus irmãos também, todos aí da Serra da Lupa, né? Estão ligadinhos conosco. Boa noite, a paz do Senhor, irmão Hélio, a paz do Senhor, irmã Luísa. Seja bem-vinda mais uma vez. Minha amiga Neide, filha da minha amiga Maria de Nalva, lá em Gurupi, a irmã Maria de Nalva, acredito que esteja em Brejinho novamente. A irmã Neide passou por aqui. Boa noite, irmão Hélio, parente. Estamos aqui, ó, sempre sintonizados aqui na melhor. Claro que é na Paz FM, a Rádio da Família. Obrigado, irmão Neide. Evangelista Jadson, a paz do Senhor, meu amigo Éder Parente, manda um alô aí pros pastores Darley Quixadeira, Edivaldo Bezerra, Aguinaldo Silva, Fernando Henrique e para o pastor Mesquita, em nome do evangelista Jadson. Obrigado, meu nobre companheiro, evangelista Jadson, o senhor, a esposa, a irmã Socorrinha, a Sara, o Joel, os filhos, sempre, ouvinte desde sempre, evangelista Jadson. Satisfação, meu amigo. Bênção de Deus. Missionária Denise Maria, também passando por aqui no finalzinho. Boa noite, a paz do Senhor. Ofereço o próximo hino aí para todos os irmãos da Igreja Assembleia de Deus, Ministério Caminhando para o Reino de Deus, do pastor presidente José Antônio. Obrigado, missionária Denise. Abração para os nossos amados irmãos aí, né? Da Igreja Assembleia de Deus, Ministério Caminhando para o Reino de Deus aí, do pastor presidente, pastor José Antônio. E a missionária, na pessoa da missionária Denise, passando por aqui e mandando alô para esse povo de Deus abençoado. 6h37, chegando o momento da palavra com o pastor João Paulo Arantes. Bênção de Deus para mim e para sua, para as nossas vidas, em nome do Senhor Jesus.

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1: Meus irmãos, a paz do Senhor Jesus Cristo, uma vez mais nós estamos reunidos para orarmos por você e com você e meditarmos na palavra de Deus. Se você puder, abra sua Bíblia no Evangelho de Mateus, capítulo 2, verso 23. A Bíblia diz assim: e chegou e habitou numa cidade chamada Nazaré, para que se cumprisse o que for dito pelos profetas: ele será chamado Nazareno. Nós estávamos lendo esse texto e o Espírito Santo foi ministrando algumas coisas do meu coração, porque o nosso Deus é um Deus que escolhe os improváveis. Nós olhamos para esse texto e lembramos de um versículo bíblico que aparece no Evangelho de João, capítulo 1, verso 46, onde diz: pode vir alguma coisa boa de Nazaré? Nazaré era uma cidade pequena, era uma cidade esquecida, desprezada. Nazaré não era uma Jerusalém, não era uma Roma, não era um centro religioso. Era só um vilarejo. E foi para lá que Deus enviou o seu filho. E disso nós tiramos muitas lições para as nossas vidas. O Evangelho de Mateus, ele foi escrito para os judeus, e com a finalidade de provar que Jesus era o Messias prometido. Jesus, ele nasce em Belém, ele foge para o Egito por causa de Herodes, mas ele cresce em Nazaré. E Mateus vai dizer: para que se cumprisse o que fora dito pelos profetas. Os profetas já haviam anunciado que o Messias seria desprezado, Isaías capítulo 53, ser chamado de Nazareno era praticamente um apelido de desprezo, uma forma de humilhação. Deus estava mostrando que o Salvador, ele viria pela porta da humildade, da simplicidade. Nazaré, essa cidade, ou ser chamado de Nazareno, ele representa aqueles que ninguém vê, representa aqueles que ninguém aposta, representa aqueles que ninguém acredita. E talvez seja essa a mensagem que Deus esteja transmitindo nos nossos corações, porque talvez é exatamente esse o sentimento que alguns de nós estejamos sentindo ou vivendo. Parece que ninguém acredita na gente, parece que não vai dar em nada. Parece que alguém já te disse que você não tem futuro, que você não tem valor. Era exatamente esse o sentimento de Nazaré. Mas foi em Nazaré que Jesus Cristo cresceu. É porque que Jesus Cristo cresce em Nazaré? Porque Jesus Cristo, o Messias, ele se identifica exatamente com os rejeitados. Jesus, ele não foi chamado Jesus de Jerusalém ou Jesus de Roma. Se fosse nos nossos dias, não era o Jesus de Nova York, não era o Jesus de Tóquio. Por que que não é chamado de Jesus dos grandes, pastor? Porque o nosso Senhor Jesus, ele conhece a dor da rejeição, porque ele foi rejeitado. Ele sabe o que é ser subestimado, ele sabe o que é ser desprezado. Por isso ele pode salvar completamente a vida do homem e a vida de uma mulher. Nós precisamos olhar e entender o agir de Deus para as nossas vidas. Talvez a minha vida e a sua vida pareça exatamente um Nazaré, uma cidade de Nazaré, pequena, simples e marcada por uma rejeição. Mas Deus transforma a cidade de Nazaré em palcos de milagres. A cruz, ela parecia um fracasso, mas era a salvação. O túmulo parecia o fim, mas era o começo de uma nova história. Hoje, o Nazareno, ele está passando aqui pelas ondas dessa rádio, por meio das nossas vidas, anunciando o reino dos céus. O mundo pode até ter rotulado, desprezado, humilhado, subestimado, mas Deus me chama e te chama de escolhido. O mundo, ele pode até ter me diminuído, ter diminuído a sua vida, mas Deus quer te levantar. O mundo pode até ter te humilhado, mas o Senhor Jesus Cristo quer fazer você andar em novidade de vida. Jesus, o Nazareno, ele morreu e ressuscitou para dar dignidade aos improváveis. Se ele cresceu em Nazaré, ele também pode crescer no meu e no seu coração. Escuta o que eu vou te dizer: o improvável é o endereço favorito de Deus para operar o seu milagre. Você que sinta-se desprezado, humilhado, subestimado, rejeitado, talvez você que sinta-se um improvável, saiba que Jesus Cristo te amou de uma tal maneira que ele se entregou na cruz do Calvário para que seja o endereço favorito de Deus para fazer morada na minha e na sua vida. Talvez você que se sinta um Nazaré, sinta-se um pequeno, humilhado. Jesus Cristo quer fazer de você um novo homem e uma nova mulher. Vamos orar em nome do Senhor Jesus? Pai, nós oramos a Ti nesse dia e nos apresentamos diante de Ti. Espírito Santo, quantos de nós, quantos homens e mulheres que nesses dias difíceis, meu Deus, têm vivido dias por meio dessa impiedade, por meio dessa rejeição, por meio dessa humilhação. Mas o Senhor foi humilhado, meu Deus. O termo Nazareno era uma forma de humilhação. E assim o Senhor não abriu a sua boca, meu Deus. O Senhor, como um cordeiro mudo, foi levado ao matador. O Senhor olha para mim, para aqueles meus irmãos que precisam, meu Deus, de uma bênção, precisam de um milagre, que precisam, Espírito Santo, entender e compreender que o Senhor é o Deus que traz a novidade de vida, que perdoa os nossos pecados, meu Deus, que muda a nossa história. Nazaré não é o fim, Espírito Santo. A humilhação não é o fim. Há uma manifestação de glória sobre as nossas vidas. Há um novo andar, um novo conhecimento, as novas vestes, um novo louvor nas nossas bocas. Espírito Santo, visita, meu Deus, esses homens e essas mulheres nesse dia, nessa tarde. Que o Senhor possa restaurar, meu Deus, aonde houver alguma dificuldade, que o Senhor possa visitar os teus filhos, meu Pai. Pai, aonde o mundo está rotulando as pessoas, aonde o mundo está diminuindo as pessoas, que o Senhor possa enchê-las da graça, do conhecimento, da alegria das coisas dos céus. Nós oramos, meu Deus, porque a cruz não era o fracasso, a cruz era a salvação, porque o túmulo não era o fim, o túmulo era o começo, e que nesse dia inicia-se uma nova história na vida dos meus irmãos, das minhas irmãs e na minha vida. Eu oro a Ti nessa tarde. Visita aqueles que precisam, meu Deus. Aqueles que se encontram abatidos, quem sabe frustrados. Quem sabe aqueles que necessitam nesse dia. Pai, em nome do Deus Pai, do Deus Filho e do Deus Espírito Santo, visita em nome do Senhor Jesus. Deus abençoe sua vida, Deus abençoe sua casa, Deus abençoe a sua família. Eu sou o pastor João Paulo Arantes e agradeço a Deus essa oportunidade, em nome do Senhor Jesus.
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4: Estamos de volta aqui, ó.
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4: Aqui até às 7 da noite, te fazendo companhia.
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4: Essa é a Rádio da Família. Já com o pezão no freio aqui do trem bala, quero mandar um alô pro pastor José Henrique, tá ligado, né, pastor José Henrique? Que bênção, que maravilha, ele falou, ô glória, amém, meu querido, obrigado pela audiência. Meu amigo Josué Cardoso, lá de Monte do Carmo, falou que tá ligado no programa, em todas as programações, todos os dias, o rádio não para por lá, lá na chácara Deus é Amor, lá em Monte do Carmo. Obrigado, irmão Josué. Deus abençoe, meu amigo. A rádio é noite e dia, né, irmão Josué? Que coisa boa. Feliz em saber, meu irmão. Deus continue abençoando, viu? Vamos juntos. Vamos juntos até às 7 da noite, trazendo mais uma moda pra cá. Essa aqui eu vou oferecer pra minha amiga irmã Cleonita. Deve estar ligadinha por aí, né, irmã Cleonita? Guatupê e Guaratuba, palavra de Deus. E é já que eu volto só pra me despedir aqui, Juju.
6: O quê? Não acredito.
4: Pois é verdade, filho.
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2: Então, gente, já deixo por aqui a última de hoje com Raoni Porto e Felipe Rezende. Deus é tremendo. Modão da Paz, a partir de 16h, amanhã estaremos de volta, Papai do Céu assim nos permitindo, encontro marcado, não posso deixar de dizer tchau.
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2: Finalzinho de terça-feira abençoada, que vem uma quarta-feira super abençoada para as nossas vidas. Um abraço no seu coração e amanhã estaremos de volta aqui, ó.
0: Modão da Paz.
2: Tchau, até amanhã, se Deus quiser.

0: Em Brasília, 19 horas.
1: 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As notícias do governo federal que movimentaram o país no dia de hoje.
2: Olá, boa noite.
0: Boa noite para você que nos acompanha em todo o país.
2: Terça-feira, 26 de maio de 2026.
0: Vamos ao destaque do dia: qualidade de vida.
2: Brasil alcança pela primeira vez patamar mais elevado do índice de desenvolvimento humano.
0: Estudo das Nações Unidas aponta que a educação foi o que mais impulsionou o crescimento. Luana Karen.
3: Na escala que vai de 0 a 1, o país saiu de 0,744 em 2012 para 0,805 em 2024, alcançando o patamar de muito alto desenvolvimento humano.
2: Destaque também para o Bolsa Família, que além da transferência de renda, exige frequência escolar mínima de crianças e adolescentes.
0: Sobre o assunto, vamos conversar ao vivo com o ministro do Desenvolvimento e Assistência Social, Família e Combate à Fome, Wellington Dias.
2: E ainda, Minha Casa Minha Vida.
0: Presidente Lula entrega mais de 500 unidades habitacionais a famílias que vivem em Manaus.
2: Residencial conta com bibliotecas, duas churrasqueiras, centro comunitário, espaços comerciais e quadra poliesportiva.
4: Vamos contratar até o final desse ano 3 milhões de casas para o povo brasileiro.
0: Hoje, na apresentação da Voz do Brasil, Luciana Vasconcelos e Luciano Seixas.
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0: Pela primeira vez, o Brasil atingiu a classificação IDH muito alto na classificação das Nações Unidas.
2: O Índice de Desenvolvimento Humano mede a qualidade de vida da população.
0: Segundo o estudo, políticas como Bolsa Família colaboraram neste avanço.
3: O desenvolvimento humano no Brasil alcançou o maior nível da história, segundo o radar IDHM 2024, divulgado pelo Programa das Nações Unidas para o Desenvolvimento. Na escala que vai de 0 a 1, o país saiu de 0,744 em 2012 para 0,805 em 2024, alcançando o patamar de muito alto desenvolvimento humano. O indicador leva em conta três pilares: educação, renda e expectativa de vida. A educação foi a área que mais avançou. Saltou de 0,679 em 2012 para 0,798 em 2024. O estudo aponta que políticas públicas de transferência de renda, como Bolsa Família, ajudaram a reduzir o trabalho infantil e aumentar a permanência de crianças e adolescentes na escola. Uma realidade próxima da vivida pelo estudante Gabriele Natanael Gomes. Foi o Bolsa Família que permitiu com que ela e os irmãos frequentassem a escola.
5: Meu pai, ele é marceneiro, minha mãe é auxiliar de serviços gerais, eles sempre trabalharam bastante com a ajuda desse auxílio, dando suporte a mim e aos meus irmãos matriculados na escola, sendo acompanhados ali nos postos de saúde, eles conseguiram ter mais segurança para trabalhar tranquilos.
3: Em 2012, com a melhoria de renda, a família deixou o Bolsa Família. O pai de Gabriele, o marceneiro Vilmar Manuel Gomes, diz que o cartão do benefício ficou guardado de lembrança.
6: Quando eu comecei a ter a vida melhor, as condições melhor, aí que eu não precisei mais, aí eu fiquei muito feliz de saber que não precisei mais. Essa ajuda já ia passar para outra pessoa.
3: Os dados mostram também redução das desigualdades raciais. Nos últimos 13 anos, o desenvolvimento humano da população negra cresceu em ritmo quase duas vezes maior que o da população branca. Mesmo assim, a diferença ainda existe. Enquanto a população branca chegou ao índice de 0,851, a população negra alcançou 0,774. O ministro-chefe da Secretaria-Geral da Presidência da República, Guilherme Boulos, destacou que é responsabilidade do governo avançar ainda mais.
7: O abismo que separa a renda média da pessoa branca e da pessoa negra, ele é menor, mas ele ainda ainda existe. O abismo que separa a renda masculina da renda feminina, ele é menor, mas ele ainda existe. A gente também tem consciência da responsabilidade de que a gente precisa avançar mais.
3: Em uma rede social, o presidente Lula destacou que o resultado não é coincidência, mas reflexo de escolhas políticas consistentes e coordenadas. E disse que ainda há um longo caminho pela frente, com desigualdades regionais, de gênero e de raça, que precisam ser superadas. Reportagem Luana Karen.
2: E o ministro do Desenvolvimento e Assistência Social, Família e Combate à Fome, Wellington Dias, está conosco aqui no estúdio da Voz do Brasil para comentar esses dados e falar mais sobre o Bolsa Família. Boa noite, ministro.
8: Boa noite, Luciana, você e todo o Brasil.
2: Ministro, como nós ouvimos na reportagem, em 2024, o Brasil atingiu o melhor patamar de desenvolvimento humano da história e a melhora na educação foi o que puxou esse índice para cima. As contrapartidas do Bolsa Família, que obrigam a manter crianças na escola, tem a ver com esse resultado?
8: Tudo a ver. Veja que a transferência de renda, o Bolsa Família, ele não é só transferência de renda. Ele é um programa que coloca como condicionalidade o cuidado primeiro com a saúde. Ou seja, queremos um brasileiro, uma brasileira saudáveis. Então, se recebe aqui o Bolsa Família, mas aqui a gestante tem que acompanhar ali toda a fase da gestação, os exames, a criança quando nasce, também ali ter todos os cuidados, vacinas, e é integrado com a educação. A educação como grande alicerce para interromper uma história de vulnerabilidade, de pobreza na família. Então, quando a pessoa está recebendo o Bolsa Família, ali as crianças estão matriculadas, acompanhamos a frequência, a aula, a aprovação, agora o pé de meia que ajuda a reforçar mais ainda esse trabalho. E veja o resultado, todo ano a gente comemora uma média de 1 milhão e 300 mil pessoas que são do Bolsa Família e que termina uma qualificação para ter uma profissão. É um Pronatec, é um curso técnico, é o Acredita, que agora a gente está trabalhando, é um curso superior e, é claro, aqui é uma porta larga para a superação da pobreza. Mas eu queria registrar esse feito, ele é histórico. Eu sou da geração, eu tenho mais de 60 anos, eu sou da geração que viveu o Brasil subdesenvolvido, um país subdesenvolvido. Depois alcançamos já ali no primeiro mandato do presidente Lula, segundo, numa estratégia extraordinária, já ali no primeiro mandato da presidenta Dilma, o Brasil como um país em desenvolvimento. Nós tínhamos alcançado o IDH 07. E agora entramos no clube dos países, não é, com o IDH muito alto IDH. É o patamar de países da Europa, é o patamar de países da América do Norte, ou seja, é um clube, não é, infelizmente, que não são de muitos países, mas o Brasil deixa de ser só aquela grande economia, aquele grande produtor de agricultura e melhora a desigualdade. Como disse o presidente Lula, ainda temos que encarar a desigualdade regional. Por isso que essa divulgação da ONU, através do PNUD, ela também nos traz um dado bom, que é o IDHM, que é uma medição por município. E aqui permite a gente trabalhar por município, por região do Brasil, não é, cuidar da população, não é, como a população de negra e negros, a população de indígenas, ou seja, e com isso alcançar uma igualdade mais completa.
2: É aproveitar esses dados, então, ministro, para poder fazer políticas públicas mais direcionadas?
8: Sim, o Brasil, ele tem muita eficiência em tirar pessoas e famílias da fome, da pobreza, e agora a gente tem uma condição de um passo novo. Como é que, por exemplo, o IDH muito elevado, Distrito Federal. Mas como é que a gente olha para várias regiões do Distrito Federal, como o Sol Nascente, né? Como é que a gente olha o estado do Pará, cresceu, mas como é que a gente olha ali para o arquipélago de Marajó? os três estados que tiveram melhor crescimento, né? O meu Piauí, não é? Que tem uma história extraordinária, Rio Grande do Norte, Alagoas, tiveram um crescimento muito alto. O Piauí, por exemplo, tinha um índice de desenvolvimento humano no começo desse século, 2002, 2003, 0,4. Muito baixo desenvolvimento. E passou para baixo desenvolvimento, 0,5, 0,6, médio desenvolvimento. Agora alcançamos 0,74, quase 0,75, né? Já nos aproximando, não é, da média nacional. Então, isso por quê? Porque melhor educação era a pior em educação. Hoje o quarto melhor em educação. Então, melhora a renda, melhora a expectativa de vida. E eu digo que com essa forma como o Brasil, o governo do Brasil, com o presidente Lula trabalha, de um lado, tirar da fome, mas superar a pobreza, garantir investimentos, habitação. Ele está entregando casas em Manaus. Significa alguém que pagava um aluguel, ganha um salário mínimo, mas aí paga a metade para pagar o aluguel. Aquela família fica na pobreza. Então, a necessidade de alcançar várias necessidades do ser humano, e é isso que o projeto do Brasil está trabalhando.
0: Ministro, nós temos aqui dois depoimentos de pessoas que já receberam o Bolsa Família e saíram do programa. A primeira é a Stephanie de Mello Oliveira, de Rio Branco, no Acre. Ela conseguiu um emprego com carteira assinada, passou um ano dentro da regra de proteção do programa, né? Antes de sair. Vamos ouvir a Stephanie.
9: É o meu primeiro emprego de carteira assinada, né? Mas já trabalhava em outros lugares, né? Tipo, faxina, diária. Logo quando eu comecei a trabalhar, né, ainda recebia, né, 650. Aí demorou, acho que assim, uns 4 meses, baixou o valor, né? Foi para 325. Aí recebi uma mensagem, né, no governo, que eu ia receber esse valor durante 12 meses, que quando foi o mês passado, foi suspendido, assim como falaram, né? Quando eu não trabalhava, era só o Bolsa Família.
0: E a gente tem também a Lilian Pinheiro, que ela é empreendedora. Atualmente ela tem um salão em Pernambuco, participou do programa Acredita no Primeiro Passo para conseguir melhorar o negócio. Hoje ela também dá cursos para outras mulheres. Vamos ouvir a história da Lilian.
10: Quando a maternidade chegou na minha filha, eu fiz uma escolha de fazer um curso para cuidar dela. Nesse tempo, eu fui contemplada pelo Cade Único para receber o Bolsa Família. Fiz a inscrição para se tornar cabeleireira. E aí, depois disso, eu não parei mais, eu só comecei a investir dentro do meu espaço. Eu tinha apenas uma cadeira na garagem da minha casa e o tanque. Foi quando também eu conheci o Banco do Nordeste, onde formamos um grupo e participamos do programa Crédito Amigo. Lembro que eu comprei produtos para dentro do meu salão. E daí essa parceria, ela só foi dando continuidade, né? E hoje me tornei especialista em cachos.
0: Pois é, ministro, tanto o encaminhamento para o emprego quanto o estímulo ao empreendedorismo fazem parte aí dos eixos de mobilidade social que estão ligados ao programa de transferência de renda. Explica melhor para os ouvintes como é que funcionam esses mecanismos.
8: Olha, primeiro, nós criamos aí, por uma iniciativa do presidente Lula, uma mudança que estimula, não é, o trabalho, o emprego, o empreendedorismo, o cooperativismo. Veja já na fala, não é, da Gabriela, e falando inclusive do Vilmar, né, o pai dela, que a partir do Bolsa Família ela pôde estudar, pôde crescer, né, o pai também, e isso é extraordinário. É a Stephanie, né, que coloca aí sobre a parte do emprego. Veja, a gente criou, tinha um medo de assinar carteira, porque senão ia perder benefício. E a gente criou uma regra de proteção, onde quando alguém vai para o emprego, ali ela não sai do Bolsa Família. A gente mede a renda. Mede a renda. A renda precisa alcançar R$ 706 per capita acima desse valor para poder sair de vez do Bolsa Família. E é, uma família de 5 pessoas tem que ter uma renda de R$3.530 na família para poder sair do Bolsa Família. Sai do Bolsa Família, mas não sai do cadastro. Quando perde o emprego, volta de novo para o Bolsa Família. O outro foi a regra de proteção, como disse aí a Stefani, que é, ela vai para o emprego, passa a ganhar. Ela ultrapassou a chamada linha da pobreza. Mas ainda assim, a gente deixa por 12 meses. Ela permanece por 12 meses. Esse emprego é para valer, né? Ou é aquele emprego temporário? Então a gente aguarda para ver o que acontece. E é, ela recebe ali o valor do benefício mais o salário, né? Como ela disse, acumula. Então isso foi uma diferença muito grande na área do emprego. Veja que o Brasil segue crescendo, graças a Deus, 5.300.000 novos empregos desde janeiro de 2023, neste mandato do presidente Lula, e destes empregos, 90% é o povo do Cadastro Único Social, é o povo do Bolsa Família, não é? Grande parte dos empregos. Agora, também o empreendedorismo, o exemplo aí da Lilian, né? Que montou lá, começou ali com a cadeira, depois um salão de beleza, agora a gente apoia, é um mercadinho, é uma pessoa que trabalha com uma pequena indústria, um restaurante, enfim. E neste caso, também é a mesma regra. Então nós temos hoje, para você ter uma ideia, no mês de maio, 7 milhões de brasileiros, de famílias, 7 milhões de famílias que estão no emprego, estão como pequeno negócio e recebendo o Bolsa Família, ou recebendo 100% ou recebendo a metade, porque está na regra de proteção. Então, eu quero acreditar no campo, um outro caminho, o cooperativismo, né? O cooperativismo. É, a gente, inclusive, está premiando as empresas que mais empregaram o povo do Bolsa Família, não é? Premiando as cooperativas que mais estão ajudando as pessoas a superarem a pobreza. Eu digo que esse caminho do Brasil é tão extraordinário que são 142 países que já acompanham esse modelo do Brasil.
2: Ministro, para a gente finalizar, que a gente tem só um minutinho, o Ministério reformulou o aplicativo e o site do Bolsa Família. Vamos chamar as pessoas agora para ver esse site, esse aplicativo, o que que tem de novo?
8: Olha, de novo é mais humanização, ou seja, através do celular, através de um aplicativo, a pessoa vai poder, por exemplo, eu quero atualizar o cadastro, bloqueou meu Bolsa Família. O que que aconteceu? Vai lá no aplicativo e você, inclusive, já resolve. Bloqueou porque não tomou a vacina, né? Bloqueou porque o filho não está matriculado. Ou seja, ali ele já sabe, é uma linha direta. E mais, abre porta o aplicativo para todos os programas que estão integrados ao Cadastro Único Social. Não é só o Bolsa Família, não é só o BPC. Tem o Pé de Meia, Farmácia Popular, Gás do Povo, Luz do Povo, agora o programa Minha Casa Minha Vida, Melhoria Habitacional, Pronaf, ou seja, tem 56 programas. É uma porta da dignidade, como diz o presidente Lula. Então eu fico muito feliz de ver o Brasil, de um lado, no top 10 dos países, né, que mais desenvolvidos do mundo, e também, é claro, a importância do social, o desenvolvimento social como parte estratégica do próprio desenvolvimento econômico. Isso é potente.
0: Muito bem, nós conversamos com o ministro do Desenvolvimento e Assistência Social, Família e Combate à Fome, Wellington Dias. Muito obrigado, ministro, pela entrevista aqui à Voz do Brasil.
8: Olha, eu que agradeço, e se Deus quiser, vamos voltar para dar boas notícias para o Brasil. O Brasil melhorando, o Brasil crescendo.
2: E hoje o presidente Lula entregou mais de 500 moradias do programa Minha Casa Minha Vida em Manaus.
0: Além do condomínio contar com área comunitária, ele ainda possui escolas e posto de saúde próximos.
11: Dona Aldenora Gomes.

0: Manassu. As unidades têm cerca de 50 metros quadrados de área privativa e seguem os novos padrões do Minha Casa Minha Vida, com varanda e espaço para convivência que incluem 3 bibliotecas, churrasqueiras, centro comunitário, área comercial e quadra poliesportiva. O empreendimento recebeu 92 milhões de reais em investimentos do Fundo de Arrendamento Residencial. O presidente Lula falou sobre a retomada e o alcance histórico do programa Minha Casa Minha Vida.
1: Tem gente que nunca tinha tomado banho no chuveiro. Tem gente que não sabia o que era uma pia ou lavar um prato numa torneira. E isso é desumano num país que tem todo o potencial de fazer casa para todo mundo. Está na Constituição brasileira que casa é um direito de todo e qualquer cidadão e nós temos apenas que cumprir a Constituição. Por isso, nós criamos o Minha Casa Minha Vida. Vamos contratar até o final desse ano 3 milhões de casas para o povo brasileiro.
0: O presidente Lula também defendeu o fim da escala 6x1.
1: E ontem, no Congresso Nacional, nós fizemos um acordo com o presidente da Câmara e nós vamos acabar com a escala 6x1. O povo vai trabalhar 5 dias e vai poder descansar 2.
0: A entrega do condomínio foi feita com toda a infraestrutura, que inclui água, esgoto, iluminação pública, energia elétrica, pavimentação e drenagem. E o entorno do residencial Morar Melhor ainda conta com creche, escolas e posto de saúde. De Manaus, no Amazonas, Luciana Colares de Holanda.
2: O programa Move Brasil, táxis e aplicativos já está com os recursos garantidos.
3: Uma medida provisória foi publicada hoje, destinando 30 bilhões de reais para o financiamento de carros novos em condições especiais.
2: Os contratos de financiamento serão feitos no mês de junho.
4: Foi publicada nesta terça-feira a medida provisória que abre crédito extraordinário de 30 bilhões de reais para compra de veículos por motoristas de táxi e de aplicativo. A iniciativa faz parte do programa Move Brasil, lançado no dia 19 de maio pelo governo federal. E o objetivo é ampliar o acesso ao financiamento de automóveis voltados ao transporte individual de passageiros. Em uma visita a uma concessionária de carros elétricos em Brasília, o vice-presidente Geraldo Alckmin afirmou que há uma enorme procura pelo novo programa. Segundo ele, as mulheres terão ainda mais redução na taxa de juros dos financiamentos, porque o governo quer estimular que elas ganhem espaço no setor.
5: Há um estímulo para as mulheres, porque há uma procura grande das mulheres para motorista de aplicativo ou taxista, seja mulher. Então a gente quer estimular que mais mulheres venham participar como motoristas de aplicativo ou táxi.
4: O Move Brasil vai financiar automóveis novos de até 150 mil reais, que façam parte da lista de veículos habilitados no programa Mover, permitindo apenas modelos considerados sustentáveis. O vice-presidente destacou ainda que o programa já possui uma linha de financiamento para caminhões e ônibus.
5: Há um segundo programa para caminhões e ônibus de 21,1 bilhões de crédito. Foi incluído nesse programa também os implementos rodoviários. E isso vai ajudar muito na logística do Brasil, melhorar a produtividade.
4: Podem participar do novo programa motoristas de aplicativos com cadastro ativo há pelo menos 12 meses, que tenham realizado ao menos 100 corridas nesse período na mesma plataforma. Além de taxistas registrados e em atividade. Para se habilitar, o motorista precisa preencher cadastro na plataforma gov.br/movebrasil. A partir do dia 18 de junho, quem recebeu a confirmação de participação no programa poderá

0: STF sobre salários de magistrados.
1: Primeira turma do Supremo mantém decisão que determinou o fim da aposentadoria compulsória remunerada como penalidade máxima imposta a juízes.
0: STJ suspende liminar e mantém concurso do Ministério Público de Mato Grosso com provas em Cuiabá e São Paulo.
1: Boa noite, eu sou Marcela Luiza.
0: Eu sou Walter Lima.
1: O Conselho Nacional de Justiça aprovou hoje, por unanimidade, contra-cheque único para magistrados do país para cumprir decisões do STF sobre verbas indenizatórias.
0: A resolução é da relatoria do presidente do CNJ e do STF, ministro Edson Fachin. Carolina Chaves.
2: Para Fachin, a medida tem como objetivo ampliar a fiscalização dos pagamentos a magistrados.
3: Um contra-cheque por magistrado. Afinal, o que se paga com dinheiro público não pode se esconder em múltiplas folhas. E nesse sentido, o contra-cheque único permitirá uma maior transparência de todos os recebimentos.
2: Com essa resolução, cada magistrado só poderá receber um único documento com detalhamento de salário e de verbas indenizatórias, sem uso de folhas suplementares. O contra-cheque único vai deixar explícito o valor efetivamente pago na conta de cada magistrado.
1: Mantida a decisão que determinou o fim da aposentadoria compulsória remunerada como penalidade máxima imposta a juízes.
0: O entendimento é da primeira turma do Supremo Tribunal Federal. Marta Ferreira.
4: Em março deste ano, o ministro Flávio Dino, relator do caso, determinou que o Conselho Nacional de Justiça deverá aplicar a perda do cargo de magistrado e a consequente perda de salário como a maior punição por violações disciplinares. Segundo ele, infrações graves devem ser punidas com a perda do cargo, de acordo com a interpretação da reforma da Previdência, promovida pela Emenda Constitucional 103 de 2019. A decisão foi contestada e analisada pela primeira turma do Supremo. A primeira turma, então, negou provimento ao recurso e, com isso, fica mantida a decisão que afastou a aposentadoria compulsória remunerada como sanção disciplinar máxima aplicável a magistrados.
1: Presidente do STJ suspende efeitos de liminar que havia paralisado o concurso público para promotor de justiça substituto do Ministério Público de Mato Grosso.
0: O edital prevê a aplicação da prova objetiva em Cuiabá e São Paulo no dia 14 de junho. Fátima Uchoa.
5: Um candidato impetrou mandado de segurança alegando, entre outros pontos, violação do princípio da isonomia por suposta desigualdade entre candidatos de diferentes regiões do país. O Tribunal de Justiça de Mato Grosso concedeu a liminar, mas o presidente do STJ, ministro Herman Benjamin, destacou que o adiamento repentino da prova, além de causar prejuízos aos candidatos já inscritos, comprometeria o cronograma do concurso, obrigaria a administração a reorganizar todas as etapas do certame e retardaria a recomposição do quadro funcional do Ministério Público Estadual. Com a suspensão da liminar, fica mantida a prova objetiva para 14 de junho, tanto na capital mato-grossense quanto na capital paulista.
1: Entrou em vigor a nova regra que obriga empresas a prevenir riscos à saúde mental no ambiente de trabalho.
0: A atualização da norma regulamentadora 1 passa a incluir os riscos psicossociais no gerenciamento das empresas. Anderson Conrado.
6: A partir de agora, empresas e órgãos públicos terão de identificar e controlar situações que possam afetar a saúde mental dos trabalhadores. Entre os fatores estão assédio, pressão excessiva por metas, jornadas prolongadas e sobrecarga no trabalho. Para a Justiça do Trabalho, a nova norma reforça a importância da prevenção e da criação de ambientes de trabalho mais saudáveis.
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1: Uma boa noite.
0: E até amanhã.
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1: Eu sou Paula Groba.
2: E eu sou Humberto Pinheiro.
1: E estes são os destaques de hoje do Jornal do Senado, que começa agora.
2: Aprovada a medida provisória que garante reajuste de 5,4% no piso salarial de professores da educação básica.
1: Avança projeto que limita bloqueios de repasses federais a estados e municípios.
2: Comissão aprova a convocação de presidente do Banco de Brasília para explicar operações com o Banco Master.
1: Boa noite.
2: Boa noite.
1: Uma vitória para a educação. O Senado aprovou a medida provisória que prevê aumento de 5,4% no piso salarial dos professores da educação básica. O texto fixa o valor de 2026 em R$ 5.130,63.
2: A proposta busca dar mais segurança aos educadores e reforçar a valorização da carreira docente em todo o país. Mais informações com o repórter Pedro Pincer.
3: O Senado aprovou uma medida provisória que determina piso salarial de R$ 5.130,63 para os professores da educação básica pública em 2026, um reajuste de 5,4% em relação ao piso anterior. De acordo com a medida, o reajuste passará a considerar a inflação do ano anterior, medida pelo INPC, somada a 50% da média de crescimento das receitas do Fundeb nos 5 anos anteriores. A relatora, senadora professora Dorinha Seabra, do União do Tocantins, destacou a importância de valorizar o trabalho dos docentes.
4: Esse é o nosso apelo para que, a partir do piso, as carreiras sejam reorganizadas nos diferentes municípios brasileiros e nossos estados.
3: Se aplicada por todos os entes federativos, a nova regra deve gerar um impacto de R$ 6,4 bilhões em 2026. As receitas do Fundeb, que financiam 70% dos salários dos professores, cresceram 120% em termos reais entre 2020 e 2026. O texto segue agora para a sanção presidencial.
1: E a proteção às mulheres vítimas de violência doméstica foi ampliada. O plenário aprovou uma proposta que dá mais tempo para que elas denunciem os agressores.
2: O projeto aprovado hoje aumenta de 6 meses para 1 ano o prazo para a apresentação de queixa ou representação criminal, reconhecendo as dificuldades enfrentadas por muitas vítimas para romper o ciclo da violência. O repórter Alexandre Campos tem os detalhes.
5: A senadora professora Dorinha Seabra, do União do Tocantins, que foi relatora da proposta na Comissão de Constituição e Justiça, lembrou que muitas vezes a vítima tem laços afetivos com o agressor. Por isso, o tempo maior para apresentar a queixa é necessário para que ela vença o medo e tome a iniciativa de buscar a ação do poder público.
6: Nós lutamos o tempo todo, evitando situações que possam ser utilizadas como estratégias para tirar o direito da mulher ou deter a justiça instalada numa situação de violência.
5: Opinião semelhante tem a senadora Damaris Alves, do Republicanos do Distrito Federal, relatora do projeto na Comissão de Direitos Humanos.
7: Essa mulher, quando está se sentindo mais segura, às vezes no novo emprego, numa nova casa, ela vai ter maturidade, equilíbrio para fazer a denúncia. Então, a gente precisa estender esse espaço, esse tempo, para que ela faça a denúncia da violência.
5: Nos casos de ação penal pública, quando o Ministério Público não oferecer a denúncia, a vítima também passa a ter o direito de queixa ou representação contra o autor do crime no prazo de 12 meses. O projeto segue para a sanção presidencial.
1: O senador Eduardo Girão, do Novo do Ceará, defendeu a regulamentação do ensino domiciliar na educação básica, o homeschooling. Ele criticou a condenação de um casal em São Paulo por abandono intelectual e afirmou que a falta de regras claras gera insegurança jurídica para as famílias.
2: Girão também argumentou que o ensino em casa pode ser necessário para crianças com autismo, depressão, transtornos de aprendizagem ou vítimas de bullying.
8: Defender o homeschooling não significa absolutamente atacar a escola tradicional. Significa reconhecer que nenhuma sociedade livre pode impor um único modelo educacional para todas as famílias e para todas as crianças.
1: Na mesma linha, o senador Hermes Klan, do PL de Santa Catarina, cobrou a votação do projeto que regulamenta o ensino domiciliar na educação básica. Segundo ele, a proposta garante segurança jurídica, fiscalização e transparência para o homeschooling, além de equilibrar a liberdade das famílias com o dever do Estado de garantir a educação.
2: Clã também criticou a demora do Senado em analisar o texto aprovado pela Câmara em 2022.
9: Preservam o interesse público na qualidade pedagógica e na proteção contra abusos e no desenvolvimento integral da criança. O projeto chegou ao Senado Federal em 2022. Já deveria ter sido submetido à deliberação final desta casa.
1: A Comissão de Assuntos Econômicos do Senado aprovou a convocação do presidente do Banco de Brasília, Nelson Antônio de Souza, para explicar as operações realizadas com o Banco Master. O depoimento deve ocorrer na próxima terça-feira. A decisão foi tomada após o presidente da CAI, senador Renan Calheiros, do MDB de Alagoas, afirmar que o dirigente do BRB condicionou a ida ao Senado à publicação do balanço financeiro do banco.
2: O pedido de convocação foi apresentado pela senadora Damares Alves, do Republicanos do Distrito Federal, que cobra esclarecimentos sobre as operações e os impactos financeiros envolvendo o Banco Master.
1: Hoje, a comissão também aprovou um projeto que obriga a Comissão de Valores Mobiliários a apresentar todo semestre um relatório sobre a sua atuação. O projeto ainda aguarda votação em turno suplementar. Durante a votação, o caso do Banco Master foi citado pelos senadores Jaime Bagatoli, do PL de Rondônia, e Damares Alves, do Republicanos do Distrito Federal.
10: Senadora Tereza Cristina, se nós tivéssemos uma CVM, ele estivesse fiscalizando, nós não tínhamos chegado nessa situação que o Banco Master chegou.
7: Somos o órgão fiscalizador e essa comissão é órgão fiscalizador. E a CVM não compartilhava informações com a gente. Eu tenho certeza que se nós tivéssemos, como cai nessa questão do Banco Master, sido acionados institucionalmente, nós teríamos feito alguma coisa.
2: Avançou no Senado o projeto que limita o bloqueio de recursos dos fundos de participação dos municípios e dos estados.
1: A proposta aprovada na Comissão de Desenvolvimento Regional busca a liberação desses recursos para setores essenciais, especialmente nas cidades pequenas. Repórter Patrícia Oliveira.
11: Para pagar dívidas previdenciárias, a União poderá reter no máximo 5% de cada parcela dos fundos de participação dos municípios e dos estados. A proposta do senador Rogério Carvalho, do PT de Sergipe, busca evitar que o bloqueio desses repasses federais afete principalmente cidades com até 50 mil habitantes e comprometam áreas como saúde, educação e infraestrutura. Segundo o relatório da senadora professora Dorinha Seabra, do União do Tocantins, para cerca de um quarto dos municípios brasileiros, essas retenções variam entre 5 bilhões e 7 bilhões de reais por ano.
12: Ao estabelecer o teto de 5%, a proposta alinha a regularização das dívidas previdenciárias com a capacidade financeira dos estados e municípios.
11: A proposta altera a lei do custeio da Seguridade Social e segue agora para a decisão final na Comissão de Assuntos Econômicos.
2: E os Centros Federais de Educação Tecnológica de Minas Gerais e do Rio de Janeiro podem se transformar em universidades tecnológicas federais.
1: É o que define uma proposta aprovada pela Comissão de Educação do Senado, que seguiu para análise do plenário. Repórter Rodrigo Rezende.
13: A mudança na estrutura acadêmica dos Cefetes Mineiro e Fluminense foi aprovada pela Comissão de Educação do Senado. O relator da proposta, senador Camilo Santana, do PT do Ceará, ressaltou que essas instituições sofreram transformações significativas nos últimos anos e, por isso, merecem a mudança.
14: Ao longo das últimas décadas, ambas ampliaram significativamente sua atuação na educação superior, na pós-graduação e na pesquisa aplicada, assumindo perfil acadêmico compatível com o modelo de universidades tecnológicas federais.
13: Conrado Rodrigues, vice-diretor-geral do Cefet de Minas Gerais, explicou como a mudança impacta a organização dos centros de ensino.
15: Ele faz com que os dois Cefetes deixem de fazer parte da matriz orçamentária da Secretaria de Educação Tecnológica, CETEC, passem a fazer parte da matriz orçamentária da Secretaria de Ensino Superior, a SESU, o que é uma matriz orçamentária mais compatível com o que as duas instituições são.
13: Além das sedes nas capitais de Minas e do Rio, os Cefetes possuem diversas unidades em cidades do interior, que seriam transformadas em campus das novas universidades. O projeto segue para análise do plenário do Senado.
2: Edição de Paula Groba e trabalhos técnicos de Eliseu Caires. O Jornal do Senado fica por aqui. Acompanhe agora as notícias da Câmara dos Deputados. Boa noite.
1: Boa noite e até amanhã.
16: 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Câmara dos Deputados. Proposta disponibiliza recursos para ações contra alagamento nas cidades.
17: Avança enquadramento da profissão de vigilante como atividade de risco.
16: Deputados opinam sobre projeto que reduz a jornada de trabalho semanal.
18: Boa noite. Pastor Henrique Vieira, do pessoal do Rio de Janeiro, sustenta que interesses econômicos estariam atrasando o fim da escala 6x1. Segundo o deputado, a mobilização popular e o apoio do governo federal fortalecem o debate sobre redução da jornada sem corte salarial.
16: Pastor Henrique Vieira defende a aprovação da proposta, argumentando que a mudança é necessária para melhorar o cotidiano dos trabalhadores. O parlamentar menciona relatos de exaustão física e emocional, especialmente entre mulheres e mães solo.
18: Nilton Tato, do PT de São Paulo, critica a resistência de parte do Congresso ao fim da escala 6x1. O parlamentar acredita que a redução da carga horária sem diminuição salarial pode estimular a geração de empregos e movimentar a economia.
16: Para Nilton Tato, a Câmara pode dar um passo histórico na construção de uma legislação que traga mais qualidade de vida para os trabalhadores. Ele afirma que a alteração do regime laboral vai permitir mais tempo para descanso, convivência familiar, lazer e cuidados pessoais.
18: Luiz Lima, do Novo do Rio de Janeiro, manifesta preocupação com a proposta que acaba com a jornada de trabalho 6x1. Embora reconheça que o novo modelo possa trazer benefícios ao trabalhador, o deputado critica o impedimento legal para o exercício de atividades no sexto dia da semana.
16: Na visão de Luiz Lima, a medida interfere na liberdade individual e prejudica diretamente cerca de 10 milhões de trabalhadores comissionados como vendedores. O parlamentar defende que o Congresso preserve a possibilidade de complementação da renda familiar.
18: Tadeu Venere, do PT do Paraná, demonstrou sua surpresa com a postura de deputados que usam a tribuna para criticar o projeto que reduz a jornada de trabalho no país.
16: Na avaliação do parlamentar, mais do que meritória, a proposta é justa e vai trazer dignidade ao trabalhador, com tempo para o descanso, lazer e convívio familiar. Para Tadeu Venere, o regime de escravidão imposto por uma jornada exaustiva e mão de obra quase gratuita ficou no passado.
18: Patrus Ananias, do PT de Minas Gerais, também condena os críticos da redução da jornada de trabalho. O parlamentar afirmou que resistência à proposta demonstra o posicionamento daqueles que ainda estão presos ao passado e usam hoje os mesmos argumentos impostos à época da escravidão.
16: Patrus Ananias também parabenizou os empresários brasileiros comprometidos com o bem-estar do trabalhador. Segundo o parlamentar, 5 dias de trabalho e 2 de descanso vão promover o avanço para toda a sociedade brasileira, longe do coronelismo do passado.
18: Murilo Gouveia, do PSDB Fluminense, também defendeu a redução da jornada de trabalho no país. Na avaliação dele, é preciso garantir aos trabalhadores um equilíbrio entre as atividades laborais e a sua vida pessoal.
16: O parlamentar assegurou que a redução nos dias de trabalho vai criar um ambiente mais produtivo e digno ao trabalhador. Hoje, na visão de Murilo Gouveia, os dias exigidos são penosos aos trabalhadores, restringindo momentos de descanso e de cuidado da própria saúde.
18: Helder Salomão, do PT do Espírito Santo, aponta que o relatório da Comissão Especial da PEC do fim da escala 6x1 prevê uma transição da jornada semanal, com redução para 40 horas após 12 meses de vigência da lei. Ele lamenta pedido de vista que adiou a votação da matéria.
16: Helder Salomão defende a aprovação da proposta como forma de garantir 2 dias de descanso aos trabalhadores brasileiros. Ele argumenta que jornadas excessivas aumentam o risco de adoecimento, reduzem a produtividade e prejudicam a convivência familiar.
18: Sérgio Turra, do PP do Rio Grande do Sul, critica o fim da escala 6x1 sem período de transição. O congressista avalia que a mudança, sem uma fase de adequação mais longa, pode prejudicar trabalhadores de menor renda e elevar custos para setores mais vulneráveis da economia.
16: Sérgio Turra pede que o Congresso discuta por mais tempo a redução da jornada semanal, levando em conta as diferenças entre grandes empresas e pequenos negócios. Ele avalia que medidas adotadas sem cautela podem ampliar a informalidade em vez de garantir empregos protegidos.
18: E o relatório sobre a jornada de trabalho pode ser votado ainda esta semana na comissão especial que analisa o tema. O relator propõe o fim da escala 6x1 com 40 horas semanais e transição de 14 meses.
16: O repórter Murilo Souza tem mais informações sobre o texto.
19: O relator da Comissão Especial da Câmara dos Deputados sobre o fim da escala 6x1, deputado Léo Prates, do Republicanos da Bahia, apresentou nesta segunda-feira seu parecer recomendando a redução da jornada de trabalho no país para 40 horas semanais, sem redução salarial e com 2 dias de descanso por semana. um deles preferencialmente aos domingos. A medida está prevista em uma proposta de emenda à Constituição que deverá ser votada pelo colegiado na próxima quarta-feira e, em seguida, pelo plenário da Câmara, antes de seguir para o Senado. Um pedido de vista adiou a votação da PEC na comissão especial nesta segunda-feira. Pela proposta, 60 dias após a promulgação da nova emenda constitucional, o limite da jornada de trabalho cai para 42 horas semanais, já com repouso remunerado de 2 dias por semana. 12 meses após essa etapa, o limite será fixado definitivamente em 40 horas semanais. O texto é a versão do relator para 2 propostas de emenda à Constituição que previam a redução de jornada de trabalho no país para 36 horas semanais. No parecer, Prates argumenta que a transição para 36 horas semanais deve ser gradual e apoiada por políticas públicas, negociação coletiva e incentivo à produtividade.
20: Com a implementação progressiva, estamos permitindo que as empresas e setores planejem os investimentos em tecnologia e na reorganização operacional, em vez de recorrerem imediatamente a eventuais cortes de empregos ou repasse dos custos aos consumidores.
19: A proposta de emenda à Constituição mantém a possibilidade de compensação de horários e de redução de jornada por acordo coletivo, inclusive para regimes diferenciados, como trabalhadores com escalas específicas ou de setores essenciais ou de atividade contínua, de áreas como saúde, segurança, transporte e limpeza urbana. Para pequenos negócios,

0: vasilhames de gás sejam recarregados apenas em fornecedores parceiros das distribuidoras.
1: Para o Tony de Paula, essa prática configura um monopólio de poucas empresas e encarece o custo para a população que fica refém das marcas. O parlamentar pede ao governo que reveja as regras atuais e abra o mercado para a livre concorrência.
2: Habitação.
0: Charles Fernandes, do PSD da Bahia, solicitou ao governo federal a construção de 150 moradias do programa Minha Casa Minha Vida no distrito de Mutans, em Guanambi. Ele explica que a iniciativa busca atender famílias em situação de vulnerabilidade habitacional.
1: Charles Fernandes defende políticas habitacionais como forma de reduzir o déficit de moradia no país. Na visão do deputado, a casa própria representa dignidade, segurança e melhores condições de vida para as famílias.
0: O projeto estabelece como atividade perigosa a profissão de vigilante, o que pode trazer benefícios para a categoria em termos de políticas públicas. A reportagem é de Júlia Lopes.
3: A Comissão de Trabalho aprovou o projeto de lei que reconhece a profissão de vigilante como atividade de risco. A proposta, de autoria do deputado delegado Marcelo Freitas, do União Mineiro, altera o Estatuto da Segurança Privada e estabelece a atividade como perigosa devido à alta exposição ao risco de quem a exerce, independente da utilização ou não de arma de fogo. A norma regulamentadora 16 da Consolidação das Leis de Trabalho, a CLT, define como atividades perigosas aquelas que expõem o trabalhador a condições que podem comprometer sua segurança, saúde física ou mental durante o exercício da função. Essas atividades são classificadas de acordo com o nível e o tipo de risco a que o profissional está sujeito. Atualmente, as ocupações consideradas de risco pela legislação incluem a construção civil, a mineração, a segurança pública, o transporte rodoviário e a indústria elétrica. Para o relator do projeto, deputado Capitão Alden, do PL da Bahia, o reconhecimento da atividade do vigilante como de alto risco não apenas valoriza o profissional, como também pode contribuir para a formulação de políticas públicas que garantem melhores condições de trabalho à categoria.
4: Grande parte dos profissionais não recebem auxílios ou indenizações em caso de invalidez ou morte. Isso muitas vezes é uma concessão de uma ou outra empresa. Mas isso, não estando previsto em lei, faz com que esse profissional fique à mercê dessas empresas. Então, isso é um ganho importante.
3: O texto também destaca que o vigilante é muitas vezes o único elo entre a criminalidade e a sociedade, principalmente em locais onde a presença policial é limitada. Além dos riscos físicos, a pressão constante de atuar em situações de perigo pode resultar em estresse e outros problemas de saúde mental. O projeto segue agora para análise na Comissão de Segurança Pública e Combate ao Crime Organizado. Da Rádio Câmara de Brasília, Júlia Lopes.
2: Segurança Pública.
1: Aloysio Mendes, do Republicanos do Maranhão, afirmou que o Senado é omisso ao não votar a PEC da segurança pública, mesmo diante do avanço do crime organizado no país.
0: Segundo Aloysio Mendes, a imprensa cobrou a aprovação das mudanças. A Câmara fez sua parte ao aprovar a matéria, mas os senadores não avançaram na votação da proposta, a exemplo do que ocorreu com a matéria para diminuir a idade penal.
1: Coronel Ulisses, do União, presta homenagem aos 110 anos da Polícia Militar do Acre. O parlamentar exalta o trabalho dos policiais na proteção da população, especialmente em comunidades isoladas e regiões de fronteira.
0: Ex-comandante geral da PM acreana, Coronel Ulisses, defende a valorização dos profissionais da segurança pública. Ele também sugere melhorias na estrutura, mais treinamento e a aquisição de equipamentos mais modernos.
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2: Comissões.
1: Comissão aprova projeto que cria novo modelo para a incorporação de tecnologias no Sistema Único de Saúde. A repórter Daniela Lessa nos conta como funciona a proposta.
6: A Comissão de Saúde da Câmara dos Deputados aprovou o projeto que cria um novo modelo para a incorporação

0: Integração de tecnologias no Sistema Único de Saúde, o SUS. A proposta institui os chamados acordos de compartilhamento de risco, mecanismo que permite ao poder público adquirir medicamentos, equipamentos e outros tratamentos novos, condicionando o pagamento aos resultados que eles apresentarem na prática. O projeto que altera a Lei Orgânica da Saúde é de autoria do deputado Eduardo da Fonte, do PP de Pernambuco. O relator na Comissão de Saúde, deputado Rafael Simões, do União de Minas Gerais, apresentou um texto alternativo que ampliou o alcance dos acordos. Segundo ele, o modelo permite acelerar o acesso da população a tratamentos inovadores, ao mesmo tempo em que protege o orçamento público.
1: Para que as pessoas hoje possam acessar uma nova tecnologia, há necessidade que isso passe pela aprovação do Ministério da Saúde. E esse é um processo longo. Então, no compartilhamento de risco, nós vamos ter condições de adquirir esses materiais, principalmente os remédios, e avaliar se de fato esse remédio fez o efeito que era prometido. Se ele não fez o efeito, não tem o pagamento. Então, isso possibilita que o Ministério tenha aí uma capacidade, inclusive financeira, maior do que acontece hoje, onde nós temos a judicialização muito grande na saúde.
0: O acordo de compartilhamento de risco funciona assim: o governo passa a ter a possibilidade de comprar medicamentos ou equipamentos inovadores e acompanhar ao longo do tempo se eles realmente entregam os resultados prometidos. Se o tratamento não funcionar como esperado, o pagamento pode ser reduzido ou até não acontecer. Segundo o relator Rafael Simões, o modelo ajuda a enfrentar um problema recorrente na saúde pública, que é o alto custo de tecnologias novas, muitas vezes incorporadas por meio de decisões judiciais, sem comprovação suficiente de eficácia. O projeto que cria um novo modelo para incorporação de tecnologias no SUS, agora será analisado pela Comissão de Constituição e Justiça e de Cidadania. Da Rádio Câmara de Brasília, Daniele Lessa.
2: Saúde.
3: Soraya Santos, do PL do Rio de Janeiro, critica uma cartilha do SUS voltada para gestantes, questionando a substituição da palavra mãe pela expressão pessoas que gestam. Ela diz que o material desconsidera a experiência da maternidade e o papel das mulheres durante a gestação.
4: Soraya Santos também condena outros conteúdos da cartilha relacionados à interrupção da gravidez. A parlamentar acredita que o foco do material deveria estar na orientação sobre pré-natal, parto, puerpério e cuidados com a saúde materna e do bebê.
3: Lucas Redecker, do PSD, comemora o convênio do governo do Rio Grande do Sul com instituições de saúde para realizar mais testes do pezinho no estado. Ele afirma que a medida amplia o diagnóstico de atrofia muscular espinhal e de imunodeficiências primárias em recém-nascidos.
4: Lucas Redecker ressalta que a detecção precoce dessas doenças permite iniciar o tratamento dentro do prazo previsto pelo SUS. Ele pede que o governo federal estabeleça prazos para que todos os estados implementem 5 fases do teste do pezinho.
3: Rodrigo Hollenberg, do PSB do Distrito Federal, comemora a inclusão na pauta de votações de projeto que prevê direitos para pessoas com diabetes mellitus tipo 1. O parlamentar assinala que a proposta garante acesso a medicamentos e demais insumos necessários ao tratamento.
4: Rodrigo Hollenberg explica que a proposta também prevê pausas na escola, no trabalho e em provas de concurso para que a pessoa possa monitorar a glicemia. Ele acrescenta que o acesso a apoios financeiros dependerá de avaliação biopsicossocial, conforme regras da legislação.
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2: Meio ambiente.
3: A prevenção a enchentes pode ganhar mais recursos a partir de proposta que está sendo examinada na Câmara. Acompanhe a reportagem de Maria Neves.
2: A Comissão de Meio Ambiente e Desenvolvimento Sustentável da Câmara dos Deputados aprovou o projeto que destina recursos do Fundo Nacional sobre Mudanças do Clima a ações para conter alagamentos e inundações nas cidades brasileiras. O texto original da deputada Dandara, do PT de Minas Gerais, determinava que o poder público deveria financiar a criação das chamadas cidades esponjas, que adotam medidas como pavimentação permeável e reflorestamento para absorver a água das chuvas. A deputada Leda Borges, do PSDB de Goiás, no entanto, modificou a redação para prever apenas a destinação de verbas para o enfrentamento a inundações e alagamentos em ambientes urbanos. De acordo com a parlamentar, a lei que criou o Fundo sobre Mudança do Clima atribui apenas ao Poder Executivo Federal a competência para decidir sobre a utilização dos recursos. Leda Borges argumenta que a proposta é importante devido aos desastres provocados pelas mudanças climáticas.
6: Nos últimos anos, inundações e alagamentos passaram a ocorrer de forma recorrente em diversos municípios brasileiros. Tais eventos resultam não apenas em expressivos prejuízos econômicos, como também comprometem a infraestrutura urbana, a mobilidade, a saúde pública e lamentavelmente, provocam perdas humanas, sobretudo em regiões mais vulneráveis.
2: Ao apresentar o projeto, a deputada Dandara explicou que o conceito de cidade esponja foi criado pelo arquiteto e urbanista chinês Kunjian Yu. Segundo relatou, o chinês se inspirou nas práticas tradicionais de populações asiáticas para conviver com as chuvas torrenciais no período das monções. A ideia é criar condições para que parte da água das chuvas seja reabsorvida o mais rapidamente possível pelo solo, de modo a evitar alagamentos e enchentes. O projeto que destina recursos do Fundo Nacional sobre Mudança do Clima para combater enchentes e alagamentos em ambientes urbanos ainda será analisado pelas comissões de Finanças e Tributação e de Constituição e Justiça. Da Rádio Câmara de Brasília, Maria Neves.
7: Homenagem. Gilson Daniel do Podemos registra a realização da Festa do Divino Espírito Santo em Viana, no Espírito Santo. O deputado destaca a celebração de missa na matriz da cidade e convida a população para participar da programação elaborada pela Prefeitura.
3: Termina agora o Jornal Câmara dos Deputados com trabalhos técnicos de Everson Urani e apresentação de José Carlos Andrade e Márcio Aquiles Sardi. Uma boa noite para você.
7: Ótima noite. A Voz do Brasil volta amanhã. 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Boa noite.

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1: O dólar fechou essa segunda-feira, dia 25, em leve queda no mercado financeiro. A moeda norte-americana encerrou o dia cotada a R$ 5,01, com recuo de 0,19%. O movimento acompanhou a baixa do índice que mede a força do dólar frente a moedas de países desenvolvidos. Segundo analistas, o mercado foi influenciado pelas oscilações no preço do petróleo e pelos desdobramentos no conflito envolvendo o Irã. Apesar das incertezas no cenário internacional, investidores avaliam uma possível redução nas tensões geopolíticas. Já o euro encerrou o pregão cotado em torno de R$ 5,84. Os dados são da investing.com. Reportagem, Juline Pogorzelski.

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1: Agora em Palmas, 8:06.
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1: Olá, boa noite, muito boa noite na paz do Senhor Jesus. Eu sou Elianai Carvalho Sá e começa agora na sua Rádio Paz mais uma edição do meu, do seu, do nosso.
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1: Este programa que é feito especialmente para você e por você, é claro, com a sua participação que anima suas noites de segunda a sexta-feira, de 8 às 10, aqui na Paz FM 89,9. Vamos juntinho, meu povo, terçou!

juntinho com você nessa linda programação que é feita com a sua participação. E olha só, já quero liberar o WhatsApp da Paz para você participar. 639-8420-6868. Você pode mandar a sua mensagem de texto, pedir a sua canção preferida para curtir, dedicar para alguém. E é claro, mandar aquele alôzão todo especial. E é claro, daqui a pouquinho eu volto para interagir com você que está passando no WhatsApp da Paz para falar de parcerias. E é claro, mandar aquele super, hiper, mega alô para você, para quem você deseja atender com muito carinho o seu pedido musical. Estamos ao vivo diretamente dos estúdios da Paz FM 89,9, a rádio da família. E olha só, a grade musical tá linda, tá perfeita, tá maravilhosa, mas é claro, com certeza pode estar faltando a sua canção preferida. Enquanto você chega por aqui, 639-8420-6868, eu já peço licença para te fazer companhia por aí, de onde você estiver, na rua, na caminhada, na academia. É isso mesmo, você, meu amigo, minha amiga, empresários que estão trabalhando, mas ligados, sintonizados aí na Paz FM 89,9, no Toca Toca da Paz, você que está no trânsito.

0: você que está em casa, na chácara, nas fazendas, nos pés, no assentamento, na capital, no Tocantins, no Brasil, fora do Brasil, aonde quer que você esteja. Sintonizado aí no Toca Toca da Página, Paz FM. Seja muito bem-vindo, chega mais pra cá, porque André Felipe convidou Isadora Pompeu e juntos vão cantar Cuido dos Detalhes. E aí, tá deixando o Senhor cuidar dos detalhes da sua vida?
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isso aí, você ligadinho no Toca Toca da Paz, vamos juntinho até as 10 com muita canção pra tocar seu coração. Estela Laura chegando por aqui, a canção é Bem Senhor. Sara Evelyn e Carol Tauber também.

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eu prometi, voltaria falando de parcerias e, claro, interagindo com o ouvinte que está passando aqui no WhatsApp da Paz. Voltei, cheguei Brasil. É isso aí, meu povo. Olha aí, meu amigo João Carlos do Aurene 3, é o JC do Aurene 3, passando por aqui. A paz do Senhor, cantora Elianai. O hino que eu gostaria de ouvir hoje é de Coração para Coração. Eita, JC, agora bem aí, tu foi buscar lá no fundo do baú, moço. Era para sábado, né? Nos Clássicos da Paz, e nós vamos reviver esse momento maravilhoso, é claro, já já, aqui no Toca Toca da Paz com ela, a melhor, Shirley Carvalhais. Ele não colocou aqui o cantor, não, mas é, a versão original é Shirley Carvalhais, né? E ela fez uma regravação aí com a Lauriette, né? Acho que foi nos 50 anos, né? De carreira dela. E vários outros cantores que já regravaram também. Mas nós vamos pegar essa versão mais nova aqui, mais atualizada. E vamos curtir, sim, com certeza, esse som. Valeu, JC. Deus abençoe sua vida. Olha aí, ele passando por aqui também. Irmão Jairo, lá da Chácara Diamantina. Abraço aí pra toda a família, o Gabriel, a irmã Raquel. Boa noite, mãe Lenai. Faz dias que não mando alô, mas tô na escuta. Quero pedir anônimo em Lodebar com Silvan Santos. Eu ofereço pra quem gostar. Um abraço pra vocês também. Aí eu não sei aqui exatamente se é o Gabriel ou se é o irmão Jairo, né? Irmão Jairo gosta de pedir aí como é que fala? Ele gosta do Jairo Bonfim, né? Do xará dele. A irmã Maria Amélia passando por aqui também. Valeu, irmã Maria Amélia, um abraço pra você, querida, que Deus abençoe. Minha amiga Jerusa, é a GG lá da Chácara São João Batista, tá ligada, sintonizada. Um abração pra você, minha querida. Beijo no coração. Tô com saudade, viu? Minha amiga Luísa Calisto, rapaz, chegou por aqui também. Quanto tempo, minha amiga? Que saudade. Boa noite, a paz do Senhor, cantora Elianai. Toca, por favor, Jeová Maior. Ofereço pra você e todos os ouvintes da paz. Valeu, minha amiga. Deus abençoe grandemente a sua vida. Muito obrigada pelo carinho. Um abraço a todos aí. Não sei se ainda tá aí na Serra da Lopa, né? Mas se tiver, e se não tiver também, para todos os ouvintes que estão lá na Serra da Lopa, ligados, que Deus abençoe grandemente, forte abraço. Quem mais está chegando por aqui? Irmã Olinda. Um abraço, irmã Olinda, sinalizou aqui que tá ligadinha lá, que Deus abençoe. Pastor José Henrique, como sempre, rodando aí pelas ruas da nossa capital, no seu carro de aplicativo, com a Paz FM na sua companhia, né? Deus abençoe sua vida, pastor José Henrique, toda a sua família, também aí os passageiros que estão com o senhor aí do seu lado aí no seu carro de aplicativo, sendo evangelizado também.

através da Paz FM, que Deus abençoe. Ah, irmão Jairo respondeu aqui, é o Jairo. Valeu, irmão Jairo, Deus abençoe sua vida, muito obrigada pela companhia sempre. Quem mais está passando por aqui? Olha, tem mais gente digitando aqui, mas daqui a pouquinho eu volto com mais Alô, Alô, porque Shirley Carvalhais vai cantar agora, atendendo aí pedido do meu amigo JC, e vai para todos que gostarem também dessa canção. Eu acredito que não tem ninguém que não goste, né? É linda demais. Arrasa aí, Shirley Carvalhais e Lauriette. Exatamente às 8h53 em Palmas Tocantins.